0: 97.
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0: 9:24.
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9:34.

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0: 33.
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0: 145.
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0: 105.
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0: 11:19.
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0: DJ Silvio.
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0: Esse é o Cleilton Oliveira.
1: 11:37.
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0: 9:40.
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0: 9:57.
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6: É isso aí, Carlos César Diego, aqui quem fala é o Juliano César. Parabéns para essa linda homenagem para esse

0: meia-noite 16.
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0: 7841.
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0: de 27.
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0: 10:51.
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0: 2:51.
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1: Três e 32.
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0: 5:14.
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0: 5:42.
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0: carismático do Brasil.
1: Obrigado, Eduardo Costa.
0: Leonardo.
2: 10 e 15.

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0: 6:22.
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0: 6:22.

0: 15:29.
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hein? Bom dia, bom dia! Manhã de terça-feira, hein? Hoje é terça-feira, dia 9 de junho de 2026, hein? Hoje se comemora dia da imunização, dia do porteiro, dia do tenista e dia nacional de Anchieta. É, PH, Rádio 9 FM, que tem na direção geral Carlos Antônio Nogueira Butina, é, com o comando de João Pedro Machado, não, João Pedro é o patrãozinho, João Pedro, é a coordenação de Eusébio Ribeiro, a coordenação e a imagem aqui, o comercial, fica por conta do Eusébio Ribeiro, né, as imagens do YouTube e o departamento comercial fica a cargo de Eusébio Ribeiro e o nosso Ornei é o reforço aqui da Rádio 9 FM, hein? Bom dia, Ornei! É o Ornei, gente, bom homem do cartãozinho, Black do cartãozinho, ilimitado, bom dia, bom dia, bom dia, ótima terça-feira pra você, meu povão apaixonado, hein? É, PH, previsão do tempo, hein? Vamos atualizar a previsão do tempo, Anápolis segue 14 graus, chuva 3%, umidade do ar 74%, vento 8 km por hora. Bom dia pra você que levanta cedinho, cedinho, cedinho. Bom dia, minha amiga dona de casa, já fez o cafezinho rancheiro, hein? Eita, cafezinho bom, é o cafezinho rancheiro, meu povo apaixonado, hein? Bom dia aos guardas noturnos, os coreanos da madrugada, que já estão indo embora pra casa descansar, né? Tô indo embora pra casa descansar, depois de uma noitada de trabalho, é os guardas noturnos, os coreanos da madrugada, hein? É o pessoal aí nas panificadoras, bom dia, bom dia, bom dia. Você me dando uma carona no radinho do seu carro, bom dia mesmo, hein? É o PH com muita moda boa pra vocês, nesta manhã de terça-feira, né? Terça-feira, meu povo apaixonado, hein? Vamos juntos com muita moda boa, ah, PH. Vou abraçar o Zé Abrão Polaco lá na Fazenda Fundão, né? O Zé já levanta, levanta às 5 horas da manhã, 4 horas da manhã. O Zé Abrão Polaco já tá de pé, hein? Já tá de pé. Meu amigo Zé Abrão Polaco lá na Fazenda Fundão, meu povão. Vamos trazer moda boa. André Andrade. Deixa as águas rolar. Bom dia.

0: César e Paulinho, o Feijão e a Flor, abraçando a Jéssica Gonçalves, linkou aqui no Instagram, Rádio Nova FM, bom dia, bom dia, mais um bom dia mesmo, hein? 6:44 agora, daqui a pouco tem modão, segura aí, hein? 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É, logo após os reclames do nosso Carlos Antônio Nogueira Butina. Bom dia, bom dia. Mais um bom dia mesmo.
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PH, hein? Bom dia, bom dia! 6:46 agora, né? 6:46. Vamos juntos com muita moda boa, no seu rádio, hein? Muita moda boa no seu rádio. Abraçando os internautas através de Rádios Net. Estão linkados aqui na 9 FM, né? Pelo Instagram, Rádio 9 FM Anápolis, de Anápolis, Goiás, para o Brasil e o mundo, hein? E a programação de jornalismo e a programação esportiva são transmitidas pelo YouTube, viu? É, logo mais às 8, Rádio Debate, uma rádio defendendo a cidade inteirinha, é transmitida aí pelo YouTube, meu povo apaixonado, hein? E vamos juntos com muita moda boa, abraçando o pessoal da Rádio São Vicente, na igrejinha, onde tá lá Elma Tito Gomes, El Pequetito, pensa num homem bonito, é o nosso Elma Tito Gomes, El Pequetito, hein? Rádio Cerrado, Alessandro Bartras, hein? Abraçando o Gilberto Oliveira, conectado com a Rádio 9M, abraçando o Mário Moreira, bom dia, Mário, o Matheus Moraes também sempre conectado com a Rádio 9M, a Rose, né? A Rose Luma, né? A Rose Luma, sempre conectado aqui com a Rádio 9FM, hein? Bom dia. Ótima terça-feira pra vocês aí, hein? Valeu pelo carinho do rádio, obrigado pelo carinho da audiência. Música que o meu povo gosta, você vai curtir agora. Chico Rei Paraná. É, PH. Bom dia. Espinho na cama, hein? Ou espinhos na cama, bom dia.

Teodoro Sampaio, Espinho na Cama, agora 6:49, PH. Bom dia, bom dia. É, a Rádio Nova FM te fazendo companhia. 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Amada amante. Milionário José Rico.

0: Tocando o que te toca, 6:53 agora, Amada Amante, Milionário e José Rico, bom dia!
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placa, hein? Bom dia! 6 horas e 56 minutos agora para você não chegar atrasado no seu trabalho, hein? Vamos trabalhar, meu povo apaixonado, vamos trabalhar, hein? É a Rádio Nova FM te fazendo companhia com muita moda boa, hein? Muita moda boa até as 8 horas, né? Às 8 horas tem Cândido Filho, Rádio Debate, uma rádio defendendo a cidade inteirinha, hein? Às 11 horas você vai ficar

Sabendo tudo do esporte, é a geração do esporte no comando de Carlos Nogueira Butina, com a coordenação de Eusébio Ribeiro, meu bobo apaixonado, hein? Vamos trazer moda boa, música que o meu povo gosta, é música que o meu povo quer, né? Abraçando o Ivan Bicudo lá no São Lourenço, Tom em Pipoca em Abadiânia, essa turma boa que levanta cedinho. Abraçando o seu Vanidal, né? O seu Vanidal é morador aqui da Santa Maria de Nazaré, vizinho nosso aqui da Rádio Nova FM, há mais de 50 anos, né, seu Vanidal? Bom dia. Já tá deitadinho, já acordou, seu Vanidal, mas não levanta da cama nem, mas não levanta mesmo, né? Com esse friozinho aí, né, seu Vanidal? Ah, dona Lúcia já levou o cafezinho rancheiro pra ele lá na cama, daqui a pouquinho tem um biscoitinho, um bolinho e aquele mamãozinho também, né? Aquele mamãozinho. Ei, seu Vanidal, o senhor tá numa vida, hein? O senhor tá numa vida que o senhor pedir a Deus, né? Que coisa boa. É o seu Vanidal aqui, próximo à Rádio Nova FM. Amor em Segredo, Nicanor e Palmeirinho.

Nicanor e Palmeirinha, amor em segredo. Mozão foi trabalhar, né? O Mozão já foi trabalhar, passou aqui, né? O Mozão já foi trabalhar. Abraçando o Pedro Márcio, primo. Primo Pedro Márcio está linkado aqui no Instagram Rádio 9M. É o primo do nosso Carlos Antônio Nogueira Butina, né? O Pedro Márcio que levanta cedinho, cedinho, cedinho também. Ah, Pedro Márcio, uma ótima terça-feira para você aí, né? Ótima terça-feira. Vamos juntos com muita moda boa. Irmãs Galvão, no calor dos teus abraços, hein? 7:02 agora, PH, 7:02. Bom dia, bom dia.

0: você curtiu aí, né? As irmãs Galvão, no calor dos teus abraços. Bom dia, bom dia. 7:05 agora, PH. Daqui a pouquinho tem moda boa no seu rádio, hein? Logo após os reclames do nosso Carlos Antônio Nogueira Butina, tem moda boa pra você, meu povo apaixonado, hein? 7:05.
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o PH aqui na Rádio Nova FM com vocês, Rádio São Vicente na Igrejinha, Rádio Cerrado Alessandro Martras, bom dia, bom dia, bom dia pra você que levanta cedinho, abraçando meu amigo Ranada, né? O Ranada é o japonês do Paraguai, é o raposão, sempre conectado com a Rádio Nova FM, lembrando que todos os sábados das 7 às 9, amanhecer sertanejo, hein? Meu amigo Zé da Onça e sempre com a participação aí do Ranada, gente boa, hein? Sábado passado, a participação de Roger Fernandes, o fera da comunicação, hein? Esteve aqui com o Ranada. O Ranada deu uma parecidinha aqui e cascou fora logo, né, Ranada? E o meu amigo Zé da Onça, então, meu amigo Zé da Onça, amanhecer sertanejo das 7 às 9 aqui na Nova FM, hein? E das 9 às 11, Anápolis em debate, hein? Anápolis em debate, essa turma boa aí, né? Lucivan Machado, Afonso Celso, o Fabrício Lopes, doutor Eugênio Lourenço Dias e o Carlos Antônio também, Carlos Antônio participando aqui da programação Anápolis em debate das 9 às 11 horas, meu povo apaixonado, no sabadão, hein? No sabadão, ei, povo bom, né? Bom dia, bom dia, bom dia pra você que levanta cedinho, né, PH? É a Rádio Nova FM te fazendo companhia, onde é que você esteja, com quem você estiver, valeu pelo carinho do radinho ligado, pelo carinho da audiência, né? Ah, PH, e lembrando que sabadão também tem jornada esportiva, né? Tem jornada esportiva, no sabadão Brasileirão Série C, onde o Galo vai enfrentar o time

lembrando que sabadão também tem jornada esportiva, né? Tem jornada esportiva no sabadão, Brasileirão Série C, onde o Galo vai enfrentar o time do Amazonas, né? O time do Amazonas é o Galo Tricolor do Boa Vista no Brasileirão Série C às 16 horas, né? Mas o show de bola começa mais cedo, meu bobão apaixonado, hein? É o PH com muita moda boa pra você no seu rádio. E se é moda boa, você vai curtir Mocoque Moraci, Vestido Molhado. 7:09 agora, 7:09. O céu chorou por mim, hein?

É, Mococa Moraci, você curtiu o vestido molhado, hein? O céu chorou por mim. Agora, 7:13, 7:13 é o PH com muita moda boa pra você. 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Como eu chorei. Bom, vem, Silorival.

Lourenço e Lorival, como eu chorei, bom dia, 7:16, agora abraçando o Rubiano Cardoso, hein, o novo Rubi, é a joia rara aqui da geração, é o Rubi, meu povão, é o Rubiano Cardoso, é ele que pediu essa música aqui, hein, toca aí, PH, Roberto Mirinho, todo dia, é o presente pra torcida do Galo, meu povão apaixonado. É o Rubiano, viu, que tá oferecendo aí, viu? Qualquer coisa vocês resolvem com ele. 7:17 agora.

0: Braga, Roberto Meirinho, Tobodim. Essa aí, toca aí, PH. É tocando que te toca. É o pedido musical do Rubiano Cardoso. É o nosso Rubi, hein? Daqui a pouquinho tem moda boa. 7:20 agora, 7:20.
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terça-feira, dia 9 de junho de 2026. Abraçando você onde é que você esteja, com quem você estiver, né? Abraçando o Aulênio Oliveira, bom dia, bom dia, bom dia. O Newton de Oliveira também, hein? Gente boa, sempre conectado com a Rádio Nova FM. A Maria Júlia! Maria Júlia, hein? Bom dia, bom dia, bom dia, é o PH, hein? É o PH abraçando você onde é que você esteja, com quem você estiver. Valeu com pelo carinho do rádio ligado, pelo carinho da audiência, hein? Daqui a pouco tem Cândido Filho, Rádio Debate, uma rádio defendendo uma cidade inteirinha, inteirinha, inteirinha. Aí você vai ficar sabendo daqui a pouco, hein? Girando por Goiás. Governo do Estado reforça a segurança pública em Goiás com novos veículos e equipamentos. Quem vai destacar é a Juliana Carnevale. E ainda, meu povo apaixonado, hein? Goiás ultrapassa a abertura de 1000 novas empresas de grande porte em 2026. Simval Lopes vai destacar logo mais aqui na Rádio Nova FM. Em cada horário, um amigo no seu rádio te fazendo companhia. 7h23, agora abraçando o patrãozinho, né? Ei, João Pedro, bom dia, bom dia, bom dia. Tá conectado com a Rádio Nova FM, daqui a pouquinho tá chegando por aí, né? É o patrãozinho, João Pedro. Novo presídio em Goiás aumenta vagas e reforça a segurança no entorno do Distrito Federal. Com ela, Juliana Carnevale, daqui a pouco. Campanha Aquecendo Vidas recebe doações até esta terça-feira. Ela de novo, hein? Vai destacar Juliana Carnevale, logo mais aqui às 8 com Cândido Filho. Rádio Debate, uma rádio defendendo uma cidade inteirinha, inteirinha, PH. 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Mas agora é moda boa, música que o meu povo gosta. É Trio Parada Dura. Luz da minha vida. Bom dia, bom dia. 7h24 agora.

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Luz da minha vida, trio Parada Dura. Bom dia, bom dia. 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Toca o berrante aí, seu moço. Aê, abraçando o cowboy berranteiro, hein? É gente boa, sempre conectado com a Rádio 9 FM. Aê, cowboy berranteiro, aí, ó. É o menino da porteira. É Tião Carreiro Pardinho. 7:28, bom dia.

0: você ouviu aí, hein? Tinha um Carreiro Pardinho, Menino da Porteira, Menino da Porteira, 7:32. Agora, daqui a pouco tem Moda Boa. Segura aí, hein?
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o PH, hein? Com música bonita, moda boa pra você. Aqui nesta manhã de terça-feira. Hoje é terça-feira, dia 9 de junho de 2026. Daqui a pouco tem Cândido Filho, Rádio Debate. E o Candinho vai destacar, hein? Ministério Público, a juíza, ação civil contra o prefeito de Anápolis, Márcio Correia, e a Saneago por cobrança de TCU, a taxa do lixo na conta de água, hein? Candinho vai destacar isso aqui, hein? Candinho vai destacar. E ainda, os palhaços somos nós. Tiririca, do PSD, já gastou quase 800 mil reais com assessoria apenas até maio. Candinho vai destacar, hein? É o Tiririca, meu povo apaixonado. Rapaz, olha só. Com só 51 presença no Congresso em 2026, gastou 172 mil em auxílios para gasolina, carro, etc. Tá pensando que é o Tiririca, uai? Candinho vai destacar, hein? Candinho vai destacar ainda. Jornalista aqui, hein? Jornalista da Globo. Foi atacado por pitbull, hein? Sem guia. Foi atacado por pitbull, rapaz. Tava sem guia, atacou o jornalista aí. Assustado após ser atacado em São Paulo por um pitbull sem guia, o jornalista José Roberto Burnier foi atacado aí, hein? Foi atacado. 65 anos e foi atacado por um pitbull sem guia. Candinho vai destacar, hein? Candinho vai destacar. Meu povão apaixonado. Goiás aparece entre estados com contas do vermelho em ano eleitoral, aponta XP, hein? Candinho vai destacar daqui a pouco. Mas agora tem moda boa, música que o meu povo gosta, meu povo apaixonado. Goiânia e Paranaense, meu recanto, meu paraíso. 7:37.

Rádio 9 FM, você curtiu? Barreirito, amanhã, 7:50, agora é o PH. Bom dia, bom dia, tocando o que te toca. 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Música bonita e apaixonada, hein? É João Mineiro e Marciano. Benza a Deus. 7:51.

você ouviu, hein? Benza Deus, João Mineiro e Marciano, 7:54 agora, PH. Bom dia! 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Com muita moda boa! É Chitãozinho e Chororó, saudade de minha terra, participação de João Paulo e Daniel.

Chitãozinho e Chororó, saudade de minha terra, hein? Bom dia pra você ligado aqui na Rádio Nova FM, é o PH, muita moda boa pra você, tamo juntos até as 8 horas, né? Às 8 horas, Rádio Debate com Cândido Filho, o nosso Candinho, é Gino e Geno, Nossa Senhora Aparecida.

com essa linda canção, nas vozes de Gini Geno, Nossa Senhora Aparecida, chegamos ao final de mais um programa de hoje. É, pegar hoje que é terça-feira, dia 9 de junho de 2026, agradecendo a Deus, né? Ô meu Deus, muito obrigado, viu? Por estar aqui na Rádio 9 FM, comunicando com tanta gente importante que é você. É você que está do outro lado com o seu radinho ligado, os internautas através de Rádios Net, pelo aplicativo aqui na 9 FM, pelo Instagram, hein? Ô, Valdir! Valdir linkou aqui no Instagram, Valdir Batista. Bom dia, bom dia, bom dia, companheiro, hein? Abraçando o Igor Batista Maia também, papai Maia, motorista do Urban, e a mamãe Sueli, hein? Lá no Bar de Lourdes. Essa turma boa, né, Valdir? É o Valdir Batista, rapaz. Pensa o quê, hein? Caboclo bom, caboclo bom. Ei, Valdir, hein? Sábado tem, né? Amanhecer sertanejo com o Ranada e o Zé da Onça aqui na Rádio 9 FM. Se o Ranada vier, né? Se o Ranada vier, porque o Ranada agora floriu aquele DNAzinho de perereca. É aquela pererequinha meio desajeitada, mas é uma pererequinha, né, Valdir? É o Ranada, gente boa, o japonês do Paraguai, o Raposão. É no sabadão, então, aqui com o meu amigo Zé da Onça, das 7 às 9 amanhecer sertanejo. Ó, o PH tá indo nessa, né? O PH tá indo nessa, agradecendo ao Carlos do Guerreiro Butina na direção geral e o patrãozinho João Pedro, né? Ô, João Pedro, bom dia, rubra! Ô, João Pedro, gente boa, hein? O patrãozinho aqui, fiscalizando de olho em tudo aqui. É o João Pedro, né? Ao José Viveiro, departamento comercial e ao Ornei, né? O Ornei, cadê o Ornei, hein? Ornei! É o homem do cartãozinho, o moleque do cartãozinho limitado. É o Ornei, o reforço aqui da Rádio 9 FM. Bom dia, bom dia, bom dia. Na sequência tem Cândido Filho, Rádio Debate. Uma rádio defendendo uma cidade inteirinha, inteirinha, inteirinha. E às 11, tudo do esporte, hein? Tudo do esporte pra você. É a geração do esporte no comando de Carlos Nogueira Butina, com a coordenação de José Ribeiro, né? Ah, então vamos nessa. E você vai ficar aí com essa espinheira, né? Ê, PH, eita espinheira danada. Que o pobre atravessa para sobreviver, né? Mas nada melhor do que um dia após o outro, um feriadinho no meio. E hoje você tá chorando, amanhã você tá rindo, porque nada melhor do que um dia após o outro. E a palavra de Deus fala o seguinte, que o choro pode durar uma noite, mas a alegria vem no dia seguinte, né, PH? Oh, graças ao bom Deus, né? Graças ao bom Deus. É, estamos aqui firme e forte na Rádio 9 FM com vocês, com muita moda boa. Eita espinheira danada, hein? Canta aí, Duduca, canta aí, Dalvan. E o PH tá indo nessa, desejando a todos uma ótima terça-feira. E que Deus nos proteja e nos livre de todo mal, hein? Tchau, Valdir Batista. Tchau, Igor Batista Maia. Fique com Deus aí, hein? Fique com Deus. Tá chegando o Candinho.

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3: 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Hora
4: certa. Agora em Anápolis, 8:17.
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4: 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Olá você, bom dia.
6: Bom dia.
4: Bom dia. Agora 8:17 desta bela e ensolarada manhã de terça-feira. Hoje é dia 9 do mês de junho de 2026 e nós estamos chegando para esta edição do Rádio Debate, o seu espaço livre e democrático do jornalismo anapolino. Aqui é onde a notícia só tem um lado, que é o lado da verdade, e nisso você pode acreditar. Até às 11 horas estaremos aqui juntinhos para levar até você tudo o que anda acontecendo em Anápolis, em Goiás, no Brasil e no mundo. E como a gente sempre faz todos os dias, convite para que você participe com a gente. Afinal de contas, nós estamos levando adiante aquele projeto de construção de uma cidade melhor para todos nós. Mas para que isso aconteça, a sua participação, a participação do povo, ela é fundamental. Por isso é que a gente abre esse espaço aqui para ter a sua opinião, que é muito importante para nós. Anote aí um telefone, que é também o WhatsApp, para você encaminhar a sua mensagem e participar aqui com a gente. Meu amigo Paulo Henrique Mendes, o PH, que é o produtor do programa, tá ali, ó, prontinho para te atender. Pode ser a mensagem de texto ou pode ser a mensagem de voz, que é o áudio. O importante é você participar. Então vamos lá, anote aí. É o 96-000-5177.
7: É pita!
4: 96-000-5177. Se você quiser nos acompanhar e participar lá pelas redes sociais, fique à vontade. Nós estamos também lá no Instagram e no YouTube. Mas, Candinho, como é que eu faço para poder encontrar vocês por lá? Simples. Você vai abrir um aplicativo, nesse caso é o Instagram, mas vale também para o YouTube. E lá naquela lupa onde você faz a pesquisa, você vai clicar e vai digitar, escrever assim, ó, Rádio Nova FM Anápolis. E aí você vai nos encontrar por lá. Inclusive, no YouTube tem um canal que você pode se inscrever e acompanhar ao vivo não apenas o Rádio Debate, mas toda a programação da Rádio Nova FM. Será um prazer enorme compartilhar esse espaço de democracia e de muita informação com todos vocês. Portanto, sejam bem-vindos, porque às 8 horas e 19 minutos agora, o Rádio Debate da Nova FM desta terça-feira, 9 de junho de 2026, já está no ar.
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1: Pois é, às 8:21 agora, começando então o Rádio Debate aqui pela Nova FM desta terça-feira, dia 9 de junho de 2026. E terça-feira é dia de quê mesmo, PH? Dia de feira, não é isso? E hoje é dia de feira dos orgânicos, dos produtos agroecológicos lá no Parque Ipiranga, a partir das 16:00. Porque a feira dos agroecológicos em Anápolis já é um evento. É, o pessoal já tem o costume de às terças-feiras ir ali para o Parque Ipiranga. Sabe por quê? Lá você vai se reunir, vai rever amigos, colocar a prosa em dia. Um ambiente realmente muito acolhedor, muito bacana. É, além de você levar para casa produtos de altíssima qualidade, produtos cultivados e feitos com muito carinho, para você que quer consumir um alimento sem agrotóxico, né? Como é o caso das hortaliças ali da Feira dos Orgânicos, né? Um projeto muito bem elaborado e está sendo muito bem executado já há mais de 10 anos pelo meu amigo Álvaro Gonçalo e também pelo pessoal lá da APROAR, que vem a ser a Associação dos Produtores dos Orgânicos aqui de Anápolis. O pessoal faz essa feira com muito carinho. É um abraço ao Calininha, ao pessoal da APROAR. O Calininha é produtor de mel, sabia, PH? É grande produtor de mel, o nosso Calininho. Pois é, ele está lá esperando também por você lá na Feira dos Orgânicos. Então, só para confirmar o horário, é a partir das 16:00, todas as terças-feiras, lá no Parque Ipiranga. Um abraço aos amigos aí, ao Álvaro Gonçalo e ao pessoal da APROAR. 8:22. Gente, quem acompanha aqui o programa, né, sabe do que a gente tem falado aqui a respeito do, digamos assim, do relaxo que vem a ser de alguns tutores de animais, especialmente cães da raça Pitbull. Pitbull é uma das raças, mas tem, né, também, né, o aquele americano lá, o Bull Terrier, tem outra, Rottweiler, tem outras raças de cães ferozes por aí. É, tá me dizendo aqui o Rubiano Cardoso, o Bulldog e o alemão também, né? Aquele cachorrão da cara grande, não é isso, velho? Pastor alemão e tal. Então, o que que tá acontecendo? Muitas pessoas têm sido vítimas dos ataques desses animais. Então, precisa de uma legislação mais dura para colocar no tutor até mais responsabilidade. Tô vendo aqui de um caso que aconteceu recentemente lá em São Paulo, acho que foi no final de semana agora, se não me engano. O José Roberto Burnier, 65 anos de idade, é um jornalista muito conhecido aí, foi repórter da Globo durante muito tempo e tal, não sei, acho que ainda é repórter da Globo. Ele foi atacado e ele precisou levar 4 pontos na mão e expôs nas redes sociais a discussão sobre a responsabilidade dos tutores de cães. No Brasil, tutores podem responder na justiça, pagar indenizações e até ser investigados criminalmente quando a falta de cuidados resulta em ataques a pessoas ou animais. O José Roberto Burnier disse que foi atacado por um pitbull que circulava sem a guia, né? Hã? Vamos colocar a fala dele? Não, acho não, pega, acho que é muito longa a fala dele e tal. E aí o que que acontece então? É, ele foi atacado por esse pitbull que circulava sem aquela guia. É, a guia é aquilo que você encurta, inclusive, a possibilidade do cão fazer um ataque, né, PH? E o cachorro tava sem isso. Então, e o jornalista, então, o Burnier, responsabilizou a tutora do animal e relatou que precisou receber atendimento médico após o incidente, levando 4 pontos na mão. Eu paguei o preço da irresponsabilidade. É, ele e os cães dele, menores, foram atacados por esse cachorro da raça Pitbull. Por que que eu tô trazendo essa informação aqui? Gente, porque já passou da hora da gente ter essa legislação, né, valendo mesmo, sendo cumprida, porque lei é que Anápolis tem, eu já falei isso aqui. Tem uma lei que já tem mais de 20 anos aí, que obriga a reforçar a coleira, a guia, aumenta a responsabilidade do tutor, que o tutor já responde criminalmente por isso, tem lá no Código Penal essa possibilidade. Mas dificilmente resulta em alguma punição. Então é preciso endurecer isso, sabe por quê? Nós temos perdido vidas e toda vida é preciosa, toda vida importa sim. E nós estamos perdendo vidas por causa do ataque desses cães, dessas raças ferozes. Então, uma providência urgente precisa ser tomada. Quando é que a gente vai tomar uma decisão de aplicar verdadeiramente a lei? Muitas pessoas que inclusive são vítimas têm dificuldades de acionar a polícia, né? O próprio poder judiciário, né? Às vezes não é oferecida a possibilidade de que seja feita a justiça. Então é preciso a gente mudar um pouco a visão a respeito desse assunto, né? Colocar mesmo no tutor, na pessoa que é responsável pela guarda do animal, essa responsabilidade. Sempre falo, sempre cito esse caso aqui, sempre que falo alguma coisa sobre esses ataques de cães da raça Pitbull. Já perdemos uma vida aqui em Anápolis, uma senhora de 75 anos de idade, lá na Vila Formosa. Foi atacada por um animal que ela já criava já pelo menos uns 10 anos. E tem gente que ainda insiste naquele negócio, tá? Não, o cachorro é dócil, depende da criação, não sei o quê. Muitos pais têm cometido erros, colocam animais dessa raça aí junto com seus filhos. É, isso, sinceramente, é um comportamento de altíssimo risco. Você pode estar certo. Ele vai se comportar direitinho 999 vezes. Na milésima, ele pode ficar feroz e causar um dano maior. Então, poxa. É. Ah, Condinho, mas que você quer que faz? Quer que extingue os animais? Em muitos países pelo mundo afora, a raça está sendo extinta. Lá na Inglaterra, por exemplo, todo cão da raça Pitbull que nasce, no máximo com 6 meses, ele tem que ser castrado. É, ou seja, daqui a algum tempo não vai ter mais Pitbull lá na Inglaterra. É, ou então você se fecha no seu mundo e fica você e seu cachorro aí, porque não dá pra conviver em sociedade, que é perigoso. Eu tô citando aqui um exemplo que é do Pitbull, mas tem outras raças também que, né, tem risco sim para a convivência com o ser humano. Então acho que, sabe, a gente tem que se preocupar com isso, porque eu entendo que o maior valor à vida tem que ser para o ser humano. Embora eu defenda aqui que animal tem que ser bem cuidado, e tem mesmo, se você resolveu ter um animal, ser tutor de um animal, cuide bem dele. Mas é que no Brasil já está existindo alguns exageros também em relação a essas raças de cães mais ferozes. Temos que tomar cuidado com isso. 8:27, aliás, por falar em lei de pitbull, aqui em Goiás tem uma que está, aliás, não é lei ainda, é um projeto que está lá na Assembleia, se não me engano é do deputado Jamil Calife, aquele que propõe o endurecimento inclusive de punições para os proprietários, né, dos animais. Ele pede para poder reforçar a coleira, a guia também e tal, para que não aconteça esses acidentes. 8:28 agora. Ministério Público ajuiza a ação civil contra o prefeito de Anápolis, Márcio Correia, e a Saniago, por cobrança da TSU, que é a taxa do lixo, na conta de água. Gente, continua rendendo ainda. Muita discussão. Aliás, parece que o prefeito vai fazer uma live hoje no YouTube. O prefeito poderia explicar essa situação aí pro pessoal, pra população, né? Porque, vai diminuir a inadimplência, posso até concordar com isso, mas vai aumentar o sacrifício da população. É, eu acho o seguinte, quem deve tem que pagar. É, a taxa do lixo existe, tá aí, é com esse dinheiro que a gente faz o custeio da limpeza urbana, né? Então, acho que a população tem que ter essa consciência, precisa pagar. Mas agora você colocar na conta de água, e eu já expliquei aqui, gente, né? Já cansei de falar sobre isso aqui, que é o seguinte: você tem uma dívida para você quitar ela todos os meses, que é a conta de água, que para muita gente já é uma sacanagem

dívida para você quitar ela todos os meses, que é a conta de água, que para muita gente já é uma sacanagem sem tamanho. Tem esse tal de custo mínimo da saneago também, que eu não sei até quando a gente vai suportar isso e ninguém fala nada. Então a conta de água já vem cara, ainda coloca lá a TSU. E se a pessoa tiver o dinheiro só para pagar a conta de água, não tiver o dinheiro para pagar a TSU, não tem como pagar separado. Você tem que pagar tudo. Mas se você não conseguir pagar, eles vão interromper o seu fornecimento de água porque você não conseguiu pagar a TSU? Não, então isso precisa ser questionado também. Porque pode parecer, não, Candinho, mas você está sendo exagerado. Quem pode pagar a conta de água pode pagar a conta da TSU. E tem que pagar mesmo. Quem deve, repito, quem deve tem que pagar. Mas vai criar uma dificuldade a mais para a população cumprir com esse compromisso. Porque para muita gente, para muitas famílias, a vida é apertada do ponto de vista financeiro. Né? Não é todo mundo que ganha 10, 15, 20 mil por mês, que não liga para esse tipo de conta, que se vier R$500, R$200, R$1.000, tanto faz. Tem famílias que o dinheiro é contadinho ali, para poder pagar a conta de água, a conta de luz, pagar tudo direitinho. Aí você vai impor um sacrifício a mais para essas famílias, que tem a TSU que vai ser 60, 80, R$100, né? Então, eu acho que isso aí deveria ser revisto, né? Até porque o prefeito que tem compromisso com a população, então, se tem compromisso com a população também, tem que trabalhar pelo bem-estar. É porque esse negócio de ficar gravando vídeo, colocar no Instagram, no TikTok, isso vai passar. Pode ficar tranquilo que vai passar. É, pode ficar sossegado. Isso é só uma fase. Porque a hora que a população vê que não tá acontecendo nada mesmo, que é só, né, esses videozinhos de TikTok aí e tal, o povo vai começar a cobrar. Aliás, já existe uma cobrança aí nas redes sociais. Alguns questionamentos já estão sendo feitos. Inclusive de atendimentos na área da saúde. Já tem muita gente questionando. Então, quer dizer, as coisas aqui não estão às mil maravilhas também não, como está colocado lá nas redes sociais. Tem muita coisa acontecendo aí. E daqui a pouco isso começa a explodir aí, não é? Pois é, então teve essa ação lá no Ministério Público, que ajuizou, né? O Ministério Público é o titular da ação. Vamos ver o que está dizendo essa notícia aqui. Ministério Público do Estado de Goiás ajuizou ação civil pública contra o município de Anápolis, representado pelo prefeito Márcio Correia, e também contra a Saneago, questionando o modelo adotado para a cobrança da taxa de serviços urbanos, que é a TSU, juntamente com a fatura de água e esgoto dos consumidores aqui no município. O que que está sendo questionado então pelo Ministério Público? Vamos lá. Segundo o Ministério Público, a cobrança da taxa municipal na mesma conta utilizada para os serviços de abastecimento de água e esgotamento sanitário pode dificultar a compreensão do consumidor sobre os valores cobrados e gerar dúvidas quanto à natureza de cada cobrança. Na ação, Ministério Público pede que o município de Anápolis e a Saneago adotem mecanismos que permitam ao consumidor identificar e quitar separadamente os valores referentes à TSU e aos serviços de saneamento, além da ampliação das informações disponibilizadas aos contribuintes. Então, é o que diz a ação lá do Ministério Público. Conforme consta no processo, a Prefeitura de Anápolis informou que existe a possibilidade de solicitação de cobrança separada mediante requerimento administrativo. Não, isso aqui a Prefeitura está brincando com o contribuinte, né? É, tá de sacanagem o negócio desse. O prefeito, tenha paciência, fala que facilita a vida do povo, do contribuinte. É, isso aqui, pelo contrário. Por que que não faz o seguinte, em vez de colocar obrigatoriamente na conta de água, não faça uma consulta lá ao contribuinte, se ele aceita que coloque lá na conta de água dele. Porque se o contribuinte aceitar, tudo bem. Agora impõe, a prefeitura impôs. Não, vai cobrá-la na conta de água. Fez o convênio com a Saneago e já tá valendo. Inclusive, esse mês o pessoal já pagou a conta de água com a TSU. Aí impõe, é uma obrigação, tá lá na conta de água. Aí ela pede que, se não quiser pagar, fazer um requerimento administrativo. Prefeito, você acha que o povo da cidade tem todo o tempo do mundo para ficar fazendo requerimento de uma coisa que não existia até ontem? Não, isso é brincar com a sensibilidade da população. Isso, me perdoa a expressão aqui, é uma sacanagem que a prefeitura faz com o povo aí. Ah, então você faz o requerimento lá no administrativo e pede para retirar, para cobrar separado. Ah, tenha paciência, ué. Faça o contrário. Se você não se importar que cobre no talão de água,

né? Pode nos avisar aqui que você vai incluir na sua conta. Me dá aí a conta de água, o seu endereço, como é que é, pra gente poder colocar lá. Agora não, não, se você não quer pagar, faça um requerimento administrativo, quer dizer, o povo deve estar com tempo demais, né, prefeito? Pra ficar parado aí fazendo requerimento pra poder retirar lá da conta de água a TSU. Não, tenha paciência. O Ministério Público, entretanto, sustenta que a medida atualmente adotada não seria suficiente para garantir ao consumidor uma separação simples e imediata dos valores cobrados. Ai, ai, ai. A ação coloca no centro do debate a atuação da gestão do prefeito Márcio Correia e da Saniago na operacionalização da cobrança da TSU, tema que envolve milhares de consumidores anapolinos e possui impacto direto na relação entre contribuinte, município e a concessionária de saneamento, que vem a ser a Saniago. O caso será analisado pelo Poder Judiciário, que vai decidir sobre os pedidos formulados pelo Ministério Público. Até o momento, não há decisão definitiva sobre o mérito da ação, sendo assegurados o contraditório e a ampla defesa aos envolvidos. Gente, isso aqui é mais uma daquelas, sabe? Medidas que só foram tomadas para poder prejudicar o povo. Eu acho que uma gestão pública, acho não, tenho certeza, e deveria ser assim, que uma gestão pública deveria ter como princípio servir a população e não criar dificuldades. Nesse caso aqui, está criando dificuldades sim para a população. Gente, porque qual o motivo? Não estava funcionando? Não era junto com o IPTU, mas era a mesma data, o mesmo vencimento, tal, estava tudo direitinho, estava tudo certinho e estava funcionando. Mas aí, eles não alegam isso publicamente, mas a gente sabe que é para tentar diminuir a inadimplência. Porque estando na conta de água, o pessoal vai se sentir na obrigação de pagar. E às vezes, junto com o IPTU, o pessoal protelava, deixava para poder aproveitar um refis, enfim, né? Acabava não pagando em dia. Também acho isso errado. Repito, quem deve tem que pagar. Mas daí a própria gestão criar dificuldade para a população, sei lá, cria um outro mecanismo, discuta lá uma outra possibilidade, mas jamais você colocar junto com a conta de água, porque aí, prefeito, você está criando dificuldade para muitas famílias. Você pode estar certo que isso vai pegar muito mal, que a gestão vai ser cobrada por isso lá na frente. Não é? Lembra da gestão do senhor Roberto Naves quando aumentou o IPTU? A gente já sabe o final, né, prefeito? O que aconteceu? É? Hoje o povo de Anápolis não quer ver nem de pintado de ouro mais, parece. Né? Agora aí a gestão entra com a proposta de práticas diferentes, acaba indo pelo mesmo caminho, que essa gestão aí tá igualzinho Roberto Naves, tá na mesma direção, do mesmo jeitinho, a população vai sofrer do mesmo jeito. É uma falta de consideração terrível, né? Enorme. Você impôs esse sacrifício à população. O problema é o seguinte, né? Porque tem gente que tem muito dinheiro, né? Pensa que, ah, não, colocar R$50 a mais na conta de água não vai fazer diferença para esse pessoal, não. Faz. Para muitas famílias, esse é um dinheiro que faz muita falta. Não é? Ah, mas o pessoal, se deixar do jeito que estava, o pessoal não paga em dia. Tem problema, não. Faz a cobrança. Se precisar executar a dívida, executa a dívida. Não tem problema, não. Repito, quem deve tem que pagar. Mas não dessa maneira, né? Você criando uma dificuldade enorme para a população cumprir com esse objetivo aí, né? Tomara que, vamos ver o que vai dar essa ação lá no Ministério Público, né? Vamos embora ver o que vai dar, né? Pegar, você conhece o Tiririca, Pegar? Deixa eu te dar uma notícia aqui do Tiririca aqui. Você sabe que o Tiririca agora não é mais um político paulista, né? Que ele, apesar de ser cearense, fez a carreira política dele em São Paulo. Como na primeira vez foi muito bem votado, teve mais de 1 milhão de votos, arrastou com ele muita gente incompetente para exercer o mandato de deputado. Na segunda eleição já foi bem menos votado, na terceira então os votos caíram pela metade e na quarta agora ele foi na rabeira também ali. Então ele já viu que a boquinha dele em São Paulo já estava esgotando, né? Que ele fez? Se mandou para o Ceará. É, já se olha, de volta para a minha terra. Nunca ligou para a terra dele, né? Quando ele foi deputado, não sei se ele mandou alguma coisa lá para o Ceará. Agora está de volta para a terra dele. Rapaz, e aí tem até uma notícia muito interessante aqui sobre o Tiririca, né? Tá aqui, é o deputado Tiririca, que é do PSD. Que vergonha pro PSD, viu? Lá de São Paulo. Ele já transferiu o domicílio eleitoral dele lá para Fortaleza. Tá lá no Ceará agora.
já gastou quase R$800 mil com assessoria apenas até maio. Então, em 5 meses, só com assessoria ele gastou R$800 mil. Já dá quase R$200 mil por mês, dá mais de R$150 mil por mês, só com assessoria. E só teve 51 presenças no Congresso em 2026. Já gastou também R$172 mil em auxílios para gasolina e carro, dentre outros. Olha só a produção legislativa do deputado Tiririca: 0 projetos relatados e 0 discursos em plenário. E aí, quem que é o palhaço nessa história? Somos ou não somos nós, PH? Nós, né? Pois é. Tiririca tá lá. Mas parece que a carreira... Rapaz, o que é que ele fez durante 4 mandatos de deputado federal? Não tem, assim, uma obra, um projeto interessante para poder ser mostrado para a população, ou que favorecesse a população em alguma coisa. Aliás, nenhuma novidade também, né? Teve um aí que, né, 7 mandatos, 8 mandatos, não sei, lá no Congresso Nacional, virou até presidente da República. Também nos mandatos dele, deputado, não fez nada, absolutamente nada, a não ser ficar xingando os outros, proferindo discurso de ódio e tudo mais, né? Então, normal, né, que isso aconteça lá no Congresso Nacional. Pois é, rapaz, interessante, né? Quando você fala alguma coisa, né, você deve assumir aquilo que você falou, ou reconhecer, né, e reconhecer também o direito das pessoas têm de gostar ou não. Tô falando aqui sobre a decisão que foi tomada pelo TSE a respeito de um pedido do senador Flávio Bolsonaro, que é pré-candidato à presidência da República. TSE julga decisão que suspendeu pesquisa sobre Flávio Bolsonaro. Cássio Nunes Marques apontou indícios de possível indução dos entrevistados e suspendeu a divulgação do levantamento da pesquisa Atlas Intel, esse instituto aí que fez pesquisas eleitorais. Vê o que diz aqui a notícia. Plenário do Tribunal Superior Eleitoral, TSE, vai analisar o referendo da decisão do ministro Cássio Nunes Marques, que suspendeu a divulgação da pesquisa Atlas Intel Bloomberg. O levantamento apontou, em 19 de maio, queda nas intenções de voto para o senador Flávio Bolsonaro, pré-candidato à presidência da República. O levantamento foi divulgado poucos dias após a revelação de conversas entre Flávio Bolsonaro e o banqueiro Daniel Vorcaro, ex-controlador do Banco Master, sobre o financiamento do filme Dark Horse, que vai contar a trajetória de Jair Bolsonaro. Ao conceder a liminar, o ministro Cássio Nunes Marques atendeu ao pedido do Partido Liberal, PL, e apontou indícios de comprometimento da metodologia da pesquisa. Segundo o ministro, há elementos que sugerem possível indução dos entrevistados, entre eles a inclusão de conteúdos relacionados a investigações e ao uso de perguntas com carga valorativa negativa. Ou seja, tinham perguntas direcionadas lá, essa que é a alegação. Agora, o que eu acho interessante, vamos concluir aqui: os elementos trazidos aos autos após manifestação da representada reforçam, em juízo de cognição sumária, os indícios relevantes de comprometimento da metodologia da pesquisa impugnada, disse aqui na sua decisão o ministro Nunes Marques, o Cássio Nunes Marques. Qual que é o pano de fundo dessa questão aí? O Flávio Bolsonaro, ele passou, né? Ele encaminhou, ele enviou um áudio lá para o Daniel Vorcaro, pedindo, tá faltando dinheiro, tem que repassar, tem que pagar isso, tem que fazer aquilo e tal. E esse áudio dele foi tornado público. E agora foi feita uma pesquisa, eles estão entendendo que esse áudio foi utilizado para induzir eleitores a rejeitarem o Flávio Bolsonaro e votar no Lula. Quer dizer, poxa, o áudio era falso? Não, era verdadeiro. Então, qual o motivo do questionamento? E outra coisa, é menosprezar a capacidade do eleitor, do cidadão, em reconhecer um fato grave. E outra coisa, é fato mesmo que o Flávio Bolsonaro perdeu muitos votos com esse episódio aí, ao tornar pública essa relação dele com o Daniel Vorcaro. Claro que isso houve um desgaste eleitoral. E foi feita uma pesquisa até para saber lá o termômetro, como é que tá, que o eleitor está pensando. Aí de repente o pessoal proibiu: não, isso não pode não, porque tá induzindo, não sei o que e tal. Quer dizer, poxa, se o áudio é verdadeiro,
E o eleitor tomou a decisão, peraí, falou, não, nesse tipo de candidato eu não quero mais, não vou votar. E trocou de voto. Eles estão alegando que, inclusive, queda na pesquisa foi porque esse áudio foi colocado. Ora, mas ele foi tornado público numa investigação, inclusive, da Polícia Federal. É público esse áudio hoje, né, em que o Flávio Bolsonaro, que disse que nunca tinha visto Daniel Vorkar, não tinha nenhuma relação com ele. Aí, de repente, né, aparece esse áudio aí, né? Pego na mentira, né? E agora tá reclamando porque tá caindo demais nas pesquisas. É, rapaz, Brasil precisa ser estudado. Goiás aparece entre estados com contas em vermelho em ano eleitoral, aponta XP. Ué, rapaz, será que eles vão derrubar esses números aí que estão sendo apresentados? Que parece que tem sido apresentados números bons e tal, né? Desempenho bom da economia e tal. Será que tem alguma coisa em contrário? Goiás aparece entre estados com contas no vermelho em ano eleitoral, aponta XP Investimentos. Assim como ocorre no plano federal, as contas públicas estaduais também se deterioraram em 2026, um ano eleitoral. Os estados devem encerrar o ano com um déficit fiscal de 6 bilhões, segundo projeções da XP Investimento. Os estados, ou será que é só Goiás? Não, se for os estados é pouco, 6 bilhões para todos os estados do Brasil? É, eu acho que essa informação aqui não. O resultado representa uma inversão em relação a 2025, quando os governos estaduais registraram um superávit de 6 bilhões e 600 milhões de reais. Em Goiás, o alerta aparece no grupo de estados que já estão com as contas no vermelho neste ano, segundo esse levantamento. A lista também inclui Tocantins, Rio Grande do Norte, Paraná e também Mato Grosso do Sul. Gastos crescem acima da arrecadação. De acordo com um economista da XP Investimentos, a tendência é de piora no desempenho fiscal dos estados neste ano, considerando os dados disponíveis até abril. Isso já era esperado no ano eleitoral, diz o economista. Quando existe espaço fiscal, esses entes, ou seja, esses estados, tendem a aumentar a despesa acima dos anos anteriores. Gente, o que acontece é o seguinte: ano eleitoral, aquela promessa que o governador não cumpriu lá no começo do mandato, ele quer cumprir agora no último ano. Geralmente para poder não perder os votos, né? Não, precisa ganhar a eleição, então tem que atender. E atende. Só que isso aí vai gerando esse monte de despesa que chega num déficit fiscal. Ou seja, a diferença entre o que se arrecada e o que se gasta. É, então, em ano eleitoral, esse absurdo acontece em todas as eleições aqui no Brasil. Né? Você não vê a eleição municipal? Você vai ver no ano da eleição aqui 2028, tanto que o pessoal vai gastar. É, falta pouco vender, né, o patrimônio público todinho para poder ganhar a eleição. É, então, isso é absolutamente normal. Não deveria ser assim, né? Porque responsabilidade fiscal, né, isso deve ser, né, de cada governador, de cada gestor. Não pode se descuidar em momento algum, porque quando há um excesso de dívidas, né, isso provoca um déficit enorme, porque geralmente a arrecadação não acompanha o endividamento, e isso aí vai criando dificuldade no cumprimento desses compromissos aí. É, mas vamos aguardar se o pessoal vai ter mais responsabilidade ou não. E Goiás, lamentavelmente, está aí nesse lugar, né? Vai ter um déficit fiscal esse ano também, por causa especialmente do ano eleitoral. 8:47, vamos ver o que mais a gente tem por aqui, PH. Deixa eu ver aqui, do Pitbull a gente já falou, né, PH? Do Tiririca também já falamos já aqui mais uma vez. Ah, não, tem uma outra questão aqui que eu preciso passar para os nossos ouvintes, que eu tenho falado muito também aqui sobre essa decisão do TSE, que nessa eleição agora, as igrejas vão ser muito fiscalizadas. É que, lamentavelmente, e essa é uma prática comum aqui no Brasil, em época de eleição, muitas igrejas se transformam em comitês eleitorais, né? O púlpito se transforma em palanque. Eles retiram Deus lá do palanque e colocam os homens, especialmente os candidatos, para poder fazer discurso e pedir voto. Isso é uma vergonha, né? Cá entre nós, isso é uma vergonha. Tem muita gente que tá deixando de ir na igreja por causa disso. Você fala, não, eu não vou participar de comício dentro de igreja, né? E a gente não pode generalizar, porque nem todas agem dessa maneira, mas tem uma boa parte, especialmente aquelas de gente oportunista, de falsos líderes, de falsos profetas, que enganam o povo lá, os seus fiéis, para poder levar vantagem pessoal e fazer política. Então a gente não pode generalizar, porque nem todo mundo age assim.
mas tem alguns que acabam querendo levar vantagem, transformam sim as igrejas em comitês eleitorais. E este ano parece que o jogo vai ser mais duro, e tomara que seja. Daqui a pouco a gente vai ter líder aí sendo preso. Ah, mas por quê? Não estava fazendo campanha lá na igreja. Fé, eleição e influência, as punições para

e sendo preso. Ah, mas por quê? Não, estava fazendo campanha lá na igreja. Fé, eleição e influência. As punições para quem pedir votos em igrejas. Uso de igrejas para influenciar votos pode ser enquadrado como abuso de poder religioso, resultando em multas ou cassação de candidaturas. Então, e você também que é candidato e fica sassaricando para lá e para cá, fazendo comício dentro de igreja também, pode sobrar para você, que pode ter inclusive a candidatura cassada. Com mais templos religiosos do que escolas e hospitais somados, olha só, tem mais igreja lá em Brasília, né, do que escola e do que hospital. O Distrito Federal se destaca em meio ao debate sobre os limites entre manifestação religiosa e propaganda política. A discussão ganha relevância com a proximidade das eleições e dentro de um cenário no qual a religião exerce forte influência sobre a vida de grande parte da população. Na capital da República, pelo menos 88%, olha só, gente, isso é um percentual expressivo, né? 88% dos moradores mantém algum vínculo religioso direto, conforme dados do último censo do IBGE, o que transforma templos, igrejas e comunidades de fé em espaços de grande alcance social com potencial de impacto eleitoral. Nesse contexto, especialistas alertam que o uso de igrejas para influenciar o voto de fiéis pode, em determinadas situações, ser enquadrado como abuso de poder religioso, resultando inclusive em multas ou cassação de candidaturas. Olha só, tem um advogado aqui, o Mauro Pires, que atua na área eleitoral há mais de 30 anos. O abuso de poder político e econômico é caracterizado quando houver a utilização dos templos e igrejas para promover determinado candidato ou difamar a imagem de outro, que isso acontece muito também, ocasionando desequilíbrio na corrida eleitoral. Gente, então o negócio é o seguinte: a justiça, aliás, antes da justiça, o próprio Ministério Público Eleitoral, né, lá seguindo uma orientação do TSE, que é o Tribunal Superior Eleitoral, promete jogar duro contra esse tipo de prática agora na eleição de 2026. E tomara que seja assim. Chega, né, de tanto abuso. Não vamos longe, não, vamos discutir o que acontece aqui no nosso quintal. Aqui em Anápolis, a gente sabe muito bem o que acontece nas eleições. Ainda existem igrejas que fecham apoio a determinados candidatos. E a gente sabe a maneira que eles tratam os fiéis, inclusive com ameaças. Se não votar no fulano, não é bem-vindo aqui mais. Quer dizer, isso é um absurdo acontecer isso. Ainda mais numa democracia, como é o que a gente acha que vive. Então, tem igrejas que realmente extrapolam. Tem gente que leva candidato para dentro da igreja e oferece lá o púlpito, o altar, para ser um palanque, para fazer discurso. E quando isso não acontece, permite a livre circulação lá de candidatos fazendo campanha ali entre os fiéis. Isso é um absurdo. Tô falando isso aqui, você pode verificar que é verdade. Tem gente deixando de ir à igreja porque não quer ficar assistindo comício dentro de igreja. Eu acho que é preciso repensar essa prática, porque daqui a pouco vai perder um monte de fiéis aí. E aqui, inclusive, tem uns que fazem conchavos políticos. Nós tivemos na gestão passada uma vergonha. Que servidores comissionados da prefeitura geralmente eram contratados de acordo com a indicação de pastores, de líderes religiosos. Não, nós temos que brecar isso, não podemos aceitar mais esse tipo de comportamento. Eu acho que uma prática política decente não permite que isso aconteça. E nós

0: agora. Saia daí não, sabe por quê? Daqui a pouco a gente volta. Não, aliás, antes do intervalo, pega, parece que o prefeito vai fazer uma live aí hoje. Vai fazer uma live, né? Parece que é 7 horas da noite lá pelo YouTube. É, será que a população vai agora de repente, o pessoal fica ligando aqui, enchendo a paciência, cobrando, não sei o quê, será que vai mandar uma mensagem lá pro prefeito também? Ó, o senhor prometeu aí iluminar a minha rua, a rua continua escura. Ó, e os buracos, prefeito, e o mato, prefeito, será que o pessoal vai participar da live? Bora ver se a população vai participar, se participar, o que que vai falar? Vamos acompanhar com muito carinho essa manifestação lá da gestão do município. 8h54, saia daí não, a gente tá indo pro intervalo, mas daqui a pouco a gente volta e tem muito mais ainda hoje aqui no Rádio Debate para você.
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1: 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Hora certa.
2: Agora em Anápolis, 8:58. De volta aqui com o Rádio Debate, o seu espaço livre e democrático do jornalismo anapolino. Anote aí o WhatsApp aqui da produção do programa para você participar com a gente. Faça como o Eurípides, meu amigo lá do bairro Paraíso, como o Rogério lá da Vila Jaiara, Dona Maria Divina, aqui da Santa Maria de Nazaré, senhor Otávio ali do carro de frutas, próximo ao viaduto o Nelson Mandela, também ouvinte de todos os dias aqui do programa. A todos vocês, muito obrigado pela companhia e pela audiência de todos os dias. E muito obrigado também pela companhia, o meu amigo Ronaldo Ferreira, tá aqui, já mandou a sua contribuição para o programa de hoje. Nosso povo. Bom dia, Candinho, PH e todos os ouvintes do Rádio Debate da Nova FM. Bom dia para você também, Ronaldo. Candinho, ontem aqui no Calistópolis teve o ônibus lá, o Castra Móvel. Olha que maravilha, parece que ele estava desativado, então quer dizer que voltou a funcionar, a rodar pela cidade. Mas, Candinho, acredito que esse método do Castra Móvel aí não resolve muito, não. Você sabe por quê, Candinho? Os cães de rua, os cachorros de rua, estão todos aí por aí soltos e não pegaram nenhum para fazer a castração. Quer dizer, o cachorro de rua eles não estão castrando, né? Que aliás deveria fazer um trabalho, a prefeitura deveria ter um trabalho, um programa para poder atender esse tipo de necessidade que a Anápolis tem hoje, que é muito cachorro solto pelas ruas aí. Então eu poderia utilizar a estrutura do Castra Móvel para poder fazer a castração desses animais, desses cães de rua aí, né? Então, seria uma excelente chance, Candinho, para essas vereadoras que tem para dar para fazer uma boa ação, né? Pegar os cães de rua e levar para a castração. Pois é, podia fazer isso, né? As vereadoras da representantes da causa animal lá na Câmara Municipal. Ele tá fazendo uma pergunta aqui, boa pergunta que você faz, agora tem que fazer para ele, que acho que, viu, o Ronaldo? Será que ele vai mesmo aparecer? Acho que com isso ele não vai aparecer, não. Pergunta, cadê o dinheiro, Flávio Bolsonaro? O dinheiro que ele recebeu do Vorcaro? É, porque o Vorcaro mandou uma grana para lá, né? E até agora não falar para onde é que foi esse dinheiro. Candinho, esperando aqui a reforma do Colégio Anapolino de Faria. Poderia fazer ainda este ano, né, Candinho? Colégio Anapolino de Faria fica lá no Parque Calistópolis. Aliás, o vereador Luzimar Silva é representante daquela região, né? Podia trabalhar junto ao município lá, junto à Secretaria de Educação, para poder fazer a reforma desse colégio lá. Já há algum tempo o pessoal reclama essa reforma do Colégio Anapolino de Faria, que tem uma bela estrutura, mas está deteriorada, né? Não está conseguindo atender naquilo que precisa a população daquela região da cidade. Então a gestão do município poderia ter esse cuidado de fazer essa ampliação. E cabe ao vereador Luzimar Silva, que é representante daquela região, fazer essa solicitação, fazer essa reforma lá, para poder beneficiar o povo que mora lá no Parque Calistópolis. 9:02 agora, tá na hora, PH, da gente dar um giro nas notícias de Goiás.
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2: Governo do estado reforça a segurança pública em Goiás com novos veículos e equipamentos. Detalhes na movimentação sua. Repórter Juliana Carnevale.
4: A segurança pública de Goiás recebeu reforço com novos veículos e equipamentos que vão ampliar o atendimento à população, fortalecer o policiamento e aumentar a fiscalização de trânsito em todo o estado. Com investimento de R$12.700.000, foram entregues 17 vans, 88 motocicletas, 170 armas teasers, 80 etilômetros, além de computadores e notebooks para as forças de segurança. Parte dos veículos será destinada às delegacias especializadas de atendimento à mulher e às delegacias do idoso. 3 vans também vão funcionar como delegacias móveis, ampliando o acesso da população aos serviços da Polícia Civil. Segundo a Secretaria de Segurança Pública de Goiás, a medida fortalece o atendimento a mulheres e idosos, especialmente em regiões com menor cobertura de unidades especializadas. estradas. As 88 motocicletas serão distribuídas entre os comandos regionais da Polícia Militar para reforçar o policiamento ostensivo e dar mais agilidade às equipes em serviço. Já os 80 quilômetros vão reforçar as ações de fiscalização nas rodovias e áreas urbanas, contribuindo para a prevenção de acidentes e a preservação de vidas. Juliana Carnevale, da Agência Goiás de Notícias. agencia.go.gov.br.
2: Agora 9:03, Goiás ultrapassa a abertura de 1000 novas empresas de grande porte em 2026. Detalhes na movimentação sua. Repórter Simval Lopes.
5: Goiás ultrapassou a marca de 1000 empresas registradas em 2026 com capital social acima de R$500 mil. Entre janeiro e maio, o estado registrou 1001 novas empresas nessa faixa, com investimento inicial próximo de R$3,5 bilhões. Os dados são da Junta Comercial de Goiás, a JUSSEG. Considerando negócios de todos os portes, o volume de investimentos em novas empresas já se aproxima de R$9 bilhões em 2026. Somente em maio, Goiás registrou mais de 16 mil novos empreendimentos. Desse total, mais de 12 mil são microempreendedores individuais, os MEI. Com os novos registros, o estado passou a contar com mais de 1 milhão de empresas ativas. Goiânia concentra 30% dos negócios em funcionamento no estado. Aparecida de Goiânia, Anápolis, Rio Verde e Valparaíso de Goiás aparecem na sequência entre os municípios com maior número de empresas ativas. Os dados também mostram o avanço do empreendedorismo em outras regiões. Entre os microempreendedores individuais, senador Canedo registrou cerca de 400 aberturas em maio. Já entre as empresas fora do regime MEI, Valparaíso de Goiás liderou com 75 novos registros. No setor de atividade, os serviços lideram a abertura de novos negócios. As áreas mais procuradas foram apoio administrativo, promoção de vendas, consultoria em gestão empresarial e treinamento profissional. Simval Lopes, da Agência Goiás de Notícias, agencia.go.gov.br.
2: Agora 9:05. Novo presídio em Goiás aumenta vagas e reforça a segurança no entorno do Distrito Federal. Detalhes na movimentação, mais uma vez sua. Repórter Juliana Carnevale.
4: O sistema prisional goiano ganhou reforço com a entrada em operação da nova unidade de polícia penal de Novo Gama. O presídio amplia em 300 vagas a capacidade do sistema e fortalece a segurança pública no entorno do Distrito Federal. A estrutura recebeu investimento de mais de 20 milhões do governo de Goiás e foi concluída após a retomada de uma obra que ficou paralisada por anos. A nova unidade de Novo Gama conta com blocos de alojamento, área de saúde e espaços de segurança e estrutura para atividades laborais dos custodiados. Segundo o governo estadual, a entrega ajuda a fortalecer o sistema prisional, amplia a capacidade de atuação da Polícia Penal e contribui para a segurança da população da região. A obra faz parte dos investimentos realizados para modernizar a infraestrutura de segurança pública em Goiás. Juliana Carnevale, da Agência Goiás de Notícias. agencia.go.gov.br.
2: Agora 9:06 e para finalizar o giro das notícias de Goiás desta terça-feira, campanha Aquecendo Vidas recebe doações até hoje. Vamos ter os detalhes mais uma vez nessa movimentação sua. Repórter Juliana Carnevale.
4: Quem ainda não participou da campanha Aquecendo Vidas tem até esta terça-feira, dia 9 de junho, para fazer uma doação e ajudar famílias a enfrentar o frio em Goiás. A campanha recebe cobertores, mantas, agasalhos, jaquetas, blusas de frio e outras peças de inverno. Os itens podem ser novos ou usados, desde que estejam limpos e em bom estado de conservação. As doações vão ser destinadas a famílias em situação de vulnerabilidade, além de idosos, crianças e pessoas em situação de rua, atendidas em todo o estado. Os donativos podem ser entregues em dezenas de pontos de coleta espalhados por Goiânia e pela região metropolitana. A lista completa está disponível no site da OVG, www.ovg.org.br. Desde 2019, a campanha já distribuiu mais de 470 mil cobertores em Goiás. Somente neste ano, o governo de Goiás investiu R$4.200.000 na compra de 95.000 cobertores para atender os 246 municípios goianos. Juliana Carnevale, da Agência Goiás de Notícias. agência.go.gov.br.
2: Pois é, às 9:08, então este foi o giro das notícias de Goiás desta manhã de terça-feira. E está na hora da crônica do dia. Será o que nos diz nesta manhã o nosso Genésio Araújo Júnior? Será que a pauta mais uma vez é política? Será que ele vai falar de campanha eleitoral? Que aliás já está acontecendo, só muda o nome, né? Dizem que não é campanha, é pré-campanha, mas parece que é tudo a mesma coisa. Será que é sobre isso? Ou será que o assunto é outro? Diz aí, Genésio.
6: Flávio Bolsonaro disse nesta segunda-feira em São Paulo que gostaria de ter uma mulher como vice-presidente.

0: Disse nessa segunda-feira em São Paulo que gostaria de ter uma mulher como vice-presidente. Sugeriu outra mulher como chefe da economia de sua presidência. Isso é bom? Isso é novo? A República surgiu em 1889, mas só em 1932 a mulher teve o direito de votar. Passados 30 anos, em 1962, com o Estatuto da Mulher Casada, ela pôde trabalhar sem pedir permissão ao marido. Naquele mesmo ano veio a pílula anticoncepcional. A mulher deixou de ser refém de seu corpo. Veio a revolução sexual e desde então elas carregam as minorias nas costas, como os velhos, os doentes, os gays. O bolsonarismo critica o feminismo, pois diz que é coisa de socialista, o que não é verdade. O feminismo nada mais é do que dar poder às mulheres. Se Flávio Bolsonaro quer ter apoio das mulheres, ele precisa romper com o bolsonarismo que faz cara feia para a Lei Maria da Penha, ou que é contra mulheres que não querem ter filhos fruto de estupro. É bom ouvir que Flávio Bolsonaro quer as mulheres ao lado dos homens na caminhada pelo melhor. Mas resta saber se ele terá coragem de enfrentar o velho bolsonarismo, que na prática o fez chegar onde chegou. Foi Genésio Araújo Júnior, de Brasília.
1: Pois é, às 9:10, eu tenho evitado fazer alguns tipos de comentários e nessa campanha presidencial, porque às vezes a gente até extrapola nessas críticas, mas gente, isso é de uma demagogia, né? Isso aí é de uma mentira, mas sem tamanho, é mais uma vez uma tentativa de ludibriar, né, o eleitorado brasileiro. Ora, peraí, o Flávio Bolsonaro não é filho do Jair Bolsonaro? O Jair Bolsonaro que falou aos quatro cantos desse país que ele foi o único deputado federal que teve coragem de votar contra os direitos da empregada doméstica. Não foi ele que falou que não ia estuprar uma mulher porque ela era feia? Não foi ele que falou que mulher tinha que ganhar menos do que homem mesmo, porque mulher é engravida? Aí agora vem nessa demagogia colocar uma mulher lá na chapa como vice-presidente. Não, gente, tenha paciência, né? Eu acho que até pra mentir você tem que ser um pouquinho mais competente. Ou eu tô exagerando, ou não foi ele que falou isso. É, votou contra direitos de empregada doméstica, que pra eles tinha que ter tudo ser escravo de novo, não é? Não foi, falou que pra aquela deputada lá, Maria do Rosário, não vou te estuprar porque você é feia. Não foi ele que falou aquilo? Né? Inclusive agrediu verbalmente. Não foi ele que falou que mulher tem que ganhar menos mesmo, porque mulher é engravida? Aí agora, não, vamos colocar uma mulher. Aliás, né? Ele tem uma boa oportunidade, porque essa coitada, se aceitar o convite, vai ouvir coisa do lado do vento. Né? Não, e ainda tem gente que defende esse tipo de prática, né? Pode ficar pra vocês aí. Muito obrigado. É, gente, porque isso é menosprezar a capacidade do povo brasileiro de raciocinar, ué. É pensar que todo mundo é idiota. Ah, bom, deixa o povo decidir. O povo é que é soberano. 9:12, bora pro intervalo, PH? Saia daí não, porque daqui a pouco a gente volta. Tem muito mais ainda hoje aqui no Rádio Debate pra você.
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13: Hora certa. Agora em Anápolis, 9:19. E com muito prazer, nós estamos recebendo mais uma vez, aqui no estúdio do programa, nesta manhã, a presença do deputado Rubens Ottoni. Deputado Rubens Ottoni, que tem trabalhado muito no sentido de conseguir recursos para algumas obras, não apenas aqui em Anápolis, mas em todo o estado. É um deputado reconhecidamente municipalista que atende os 246 municípios de Goiás durante o exercício do seu mandato de deputado federal. Isso não está sendo reconhecido apenas por mim, não. Inclusive, os próprios prefeitos desses municípios reconhecem a importância do trabalho do deputado Rubens Ottoni. E para nós, particularmente de Anápolis, temos que celebrar uma conquista, que é a chegada aqui de uma reivindicação antiga do povo anapolino, que é a instalação de um campus da Universidade Federal de Goiás. E isso, olha, está próximo, mas muito perto mesmo de virar realidade. É um dos assuntos que nós vamos tratar nessa entrevista com o deputado Rubens Ottoni. Deputado Rubens Ottoni, mais uma vez, muito obrigado por ter aceitado o convite e ter vindo aqui falar com a gente. Bom dia.
14: Bom dia, Cândido Filho, Paulo Henrique, todos aqueles que nos acompanham aqui nesse espaço especial de comunicação, pela sua independência, pela maneira comprometida de poder debater os assuntos da comunidade. Parabéns a vocês por esse excelente jornalismo. E por isso eu fico muito feliz sempre de ter, quando eu tenho a oportunidade de estar aqui no estúdio, para poder com vocês debater um pouco estes assuntos e aquilo que é de interesse de Anápolis e do estado de Goiás e do nosso país.
13: É, maravilha. E começando, ô deputado, por esse assunto que mexeu, né, com a cidade nos últimos dias, né, a informação de que a construção do campus da Universidade Federal de Goiás já está bem próximo. Que informações o senhor tem de mais recente a respeito desse assunto?
14: É, realmente, este sonho da população anapolina, ele vai se tornando realidade a partir do nosso trabalho junto à Universidade Federal de Goiás aqui, na reitoria em Goiânia e também junto ao Ministério da Educação em Brasília. Desde o ano passado, nós trabalhamos e conseguimos no ano passado a confirmação do campus da Universidade Federal para cá. A partir daí, todo um trabalho de organização. Conseguimos no primeiro momento a área necessária para podermos instalar o campus. Conseguimos uma área de mais de 100 mil metros Isso. quadrados ali na saída para a Goiânia, de frente para a BR-060, logo após o centro de convenções, uma área bastante expressiva, mais de 100 mil metros quadrados. E aí o desafio era poder cercar a área e elaborar o projeto das primeiras obras do campus. Para isso, eu consegui colocar uma emenda de R$1 milhão, uma emenda parlamentar no orçamento de 2026. E essa emenda de R$1 milhão garantiu aí a licitação, a escolha da empresa. A empresa já vai começar a fazer o cercamento da área já agora no mês de junho. E nós queremos até o final deste mês de junho ainda que a Universidade Federal, a reitoria, apresente para nós o plano de trabalho, o plano daquilo que está previsto para o campus da Universidade Federal de Goiás, na cidade de Anápolis. Então, a ideia, o projeto, a visão do campus da Universidade Federal, ele já está garantido. Nós já estamos na fase de execução de todo esse projeto. Qual que é a ideia? É podermos fazer com que o campus da Universidade Federal de Goiás em Anápolis, ele cumpra um papel estratégico no desenvolvimento econômico e social do nosso município. Será uma nova etapa de desenvolvimento para a cidade de Anápolis. Eu tenho dito, Cândido Filho, que esse campus da Universidade Federal de Goiás será, para os próximos 50 anos, o que foi o DAIA há 50 anos atrás. Quando foi instalado o DAIA, abriu-se uma nova fase de desenvolvimento para a cidade de Anápolis. Com a instalação do campus da Universidade Federal, nós vamos abrir uma série de novas oportunidades. E de acordo com a realidade que nós estamos vivendo, um campus da universidade ali próximo ao Distrito Agroindustrial, que vai dialogar com a visão universitária, garantindo graduação, garantindo mestrado, doutorado, garantindo pesquisa, inovação, mas dialogando com o desenvolvimento industrial, criando oportunidades para que o nosso distrito industrial ele cumpra mais ainda o seu papel de desenvolvimento.
13: Aliás, deputado, uma das finalidades, inclusive, da instalação de um campus da UFG aqui é justamente essa, né? Formar mão de obra e mão de obra qualificada para o nosso distrito agroindustrial. Isso pode ser um dos diferenciais desse campus da universidade aqui, né?
14: Com toda certeza. E estou buscando mais do que isso ainda, Cândido Filho. Além dessa formação de profissionais qualificados para poder dar esse salto de qualidade no trabalho que já é desenvolvido, eu quero que este campus da Universidade Federal de Goiás, ele seja um ponto de referência na pesquisa, na inovação, e para isso já estou dialogando no Ministério da Indústria e Comércio, dialogando no Ministério da Saúde, porque nós temos aqui de frente, ali no polo industrial, nós temos ali o polo farmacêutico. Isso. Então, dialogar com o Ministério da Saúde, Ministério da Indústria e Comércio e com a ABDI, que é a Agência Brasileira de Desenvolvimento Industrial, que hoje é dirigida por um goiano.
13: É? Maravilha.
14: Olavo Noleto. Está hoje lá. Então, com isso, eu já estou dialogando com o Ministério da Saúde, com o Ministério de Desenvolvimento de Comércio, com o Ministério da Educação, através da UFG, também com a BDI, uma forma de um trabalho em conjunto, qualificado, em parceria, para que possamos transformar que o campus da Universidade Federal de Goiás, em Anápolis, ele seja uma novidade em termos de Brasil, e com isso garantir uma oportunidade nova de desenvolvimento para o nosso município.
13: E um outro detalhe também, viu, deputado Rubens Ottoni, a gente precisa ressaltar isso, é que a chegada a Anápolis, à Universidade Federal de Goiás, com esse campus aí, consolida a cidade como um polo de educação superior, né? Quer dizer, um reforço e tanto para uma cidade como Anápolis, que já ostenta uma belíssima posição, mas que será reforçada com a chegada da Universidade Federal.
14: Por si só, trazermos o campus da Universidade Federal de Goiás para a cidade de Anápolis já seria uma grande conquista, como você bem disse, do ponto de vista da educação. Garantir graduação de qualidade, garantir pesquisa, inovação, e nós queremos ir além disso. Nós queremos fazer com que esse campus da Universidade Federal em Goiás, ele seja um ponto de apoio para buscarmos novas oportunidades de desenvolvimento para o nosso município, a partir do diálogo com o Ministério da Educação, com o Ministério da Saúde, com o Ministério da Indústria e Comércio, com a Agência Brasileira de Desenvolvimento Industrial, ABDI, nós criarmos um projeto estratégico que possibilite a Anápolis ser uma referência nacional do ponto de vista da pesquisa, inovação e do diálogo com o setor industrial.
13: Olha só que maravilha. E outra coisa também, né, deputado Rubens Ottoni, que eu não posso deixar de mencionar. Aliás, satisfazendo aqui uma curiosidade do ouvinte, sempre que eu abordo esse assunto aqui no programa, o pessoal faz pergunta: Candinho, tudo bem? Vem pra cá o campus da Universidade Federal de Goiás, tal, já vai começar a construção, você já deu essa notícia aí no programa e tal. Mas e o funcionamento, efetivamente falando? Dá pra prever alguma coisa em relação, vai entrar em funcionamento, já vai ter vestibular, já vai matricular alunos, enfim. O senhor tem conversado isso com a reitoria também?
14: Sim, nós estamos trabalhando para que seja o mais rápido possível, né? Um campus da Universidade Federal, para que ele possa ter condição de funcionamento, de ter as aulas, laboratórios, ele precisa construir os prédios. Né? Então, hoje nós estamos na fase do cercamento, na fase da elaboração dos projetos. Vou buscar os recursos junto ao Ministério da Educação para que esse projeto se torne realidade. O compromisso é que em 5 anos nós tenhamos em plenitude o campus funcionando como graduação, como pesquisa, inovação, e dialogando com a vocação industrial da nossa cidade. Mas nós já queremos, neste ano, vermos as obras iniciando para que esse projeto, o mais rápido possível, ele se torne uma realidade. Só para que você tenha uma ideia de referência e de comparação, nós estamos agora iniciando o funcionamento do campus da Universidade Federal de Goiás.

0: de referência e de comparação, nós estamos agora iniciando o funcionamento do campus da Universidade Federal de Goiás na cidade ocidental.
1: Sim.
0: Foram 20 anos de trabalho.
1: Olha.
0: Estive à frente desse trabalho, iniciei lá em 2005, para que agora em 2026 nós tivéssemos o campus funcionando. É. Nós não vamos demorar esses 20 anos aqui na cidade de Anápolis. Nós queremos que em 5 anos nós já tenhamos funcionando em plenitude tanto a graduação, mestrado, doutorado, pesquisa, inovação, para poder não apenas servir a nossa juventude, dar oportunidades no seu desenvolvimento intelectual, como também abrir oportunidades e fazer que a Anápolis seja mais uma referência, tenha mais uma referência do ponto de vista econômico, social, do ponto de vista industrial para o nosso país.
1: Deputado, para poder finalizar esse assunto educação, gostaria que o senhor falasse também sobre o impacto que isso tem na vida das pessoas. Eu falo isso por experiência própria. Tenho 3 filhos, todos os 3 com formação superior, e sei a importância que isso teve na vida deles. Hoje eu não tenho nenhuma preocupação com relação ao desempenho dos meus filhos, com relação à questão profissional, até mesmo à questão pessoal. Então eu sou uma testemunha viva do impacto que a educação pode ter na vida das famílias. E lamentavelmente nós temos no Brasil hoje ainda muitas famílias que vivem essas dificuldades por não terem tido acesso a uma educação superior, a uma educação pública, a uma educação de qualidade. A gente tem que analisar também a chegada de um campus da Universidade Federal aqui por esse aspecto também, né, deputado?
0: Com toda certeza, nós precisamos a partir de um investimento importante como esse, nós também formarmos a consciência da nossa população a respeito do papel da educação na vida das pessoas.
1: É.
0: E também com isso, comprometer cada vez mais os nossos governantes, aqueles que representam a população. Infelizmente hoje, Cândido Filho, tem muita gente na política que exerce cargos. Nós fazemos essa disputa no Congresso Nacional.
1: É.
0: Tem gente que acha que gastar dinheiro com a educação, isso é gasto. Nós achamos que é investimento.
1: É.
0: Dinheiro na educação é investimento, não apenas na qualidade de vida das pessoas, na formação da nossa juventude, mas dar condição de exercício pleno da cidadania. Você sabe que eu participei desde o início da fundação da Universidade Estadual de Goiás. Naquela época eu era deputado estadual ainda. Trabalhei com muita força para que a Universidade Estadual de Goiás, a nossa UEG, se tornasse uma realidade. Depois, quando eu me tornei deputado federal, trabalhei para trazer para Anápolis o Instituto Federal de Goiás, que hoje cumpre um papel estratégico também na formação profissional dos nossos jovens. E agora estou trabalhando para que a Universidade Federal de Goiás se torne realidade no nosso município, com um campus estratégico que garanta a graduação, garanta a inovação, a pesquisa. Por quê? Porque justamente a educação, ela garante as condições necessárias para que as pessoas exerçam em plenitude a sua cidadania. E é isso que eu busco para todos os brasileiros e brasileiras.
1: Maravilha, por isso. Olha aqui a participação do nosso ouvinte todos os dias, meu amigo Eduardo Pereira de Souza, servidor aposentado dos Correios, mas que ainda exerce a sua cidadania de uma maneira brilhante. O Eduardo é daqueles cidadãos que caminham pelas ruas da cidade todos os dias, conversa com as pessoas e quando tem alguma situação que merece ser denunciada, ele cumpre mais rigorosamente o seu papel. Tá mandando aqui pro deputado Rubens Ottoni. Bom dia, Candinho, PH, e ao melhor deputado federal do estado de Goiás, que é o deputado Rubens Ottoni, e a todos os ouvintes do Rádio Debate da Nova FM. A minha pergunta para o deputado é: o PT não está demorando divulgar os nomes para o governo e para o Senado aqui em Goiás? Porque os outros partidos já estão divulgando, Candinho, os nomes deles através da imprensa, através das redes sociais e de outros meios de comunicação. Já não é hora de defender a candidatura do presidente Lula com mais garra? Ou eu estou errado, hein, Candinho? Pergunte aí, por favor, pro deputado Rubens Ottoni. Tá te perguntando aqui o Eduardo Pereira de Souza.
0: Eu gostaria também, Eduardo, de que já tivéssemos na praça um nome e pudéssemos já apresentar nome, mas isso aí tá cada dia menos importante apresentar nomes com antecedência. Você sabe, a velocidade da informação, ela aumentou muito. Hoje nós temos espaços estratégicos de divulgação. Antigamente nós precisávamos de muito tempo, porque tinha que ir de casa em casa para poder levar, fazer o contato direto. Hoje não, com o advento das redes sociais e

0: todos os instrumentos de comunicação, em um dia toda a comunidade já fica sabendo de nome, de projeto. Agora é claro que nós precisamos trabalhar. Eu espero que já no mês de junho nós já tenhamos essa definição aqui em Goiás. Isso é um trabalho que a direção estadual do Partido dos Trabalhadores está coordenando. Eu espero que já nesse mês de junho nós tenhamos os nomes definidos para apresentarmos para a comunidade.
1: A estratégia continua sendo aquela, garantir um palanque aqui em Goiás para o presidente Lula, mas não significando necessariamente que vá ter uma candidatura própria. Como é que está isso hoje, deputado?
0: Com toda certeza, a prioridade do nosso trabalho é a reeleição do presidente Lula, e nesse sentido, nosso trabalho está sendo feito há muito tempo. Então, nosso trabalho por todo o estado de Goiás, nos 246 municípios, valorizando tudo aquilo que o governo federal tem feito e tem feito muito pelos municípios. Todos os municípios de Goiás têm uma ação, tem obra, tem investimento do governo federal. Um exemplo disso é a cidade de Anápolis, onde aqui na cidade de Anápolis, mesmo independente de partido político, independente do prefeito ser do partido A, B ou C, o governo do presidente Lula, o nosso trabalho em Brasília está focado em trazer os benefícios na área da saúde. Tem a policlínica, tem duas UBS, tem um CAPS, tudo sendo construído neste ano de 2026 na área da educação, né? Temos aí duas creches para serem construídas, temos uma escola de tempo integral, temos a Universidade Federal de Goiás que vai se instalar aqui, tudo a ação do governo do presidente Lula. Então esse trabalho ele tem sido feito. Então a nossa prioridade é a reeleição do presidente Lula. A partir daí nós queremos aumentar a representação em Brasília para poder dar a ele condição melhor de trabalho num próximo governo. Agora, a candidatura a governo, candidatura a Senado, nós vamos trabalhar numa estratégia de tentar atrair novos aliados, novos partidos. Nesse sentido, o que eu posso dizer a você é que o projeto defendido pelo presidente Lula 100% terá uma chapa representativa desse projeto aqui em Goiás. Se ela será representada por um candidato do partido A, do PT ou de um outro partido que apoia o presidente Lula, isso ainda não está definido. Mas terá uma candidatura e terá uma chapa e terá o palanque que defenderá as propostas do presidente Lula aqui em Goiás.
1: Maravilha. E pedir ao eleitor, né, muito cuidado na hora de votar, porque em alguns momentos também, às vezes, o Congresso não corresponde. A gente tem que ficar de olho na atuação de cada parlamentar, para que a gente tenha um Congresso verdadeiramente mais comprometido com as pautas sociais, com as pautas populares, a partir da próxima legislatura. Deputado Rubens Ottoni, uma outra discussão que tem avançado em algumas regiões, em alguns municípios do país, é com relação à tarifa zero para o transporte coletivo. Esse debate é uma certa altura, ganhou muita importância. Ultimamente, não sei se é impressão minha, mas parece até que está meio esvaziado e tal. É um debate que a gente precisa retomar e levar adiante, porque é outra coisa que é essencial para o nosso povo. Essa questão do transporte gratuito, um transporte de qualidade, para que a população seja bem servida por esse departamento que é muito importante na sociedade. Você acha que ele está meio morno mesmo? Precisa dar uma reativada nele, deputado?
0: Com toda certeza, esse tema, Cândido Filho, da tarifa zero, ele é um tema muito importante, porque ele diz respeito a um direito social também, que é o direito à mobilidade. Nossa Constituição, nós estamos acostumados a dizer que a saúde e a educação são direitos do cidadão e dever do Estado. É verdade. Por que que nós falamos isso? Porque está na Constituição. O direito à mobilidade, o direito ao transporte, também está na Constituição.
1: Isso é sagrado.
0: Então, ele é um direito social. Só que ele ainda é um direito que está só no papel. Então, nós estamos trabalhando, e estou na frente desse trabalho. Eu sou o coordenador da Câmara Temática de Mobilidade Urbana da Frente Parlamentar Mista de Logística e Infraestrutura, a maior frente parlamentar do Congresso Nacional. E eu sou o coordenador, sou vice-presidente da Frente Parlamentar e sou o coordenador da Câmara Temática de Mobilidade Urbana, e estou me dedicando desde o ano passado a garantir que esse tema da mobilidade urbana, do transporte urbano, e aí entra o assunto da tarifa zero. Ele esteja no centro das discussões e ele possa se tornar realidade, para garantir ao trabalhador, ao trabalhadora, à pessoa independente de classe social, o direito à mobilidade. Porque aquele que já tem o seu ganho alto, ele não depende dessa discussão de mobilidade para ele ter acesso ao que precisa ter, porque ele tem condição de fazer isso de maneira própria. Uma grande parcela da população depende de políticas públicas para garantir que ele tenha o acesso até para ir ao centro para comprar alguma coisa, para visitar a família, para o transporte, para o seu trabalho. Então a tarifa zero entra nesse debate.
1: Olha que maravilha.
0: Agora, a grande realidade, Cândido Filho, é que nós tivemos um debate anterior, que ele foi muito importante e que ele tomou o lugar do debate da tarifa zero, mas que ele se soma a essa preocupação.
1: Qual
0: é o debate do fim da escala 6x1 e o debate para garantir ao trabalhador e trabalhadora o direito de 2 dias de descanso por semana. Por isso você tem razão quando você falou, mas parece que esse debate da tarifa zero parece que esfriou um pouco. Não é que esfriou, é porque entrou na pauta do debate na Câmara e no Senado a questão da escala 6x1. E nós aprovamos na Câmara dos Deputados o fim da escala 6x1 e a oportunidade, abrimos o espaço para podermos garantir 2 dias de folga para o trabalhador e a trabalhadora. E eu vejo que isso aí é uma grande conquista.
1: É
0: uma
1: enorme.
0: Grande conquista. E aí o pessoal fala, pois é, mas a conquista do trabalhador e trabalhadora é uma conquista da família.
1: É.
0: Tem muita gente que fala que defende a família da boca para fora. E na hora que tem que defender aquilo que ajuda a família, não defende, às vezes vota contra. Então, o fim da escala 6x1, garantia de 2 dias de folga para o trabalhador e trabalhadora é o quê? É dar ao trabalhador e trabalhadora o direito dele conviver com seu filho.
1: Com seu filho.
0: Dá o direito aos filhos de conviver com seus pais.
1: O senhor contribuiu com esse raciocínio seu aí, deputado, que hoje em dia a gente percebe a seguinte situação. Em Anápolis mesmo isso é muito comum, especialmente para trabalhadores lá do distrito agroindustrial. Sai de casa 4 horas da manhã, o filho tá dormindo ainda. Chega 8, 9 horas da noite, o filho já foi dormir. Quer dizer, não tem convivência com esse filho e tal. Quer dizer, esse é um dos lados, né? Que prejudicam esse trabalho de família e tal. A gente precisa ressaltar isso, que é um benefício que a escala 5x2 vai trazer, né, deputado?
0: É uma vitória do trabalhador e da trabalhadora por ter direito à folga, é uma vitória da família, é uma vitória para os filhos que têm condição de conviver com os pais, os trabalhadores que vão ter a convivência maior com seus filhos, vai ter um tempo maior para uma atividade social, para participar de alguma atividade da família, para até investir no seu próprio no seu próprio estudo e no lazer também. Com isso, quem ganha também, o empresariado, as empresas ganham na medida que tem um trabalhador com a saúde mental mais adequada,
1: vai
0: um trabalhador com um sentimento mais positivo, e com isso ele terá mais condição, inclusive, de poder render para a empresa.
1: Melhorar a produtividade, né, deputado?
0: Claro,
1: né?
0: Então isso tudo é um ganho para o trabalhador e a trabalhadora, é um ganho para a família, é um ganho para as empresas também, e é claro que a família agradece, porque é um bem para toda a família.
1: Agora, deputado, não está faltando uma mobilização também por parte da sociedade no sentido de pressionar democraticamente o Senado a votar logo isso, que a Câmara já cumpriu com seu papel. Está lá no Senado. E lá o senador Davi Alcolumbre, que é o presidente do Senado Federal, ainda não pautou a votação, quer dizer, está demorando demais da conta. Não se faz necessário, então, neste momento, que os representantes dos trabalhadores pressionem de maneira democrática o Senado para resolver logo esse assunto?
0: Né? Isso já está se movimentando. Tá? Nós temos tido aí movimentações importantes, movimento sindical tem se mobilizado, tem uma união de todas as centrais sindicais trabalhando por isso, e você tem toda a razão. Na Câmara dos Deputados nós conseguimos avançar esse debate, houve um diálogo entre a Câmara e o Palácio do Planalto, o presidente Lula fez esse diálogo, conseguimos destravar a votação, e agora no Senado está esse desafio. Agora, fechando essa pauta, eu estou convencido, Cândido Filho, voltando à sua pergunta, estou convencido que a tarifa zero será o tema principal do próximo período. Eu diria para você que é o tema mais estratégico. Eu falo isso porque eu estou no centro desse debate, na medida que eu sou o coordenador desta Câmara Temática de Mobilidade Urbana, e quero fazer com que esse tema ele se torne realidade. Você deve se lembrar, na campanha eleitoral passada, nós conseguimos fazer um grande debate e que conseguimos tirar do presidente Lula, então candidato a presidente da República, um compromisso. Tiramos dele o compromisso de garantir a isenção do imposto de renda para quem ganhava até R$5.000, que naquela época pagava imposto de renda. Presidente Lula, nós conseguimos tirar dele, muita gente fala, mas não tem jeito, isso aí é muito dinheiro, não tem jeito. Presidente Lula fez o compromisso. Quando ele fez o compromisso, falou, não, isso é demagogia, isso é promessa de campanha. Presidente Lula falou assim, no meu mandato eu vou cumprir esse compromisso. E cumpriu. Cumpriu hoje. Quem ganha até R$5.000 não paga o imposto de renda, está isento do imposto de renda. Quem ganha até 7.300 também tem um abatimento.
1: É.
0: Eu trabalho com a hipótese de podermos tirar também esse compromisso, de podermos, no próximo mandato, nós termos a garantia que, da mesma forma que saúde e educação é um direito, é um dever, é um direito do cidadão e cidadã, e é um dever do Estado, e o Estado efetivamente cumpre esse papel, que também a mobilidade urbana, o transporte público, ele seja um direito social que já está presente na Constituição, mas ele se torne realidade. Esse é o trabalho que eu estou fazendo como deputado federal em Brasília para garantir que a tarifa zero se torne realidade, para garantir às pessoas o trabalho. Eu tiro, por exemplo, e vou te dizer, Cândido Filho, a cidade de Anápolis. Porque aqui nós estamos falando, parece uma teoria, mas vamos pegar a cidade de Anápolis. Anápolis é uma cidade onde o transporte público precisa ser discutido.
1: Precisa, é caro para a população.
0: Né? Você aqui tem falado aqui, tem bastante. Uma das passagens mais caras do país.
1: Isso.
0: Não é aqui de Goiás, né? Agora, a tarifa zero, ela vem para quê? Ela significa aí garantir, tirar esse dinheiro que vai, que é gasto e que está lá junto à empresa que controla o trabalho, colocar esse dinheiro aonde? No comércio da cidade. Porque o dinheiro que o trabalhador, a família economiza de gastar com o transporte, ele vai fazer o que com ele? Vai gastar em uma outra coisa.
1: Justamente.
0: Vai ser no comércio, vai ser na feira lá do bairro. Então, é isso que nós queremos.
1: Esse dinheiro vai servir para poder fazer uma outra coisa que também tem necessidade. E um outro detalhe também, sabe, deputado, lembra até da gente conversar sobre esse assunto aqui, no PAC Mobilidade lá do governo do presidente Lula, tem inclusive Anápolis ser uma das poucas cidades do país beneficiadas de dinheiro para renovação da sua frota. Muitos ouvintes até não entenderam, me ligaram aqui perguntando, renovando essa frota, este dinheiro vem para o município, para a empresa concessionária do serviço e para de repente criação de uma empresa para tocar o transporte público aqui na cidade, enfim, essa frota será renovada, ela vai servir em que sentido, deputado?
0: A frota, o governo federal abre recursos, investimento, financiamento, financiamento para as empresas, para que eles possam renovar a frota para poderem prestar um serviço de qualidade. Porque nós temos duas pontas no debate da mobilidade. Uma coisa é a passagem. Passagem cara inviabiliza as pessoas participarem, usarem o transporte, e esse dinheiro, tendo a tarifa zero, esse dinheiro poderia reverter para o comércio e também aí favorecer as famílias. Agora, o outro lado é ter um transporte de qualidade. Para ter um transporte de qualidade, precisa se exigir das empresas que tenham ônibus de qualidade. Para ter isso, o governo federal está investindo, abrindo oportunidades de investimento para que as empresas elas se inscrevam e garantam que tenham acesso a ônibus novos para poder prestar esse serviço. Mas isso é insuficiente. Você tem um ônibus novo, novo, mas tem uma das passagens mais caras do país. Então nós estamos trabalhando para que haja também a tarifa zero, para que com isso o trabalhador, a trabalhadora tenha acesso, tenha garantia da mobilidade. Hoje tem gente que às vezes tem dificuldade de acessar o serviço de saúde, o atendimento de saúde, porque não tem a passagem.
1: Justamente.
0: Porque não tem a passagem. Então, nós precisamos garantir isso, a escola, garantir o acesso à escola, garantir a mobilidade no geral. Então, a tarifa zero, ela vem para isso. Então, eu diria a você que o

0: Então, a tarifa zero, ela vem para isso. Então, eu diria a você que o projeto da tarifa zero, ele pode ser, e eu estou trabalhando em Brasília para isso, pode ser o maior programa de geração de renda para o país. E para uma cidade como Anápolis, que tem uma das tarifas mais caras, esse programa, ele poderia ter aí, garantir, sobrar um dinheirinho a mais para o trabalhador, né? E com isso, pode custar menos para a empresa contratar. Então tudo isso é bom também para o lado do empresário. Então a pergunta que se tem, Cândido Filho, assim, mas quem é que vai pagar a conta? Isso é inviável. Falaram isso também quando nós falamos da isenção do imposto de renda.
1: Foi a mesma
0: porque
1: coisa.
0: Era um absurdo, isso aí é uma demagogia, não vai acontecer, e se tornou realidade. Então a questão é vontade política, decisão política, e é claro, tem que ter responsabilidade fiscal, tem que buscar da onde tira o dinheiro. Quando eu falei isso diretamente com o presidente Lula sobre isso no final do ano passado, estive presente com ele com essa pauta, junto com mais 6 deputados, quando nós colocamos para ele a importância de se discutir uma alternativa, ele falou: olha, sou simpático à ideia, mas eu tenho que fazer um estudo. Eu vou entrar em contato com o Ministério da Fazenda, com o Ministério da Economia, vou falar com o Haddad, falou na hora, vou falar com o Haddad, vou pedir ao Haddad para ele abrir um estudo para ver a viabilidade. E esse estudo já foi feito, já foi apresentado ao presidente Lula.
1: Então tem viabilidade.
0: Claro, tem viabilidade, é claro que é um desafio, tem que buscar de onde é a fonte, né? Então, é preciso criar alternativa. É claro que a proposta para o Brasil todo é uma proposta ampla. Aqui pra em Anápolis, Anápolis precisa ver que se encaixa dentro dessa proposta. Então, o preço, uma passagem hoje, ela hoje às vezes é obstáculo para o nosso cidadão poder mobilizar, até para procurar um emprego. Para procurar um emprego, ele precisa se mobilizar, né? Para ele poder. Às vezes a pessoa fala, a cidade está parada. A pessoa às vezes não tem nem condição de se movimentar. Para consumir na cidade. Então nós precisamos derrubar esse muro, um muro que separa o trabalhador e o trabalhadora da vida econômica da cidade. A tarifa zero, ela pode contribuir para isso.
1: Também, viu, deputado, a gente precisa debater mesmo esse assunto. Anápolis precisa se interessar por essa discussão, e aqui eu chamo até a atenção da Câmara Municipal, e os vereadores também se interessarem mais em essa discussão sobre transporte coletivo. Olha só a nossa situação aqui. Hoje nós pagamos R$6 a passagem. O pessoal da empresa fala que é R$5,25. Mas se você embarca ali durante o trajeto, você paga R$6. Então o preço da passagem é de R$6. R$5,25 é quando você antecipa valores, aí você vai pagar R$5,25. Então, para mim, o preço da passagem é R$6. E olha só a comparação com Goiânia, que é uma região metropolitana, portanto, linhas com um trajeto mais longo. E lá em Goiânia, na região metropolitana, R$4,30. Em alguns horários, em algumas linhas, paga metade, ou seja, R$2,15. Olha só a distância que a gente está das tarifas que são praticadas lá na capital do estado e na região metropolitana. Então, gente, para o trabalhador aqui de Anápolis, isso pesa muito. E até hoje eu não consigo entender. E aí, quando a gente cobra do governo do estado, e enquanto a gente não resolve essa situação da tarifa zero, pelo menos o subsídio para o óleo diesel para tornar a passagem um pouco mais barata. Nem com isso nós estamos conseguindo avançar, viu, deputado?
0: É um absurdo
1: um negócio desse.
0: Sob controle já é feito em outras situações. Eu estou convencido, tenho debatido isso em Brasília, que a economia, ela é forte quando você cria as condições de circulação das pessoas. Aqui em Anápolis também, economia forte se faz com a circulação de pessoas. Se nós garantirmos tarifa zero, garantimos que o trabalhador e a trabalhadora, as pessoas, tenham essa capacidade de se mobilizar e circular de graça, quem vai ganhar com isso? O comércio da cidade, ele vai ganhar, o comércio de Anápolis vai vender mais, a cidade vai crescer, e vai crescer com a participação de todos, não com a parcela da população. Então isso é dar oportunidade, é garantir a inclusão, garantir com que as pessoas, o seu direito

0: do transporte coletivo de uns tempos para cá foi justamente a integração, né, do transporte coletivo. Então, se houver necessidade para que a gente chegue a tarifa zero, se tiver que fazer alterações no modelo que a gente tem aí hoje, tem problema nenhum, mas vamos fazer isso através de uma discussão, de um debate popular, né, deputado?
1: Com toda certeza. E é por isso que eu disse a você, quando você me fez a pergunta, que eu estou convencido que este debate da tarifa zero, ele é mais que atual.
0: É.
1: Ele é urgente, necessário, e estou convencido que vai se tornar realidade no próximo período.
0: Deputado, uma outra coisa também que a gente precisa valorizar mais, especialmente o trabalhador brasileiro, é esta nova tarifa aí, esse percentual do imposto de renda. Sabe por quê? Eu falo isso sem medo de estar cometendo alguma injustiça, porque a gente está valorizando pouco essa conquista que é enorme para o trabalhador brasileiro. Levando-se em consideração que no governo passado, não adianta, o pessoal fala, ah, mas Candinho, você fala assim, governo passado, mas tem que falar isso para o povo não esquecer. Quem era trabalhador que ganhava um salário de R$1.900, eu lembro muito bem disso na época, pagava imposto de renda, deputado. E hoje, lamentavelmente, algumas pessoas que foram beneficiadas estão aí criticando, ah, mas o país vai quebrar. Toda vez que chega alguma medida que vai beneficiar a população mais carente, mais desprovida de recursos financeiros, tem aqueles que vêm criticar. Para o Brasil, no Brasil, para o pobre, tudo é muito mais difícil, tudo é muito mais custoso. A gente precisa ter essa sensibilidade de valorizar uma conquista dessa, que é enorme, né, deputado Rubens Ottoni?
1: Tem dúvida nenhuma, e é por isso que eu trabalho com todas as forças para que este projeto de governo coordenado pelo presidente Lula, ele possa ter a sua renovação, justamente para dar o tempo necessário para que essas políticas públicas que atendem a quem necessita, porque eu costumo dizer o seguinte, Cândido Filho, que eu trabalho como deputado federal para poder servir a todas as pessoas, mas de maneira especial aqueles que mais necessitam.
0: Isso.
1: E aqueles que necessitam das políticas públicas precisam e necessitam dessa atenção especial.
0: É.
1: O governo do presidente Lula, ele tem feito um trabalho para toda a sociedade, tem atendido as demandas independente de partido político, independente de questão ideológica, mas é evidente, a sociedade percebe que é um governo comprometido em criar as condições para que todas as pessoas, mas todas as pessoas mesmo, elas tenham o direito de exercer a sua cidadania em plenitude.
0: É.
1: Então, garantir que ele tenha uma renda justa, garantir que ele tenha acesso à educação, tenha acesso à saúde, ele tenha condição de poder com a sua família viver com dignidade. Então, nesse sentido, ações como essa que você citou, elas precisam ser valorizadas, e nós queremos que este governo do presidente Lula, ele tenha a sua renovação, para que nós possamos avançar até em outras políticas públicas que ainda não foram conquistadas, mas que se tornam importantes para garantir dignidade para as pessoas.
0: Não, eu voltando a falar um pouquinho, deputado Rubens Ottoni, da escala 5x2, eu acho interessante aqueles setores que se manifestam, né? Ah, mas isso aí vai haver uma quebradeira geral de empresas, tem gente que não vai suportar essa carga e tal. É o mesmo argumento que eles utilizam quando, que eles utilizaram quando foi instituído o 13º, férias remuneradas, né? Fundo de garantia, licença maternidade, todas as vezes.
1: Salário mínimo,
0: todas as vezes em que essas políticas públicas foram instituídas, que benefícios chegaram para o trabalhador, houve essa gritaria dizendo que economicamente ninguém ia suportar e tal, e nada disso aconteceu, pelo contrário, o trabalhador foi beneficiado, o país cresceu. Quer dizer, nós precisamos também, esses setores aí precisam deixar de ser alarmistas e às vezes até trabalharem contra o país, né, deputado?
1: Não, e até porque é importante destacar, mais da metade das empresas brasileiras, elas já trabalham na escala 5x2. Segmentos importantes da economia nacional já trabalham há anos na escala 5x2. Então, isso não é uma novidade. Eu desde quando iniciei o meu trabalho político, em 1980, lá se vão 46 anos.
0: Lembro bem disso, deputado.
1: Naquela época, a nossa pauta e a nossa reivindicação era podermos ter 40 horas semanais.
0: Era.
1: 40 anos, naquela época. E agora que nós estamos querendo conquistar, e ainda tem gente que resiste. Nós conseguimos, naquela época era 48 horas, nós conseguimos na Constituinte chegar a 40.

0: 34, mas a nossa pauta e reivindicação era 40 horas. É. Hoje, com a escala 5x2, se for aprovada no Senado, é que nós vamos chegar àquilo que nós reivindicávamos em 1980.
1: É.
0: Então veja você que não é nenhum absurdo. É uma realidade que precisa ser entendida e todos os setores da economia vão se adaptar com tranquilidade a essa nova realidade de legislação do nosso país.
1: E outra coisa, antes de você discutir e estabelecer alguma resistência a esse tipo de política no Brasil, é só dar uma olhadinha no que acontece mundo afora. Quer dizer, o mundo capitalista hoje trabalha nessa direção, de reduzir o tempo de trabalho de quem está ali na linha de produção e tal. E uma outra coisa também, eu sempre faço esse questionamento aqui no programa, deputado Rubens Ottoni, o trabalhador também precisa se beneficiar dos avanços tecnológicos que a gente tem, né? Quer dizer, nós temos aí hoje linhas de produção com robôs e tal, embora tenha que ter algum ser humano ali fazendo um monitoramento desse robô e tal, mas quer dizer, há um avanço tecnológico muito grande na produção industrial e isso é no mundo inteiro. Quer dizer, o trabalhador não vai ganhar nada com isso, só o dono lá do investimento, o dono do capital, quer dizer, eu acho que tem que sobrar uma parte também pro trabalhador. É um outro aspecto que a gente tem que levar em consideração também nessa discussão, deputado.
0: Com toda certeza. Todo avanço tecnológico, ele é fruto de investimentos que foram feitos com recursos públicos.
1: Justamente.
0: Os recursos da população. Então, esses investimentos, eles têm que trazer benefícios para a sociedade como um todo. Quando nós falamos na sociedade como um todo, também o trabalhador e a trabalhadora precisa se beneficiar disso. E aí, você, uma das maneiras de poder garantir a ele também o acesso ao benefício desta inovação é garantir um tempo maior para que ele possa ter acesso até a seu estudo mesmo, até a sua melhor formação, que de resto vai contribuir também para que a empresa tenha profissionais mais qualificados.
1: Maravilha. Deputado, para poder finalizar a nossa entrevista aqui, deixa eu agradecer, né, a participação do nosso ouvinte, do Gilson Reginaldo, é isso, PH? É. Grande Gilson Reginaldo, um abraço. Candinho, parabéns pelo excelente trabalho feito, principalmente para a cidade de Anápolis, né, ao deputado Rubens Ottoni. Sempre votei em você, deputado Rubens Ottoni, para deputado federal e sempre votarei porque você, né, você justifica o meu voto e tudo mais, está dizendo aqui o Gilson Reginaldo.
0: Obrigado, Gilson, aí pela confiança, quero aí na sua pessoa, aqui o Cândido Filho, agradecer a todas as pessoas que nos acompanham, pelo respeito, pela consideração, pelo apoio, é claro, mas até tem pessoas às vezes que nem me apoiam, mas isso. Só o respeito e a consideração, eu já acho muito importante e agradeço isso, e é por isso, Cândido Filho, e a todos vocês que nos acompanham nesse instante, que eu digo sempre, é por isso que eu trabalho muito por todo o estado de Goiás, trabalho muito na cidade de Anápolis, justamente para honrar a confiança de pessoas como vocês, para que vocês se sintam representados e para que vocês não se sintam decepcionados diante da escolha e do apoio. Contem sempre comigo. Um abraço, Cândido Filho, aí. Muito obrigado a você pela oportunidade, pelo espaço aqui para poder dialogar com os seus ouvintes.
1: Tá certo. O Gilson faz uma pergunta aqui, deputado Gilson Reginaldo, tá dizendo que é o seguinte: sou aposentado, pago uma contribuição de R$38, eu tô pagando previdência. Acho um absurdo aposentado pagar previdência depois de se aposentar. Nos ajude aí, deputado Rubens Ottoni.
0: É verdade, tá dizendo... nós estamos trabalhando para que isso realmente não aconteça. Essa é uma pauta legítima e que nós estamos trabalhando para que ela seja superada.
1: Maravilha. Deputado Rubens Ottoni, olha, quero mais uma vez te agradecer imensamente por ter reservado um espaço na sua agenda, que eu sei que neste ano eleitoral anda muito corrido aí, são muitos compromissos, mas mesmo assim resolveu reservar uma parte da sua agenda para poder vir aqui falar com a gente e sobre esses assuntos muito importantes para nós, cidadãos e cidadãs anapolinas. Mais uma vez, muito obrigado, viu, deputado?
0: Eu que agradeço, grande abraço a você, Paulo Henrique, e a todos aqueles que nos acompanham.
1: Maravilha. Deputado Rubens Ottoni participando com a gente nesta manhã aqui no Rádio Debate. E a gente tá indo pro intervalo, saia daí não, sabe por quê? Daqui a pouco a gente volta. Tem muito mais ainda hoje aqui no Rádio Debate para você.
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10: Com muito prazer, nós estamos recebendo nesta manhã aqui no estúdio do Rádio Debate da Nova FM a presença do meu amigo, ex-vereador, ex-presidente da Câmara Municipal, anapolino de quatro costados, o Luiz Lacerda. Luiz, que é um cidadão anapolino que também se preocupa com a vida da cidade, percorre as ruas, anda por aí, conversa com a população, se inteira das demandas que a cidade tem, quando se depara com algum problema também se manifesta. Eu acho que exercício de cidadania é isso, é você se preocupar acima de tudo com o meio local onde você vive e através da sua atuação você melhorar as condições de vida da nossa população. E o Luiz é um anapolino muito preocupado com essas questões, por isso é que volta e meia a gente convida ele para vir aqui ao programa, para a gente debater, para discutir a cidade e falar sobre esses assuntos tão importantes para todos nós também. Então, Luiz, mais uma vez, muito obrigado por ter aceitado o nosso convite, ter vindo aqui falar com a gente. Bom dia.
8: Bom dia, Cando Filho. Bom dia, PH. E um bom dia também aos seus ouvintes desse programa que você sempre está oportunizando aí espaço para que democraticamente os assuntos da cidade sejam debatidos aqui. Então, um abraço também aí aos seus ouvintes do Anápolis Debate.
11: Eu acho aquilo que a gente fala sempre na chamada aqui, sabe, Luiz? A participação da sociedade, das pessoas, ela é muito importante para a gente levar adiante aquele projeto de construção de uma cidade melhor para todos nós. O posicionamento de cada um ajuda muito, né, Luiz? Porque quando a sociedade, quando as pessoas ficam muito omissas, eu não quero participar disso.

0: todos nós. O posicionamento de cada um ajuda muito, né, Luiz? Porque quando a sociedade, quando as pessoas ficam muito omissas, ah, eu não quero participar disso, eu não vou fazer aquilo e tal, isso quem tem que resolver é o prefeito, é o vereador e tal. Quando as pessoas se omitem dessa participação, desse debate, isso é muito ruim. Por isso é que todo mundo deve ter esse interesse, né, Luiz?
1: É, quando a sociedade, né, muita gente acredita aí aos políticos, joga a culpa das coisas ruins que acontecem na cidade para cima dos políticos, mas muitas vezes a própria sociedade ela não assume a sua responsabilidade, né? Que o direito aí, o exercício da cidadania implica aí nos direitos e deveres também, de cada cidadão, né? E muita gente acha que o exercício da cidadania diz respeito apenas a direitos. É. Nós temos também os nossos deveres, as nossas obrigações para que a cidade possa funcionar a contento, né? Para que as nossas autoridades estejam sempre atentas àquilo que deve acontecer de bom na cidade, a sociedade também deve estar participando.
0: É, precisa participar.
1: Não só na questão dos direitos, mas também na questão das obrigações.
0: É, ô Luiz, você como ex-presidente da Câmara Municipal, né? Foi vereador muito atuante e tal, sabe bem o que isso significa. E mais uma vez tivemos aí várias reclamações, teve até uma manifestação pública por parte do vereador Rimê Jules, que é da bancada do PT, e o prefeito Márcio Corrêa convocou a Câmara para votar algumas matérias e tal, e de novo em cima da hora, sem ter um tempo necessário para o debate de cada matéria daquela ali, para que o vereador firme uma melhor posição, tenha mais esclarecimento sobre aquilo que vai votar. É uma coisa que a gente precisa mudar também, né, Luiz, nessa relação. Aliás, isso não é de hoje que acontece, não. Não estou fazendo aqui uma crítica à gestão do prefeito Márcio Corrêa, não é isso. Porque não acontece, não é só agora, não está acontecendo só agora, não. Em gestões passadas isso também aconteceu, de mandar matéria para a Câmara Municipal, né, para votar no outro dia, quer dizer, tudo em cima da hora e tal. Precisa também mudar esse tipo de relação do executivo do município com a Câmara, porque isso atrapalha muito, inclusive, a discussão da matéria, né, Luiz?
1: É, eu vejo, cara, em relação a essa questão das sessões extraordinárias, matérias sendo votadas aí, né, dessa forma que você está falando, sem um tempo necessário para fazer o devido debate, que a sessão extraordinária, na realidade, ela é convocada com esse objetivo. E aí eu culpo muito mais a própria Câmara Municipal do que o prefeito. O prefeito, ele quer agilidade mesmo e quer que a coisa seja goela abaixo mesmo, principalmente quando a matéria é interessante para ele. Ele quer empurrar a goela abaixo mesmo e quer que seja aprovada. A Câmara que não pode aceitar isso, né? Então eu vejo
0: Você está dizendo então o seguinte, Luiz, recebeu lá a convocação lá do executivo e tal, mas eu não vou realizar a sessão amanhã ou depois, não. Eu vou aguardar um tempo aqui para que a gente possa estudar melhor isso aqui. É isso, Luiz?
1: Eu acho o seguinte, cara, a própria Câmara, através da mesa diretora, ela tem que começar a enfrentar o prefeito nessas questões. Porque o prefeito manda para lá, a Câmara aceita, o que que ela tem que falar, prefeito? Sessão extraordinária? Nós temos aqui que normatizar a questão da sessão extraordinária. A sessão extraordinária é para votar projeto de extrema urgência. Isso. E muitas vezes você vê nesse projeto, ontem mesmo, 11 projetos embutidos ali numa sessão extraordinária, onde esse projeto poderiam tramitar, ter o trampo normal.
0: Pode.
1: Qual que é o interessante para a sociedade que se tenha o trampo normal? É que você tem tempo para fazer o debate dessas questões com a própria Câmara, com a própria sociedade. Então é para isso que é a Câmara Municipal.
0: E eu não sei se estou enganado, mas parece que não tinha nada com urgência assim, né?
1: Então o que é que está acontecendo hoje na Câmara? Infelizmente, né? Eu respeito muito meus colegas, mas nesse ponto, a mesa diretora tem que chegar para o prefeito e falar: prefeito, peraí, ué. Aqui nós somos um poder também independente e que temos que ser respeitado. Esse tanto de matéria que você está mandando para lá em sessão extraordinária, sem dar o tempo da gente fazer o devido debate, o devido estudo dos projetos, você está atingindo aqui o direito desse poder da Câmara Municipal, né? Que é um poder independente e praticamente fica dominado. Quem domina a pauta da Câmara Municipal é o próprio prefeito, através desses projetos que ele manda, dessas convocações que ele faz para a sessão extraordinária, muitos dos projetos sem a menor necessidade de urgência, sem nenhuma urgência. Então banalizou-se a questão das sessões extraordinárias, principalmente nos dois últimos prefeitos que nós tivemos. A sessão, os projetos são enviados para a Câmara Municipal, os projetos de autoria do executivo, na sua maioria esmagadora, em sessão extraordinária, tirando da Câmara Municipal o direito de fazer o debate apropriado com cada matéria.

0: matéria que é enviada para lá. Por exemplo, daqui a pouco eu sei que você vai tocar no assunto aí da Saneago.
1: Isso, vê, dá.
0: Saneago foi um projeto que foi mandado para a Câmara Municipal em sessão extraordinária.
1: Pois
0: um projeto que já vinha há quantos anos, sendo a sociedade incomodada com aquilo e tal, e a resolução da coisa se deu de forma, ao nosso ver aqui, eu tenho certeza, de forma totalmente equivocada e através de uma sessão extraordinária empurrada goela abaixo.
1: Você fala da cobrança da
0: desse novo projeto, desse novo contrato que foi assinado com a Saneago. Né?
1: Para cobrar a TSU, Luiz, você fala?
0: Não, é aquele do contrato ainda.
1: Do contrato.
0: Eu sei que você vai chegar lá.
1: Uhum,
0: o contrato que foi firmado com mais 30 anos aí com a
1: Saneago. É, o contrato de
0: você
1: programa.
0: Um contrato de programa. Você vê, um projeto dessa magnitude ser empurrado goela abaixo sem ter feito o devido debate. Então, precisa você ver o tanto que se banalizou as sessões extraordinárias na Câmara Municipal.
1: Luiz, e outra coisa, eu sei que você, como presidente da Câmara, não sei se inclusive já faz parte lá do regimento interno, mas a Câmara Municipal precisa ser mais clara também na comunicação com a população. Que eu vejo lá toda a convocação. Aí fala assim, ou revoga o artigo 559 da lei 15.600, não sei das quantas e tal. A população não sabe que lei é essa, que artigo é esse, do que se trata e tal, e o pessoal vai lá, coloca em votação, aprovado e tal. Eu acho que essa comunicação, a população tem que saber exatamente o que está acontecendo, saber que artigo que foi votado, o que foi acrescentado, o que foi retirado lá da legislação municipal, né? E isso não é colocado de maneira muito clara para a população. Para mim, isso já configura uma má intenção em relação àquilo que é de interesse do nosso povo, viu, Luiz? E você, eu falo isso porque eu sei que você foi presidente da Câmara e tinha também essa preocupação. E não sei, porque me parece que no regimento interno lá tem uma determinação de que essa comunicação seja feita de maneira mais clara com a população. E hoje isso não está sendo seguido. A população não sabe o que está sendo votado ali, não sabe que artigo que é, que lei que é.
0: Né? Eu não digo até que seja uma feca, mas no mínimo uma falta de zelo com a transparência, com aquilo, né?
1: É.
0: Com aquilo que a Câmara Municipal, ela é o poder que representa a população.
1: Isso.
0: Né? Então a população, ali o que se acontece ali dentro, o maior interessado é o cidadão, é o povo, é o eleitor. Então tudo que vai, eu mesmo, aí você lembrou bem, na nossa época lá, a gente fazia questão de que cada projeto fosse primeiro esclarecido de que se trata o projeto.
1: Isso, isso.
0: Então nessa leitura já vinha.
1: Você tem sentido essa necessidade?
0: Sim,
1: também, Luiz?
0: Sim, claro.
1: Porque tá lá, revoga o artigo tal da lei tal, e a população não sabe o que é isso.
0: Aí não é falta de zelo, é falta de uma diretriz da mesa diretora, através da presidente, ó, da agora pra frente, nós vamos esclarecer a população sobre cada projeto.
1: Esse então, artigo se refere a isso, essa lei é para aquilo.
0: É um
1: tal,
0: direito do povo saber o que está votando. Então aí eu vejo que é muito mais uma falta de zelo da presidente da mesa do que má fé. Mas realmente você está coberto de razão. Cada projeto que vai ser votado ali, a população tem que estar inteirada ali do que está sendo discutido. Porque senão fica do jeito que você está falando. Projeto tal está aprovado. Então aí eu acho que a mesa diretora realmente tem que ter mais zelo em relação a isso.
1: Agora, Luiz, eu sei daqui a pouco a gente vai falar sobre essa situação da Saneago, mas antes queria falar com você a respeito dessa cobrança, dessa inclusão na conta de água da cobrança da TSU, que é chamada taxa do lixo, a taxa de serviços urbanos e tal. Tem gente reclamando barbaridade, muita gente reclamando que aumentou o valor da TSU depois que adotou essa nova sistemática. Uma outra coisa também que faltou discutir melhor com a população, né, Luiz? De repente foi empurrado goela abaixo, e o pessoal reclama que aumentou muito. Não poderia ter sido colocado dessa maneira, deveria. Ah, Candinho, mas você fica reclamando aí, mas a população está representada pela Câmara Municipal. O vereador está lá, o que votou, o que autorizou, ele foi escolhido pela população. Mas é que tem hora que você tem que estar mais próximo da população, tem que ouvir o povo, né, Luiz? E nesse caso, repito, foi empurrado goela abaixo, né, Luiz?
0: Cando, esse projeto aí, primeiro, realmente concordo com você, da forma que está acontecendo, um relaxo total por parte da prefeitura.
1: Relaxo total.
0: Porque aqui a questão, e o que está mais pegando, não é nem a questão dessa taxa estar sendo cobrada agora através da conta da
1: Saneago. Conta de água, isso.
0: Que era antigamente, vinha junto ali com o IPTU, vinha ali, né? Claro, um boleto separado, mas no mesmo vencimento do IPTU.
1: Isso.
0: Então a população já estava esclarecida
1: e da já estava acostumada com
0: já
1: isso.
0: Já estava acostumada, sabia como é que funcionava. O que aconteceu agora? O grande problema que a gente vê agora não é nem ter passado a ser cobrado agora na conta de água. é que totalmente ninguém sabe, uma coisa totalmente sem transparência, ninguém sabe quais os critérios que estão sendo utilizados, inclusive por valor, inclusive para aquele valor que você paga, que eu pago, ninguém sabe qual que é o critério, cada um paga lá um valor e não sabe qual que é a base de cálculo disso, em cima de que calcula, joga lá e sem nenhuma transparência, sem nenhuma esclarecimento para a população da forma que está acontecendo. Luiz, por que eu estou pagando aquilo ali tanto? Você não sabe.
1: Não sabe.
0: Por que você está... Então a população não sabe nem sequer por que está pagando aquele valor e qual que é o critério para se chegar aquele valor. Então eu vejo, aí sim é relaxo da prefeitura. E o que eu vejo mais, com mais preocupação, é que já tem aí uns 2 meses no mínimo que esse assunto está em pauta todo dia, a gente não vê a prefeitura tomando nenhuma providência. Não é assim mesmo, porque a lei autoriza tal. Tudo bem, a lei autoriza. Mas por que que o cidadão está pagando aquele valor? Aquilo ali vai ser em todos os talões de água que vem, ou vai ter um limite, ninguém sabe.
1: Vai ser o ano inteiro a cobrança? Ou serão só 10 meses, né? Que quando atingir o valor da taxa lá da TSU e tal, ninguém explica nada.
0: Tem que chegar pro cidadão, não, é legal, beleza, é legal o seguinte, mas por que que você tá pagando esse valor aqui? É baseado em qual lei que se chegou a esse valor? Aonde tá o artigo da lei que fala que você vai pagar esse valor baseado, não tem nada disso. Então, relaxo total por parte da prefeitura, não, porque agora é obrigado a vir no talão. Não, beleza. Mas não. Sobre quais os critérios?
1: Não, né? E uma outra coisa também, Luiz, a gente precisa falar sobre isso que prejudica a nossa população. Por exemplo, quem sabe que o dinheiro do nosso povo hoje é contado para poder fazer frente às suas despesas lá e tal. E aí você colocou esse valor da TSU lá no talão, lá na conta de água. Esse talão tem um vencimento. Aí vamos supor que chega lá no dia de você pagar, você não tem um dinheiro para pagar lá a taxa, você só tem dinheiro para pagar lá a sua conta de água e tal. Mas você não vai poder pagar separado, você tem que pagar lá tudo junto e tal. E aí de repente você vai ter o seu fornecimento de água interrompido porque você não teve condições de pagar essa conta, quer dizer, o que eu acho um absurdo, né, Luiz, né? É obrigação de quem deve, claro, é pagar, não tô defendendo caloteiro aqui não. Mas é que vai criar sim uma dificuldade para nossa população, né, Luiz?
0: Essa taxa do lixo, a taxa de iluminação, foram impostos que são impostos que foram criados e realmente teve a necessidade de se criar esses impostos. Na época da taxa de iluminação mesmo, eu participei da votação desse projeto. Por que que a Câmara aprovou na época? Porque estava numa situação seguinte, ou você cria a taxa de iluminação, ou você deixa a cidade escura. A prefeitura não tinha
1: outra alternativa.
0: A prefeitura naquela época já estava. O que estava acontecendo de escuridão na cidade, você lembra?
1: Eu lembro disso.
0: Muito mais lá antigo, uns 20 anos atrás, mas praticamente não tinha iluminação na cidade, tudo escuro.
1: Isso.
0: Então você ia continuar com aquela situação, porque a prefeitura era totalmente incapaz de arrumar uma outra solução. Ou ia cobrar a taxa de
1: contribuição de iluminação pública, a CIP.
0: A CIP. Então naquela época foi, ou criar a taxa da iluminação, a cidade vai ficar escura. Não tinha outra alternativa. Mas é obrigação do prefeito. Vai ficar aí obrigação do prefeito escuro.
1: Era
0: o problema.
1: Que uma situação bem diferente do que acontece hoje, né, Luiz? Exato. Que essa da taxa de lixo já estava.
0: Agora, essas taxas, tudo bem a cobrança, né? Foi praticamente, não tinha outra saída. Agora tem que ter transparência da forma que está sendo cobrado. A população tem o direito de saber. Você está pagando ali tanto, mas como é? Por que que eu estou pagando tanto? Como que se chegou a esse valor, né? Então eu vejo que o grande problema não é vir no talão de água.
1: De água.
0: É não ter nenhuma explicação para a população, você não dá nenhuma satisfação por que se chegou àquele valor. E por quê? Porque estava ali, vinha no IPTU. Então, por exemplo, o cidadão pagava ali R$20 por mês ali no IPTU, que era mais ou menos isso, aí chegava no fim do mês, no fim do ano dava ali R$200 mais ou menos, que dava ali umas, né, 15, 20 por mês. Agora não, eu tô vendo gente pagando 30, 40, 50 e não tem a explicação nenhuma por quê.
1: Não tem.
0: Por quê? Porque
1: fala durante quanto tempo que vai ser a cobrança?
0: Porque o embasamento principal da taxa, dessa chamada taxa do lixo é o seguinte, ver o que que foi produzido de lixo, o que que se gastou com lixo, total que se gastou e dividido pela população. Esse foi o embasamento, o fundamental foi isso. Mas você tem que explicar, produziu tanto de lixo, tá dividindo aqui o valor, né? A cidade produziu tanto, pesou, a população é que paga isso por peso, que chegou lá no aterro. Até aí, tudo bem. Agora, por que é que se chegou àquele valor para cada um? Você tem que explicar.
1: É, porque, né? Porque a sua casa tem tantos metros, isso, produz tanto de lixo, então é por isso que
0: não,
1: a gente,
0: tem,
1: então,
0: não tem explicação nenhuma. É. Né? Ninguém sabe por que está pagando aquele valor.
1: É.
0: Então, assim, a indignação da população é mais da forma que está sendo feito do que do embasamento legal que se levou. Agora, é necessário a pagar a taxa do lixo? Sim, porque é um serviço aí que ele é essencial, ele tem que acontecer. Já pensou se a gente para aí de recolher o lixo na cidade?
1: Vira
0: um caos. Então, realmente tem que se pagar. Agora, tem que explicar para a população qual que é o critério e por que que ela está pagando aquele valor, em quantas parcelas que vai ser aquilo.
1: E tem que ser justo.
0: Então, e a prefeitura está totalmente omissa em relação a isso. A gente não vê ninguém da prefeitura chegando lá e pelo menos dar uma entrevista aqui no rádio falando, gente, o critério é isso, você está pagando isso por causa disso, daquilo.
1: Justamente.
0: Né? Então, o que está faltando é falta de transparência. Parece que a própria prefeitura não sabe nem como é que é o critério também, porque eu não vi ninguém explicando até agora.
1: Também acho que não está sabendo tudo direitinho, não. E deixa eu falar uma outra coisa. Você sabia que você, cidadã, poderia estar isento dessas taxas hoje? Que o serviço de limpeza urbana, ele pode ser autossuficiente, você sabe como? Eu tenho falado muito sobre isso aqui no programa. Sim. E eu quero saber é quando é que a Anápolis vai ter a disposição de fazer essa discussão, esse debate. Sabe qual é a solução? A usina do tratamento do lixo, que isso gera recursos. Gente, essa limpeza urbana que a gente faz hoje, o contrato hoje é de 132 milhões por ano, algo em torno de 11 milhões de reais por mês. A gente pode custear isso em boa parte com o tratamento do lixo, transformando o lixo em recursos, porque o lixo vira adubo, ele vira gás, vira um monte de coisa. Mas aqui em Anápolis, o Brasil inteiro, o mundo inteiro faz essa discussão, né? Tem um direcionamento para limpeza urbana, para tratamento do lixo. Anápolis não, Anápolis é diferente de tudo, né? Tem que ficar fora. Eu queria saber, viu, Luiz? Eu tenho falado, tenho feito essa provocação aqui. Quero saber quando é que Anápolis, autoridade de Anápolis aí, prefeito, vereador, os nossos representantes lá na Assembleia e tal, quando é que eles vão se interessar em fazer essa discussão, em tentar viabilizar esse projeto? E outra coisa, nós vamos beneficiar é uma extensa região, porque Anápolis aí pode sim, né, tratar o lixo dessa região que fica aqui no entorno de Anápolis, porque esse material vai ser transformado em adubo, em energia, em gás, em um monte de coisa. Além do ganho financeiro, a gente vai ter um ganho ambiental enorme. Mas parece que esse é um tabu que a Anápolis, a gente não pode discutir essas coisas, porque isso representa desenvolvimento, né? Progresso para a cidade. E tem muita gente que parece que anda trabalhando contra, e eu não consigo entender um negócio desse.
0: Você tocou numa questão aí, Cândido, que eu participei diretamente quando estava na assessoria de prefeitos lá na prefeitura. É. E nós presenciamos isso. Quando chega, são alguns temas, alguns assuntos, que quando chega a um início de conversa ali na prefeitura, aparece tanta coisa para travar.
1: Quer dizer,
0: vai desanimando o pessoal que investe nesse setor por falta justamente da própria prefeitura ter um acolhimento, a pelo menos ouvir essas pessoas. Tem muitos que chegam lá com um projeto que sequer são ouvidos, porque já aparece tanta trava daqui, tanta trava dali, alguém botando gosto ruim daqui, alguém botando dali. Então, as pessoas que investem nesse setor, muitas vezes desanimam por isso. Já de cara, ele já sente ali que tem uma resistência grande ali. E o pior de tudo, o lamentável de tudo isso, é que a gente vê essas situações, são pessoas preocupadas muito mais no seu próprio umbigo ali.
1: Mexendo só, olhando pro próprio umbigo,
0: que
1: realmente
0: em ajudar a cidade. É. Né? Não, isso aí não pode vir, porque senão vai me atrapalhar nisso.
1: Aqui, ali.
0: Então, infelizmente, a Anápolis ainda tem esse tipo de coisa. Então, muitos empreendimentos importantes como esse aí não vêm aqui para a cidade de Anápolis, porque o empresário, de início, ele já sente ali uma dificuldade, uma ciumeira. Não, porque se vier isso aí, vai atrapalhar isso. Então, nós precisamos, os nossos políticos, os nossos dirigentes, realmente precisam abrir a cabeça para essas coisas. Parar de pensar em si, parar de pensar no seu grupo, parar de pensar nos seus projetos pessoais e pensar na cidade. Concordo plenamente com você.
1: Pensar no futuro da cidade, porque esse é um futuro.
0: Não, realmente a Anápolis, nós temos que abrir porta para vir isso para cá. Não, faz é fechar. Já trava ali de início, já aí o cidadão que investe nessa área não tem nem, já não, vamos para outro lugar aí, porque aqui tá muito difícil.
1: Ô Luiz, eu falo muito sobre isso, sabe por quê? Porque o ganho, principalmente o ganho ambiental, é enorme. Você já imaginou a gente diminuir o nível de poluição dos nossos mananciais?
0: Exatamente.
1: Olha só, a gente tratando o lixo, isso não vai lá para os nossos mananciais. O Córrego das Antas, você passa aqui no centro da cidade, é esgoto a céu aberto. Quer dizer, a gente vai evitar que isso aconteça. E uma outra coisa, quando eu falo de atendimento a esses municípios do entorno de Anápolis,

0: A gente vai evitar que isso aconteça. E uma outra coisa, quando eu falo de atendimento a esses municípios do entorno de Anápolis, para o prefeito, por exemplo, de Corumbá, é muito mais interessante ele mandar o lixo dele para ser tratado aqui, talvez até pagar alguma coisa para isso, do que ele manter um sistema de limpeza lá na cidade. Quer dizer, e vai evitar também que aquela região dele seja poluída. O mesmo acontece lá em Campo Limpo, o mesmo acontece em Goianápolis, Gameleira, Silvânia, Badiânia, essas cidades nossas do entorno aqui. Quer dizer, então, a gente tendo esse ganho ambiental na região, isso vai ser muito importante, além da questão financeira. E eu sinceramente não entendo por que a gente não faz um debate mais sério a respeito disso ainda, viu, Luiz? Eu não entendo.
1: E nesse caso aí dos municípios que manda lixo pra cá, é muito mais cômodo pro prefeito ir lá empurrar esse problema lá pra cima de outro, é, né? Porque isso é obrigação dele, obrigação da prefeitura. Ah, não, mas eu vou fazer um contrato com a NAP aqui, eu vou empurrar isso pra lá.
0: Não, porque, né, mandar o lixo de Deus aqui pro aterro sanitário é ruim. É. Agora mandar pra ser tratado e diminuir o problema ambiental, aí eu já acho interessante, é, né, Luiz? Acho, é, que pode ir.
1: É, só que é um problema, né, que é, ele devia resolver por lá, né? Claro. Cria lá o seu aterro, que é obrigatório, isso, né? Obrigatório. Cada um ter o seu aterro e tal, é, né? Mas como tem essa opção de empurrar lá pro outro, vamos vai empurrar lá pro outro, e eles vão ficando nesse comodismo lá o tempo todo.
0: É, né? Luiz, eu falo sempre sobre isso aqui, sabe por quê? A NAP tem um cinturão verde aqui, né? Produtor, o Anápolis continua sendo um grande produtor de hortaliças e tal, é, manda aqui pro Brasil inteiro, né? Anápolis é reconhecidamente competente nessa área.
1: Sem dúvida.
0: E eu imagino, por
1: o
0: exemplo.
1: Hortifruti nosso é muito forte.
0: Muito forte. E aí, Luiz, eu fico imaginando o seguinte, sabe? O nosso produtor tem acesso a esse adubo de forma barata, né? Vai ter preço mais competitivo, quer dizer, vai ter um ganho econômico também, quer dizer, tudo isso tem que ser pensado quando a gente partir para discutir uma situação dessa, né? Mas o produto tendo aquele adubo ali mais barato, Luiz?
1: É, essa questão essa questão do lixo, cara, você está coberto de razão. Nós vamos ter que. Vai ter. A saída vai ser isso aí. A gente conseguir transformar esse lixo em benefício.
0: Benefício.
1: Eu estava vendo uma reportagem, tem alguns países lá, principalmente da Ásia, que o grande, o forte deles é o lixo.
0: O lixo.
1: Eles exportam o lixo. Exportam lixo para esses países mais desenvolvidos. É. E esses países mais desenvolvidos lá, eles beneficiam esse lixo lá e transformam em energia. E muitos países da Ásia estão ganhando em cima justamente do lixo. Aqui não. Nós, o lixo pra, enquanto
0: o lixo para nós hoje é problema, né?
1: O lixo para nós é problema, para eles lá é solução e fonte de renda, fonte de ganho. E aqui, não, principalmente a NAP, é o que você colocou aí. Não tem, a gente não vê ninguém que consegue investir aqui. Tem os investidores, mas o cara chega aqui e já está travado tudo quanto é jeito.
0: Agora, sabe o que a gestão pública, por exemplo, pode ajudar, Luiz? Eu vejo isso também com muita tristeza. Porque começou lá atrás, no governo, se não me engano, o Gomide era prefeito, a coleta seletiva. Criaram as cooperativas, o pessoal trabalha, faz a separação do lixo, né, o que é reciclável, né? Vira ganho para essas famílias lá que fazem a coleta seletiva. Mas de lá para cá, muito pouco foi feito no sentido de ampliar a coleta seletiva. Essa coleta seletiva, gente, já era para estar acontecendo na cidade inteira. Hoje a população não está mais separando o lixo, porque não tem quem buscar lá, não tem quem acaba recolhendo esse material. Quer dizer, um trabalho importante que a gente parou no tempo também e que a prefeitura deveria incentivar, né? Criar mais cooperativas, ampliar essa coleta seletiva, não, Luiz?
1: É assim, a coleta seletiva que nós temos aqui, Cândido, infelizmente é de forma muito incipiente ainda, né? Uma coisa muito pequena perante a capacidade que a cidade tem de produzir isso. Mas assim, aqui nós temos que também dar uma palmatória, claro que a prefeitura é que tem que coordenar isso, fazer o cidadão participar, mas o cidadão brasileiro, o anapolino principalmente, que é o que a gente conhece mais, ele é muito ruim também de fazer essa parte, né? A gente
0: resistente.
1: É a cultura. Nós não temos a cultura de selecionar o lixo, né? Você pode ver mesmo, dentro da casa da gente, que a gente joga no lixo comum ali, garrafa PET, aquele negócio. Então, realmente, nós não criamos essa cultura.
0: Precisa criar essa consciência,
1: agora,
0: né, Luiz?
1: Agora a prefeitura tem que ajudar. A prefeitura tem que incentivar. Tem que ter os programas de incentivo mais sério, não é botar na telha, vamos reciclar o lixo. Não adianta. Você tem que ali disciplinar o cidadão para isso, porque nós não somos realmente disciplinados para separar o lixo, né? Vamos dar a mão para o motor. Mas se não tiver ninguém para tentar ensinar também, para dar um incentivo, nós não vamos. De uma hora para outra, a sociedade não vai ter essa mudança cultural, que eu vejo que até é uma situação cultural. né? Dentro da nossa casa ali, a gente tem o saquinho ali de pôr a garrafa pet. Infelizmente, a gente não tem essa cultura. A gente acaba misturando tudo lá, mas por falta da própria prefeitura.

0: prefeitura ter os programas de incentivo.
1: Não, e outra coisa, Luiz, acho que a prefeitura vai ter que fazer uma campanha de educação junto à população, para que se adote esse costume. Aprender a separar o lixo e tal, para que a gente coloque a usina
0: dentro,
1: em funcionamento.
0: Dentro das casas, né? Você já aprendeu lá dentro das casas, a prefeitura, inclusive, podia participar com o incentivo de fornecer os vasilhames para isso, né? Isso. Ó, aqui tá aqui, você separa pelo menos as garrafas PET aqui, o plástico do lixo orgânico, deixa aqui para nós. Mas se não tiver uma participação mais efetiva da população, da prefeitura, para incentivar a população a fazer isso, ela por si só vai demorar muito para chegar num ponto razoável, né?
1: Luiz, vamos entrar na questão aqui da Saniago, porque eu tenho feito algumas observações aqui, eu acho que a gente precisa continuar falando sobre isso, porque a Anápolis perdeu a grande oportunidade de discutir, inclusive, um novo modelo de saneamento básico no final desse contrato que a gente tinha aí com a Saniago, dessa concessão, que era até 2023, aí em 2020 resolveram antecipar o final desse contrato, né? E a Saniago pagou uma indenização para a prefeitura, se não me engano, naquela época, de 22 milhões de reais, dinheiro que praticamente não serviu para nada e tal. Né? Agora, eu fazer um outro parênteses aqui em relação a Saniago, que volta e meia se fala na privatização da Saniago. E Anápolis é um item importante nessa questão da venda da Saniago. Agora, como é que eles podem vender e receber por isso de uma coisa que não é deles? Porque a prefeitura, o município pode até ter um contrato com a Saniago, mas o sistema é do município.
0: Entendeu?
1: Saneamento básico é do município. Mas como é que o governo do estado vai vender uma coisa que não é dele e não vai nos indenizar em relação a isso? Quer dizer, nós precisamos, nós anapolinos, viu, Luiz, precisamos ficar muito atentos com relação ao andamento dessa negociação, porque a gente não vai poder admitir que de repente eles vendem um sistema que é da gente, né, e que Anápolis não tenha a devida recompensa. Você acha que nós temos que acompanhar isso bem de perto mesmo, Luiz?
0: O Cândido, eu acho que o que nós precisamos, as autoridades inclusive precisa, é separar o assunto Saneago do assunto da política. O problema é que misturou, está atrelado. Quando vai se tomar as decisões em relação a Saneago aqui, sempre se toma decisões atreladas à questão política.
1: É.
0: Não, vou falar, assinar o contrato tal aqui para não ficar mal com o governador, então, aquele negócio. Então, infelizmente, uma irresponsabilidade muito grande por parte das nossas autoridades em relação a Saneago. Vamos voltar ali, por exemplo, em 2016. O que o prefeito, então candidato na época, em 2016, prometeu? Que a Saneago sempre nessa situação ruim para a cidade. Não, vou
1: municipalizar?
0: Municipalizar.
1: Isso.
0: Vamos municipalizar e tal. Dentro de 6 meses está municipalizado e o problema de água aqui em Anápolis
1: está resolvido.
0: Pronto. Com a municipalização nós vamos resolver e tal, aquele negócio. Aí veio. Aí chega na época de fazer isso, vem o governador, não, rapaz, não faz isso aí não, vamos tratar. Aí o cara, para não perder esse alinhamento político lá com o governo, opa, não, peraí,
1: como é que eu vou fazer agora? Saída,
0: esse pedido do governador, como é que eu vou deixar de... Aí já...
1: Então, mudou de rumo a conversa.
0: Já mudou de rumo. Então, o grande problema de Anápolis que eu tô vendo, em relação a Saneago, é essa questão de você misturar isso com a política, né? E muitas vezes ali para atender os interesses pessoais ali partidários, as conveniências partidárias de um e outro, comete-se uma irresponsabilidade com o município numa questão que é muito séria, que é a negócio da água. Então, enquanto essas decisões em relação a Saneago e Anápolis estiver atrelado à política, nós vamos sofrer dessas irresponsabilidades. Você vê mesmo o que aconteceu com o contrato que você está citando aí.
1: O contrato de programa?
0: Então, infelizmente, tudo atrelado aos interesses políticos.
1: É.
0: E nós temos que, assunto Saneago, tem que estar atrelado aos interesses da população.
1: Isso.
0: Uma questão técnica, se o que que a população realmente, o que precisa acontecer aqui e fazer para que a Saneago funcione aqui na cidade de Anápolis. Não, mas é atrelada, essa decisão tal aqui vai me deixar mal com o governador, então não posso tomar. Então, infelizmente, devido à irresponsabilidade dos nossos políticos aqui, dos últimos anos aí, é que nós chegamos a essa situação vexatória do que aconteceu com esse último contrato que você vai falar aí daqui a pouco.
1: Pois é, não, outra coisa, viu, Luiz, se por exemplo a Saniago for vendida, eu acho que a Anápolis tem que ser muito bem recompensada, porque a Saniago tem um valor com a Anápolis e um outro valor sem a Anápolis. E outra coisa, repito, o sistema de saneamento é nosso, é do município, quer dizer, eu acho que a gente tem que ficar atento também a essas questões, né? Porque o governo do estado não pode vender uma coisa também que não é dele, né? E receber por isso. Ah, Candinho, mas tem um contrato. Tudo bem, tem um contrato. tem uma duração, deve ter alguma previsão de rescisão lá. É, tem um contrato, mas o sistema é do município, a gente tem que ficar atento também com relação a isso, né, Luiz?
0: É, e o prefeito bateu o pé. Chegar na época, o que você está falando, corretíssimo, mas o prefeito tem que defender isso que você está falando. Ele não pode chegar na época e falar, não, mas o governador aqui, se eu não fizer isso, se eu for fazer essa cobrança aí, vai ficar ruim lá com o governador, então eu vou assinar do jeito que o governador quer. É isso que nós estamos falando, o prefeito na época tem que bater o pé e falar, vem cá, é a ANAP pagar o quê com isso?
1: Com isso, é.
0: Não, mas porque o governador, não, peraí, assunto com o governador de política é outra coisa, nós somos aliados políticos, vamos estar juntos no palanque, não tem problema, mas... contrato com a Saneago aqui para a cidade de Anápolis. O que é que a cidade vai ganhar com o contrato? Precisa separar isso que nós estamos falando. Infelizmente faz atrelada política.
1: A Saneago pode falar assim: mas nós fazemos investimentos lá em Anápolis e tal. Mas tudo bem, mas vocês não arrecadam?
0: Isso.
1: A informação que a gente tem é que a Saneago arrecada hoje em torno de 32 milhões por mês aqui em Anápolis. Ué, então tem que investir mesmo, vai só arrecadar. Outra coisa, Luiz, dentro desse contrato de programa aí, tem lá um artigo lá, um item lá que diz que a Saneago tem que construir um centro de reservação até 2028, ou seja, dentro de 2 anos aqui em Anápolis. Não se fala mais nisso, a obra não começou, a Saneago tá caladinha, não se manifesta e tal. É uma outra cobrança que a gente precisa fazer, né? Porque eu também tenho falado muito sobre isso aqui no programa. Que a Saneago tinha um discurso interessante até pouco tempo atrás. Ah, tecnicamente não é recomendado você construir reservação de água, ou seja, fazer lago. Mas quando foi para resolver o problema de Goiânia, de parte de Aparecida, aí pôde fazer, né, o lago, que é o reservatório aqui do João Leite ali, o sistema Mauro Borges. Quer dizer, para resolver o problema de Goiânia, de Aparecida, pode. Para resolver o problema de Anápolis, não pode, não. Aí é tecnicamente inviável. Ora, que história é essa, Luiz? Nós não podemos engolir isso de qualquer maneira, não, hein?
0: Anápolis, desde o último da última revisão do plano diretor que foi feito aqui em Anápolis, a Saneago declarou em documento, ela declarou na época, teve vereadores lá, na época a gente era a situação, porque estava na prefeitura, e a gente estava mexendo ali com essa atualização do plano diretor, que é obrigatório fazer aí de 10 em 10 anos. A Saneago mandou, foi questionado aqui, quando a gente estava discutindo novos empreendimentos aqui em Anápolis, né? Qual área que podia fazer novos empreendimentos, aquele negócio. Um vereador de oposição na época, não, peraí, vamos consultar a Saneago aqui para ver primeiro como é que é esse negócio.
1: O negócio da a tal de AVTO, aquela lá?
0: Vamos consultar a Saneago aqui e tal. Aí a Saneago mandou um documento que foi comemorado pela oposição, que eu olhei e falei, gente, não tô acreditando nisso. O que Saneago mandou para cá na época? Que praticamente a gente não podia fazer novos investimentos, porque a Saneago não tinha condição de fornecer, e o povo comemorando isso. Falei, gente, isso aqui é um atestado de incompetência da Saneago que vocês estão comemorando.
1: Eram os patriotas da época, era Luiz?
0: Os patriotas da época. Aqui, ó, não pode fazer não, ó, que a Saneago não. Falei, gente, vocês estão comemorando que a Saneago não. Então, a Saneago não tem um contrato com a cidade, que a gente tem que cobrar que ela arranje condições de fornecer a água. Vocês estão comemorando que a Saneago mandou um documento atestando a sua incompetência em fornecer a água para novos empreendimentos.
1: E nós estamos aplaudindo isso.
0: É isso que vai trazendo a cidade. Em vez do discurso na época, tinha que ser que, não, Saneago, agora nós vamos aqui sim, nós vamos fazer os empreendimentos e você se vira para colocar a água. Faça os investimentos para colocar a água.
1: Justamente.
0: Não, nós fomos dando marcha, passando água e ficando nesse comodismo que estava aí. Gente comemorando o fato de que não podia fazer os empreendimentos, porque a Saneago não tinha condição de. Falei, não, aí vocês estão de brincadeira, né? Não tem lógica, né? É isso que vem acontecendo. A falta de, a inoperância das nossas autoridades que foi levando a isso que está aí hoje.
1: Aí quando eu falo que tem um complô contra Anápolis, o pessoal, não, Candice, você está exagerando. Não, tem sim um complô contra Anápolis. Tudo que é para Anápolis é mais complicado, é mais difícil. Quando é para Aparecida, quando é para Goiânia, as coisas são muito mais fáceis, né? Eu tô falando esse negócio do lago, da reservação de água aqui, porque a gente continua enfrentando aqueles períodos críticos, que é o período da seca, onde não tem chuva, e não tendo chuva, a gente não tem água para poder abastecer a cidade. Essa reservação, a construção desse lago aí, para poder armazenar essa água, era justamente para o enfrentamento desse período mais seco. Mas aqui, aquela velha história, a gente continua com o complexo e vira lata, né? Tudo pode para Aparecida, para Goiânia, para Anápolis, não pode, tudo é mais difícil. Nós precisamos reagir a tudo isso, né, Luiz?
0: Não, e nesse mesmo documento, só para completar aqui, nesse mesmo documento falava exatamente isso, que a bacia aqui de Anápolis aqui, essa nossa bacia hidrográfica aqui, era um ponto estratégico para abastecimento de água da região metropolitana de Goiânia. Nesse mesmo documento falava isso. E o povo comemorando, falei, gente. Eu falei, o que, que nós queremos ouvir da Saneago numa situação dessa? Não é esse documento aqui de que não pode fazer os empreendimentos, que ela não tem capacidade de fornecer água, não. Nós queremos ouvir da Saneago, não, pode fazer os empreendimentos, que nós estamos prontos aí para pôr água. É essa a resposta que nós queremos, gente. Não é nessa aqui que não pode, que ela não tem água, não dá conta de colocar água, não. Então, você vê a que ponto que estava a cidade. Isso antes de fazer essa discussão aí do novo contrato. Antes de fazer. Na discussão do novo contrato, aí é que foi um horror.
1: Ô, Luiz, na época dessa discussão, eu lembro que, me parece que eu falei isso, foi para um vereador, e nada contra também, se a gente tem água aqui, mandar para Goiânia, ajudar a abastecer Aparecida, tal, sem problema, eu acho que a água é um bem universal, tem que servir a todo mundo, especialmente quem precisa e tal, então não tem problema. Mas eu, sabe, eu fico chateado com o capachismo, né, e de negar as coisas para Anápolis, né, e colocar para Anápolis tudo de maneira mais difícil. Se não me engano, foi com o vereador na época, eu falando, por que que então, em vez do, vai fazer o lago lá, mas deixar pra gente aqui uma parte dessa água para reforçar o abastecimento de água aqui em Anápolis. Porque a gente tem lá o DAE, que cede parte da sua água para abastecer uma parte da cidade. Tem um sistema Piancó, que abastece uma outra parte. De repente, a gente poderia ter uma parte da cidade também abastecida pelo sistema João Leite e tal. Uai, Candinho, mas não tem jeito não, você sabe por quê? Anápolis tá aqui em cima, o sistema João Leite tá lá embaixo. Eu não vi, ainda bem que foi o que eu encontrei pra poder falar pra ele na hora. Falei, vereador, deixa eu falar uma coisa aqui pra você. Nós já temos tecnologia para poder mandar gente para poder, inclusive, habitar outros planetas. Você está colocando dificuldade para trazer água dali para cá. Não, você está de brincadeira você falar um negócio desse para mim. Então, sabe, Luiz, é isso. A gente tem tecnologia para fazer tudo isso. E tem gente que acha que é difícil trazer água de lá, daquela região da Fabril, para cá. Tem cabimento o negócio?
0: Nós temos uma tecnologia aí para bombear o esgoto, né? A maioria do esgoto aqui, ele é bombeado para pegar o nível de se jogar lá pro tratamento, né? Então essa resposta aí tá de brincadeira, o cidadão, né?
1: Nós estamos mandando gente para outros planetas aí, não temos condições de trazer água dali para cá. Luiz, uma outra discussão que se faz também, até falei com o Cirinho há poucos dias, ele esteve aqui, o Cirinho Miguel, conversando com a gente. Uma outra coisa que a Anápolis precisa também discutir muito. Nós temos uma parte da cidade anulada economicamente em função desse lago para abastecer Goiânia e Aparecida, que é a região oeste da cidade. É aquela região ali, gente, você descendo a Goiás indo para Fabril. Desde a Praça Bom Jesus aqui, passa pelo Jardim Petrópolis, Fabril, Lapa, lá e tal. Tem muito investimento que você não pode fazer ali, porque tem que fazer o sistema de preservação para abastecer lá o lago do Ribeirão João Leite. E economicamente a cidade foi muito prejudicada com isso. Eu estava até chamando a atenção aqui da Câmara Municipal, Luiz, para se fazer um debate e criar uma legislação para investimentos específicos. De empresas, por exemplo, empresas não poluentes naquela região ali. Anápolis precisa se atentar para isso, porque praticamente um quarto da cidade, Luiz, foi anulado economicamente em função do aproveitamento dessa água do Ribeirão João Leite. Não está na hora de a gente pensar de maneira mais séria em relação a isso também, não, Luiz?
0: Ô, Cândido, e está na hora da população também pensar de forma mais séria. Por exemplo, o momento é esse aí. O momento para isso é agora.
1: É um ano eleitoral,
0: tá,
1: inclusive.
0: Está acontecendo o debate em relação à revisão do plano diretor lá na Câmara Municipal.
1: Isso.
0: Tem as reuniões públicas nos setores. Você sabe quantas pessoas que vão nessas reuniões públicas, essas reuniões?
1: As audiências, dá pra
0: As audiências públicas, elas fazem justamente para ouvir a população. E infelizmente, você vai lá, tem meia dúzia de pessoas participando lá na hora de fazer esse debate importantíssimo, que é em relação
1: ao plano diretor.
0: Ao plano diretor, a revitalização do plano diretor. Está acontecendo as audiências agora. E infelizmente, a população deixa para depois que for aprovado reclamar. Não, a hora de reclamar é agora, é hora de aprovar, a hora do cidadão ir lá na Câmara e falar, vereador, presta atenção nisso aqui, ó. Isso aqui, se não tomar providência, vai causar esse tipo de problema aqui. Então, a hora de fazer o debate da revisão do plano de direito, e a Câmara Municipal está aberta a isso, né? Aí nós temos que reconhecer que a Câmara Municipal, que os vereadores estão incentivando a população a fazer isso. Você não precisa nem esperar audiência pública, você vai lá na comissão lá que está tratando esse assunto na Câmara e apresenta lá a sua opinião.
1: A sua sugestão, inclusive.
0: A sua sugestão, a sua opinião. E depois tudo isso vai ser juntado, vai se passar, claro, numa peneira e vai ver o que realmente é interessante aproveitar. Mas é importante o cidadão ir lá e se manifestar. Se a população não participar, não adianta depois ficar reclamando.
1: Sabe por quê, Luiz? Que infelizmente infelizmente, a gente fala isso com muita tristeza, do ponto de vista econômico, aquela parte ficou anulada, né?
0: Claro.
1: Eu acho que, mas Candinho, porque não pode fazer determinados investimentos. Então vamos criar uma legislação para que sejam instaladas ali empresas não poluentes, mas que permitam o desenvolvimento econômico da cidade. Vamos zelar da questão ambiental, mas vamos permitir, né, o zoneamento econômico, a

0: empresas não poluentes, mas que permitam o desenvolvimento econômico da cidade. Vamos zelar da questão ambiental, mas vamos permitir, né, o zoneamento econômico, a instalação de algumas empresas, talvez até indústrias não poluentes. Isso, e tal, é, para que a gente possa desenvolver também aquela região da cidade. Porque você já passou ali pela Fabril, claro, Lapa e tal.
1: Uma hora, quer dizer, uma hora para que lá.
0: Não é? Então, quer dizer, economicamente, sim, foi anulado aquilo ali, né, Luiz?
1: E a hora de fazer o debate disso é agora, na revitalização do plano diretor, o que é que pode se instalar ali, qual o incentivo que pode dar para ir mais empresas

0: até medo de falar que morava no Filósofo. O cara ia falar que morava no Filósofo, ele ficava constrangido. Onde você mora? Ele não falava.
1: Hoje a região desenvolveu muito, né?
0: Como é que tá aquela região, você passa ali naquela avenida principal ali, comércio de tudo quanto é jeito. O povo na rua ali, 11 horas da noite ali, o churrasquinho, o bar ainda aberto, a panificadora, então você vê, e era uma região praticamente morta. Em todos, aí você vai pro Recanto, mesma coisa, aí você vai pra região da Pedro do Rico, mesmo jeito. E essa região da Fabril, infelizmente, ela continua morta até hoje, você tá coberto de razão.
1: Eu acho que a gente tem que revitalizar aquela região da cidade. Com relação a esse lago, para reservação de água, viu, Luiz? A previsão é para 2028 e a gente faz inclusive essa cobrança à prefeitura, para que a Saniago seja cobrada para poder cumprir, que aliás isso está em contrato. Não sei qual é a punição, se pode até pedir revisão do contrato, né? Se pode extinguir o contrato, não sei o que é que prevê lá esse contrato que foi assinado entre o município e a Saniago. A gente precisa cobrar isso, porque afinal de contas, se está no contrato, precisa ser feito, né, Luiz? E é importante mesmo a gente ter essa água para esse período crítico da cidade. Você lembra muito bem os perrengues que a gente já passou aqui por falta de água nesse período de seca, né, Luiz? Então a gente tem que preocupar com isso, né?
0: Cândido, esse novo contrato que foi assinado agora, inclusive eu estava na Câmara ainda, que é porque antigamente tinha aquele contrato ali da Saneago, mas praticamente não tinha nada. E agora tem esse, através desse modelo do...
1: Esse contrato de programa.
0: Então é uma coisa ali, ó, onde o município realmente teve participação, pelo menos, né, de forma... não tão transparente também, porque foi outro caso, um projeto desse aí que foi mandado para a Câmara, de goela abaixo, sessão extraordinária. Nós votamos contra na época. Por que nós votamos contra? Porque...
1: Você aí, fala pela assinatura do novo contrato.
0: Do novo contrato de programa. Porque onde que estava o grande problema, o grande debate em relação à Anápolis, todo dia na Câmara Municipal, o que que era? Deficiência da Saneago em prestar o serviço aqui na cidade de Anápolis. O que se falava naquela época e foi prometido em campanha é banir a Saneago e vamos arrumar um modelo nosso.
1: Isso.
0: Não era isso? Então, diante de tudo que estava colocado aí, o grande problema nosso aqui em relação à questão da água era a empresa que fazia o serviço.
1: Que era Saneago.
0: Não era? Já não estava colocado aí que o grande problema nosso era Saneago? Todas as deficiências que tinha em relação ao fornecimento de água e tratamento de esgoto em Anápolis era por causa da empresa Saneago. E na hora de rever isso, vem cá, ó Saneago. Você pega a sua trouxinha
1: e vaza,
0: que é o que tinha prometido, inclusive, né? Aí, de repente, como é que nós vamos punir a Saneago? Vamos dar mais 30 anos aqui para a Saneago. Você vê? Então, quer dizer, o absurdo que foi cometido em cima de um contrato que ainda faltava 3 anos para vencer.
1: Pois é. Não, Luiz, e aí que foi o grande problema. Eu falei muito sobre isso nessa época. Você sabe por quê? Anápolis, a sociedade anapolina, perdeu uma grande oportunidade de fazer um debate sério a respeito do modelo de saneamento básico que a gente precisa para a cidade, inclusive dentro de um curto período de tempo. Quer dizer, nós, um contrato que ia vencer ainda em 2023, nós renovamos ele em 2020, nós perdemos no mínimo esse espaço aí de 3 anos para fazer essa discussão.
0: Claro, exatamente. Você participou disso lá na Câmara.
1: Justamente.
0: O que foi prometido? Vamos fazer aqui as audiências, e nessas audiências, as que conseguiram ser realizadas, a população totalmente contra. Você foi um dos que se manifestou contra lá, eu lembro. Então, quando viu que a população estava contra, parou-se as audiências públicas e já veio com o contrato, mandando o contrato para a Câmara.
1: Não, eu fiquei chateado na época, você sabe por quê, Luiz? Participando ali e tal. E aí, na época, né, quem era, né, o líder do prefeito na época lá, se não me engano, era o vereador Jackson Charles. E como a gente não chegou a um consenso numa audiência pública que foi realizada lá, ficou acertado que uma nova audiência seria realizada para resolver essas pendências que tinha. Duração de contrato, um monte de coisa que a gente ainda ficou para poder discutir e tal. Modelo e tal, muita coisa para discutir. E aí, de repente, o líder do prefeito vai lá no gabinete, faz reunião com o prefeito, no outro dia volta com um projeto debaixo do braço, vota e aprova. Não foi aquilo que a gente tinha combinado lá na audiência.
0: Então, foi cometido uma irresponsabilidade enorme, porque esse debate teria que ser feito.
1: Isso.
0: Você faz o debate ali, esse debate teria que ser feito. Você faz o debate ali, igual vinha acontecendo, as audiências públicas e tal. E agora vamos pegar essas audiências públicas e vamos ver o que que dá para filtrar e vamos ver o que que nós vamos fazer com a Saneago.
1: Volta comigo aqui, PH, ao vivo, às 10h59. Este é o ex-vereador, ex-presidente da Câmara Municipal, Luiz Lacerda. gente discutindo esses temas com

0: cotidianos da cidade que a gente precisa continuar debatendo, como por exemplo saneamento básico. Esse novo contrato que o município tem com a Saneago, um contrato de 30 anos, contrato de programas, que a gente tem que, né, colocar uma lupa sobre esse contrato aí. Afinal de contas, a cidade está crescendo, é uma cidade grande, e a gente precisa ter um saneamento melhor cuidado aí, não é isso? E depois de tanto falar, pegar, tá na hora de ir embora. Embora que o pessoal do esporte tá chegando aí. Em Anápolis, 10 horas e 59 minutos. Olha, mais uma vez quero te agradecer pela companhia e pela audiência. Estamos finalizando a edição desta terça-feira do Rádio Debate. Está chegando aí meu amigo Roger Fernais e a equipe Geração do Esporte com o Geração Esportiva. Estamos próximos aí de mais uma Copa do Mundo. Brasil na reta final, a seleção brasileira. Brasil não, a seleção brasileira, a seleção deles lá. É na reta final já de preparativos para a estreia. Vai ser contra o Marrocos no próximo sábado. Então, todos os detalhes dentro de instantes no Geração Esportiva. Eu e meu amigo, produtor desse programa, Paulo Henrique Mendes, o PH, estamos assumindo um compromisso com você de voltarmos amanhã, a partir de 8 horas, com a edição de quarta-feira do Rádio Debate. Espero poder continuar merecendo o prestígio da sua companhia e da sua audiência. Então, a todos vocês, mais uma vez, muito obrigado. Um bom dia, uma boa terça-feira e até amanhã, se Deus quiser. E ele há sempre de querer. Detona aí, companheiro Roger Fernais.
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6: 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Em Anápolis, 11 horas e 5 minutos.
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6: Aquele abraço a você, seja muito bem-vindo aqui à Rádio Nova FM 87.9 nesta terça-feira, dia 9 de junho de 2026, do nosso Geração Esportiva. A equipe é a melhor do estado de Goiás.
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6: Que é a direção administrativa, financeira e comercial dele.
12: Quando? Carlos Nogueira.
6: Na central de áudio, a competência dele é sempre ele.
11: Paulo Henrique Mendes.
6: Bem, né, Paulinho? Tranquilo. Bom, cheio. É, saúde perfeita. É, tá sim, tô vendo mesmo que você tá mesmo. É, saúde perfeita. Dá pra lá de Bagdá uns três tapetes, viu, Paulinho? Você tá na fila, viu, Paulinho? É, o próximo da fila é você, viu? E do jeito que vai, não vai demorar muito, não. Mas são 11h07. Daqui a pouco vamos falar sobre o Anápolis. O foco agora é Campeonato Brasileiro da Série C. Falar também de seleção brasileira. A seleção que estreia no próximo final de semana pela Copa do Mundo. E temos árbitro brasileiro, se não o melhor, mas um dos melhores do mundo. Vai estar na abertura da Copa do Mundo. Já depois de amanhã começa a Copa do Mundo com a arbitragem do Wilton Pereira Sampaio, o goiano Wilton Pereira Sampaio. 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
6: E para a alegria dele, grande Vantuir Cândido, Wilton Pereira Sampaio, o árbitro da Copa do Mundo, vai fazer a abertura da competição. Vantuir, seja bem-vindo, bom dia.
14: Bom dia, Roger, PH, Marcos Pilão, Luiz Carlos, todos aqui da equipe Geração do Esporte. Eu pensava que estava defasado de arbitragem, era só que no futebol brasileiro. Agora até no futebol internacional também, porque Wilton Pereira Sampaio fazer a abertura da Copa. O árbitro que eu já vi é um dos colegas do Luiz Carlos Bernardino, que eu já vi mais errar. Porque tinha uns parceiros dele fazendo as arbitragens esses dias aí. Eu acho que ia jogar até bom, porque não tava, o Luiz Carlos não tava nessa transmissão. Aí eles pegou e falou assim: eu vou fazer meu trabalho agora. E eles erraram menos. Porque se o Luiz estivesse lá, tinha errado igual o Wilton Pereira Sampaio.
6: Por que você sempre cita o Luiz Carlos quando você fala os amigos do Luiz Carlos? Se você viu o Luiz Carlos apitar?
14: Graças a Deus, cara. Por isso que eu tenho. Deus é muito pai, sabe? Eu tenho muita fé em Deus. E eu não tive essa infelicidade, não.
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13: Ele já esteve lá. Ele conhece do assunto. Luiz Carlos Bernardino, o profeta.
6: Esse negócio é de confusão mesmo, Paulo, mas tudo bem. Luiz Carlos, seja bem-vindo, bom dia.
15: Bom dia, tudo bom?
6: Graças a Deus, tudo bem com o senhor?
15: É, tranquilo, de boa, rapaz. Sou só procurando um negócio aqui pra acabar com esse bobão aí.
6: O bobão que o senhor fala é o Vantuir?
15: É, esse bobão. Tá? Cada bobão é bobo, não. É cada um.
6: Não é assim também, não.
15: Deixa eu te falar, é. O Wilton tá tão preocupado contigo que ele vai ganhar 520 mil.
14: Eu nunca chamei o senhor de bobão, chamei o senhor de puxa-saco.
15: 520 mil por jogo, 520 mil. Ele vai ficar mais pobre por causa da sua opinião. Você tem que parar com essas coisas. 520 mil, cada árbitro vai receber por jogo. Por jogo na Copa do Mundo. Ele tá preocupadinho, ele nem viajou. Ele nem tá lá. Ei, vanzinha pra lá, pra cá, visitando no hotel. Não é nem 5 estrelas, é 30 estrelas. Comida balanceada pros árbitros. Hã? Ele tá preocupadíssimo com a sua opinião.
14: É por isso, Luiz, que eu fico muito indignado, sabe? Esses caras têm essa mordomia toda.
15: Preocupadinho.
14: E erram desse tanto.
15: Preocupado.
14: Quem se dá bem nesse país é aqueles que erram mais. A minha infelicidade.
15: Você erra todo dia, em todo comentário, em ninguém. E tu continua aqui.
6: Não. E ganha bem.
15: E ganha bem.
14: É, ganha bem, eu ganho. Mas não é.
6: 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Vantuí disse assim pro Luiz, que 520 mil, só essa micharia aí. 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Sim, Luiz.
15: Deixa eu só consertar aqui, tá?
6: Sim.
15: Eu só quis pegar no seu pé, tá? Pra você ficar com os olhos brilhando, igual do jeito que tu tá, 520 mil. Os árbitros principais receberão por partida um valor de $5 mil, cerca de R$28 mil na fase de grupo, podendo chegar até 10 mil. Sim, cerca de 56 mil nos jogos do mata-mata.
6: É,
15: então, juntando tudo, vai dar lá uns R$520 mil. E o VAR, quem está no VAR, vai também receber proporcionalmente também igual ao árbitro que está no campo.
6: Sangue,
15: tá bom? É uma farra de dinheiro.
6: É, sobrando, né? 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
1: Marcos Vinícius Lopes, o Gulão. Tá agitando por quê, Gulão? Você nunca foi lá no Santa Cevada? O que você tá agitando aí? Bom dia, seja bem-vindo.
4: Bom dia, Roger. Bom dia, PH, Vantuir, Cândido, Luiz, Carlos, Bernardino.
1: Rapaz.
4: A partir desse fim de semana agora que acaba a barraquinha, estarei lá, Luiz. Já falei pra você. Eu tenho que experimentar a super caipirinha carioca. Porque eu sou bebedor de caipirinha, eu já peguei um fogo lá em Caldas Novas, não foi à toa não, viu, Roger? Sério, peguei um grau lá que eu queria, peguei carro pra querer dirigir, o pessoal
1: como é que
4: quase me bateu.
1: Fala que tá chamando que Jesus de Genésio.
4: É, é verdade, falam. Então é. É assim, então não tem problema não, caipirinha é boa tomar, mas é só um copinho, se você tomar muito aí é fria.
1: É, você vai lá no Santa Cevada, porque a feijoada, ela é antecedida por uma caipirinha.
4: Isso,
1: né?
4: isso.
1: E tem a caipirinha e a caipirosca.
4: Caipirosca.
1: A caipirinha é feita com pinga e a caipirosca é feita com vodka.
4: Vodka, isso. Aí eu gosto de tomar um assim. Isso
5: o Eusébio tem umas 10 de brinde lá, porque eles vai lá e só come feijoada.
1: O Eusébio vai lá pra comer a feijoada, mas ele toma só a caipirinha.
4: É verdade.
1: Ele troca a feijoada pelas caipirinhas.
4: Roger, sabe quem é o novo líder da Série B do Campeonato Brasileiro?
1: Faça a mínima ideia.
4: Vila Nova Futebol Clube.
1: Que beleza.
4: É possível que esse ano ele não vai pra primeira divisão.
1: Beleza, tomara, porque o Vila, pela sua torcida, merece uma primeira divisão de Campeonato
4: Brasileiro. Roger, ontem eu passei lá, era 8:30 da noite na porta do campo do Vila, tava vindo pra Nápoles, só você vê lotado.
1: Teve jogo ontem?
4: Teve, o Vila Nova ganhou de 1-0 do Botafogo, lá no Oba. Lotado pra todo lado, até no setor universitário, com a faculdade, fica os carros ali. Então você vê o torcedor vai, então deve ter dado muita gente lá que eu passei, já estava 1-0 pro Vila Nova, passei na porta do campo pra ir embora, pra Anápolis.
1: Não, beleza, então, parabéns ao Vila, né? 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Quero mandar um abraço aqui aos nossos companheiros que estão aqui pelo chat, já estão conversando conosco, Jair Pereira, tá aqui citando a questão do Rabel, o Jânio Teixeira, o Luiz Júnior tá conosco também. Ô Luiz Júnior, essa questão que você tá falando aqui, daqui a pouco eu vou falar um pouco, algo rapidamente aqui em relação à Anapolina, né? Tem muita gente me cobrando aqui questão de Anapolina, direto no meu, aqui no chat, direto no meu celular, pessoas que eu encontro aí no dia a dia, tá? O Paulo Godoy tá conosco, Leonardo Castor só fica aqui, só obrigado, Paissandu, né? O Leonardo Castor que é torcedor da Rubra. Né, tal, aqui Gutenberg, o Alaci Mendes, ô Alaci, meu parceiro, meu amigo Alaci Mendes de Sá, seja muito bem-vindo, Alaci, que bom ter você conosco aqui. É o Mirson Basílio, bom dia, Roger. É, o Washington perdeu o jogo lá no meio da torcida do Paysandu, bater mesmo, não entendi, ficou meio confuso aqui, tá, o Mirson? Né, o Mirson Basílio. Aí você puder reescrever, Jair Pereira. Né, gostando da vinheta do Vantuir. É, o Rafael de França tá conosco também. Outra coisa, Rocha, né, Roger, que ninguém tá ventilando esse goleiro Rabel. Aí o pessoal também tá contrariado com o Rabel aqui. Thales Henrique, o Márcio Anderson, bom dia, Roger, amigos da mesa, eu tive a felicidade e o privilégio de ver o Bernardino apitar, inclusive apitou alguns jogos meus como atleta lá no Tocantins, no Jets, né, que ele fala, e posso dizer, é o melhor árbitro que eu já vi, né, dando aquela moral aqui o Márcio Anderson ao Bernardino, né, acho que o time do bairro Boa Vista nem voltou pra cá, é o Leonardo tá certo, tem que pegar no pé mesmo, né, torcedor, enquanto a coisa estiver nessa forma aqui, né, tá beleza. Né? Tá aqui Gutenberg, Leonardo, Paulo Barbosa conosco, tá aqui também, né? O Dorival lá dos Estados Unidos, bom dia equipe Geração do Esporte, bom dia Dorival, Renato Whisky tá conosco e todo mundo aqui, um grande beijo a Lindinha, tá ligado conosco também, um grande beijo a minha irmã Mary lá em BH, meu amigo Marcos, nosso parceiraço lá em Goiânia, sempre ligado conosco, o Sigilei, né? O Adilson, né? Grande Adilson também tá sempre ligado conosco. Um abraço a todos. No decorrer do programa, vamos aqui abraçando aos nossos companheiros. São 11 horas mais 17, 18 minutos agora.

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1: São 11h23, de volta aqui no nosso Geração Esportiva, já despedindo aqui do Marcos Vinícius Lopes Ogulão, né? Tem um compromisso importante agora, mas antes abraçando aqui também o Léo lá na Espanha, né? Falando aqui, ô Léo, seja bem-vindo, vários times já ficaram pelo caminho na Série D e no próximo final de semana define o restante. Também foi definida a temporada na Indonésia. Será que o Anápolis vai contratar algum jogador? Quem chega antes bebe água limpa. Ele tá falando aqui. Ô Gulão, o pessoal tem pedido muito aqui para falar da Napolina e algumas coisas têm saído em redes sociais aí. Algumas coisas parece que são reais, que eu já ouvi de alguns membros lá da diretoria da Napolina. Você que é conselheiro da Napolina, é um dos principais conselheiros da Napolina, abraçando o Clebson Alves aqui, o seu Carlos, né? Tá conosco. Quem mais chegou aqui? O Silas Rodrigues chegou aqui também, o Leleco tá conosco, né? Pessoal que tá chegando aqui. Eu tenho por mim aqui, eu não vou falar da Napolina, e aí eu peço desculpas aos nossos ouvintes, sem ter algo oficial da Napolina. O que é oficial da Napolina? É o ex-presidente Fernando Corrêa, parece que andou dando algumas entrevistas, mas ele não é mais o presidente da Napolina. Hoje quem comanda a Napolina, até onde eu saiba, é o Fernando Aguiar, que é o homem da SAF. Então, já se despedindo, você se despedindo, já pedindo a você, o Gulão, se você tiver uma oportunidade de trazer uma palavra oficial do Fernando Aguiar sobre o que tem na Napolina, o que está acontecendo na Napolina, como é que está a Napolina. Eu sei que tem vários jogadores emprestados, né? Alguns jogadores já foram contratados, ele está preparando o time para a disputa das competições do ano que vem. O restante aí que são ilações, eu vou ficar falando, vou ficar trazendo informações depreciativas em relação à Napolina, sem ter uma palavra oficial de quem manda na Napolina. A não ser o Neemias, né, que é diretor executivo também, pode falar. Então, vou lhe pedir e que você faça esse compromisso, né, quando você tiver oportunidade, que você traga algo oficial da Napolina, para que a gente possa também, porque nós temos uma grande presença de torcedores da Napolina que participam conosco aqui também.
2: Ah, muitos torcedores, inclusive, ó, é o seguinte, isso aí teve sim um boato, por exemplo, de um lado, o Fernando Corrêa ainda fala que é o presidente da Associação Atlética Napolina, né? Do executivo. E apareceu no mês de março pela Receita Federal, e ele até colocou em vários grupos e colocou na rede social dele que ele é o atual presidente.
1: Ele é o presidente da Napolina ainda?
2: Não.
1: Teve uma eleição no final do ano passado.
2: Eu não entendo.
1: Porque o André foi eleito no Conselho Deliberativo. Foi,
2: e o Fernando Corrêa estava lá.
1: Ele faz parte do conselho.
2: Não, ele é porque ele foi presidente, ele faz parte do conselho vitalício.
1: De qualquer,
2: né,
1: forma, ele faz parte do conselho.
2: Aí só que é o seguinte, aí surgiu um comentário que ele não apareceu lá, que ele não teve nessa eleição. Ele estava na eleição, ele falou, eu falei, o doutor Reuter estava lá, falou, o próprio Ricardo Abril.
1: Você era
2: para
1: ter sido eleito presidente do conselho, acabou não sendo.
2: Foi, aí o Ricardo ficou como presidente do conselho, eu fiquei como vice, né, do conselho. E ficou o André como presidente da equipe, né, da Associação Atlética Napolina. Então, legalmente dessa eleição para cá, o André é o presidente. Inclusive foi feito a ata, foi feito tudo. Agora essa ata tem que ser levado, por exemplo, para a própria Receita, e tem que ser levado para a Federação, Associação.
1: Não tinha sido regularizado.
2: Mas está regularizado. Aí o que acontece? Aí eles ficam com essa briga interna. Isso é muito ruim para a equipe, muito ruim para o time. E sobre o empréstimo de jogadores, hoje está em torno de 30 jogadores emprestados para várias equipes do futebol brasileiro. Inclusive, uma equipe que levou mais jogadores foi a que o Alan está treinando na segunda divisão do Campeonato Mineiro, que é o Boa Esporte.
1: Eu vi o jogo lá do Boa, assisti o jogo todo. Eu parece que lá, talvez, o centroavante, tem um Juan lá, Juan Carlos, não sei se é o centroavante que era da Napolina aqui. O restante não me recordo assim de os nomes que eu vi lá, pelo menos no time titular, algum jogador que seja da Napolina.
2: Porque, Rocha, tinha uns lá que era reserva aqui da Napolina e foi pra lá. O Alan pegou.
1: E continua a reserva lá.
2: É em torno de 6 a 7 jogadores, sabe, que levou pra lá. Então, vamos pegar direito, depois vou conversar direito com o Neemias certinho. Eu até, quando eu estive lá, eu falei para ele, né, para vir cá dar uma entrevista ao vivo aqui, ou ele falar por telefone, aí eu vou entrar em contato com ele e vamos ver se a gente coloca ele, o mais rápido possível para falar que o Fernando Aguiar estava viajando. Se ele chegar por aqui também a gente pode conversar com ele, né? E até o próprio André Marques para participar, você entendeu? Até o próprio André Marques também para participar, que é importante essa participação.
1: Não, André, eu não quero, não. Eu vou te falar por quê. A princípio, não. Porque quem manda lá é o Fernando Aguiar.
2: É, mas assim, o Roger.
1: E assim, primeiro a gente quer ter a palavra oficial. Ou Fernando ou Nemir são as SAP, são os que mandam. Aí depois a gente passa pro lado da associação. Roger,
2: mas aí, legalmente, por exemplo, legalmente, a SAP depende da própria associação. A associação, ela tem que ter o presidente, ela tem que ter o vice, né? Lógico. Tem que ter o próprio conselho fiscal, né? Que tem que ter legalizado. Isso aí, como se diz, a SAF não toca a equipe sem esse conselho.
1: Sim, né? Mas até agora, por enquanto... Quem paga as contas lá é o Fernando Aguiar.
2: Pois é, vamos tentar conversar com o Nemias, né? Que é o CEO da Ana Paulina, ou o próprio Fernando Aguiar. Vamos tentar falar com ele o mais rápido possível e vamos ver se ele o veio pessoalmente aqui ou ele... fala por telefone, é importante a participação deles.
1: O Renato Isca aqui é bem criativo, né? O Leonardo pega no pé de lá e o pessoal do Anápolis pega no pé de cá. Enquanto a disputa tá dessa forma aqui, eu acho legal.
2: Ah, bom demais.
1: Agora, aquele abraço pra você, boa viagem.
2: Abraço pra vocês, brigadão.
1: Dá tudo certo pra você lá, Gulão.
2: Se Deus quiser, até amanhã estaremos aqui, se Deus quiser. Um abraço a todos.
1: Beleza, valeu. Marcos Vinícius Lopes, o Gulão, 11:29. 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Um beijo mais uma vez à minha irmã, tá aqui desejando um ótimo trabalho a todos nós aqui na equipe. Né, mas o Luiz Carlos Ivan Tuir, o Anápolis se reapresenta logo mais à tarde, né? O Anápolis que vem desse jogo lá contra o Paysandu lá em Belém e o foco total agora é Série C, né? Um abraço ao João Rodrigues, também chegou conosco aqui. E é isso que eu quero saber dos senhores agora, né? Passou, já é passado, Copa Centro-Oeste, Copa Verde, o foco agora são 10 jogos que nós temos aí pelo Campeonato Brasileiro da Série C, no mínimo, para nos mantermos na Série C para a próxima temporada. E aí daqui a pouco a gente fala um pouco sobre o restante, mas como é que esse Anápolis deve vir agora para essa Série C? Por que que eu pergunto como é que deve vir? Continuar jogando da forma que está, sendo time propositivo, voltar a adotar um outro sistema de jogo, como foi adotado com o Gabardo ano que vem? Né? Na opinião dos senhores, agora é foco total na Série C e esse Anápolis.
3: Na realidade, o primeiro técnico tem que saber quem são os jogadores titulares. E pela última entrevista dele, ele não sabe nem aonde está. A entrevista dele aí, eu tinha um respeito, eu ainda tenho um respeito por ele. Mas depois dessa entrevista aí, eu já começo a balançar.
1: O que foi que ele falou?
3: Ele falou que simplesmente não tem. Eu errei. Aqui as minhas substituições, eu tinha que ter saído com um time não sei o quê, que tal, não sei. Pô, pelo amor de Deus, ó. Ué, treina o time. Joga com um time aqui, daqui a pouco é outro time, daqui a pouco é outro, daqui a pouco. Nem ele não tá sabendo. O que que ele faz? Pô, se eu treino um time, já conheço meus jogadores. Aí eu tô vendo um jogo. Eu tô ali, na beira do campo, tô vendo um jogo, vou botar um cara que... Não! Ué, então pra que colocou o cara, pô? Ué, primeiro ele tem que se acertar. Ele tem que pegar um mapa e ver se é onde é a localização dele, que é onde ele tá. Pela entrevista dele, não sabe nem quem são os jogadores. Como é que o jogador joga? Tá complicado.
1: Mas não seria um caso, Luiz, aí eu estou lhe perguntando, dele ter tido uma ideia de jogo... Ele foi convicto nessa ideia de jogo dele e a ideia não deu certo. Por isso que ele fala que ele escalou errado, porque a ideia não deu certo. Mas ele foi com a convicção de que aquilo seria o ideal.
3: Mas de novo?
1: Sim.
3: De novo?
1: Sim.
3: Porra, ele tinha 3 dias que ele tinha jogado Paysandu? Ué, se ele tivesse jogado contra um time que ele não conhecia, beleza. Mas ele tinha jogado contra o Paysandu. Aí ele não sabia qual o time que ele ia colocar.
1: Não, ele sabia, tanto é que ele colocou.
3: Aí na substituição ele não sabe quem são os jogadores que vai jogar na posição certa.
1: Não acredito assim que seja nesse sentido, né? Ele sabia, não deram certo. Alguns jogadores, na verdade, assim, eu não tava nem querendo ficar falando muito sobre o jogo, não, porque eu quero mais daqui pra frente. Mas alguns jogadores realmente não funcionaram. Aí é aquele negócio, sabe por que, o cara tá aqui e não tá lá? Justamente por causa disso, porque ele não deu conta.
3: Não tá funcionando tem tempo, meu irmão.
1: Sim, é verdade, concordo com você.
3: Não tá funcionando tem tempo. Tem jogador aí, meu irmão, que já não era nem pra tá aí. Aí tão batendo cabeça. Pô, sério? Cara, é o seguinte, tem que ter coragem. Tem que ter coragem. Meu irmão, a sorte nossa, com toda a realidade, a sorte nossa é que cai dois só. Se cai quatro, nós cai. Nós caía. É realidade, galera. Não adianta ficar passando pano, não. Nós cai. É, mano. Aquele jogo contra o Brusque, pífio. Olha os outros.

0: Aquele jogo contra o Brusque, pífio. Olha os últimos jogos nossos, cara. A torcida tá certinha de pegar no pé do goleirão aí. Pediu pra ser titular, toma dois piruzão. Tem falhado, tem salvado? Tem. Mas tem falhado muito mais do que tem salvado. Pediu pra ser titular, que tal, chateado, machucado, não sei o que. Meu irmão, pelo amor de Deus, ó. Tem jogador aí que tá só jogando com nome.
1: Quem?
0: Lagoa.
1: Quem mais?
0: Aqui, Leonan. Certo.
1: O Leonan jogou muito aqui, o Lagoa também jogou muito contra o Paysandu aqui.
0: Boa, beleza. E aí,
1: jogaram muito.
0: Esse jogador de momento.
1: Tudo bem, mas assim, eu tô falando que...
0: jogador constante. Constante. Se for de momento...
1: Quem é constante no Anápolis?
0: Juninho.
1: Não jogou nada no último jogo.
0: Mas...
1: Você falou que ele jogou bem, na verdade, beleza. Ele foi mal.
0: Mas aí eu te digo, como é que ele vai jogar... Se todo mundo sabe que ele funciona, aí os companheiros têm que ajudar ele.
1: Não, mas ele não jogou nada.
0: Ah, e claro, dois na marcação dele.
1: Tanto faz, mas não jogou nada.
0: Mas, meu, se eu for falar, essa zaga pífia, essa zaga é porcaria.
1: Tá? Mas foi bem no outro jogo.
0: É porcaria.
1: Mas foi bem no outro jogo, aí no jogo que perde não vai bem? Não entendo.
0: Então, peraí. Ô,
1: Batuí,
0: então,
1: me ajuda aí, Batuí. Você tá com medo do Luiz?
0: Eu vou lá.
1: Quando ganha, o time peraí, é bom. Peraí, quando perde, o time é ruim.
0: O time é bom, não. O time é bom, não. Vamos lá. Vamos ser realistas.
1: Mas é que o Gonzalo não jogou pra caramba. Não fez gol, mas não jogou pra caramba.
0: Nossa senhora. Meu Deus, tá complicado.
1: Fala aí.
0: Vamos aí. Vamos fazer hashtag?
1: Sim.
0: Vamos lá. Hashtag. Fazer aí, hashtag.
1: Fala, Bantuí, que gosta de jogar pra galera.
0: Bora.
1: Fala aí.
0: Bora, hashtag.
1: Você tá com medo do Luiz? Você não fala, não abre a boca, aí.
0: Meu irmão, nós tínhamos um time muito melhor do que o do ano passado. Era muito melhor que esse
1: era
0: aqui.
1: Não era.
0: Aqui não, o quê?
2: Até
0: não.
2: Aqui não, concordamos.
0: O quê não?
1: Até agora era não.
0: Rapaz, o time do ano passado é muito melhor que esse aqui, parceiro. E nós quase caímos. Ué, para, rapaz. Se é quatro agora com esse time que tá aí, se não mudar a postura, vai cair. E se fosse quatro, caía.
1: Não caía, não.
0: Caía.
1: Não caía, não.
0: Caía. Lá não é Federação Goiana, não.
1: Lá
0: é
1: CBF. Não caía, não. O ano passado Luiz, eram não, quatro, não caiu.
2: Não, calma aí, Luiz. Aí você, agora você desrespeitou a Federação Goiana. Nessa questão aí, porque a Federação Goiana nunca teve gestores competentes igual tá tendo agora. A arbitragem pode errar, mas só que os gestores são competentes.
0: Você entendeu o que eu falei? O que eu falei?
2: Você falou que a federação da CBF não é a mesma de Goiás, porque é de Goiás ajuda o Anápolis? Não ajuda, não.
0: Opa!
2: Não, senhor. Me mostra. Não, senhor Luiz,
1: Batuí,
2: não ajuda não.
1: Batuí, não pipoca
2: nesse
1: não.
2: Nesse ponto aí não ajuda não.
1: Pipoca não, Batuí.
2: A única coisa que a federação ajudou o Anápolis é numa questão. Tá precisando levantar um dinheiro aí e o Anápolis tem um dinheiro que vai entrar e eles pegam adianta para o Anápolis. Por que que eles fazem isso?
0: Não ajudou?
2: Calma aí. Não,
0: isso mas, não ajuda não? Isso não ajuda não?
2: Me empresta R$1.000.
0: Isso não ajuda não?
2: Eu vou te pagar mês que vem. Se eu te pagar...
0: Isso não ajuda não?
2: Você tá aqui.
0: Ah, não ajuda não?
2: Não.
0: Mas, ah, não ajuda não?
2: Mas o Anás paga, o Anás é um credor.
0: Mas peraí, parceiro, você ajuda ou não é?
2: Luiz.
0: Não tô te perguntando se tu vai pagar ou não. Isso é ajuda ou não é?
2: Mas se eu sou bom pagador, você pode arrumar, despreocupado.
0: Beleza. Deixa eu fazer outra pergunta pra você. Com toda sinceridade. Aqui. Quando eu tô num jogo pesado
1: e eu preciso do jogo,
0: aí eu vou lá na federação e eu indico um árbitro.
2: Mas o Anás tá indicando árbitro?
1: Mas ele tá querendo dizer com isso que o árbitro não ajuda aí.
2: Luiz,
1: agora não, Luiz, pega, vai nele, Bantuí. Vai pra dentro dele agora, Bantuí.
2: Você é muito bonzinho com seus colegas.
1: Tô fechado com você, Bantuí. Vai dentro dele.
2: Arbitragem de Goiás é que prejudica o Anápolis mais, se chama arbitragem de Goiás. Até a da CBF tá prejudicando. Agora você vai falar.
0: Quem?
2: Você vai falar que a arbitragem ajuda o Anápolis.
0: Prejudicou quem?
2: Não, tem dó, Luiz.
0: Prejudicou quem?
2: Esse amigo seu, Will Pereira Sampaio, Jeff Ferreira.
0: Prejudicou quem? Prejudicou quem?
2: Outros aí?
0: Prejudicou quem?
2: Quem?
0: A CBF prejudicou quem?
2: Prejudicou o Anápolis.
0: Aonde?
2: Contra o Paysandu lá, que poderia ter aí 4 pontos. 4 não, poderia ter 8 pontos.
0: Quanto?
2: 9 pontos.
0: Quanto?
2: 9. Só você fazer as contas. Os erros que prejudicou o Anápolis foi a Federação. É,

0: do Rio, é, a CBF.
1: Vamos lá.
0: Que prejudicou.
1: Me dá o jogo, qual foi o prejudicado?
0: Anápolis Paysandu.
1: Tá, beleza.
0: 3 pontos garantidos ali.
1: Não, 3 pontos garantidos? Tu acha?
0: Eu, pra mim, acho. Porque foi acha? 2 pênaltis que não deu e 1 gol que anulou, é o quê? 3 pontos.
1: O gol tava impedido.
0: Luísa, tava impedido pra você.
1: O gol tava impedido.
0: Tava impedido pra você.
1: O gol, o VAR disse que tava impedido.
0: Não tinha nem VAR, tinha, meu irmão. Nem VAR tinha.
1: O gol tava impedido.
0: Como é que o VAR falou alguma coisa? Aqui, Anápolis e Barra aqui.
1: Ah, o que que foi? O que aconteceu aqui?
0: Mão. Todo mundo viu que a mão tava mais ou menos assim, bateu, o juiz, não, bora, tinha alguém na minha frente. Pelo amor de Deus, tinha na frente um,
1: e aí?
0: Pra enganar os outros, os e seus aí? Coleguinhas.
1: Você tá querendo tampar a incompetência do Anápolis, do ataque do Anápolis com a arbitragem?
0: Pois, eu só tô falando que a Federação de Goiás erra muito.
1: Quantos chutes o Anápolis deu? Quantos chutes o Anápolis deu no gol do Paysandu agora? Você sabe?
0: Nesse jogo?
1: É.
0: Parece que deu uns 2, o máximo. O máximo, uns 2. Agora eu fico chateado, bem, Luiz? Você tem hora você pisa na bola, meu irmão. Agora,
2: quando tem hora que ele pisa na bola, tem hora que ele acerta.
0: Quando o Anápolis bate, a hora que perde, é o pior que tem.
2: Ah, você tá querendo dizer que ele não tem personalidade,
1: não estou dizendo isso.
0: Não é que não estou dizendo isso. Só que tem que ver os dois lados, Rodrigo.
1: Não estou dizendo isso.
0: Só tem que ver os dois lados.
1: Nunca falei isso.
0: Não, mas. Tudo bem.
1: Nunca falei isso.
0: O Anás perdeu lá pra equipe do Rio Branco por 2-1.
1: Sim.
0: Pra mim teve um pênalti lá que aquilo era pênalti que não deu pro.
1: A favor de quem?
0: Do Rio Branco.
1: Ah, gostei de você.
0: Ué, mas é
1: gostei. Agora sim.
0: Eu não tô aqui pra falar.
1: Agora sim.
0: Era aquilo
1: lá. Eu vou te falar. Sabe quem perdeu o jogo? Contra o Rio Branco, foi o Anápolis que ganhou, não. Foi incompetência do Rio Branco.
0: Não, mas
1: porque se o goleiro vai. Se o goleiro não vai cabecear a bola, não tinha acontecido o gol do Anápolis.
0: Aí ia pros pênaltis.
1: Então, beleza, é isso que eu tô te mostrando. Você tá.
0: Não ia pros pênaltis, não. O Anás ganha porque o Anás fez 3 gols aqui. E ele fez só 2 lá.
1: Você entendeu? Então, são situações que a vitória está tampando os erros.
0: Não, Luiz, mas eu não falei que as coisas tá certo no Anápolis, não, Luiz.
1: É isso.
0: Hora nenhuma eu falei que tá certo.
2: Mas vamos lá.
0: Pra mim tá errado.
2: Vamos 11h41, vamos ao que eu perguntei aqui. Como é que esse Anápolis tem que fazer daqui pra frente? Foca agora é a Série C.
0: Ô, Gustavo Henrique, vem cá, vamos conversar ali. O Pisa, faz conta que eu sou o Pisa, eu sou o Pisa, o Duto. Vem cá, vamos mais dois conversar ali. O que tá acontecendo com você? Você é o pior jogador do Anápolis. E quem é que tá te bancando pra... Porque ninguém tá bancando a permanência dele. Ninguém. O Pisa quer que jogue melhor, o Duda quer que jogue melhor. Ou é pra ele jogar. Ou ele vem contratado, é pra jogar.
2: Vamos ser honestos aqui um pouco, já que vocês estão falando aqui. E vocês, como sempre, fiquem à vontade pra discordar. Eu falei aqui na nossa transmissão. Tá certo que o Gustavo Henrique não tá jogando aquilo que a gente esperava, que todo mundo esperava que ele jogasse, porque ele já teve aqui e jogou melhor. O Lagoa foi muito bem aqui no jogo contra o Paysandu, né? Não desenvolveu lá, não só ele, como vários outros jogadores lá em Belém. Agora, vocês não acham também que a forma tática que o Anápolis jogou, se vocês repararem bem, eu falei isso durante a transmissão, o Gustavo Henrique e o Lagoa estavam voltando lá no campo defensivo para ajudar na defesa. E depois tinham que pegar e ir lá no ataque. Os caras não iam dar conta, gente.
0: Aí, Roger.
2: Eu vi o Gustavo Henrique fazendo, ajudando o Leonan lá na lateral esquerda mais de uma vez. Os caras não dão conta de ficar indo e voltando toda hora.
0: Luiz, ontem eu até falei isso aqui, vou voltar a repetir, o senhor não estava aqui, senhor Roger? Essa questão de jogador falar que tá poupado porque ele tá cansado, igual, o jogo contra o Rio Branco foi na quarta-feira. Ficou quinta, sexta, sábado. E domingo, praticamente 4 dias descansando. O Leonan não pode jogar, não, tá desgastado. E agora, contra a equipe do Paysandu, o jogo foi na quinta. Ficou sexta, sábado e domingo. E esse jogo ele jogou. Ele jogou esse jogo. E contra a equipe do Maranhão, ele não jogou porque tava desgastado. Então, umas coisas que não entram na minha cabeça. Parece que o jogador. Não, esse jogo pra mim serve. Esse não serve. Então tem que ser tomada alguma atitude. Se você não, ó, Então, já que você não aguenta jogar dois jogos, esse jogador que tá pedindo passagem. Então, ele vai ser o titular agora, pra ele pegar e jogar todos os jogos. Agora, o jogador quer jogar quando ele quer, é isso aí que não dá pra engolir agora, Rogério.
2: Aí daqui a pouco eu vou voltar a pergunta de novo, que vocês até agora não me responderam. Vocês estão falando só do passado, eu preciso saber o que fazer daqui pra frente. 11:44, geração do esporte, há 22 anos, fabricando emoções.

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1: São 11 horas e 48 minutos, de volta aqui no nosso Geração Esportiva, com a equipe Geração do Esporte. Daqui a pouco vamos falar um pouco de seleção brasileira. Seu Carlos está fazendo aqui, está falando aqui, o seu Carlos, seja bem-vindo, que fazer, marcar gol, ataque, até hoje não fez. O Vanderlei Soares, nosso cowboy do carro de som, está por aqui também. Ele fala que quem está respondendo lá é a esposa dele, né? Tem que ganhar jogo, né? Tá certo. É, tem que ganhar jogo mesmo. Se não ganhar jogo, você não consegue sair. É dessa aí. O babuíno jogador, né? Paysandu, maior campeão do Norte e Centro-Oeste. Tá certo. O time ganhou mesmo, a gente vai falar o quê? A gente tem que só que aplaudir, né? Aplaudir e tentar chegar aonde o Paysandu está hoje. 11:48. Tô falando em termos de nível nacional, né? Porque o Paysandu é um time bem maior em termos de conhecimento do que o Anápolis. Mas o que nós temos aqui, daqui a pouco eu vou falar até agora. Aqui eu gostaria do posicionamento também do Luiz e do Bantuí. A gente tem falado aqui e é uma verdade, né? Que alguns falam assim, eu conversava com o Laílson ali um pouco antes de chegar aqui na rádio. O Laílson aqui da farmácia Jundiaí, torcedor da Napolina, jogou muita bola, né? Jogou muito no futebol amador. E o Laílson falava assim, é que a gente fica aqui, né, falando, e todo mundo fala em torcedor e pro estádio, mas ele mesmo é um dos que já tá desanimado com o estádio, né, só com a Anápolis não, com a Napolina também. E vai, não chega, a gente entende esse sofrimento do torcedor. Mas a gente tem que olhar um outro lado, viu, o Luiz e Bantuir, né, que a gente tem que olhar, isso é uma posição minha, né, eu falaria aqui, até se o pessoal da Anápolis entender que é dessa forma, a gente tem que entender o seguinte, que a conquista da Copa Centro-Oeste e o vice-campeonato da Copa Verde provaram que o Anápolis tem força, uma força regional. Queira ou não queira, gostem ou não gostem, o Anápolis mostrou regionalmente a sua força. Eu falava aqui outro dia que, pouco tempo atrás, você chegava em vários lugares do Brasil, assim como eu já cheguei em Belém e outros lugares também, eles só perguntavam pelo O Anapolina. Você pode, nem a Anapolina, o pessoal fora tem mania de chamar o Anapolina. Você pode olhar hoje, já muita gente já fala do Anápolis, porque o Anápolis tem mostrado isso nos últimos anos, tem conseguido conquistas aí nos últimos anos, seja vice-campeonato, que seja o Anápolis nesse período dos últimos 3 anos, nessa fase que está de 5 anos para cá, né, com esse novo modelo de gestão lá que o Adito implantou lá juntamente com toda a diretoria, o Anápolis tem 3 vice-campeonatos e tem 2 campeonatos. Tem a Copa do Interior e tem a Copa Centro-Oeste. A gente não pode desmerecer uma Copa Centro-Oeste, uma conquista de uma Copa Centro-Oeste, porque deixou de ganhar uma Copa Verde, entendeu? Então assim, o pessoal ainda lembra muito daquela questão lá com Vila. Aquilo já é passado, gente. Já passou. Né? A gente tem acesso à Série C, a gente tem permanência na Série C que tem que ser comemorada. Nós temos vice-campeonato de Copa B, temos campeonato da Copa Centro-Oeste. Então, assim, houve um crescimento. Não é aquilo que a gente quer, mas houve um crescimento. Então, agora que eu acredito que todo mundo, torcidas organizadas, nossas lideranças, todo mundo tem que se unir agora, né? Que é a hora agora de carregar. Agora não é a hora de cobrança. Agora é a hora de colocar esse time no colo, né? E todo mundo apoiar e ir pra cima pro Anápolis continuar na Série C, né? E continuar nessa evolução que ele tem tido nos últimos anos.
2: Roger, concordo plenamente com o senhor. Se passou o jogo de domingo, não interessa mais nada pra gente, serve só o quê? Só de aprendizagem. Agora o Pisa, ele tem que acertar esse setor defensivo do Anápolis. É porque a gente não pode levar gol da maneira que a gente tá levando. Tem um jogador, quando esse jogador foi contratado, inclusive parece que ele treinou uns 2 jogos, pegou e aconteceu uma lesão com ele. E ele já tá disponível no banco de reserva. Ele já tá sendo relacionado pro jogo, que é esse Robson Reis. Será o Pisa que você tá treinando com ele, tá vendo se ele é tudo isso que falaram? Porque a gente tem que dar um jeito de acertar aquele setor defensivo, principalmente quando as bolas são lançadas dentro da grande área. O senhor tem dois lateral esquerdo, quando um não joga, o outro joga, e pelo menos o Júlio Gouveia tá até fazendo muito bem esse setor também, tem que ser corrigido isso aí. O lado direito é um lado mais tranquilo do Anápolis, porque o Rubinho tá até dando conta do setor seu, do setor dele. O meio de campo, você tem que acertar os dois cabeças de área, acertar o meio e o ataque. O ataque, eu acho que tá na hora do senhor pegar e dar um basta no Gustavo Henrique. Porque ele, a gente sempre tá falando aqui, tá falando, e ele tá recebendo as oportunidades. Eu acho que a pessoa não pode jogar com o nome que tem. Eu acho que tem que jogar com o futebol e aquele que tá melhor. Porque esse jogo de sábado agora, do Anápolis, ele não vai jogar com bicho de sete cabeças, não. Ele tem todas as possibilidades. Se o time dedicar, igual ele dedicou, nos dois jogos que ele fez aqui contra o Rio Branco e contra o Paysandu, ele tem todas as possibilidades de trazer três pontos. Porque se ele trazer três pontos de lá,

0: garoto de lá, eu tenho certeza que ele vai fazer 6 pontos em 2 jogos, que seria muito importante para dar uma distanciada desse setor que todos nós estamos preocupados.
1: 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São 11:54. 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O Rodrigo fala aqui: não acho as contratações tão erradas. Acho que os jogadores, infelizmente, não renderam o que podiam. Eu concordo com você, tá, o Rodrigo. O Miguel Carvalho tá falando aqui. O Miguel, ele é torcedor do Paysandu, né? Tá conosco, ele mandou uma mensagem lá em cima, que é o maior campeão do norte do Brasil. Tá certo, né? E tá aqui também o Balbuíno falando que é torcedor do Paysandu e que o Anápolis não cai, né? Quem tá mais falando?

0: da Série C.
1: O Roger, a primeira coisa que tem que fazer é ganhar. Igual a nossa ouvinte aí falou, é ganhar o jogo. Certo? Esqueceu o passado. Passado é passado, já foi. Parabéns. O Anápolis já fez isso, já fez aquilo, fez isso, fez aquilo. Até quando que nós vamos ficar nisso aí? Vamos parar nisso aí? O Anápolis não merece coisa mais? Se a gente se pegar no passado, a gente não consegue ver o futuro. Se a gente ficar pensando no passado, o que, que já aconteceu, aonde nós chegamos, peraí, beleza. O passado tá lá, beleza, tá guardado pra história. Ponto, virou história. E agora? E à frente? E à frente? Precisamos de postura. Postura, mudança. Mudança de postura. Tanto de jogo como estilo de jogo. Certo? É isso que tem que acontecer. É chamar todo mundo lá de novo, chamar e botar no banquinho. Ó, agora não tem mais dinheiro não, galera. Não tem mais disputa de dinheiro. Agora é disputa da vaga. De permanência. Ou os times só joga só quando tá valendo alguma coisa. É o que tá se passando pra nós. Tá? Porque é um time. É um time na Copa Verde aí que jogou. E um time no Campeonato Brasileiro. Agora, se não quer saber mais da Série C, quer voltar lá pra D, bacana, ó. Beleza, parabéns. Tá bacana, vamos viver aqui no passado. Entra lá pra sala de troféu e fica lá olhando. É, ué, fica olhando o troféu. Porque ele vai enferrujar. A história vai se passar. Entendeu? Esse é o problema. É igual ainda tem, graças a Deus tá acabando. Mas vou dar um exemplo aqui grande. O Flamengo ficou parado no Flamengo de 2019. Ficou lá parado. Ah, o 19. Ah, Jorge Jesus. Ah, não sei o quê. Tal. Fez um outro campeonato do outro ano, pífio. Pífio. Não ganhou nada. Certo? Então é isso aí. É o que tá acontecendo. A gente fica pensando no passado e esquece o futuro. Será que o Anápolis merece algo mais? Será que não merece? Algo mais? Primeiro tem ganhado o Amazonas. Vai ganhar?
0: Vai ganhar, Bantuí?
2: Vai. Vai ganhar porque...
1: Porque o quê?
2: É porque vai ganhar, ui.
1: Porque o quê?
2: Me dá
1: a razão. Porque o quê?
2: Ô, Luiz, eu até cobrei do Zé Paulo esse dia. O senhor fez um compromisso comigo. E o senhor vai ter que honrar esse compromisso e vai ser esse ano. Porque se o Anápolis classificar... E pegar uma sequência, porque o Zé Paulo falou que quer deixar o Anápolis, ele quer deixar o Anápolis, no mínimo, na segunda divisão do Campeonato Brasileiro. Porque uma segunda divisão vai dar uma estabilidade para a equipe do Anápolis. Então, tem que começar final de semana agora. Porque ele bater e pegar uma sequência, não importa se ele crescer em oitavo lugar, não. Crescer em oitavo, eu já vi muitos times crescer em oitavo e tirar o primeiro. Então tomara que eu tô torcendo demais pra acontecer isso, por causa do José Paulo Tinazzo.
0: Viviane Santos, um abraço a ela, Flávio Lima tá conosco aqui também, o Guaraná Cristal Forte tem vários sabores para agradar a todos os gostos, tubaína de Guaraná, além de limão, uva, abacaxi, laranja, além do ainda o energético Titânio Energy Drinks. 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Eu gostei quando você falou que o Luiz não tem personalidade, quando o time ganha é o melhor, quando perde é o pior.
2: É porque, Roger, bater é muito fácil.
0: Ele só sabe fazer isso?
2: O Luiz bate muito, entendeu? Não. Eu não tô falando que ele tá errado, não. Mas é... Do outro lado também, você tem que roer, tem que suar pra buscar dinheiro, pra pagar as contas. E o Anápolis tem feito isso muito bem. Tem dificuldade? Tem. Todo lugar tem dificuldade. Mas só que quando eu falo que tem credibilidade a equipe do Anápolis, por quê? Porque ele honra com as obrigações. Então, quando a pessoa honra com as obrigações, ele tem credibilidade em qualquer lugar. Você chegar numa empresa dessas aí de Anápolis, tô precisando de 1 milhão, 2 milhões, pode ter certeza que o pessoal vai arrumar pra ele. Por quê? Porque sabe que ele vai pagar.
0: Ô, Vantuí, Luiz.
1: Só um instantinho aqui. Vontade. Eu não dou conta de você, Vantuí. Eu tenho que te bater toda hora.
2: Não, ué.
1: Já tô cansado.
0: Não, você fica pipoca, não, Vantuí.
1: Falando aqui de dinheiro, nós estamos falando de postura em campo. Mas ele tá falando de dinheiro, não. A gente sabe da dificuldade da diretoria, sabe disso. Até o cachorro lá da minha rua.
2: Ô, Luiz.
1: Sabe da dificuldade.
2: Ó, tudo bem. Você é o jogador do Anápolis. Então, eles estão fingindo que tá recebendo? Porque eles não estão jogando nada. Agora, mas estão recebendo. receber, Luiz.
3: Qualquer, eu
2: tão
3: quero
2: recebendo.
3: Mudança de postura.

0: de campo. Fora! Fora, a gente sabe que a diretoria trabalha. Quem não dorme, o que não dorme. O seu Zé Paulo não dorme.
1: O Adilton.
0: O Adilton não dorme. Vamos lá, quem mais?
1: Vanderlei Braga.
0: Vanderlei Braga não dorme. A gente sabe,
1: Marlo
0: cara.
1: Caiado.
0: Marlo Caiado, a gente acompanha, eu acompanho. Tem vez que eu tô falando com quem tá pensando no
1: o que ele vai fazer. O Alessandro ali, ó, o Alessandro tá falando que não dorme também.
0: O que ele vai fazer pra botar lá pra comer, pra ter isso e aquilo, tem que trazer jogador. Eu conheço isso. Agora eu quero mudar de postura dentro de campo. Dentro de campo na Série C.
1: Rapaz, o Marlon, pra você ter uma ideia.
0: Uma resposta. Eu quero uma resposta. Tá? Eu quero uma resposta dentro de campo. Eu não quero fora. Fora eu tenho resposta. Isso. Eu quero dentro de campo.
1: E nesse quesito aí eu concordo com você.
2: Então,
1: mesmo.
2: Luiz, sou Luiz, sabe o que vai
1: Marlon,
2: acontecer?
1: O Marlon, vamos ser honestos, justos com o Marlon aqui. O Marlon mora, não vou falar onde o Marlon mora não, mas o Marlon mora do outro lado da cidade, fora da cidade. O Marlon todo santo dia vai na Boa Vista. Todo santo dia. Ele trabalha. Ele arruma espaço e tempo pra ir naquela Boa Vista todo santo dia. E é daquele cara que pega no chip do boi. Precisa fazer alguma coisa, ele vai lá, pega, ajuda, correndo atrás disso, daquele, criando e correndo. O Kim praticamente vai lá todo dia. O Arthur mora lá na Boa Vista, né? Porque ele chega lá de manhã, fica lá, sai pra resolver, correr atrás das coisas. Então, assim, concordo com você, tem que mudar a postura dentro de campo.
0: Postura dentro de campo, cara. Pode falar? Esse dia eu... é amigo nosso. O Arthur falou que a mãe, a esposa dele tava braba com ele.
1: Claro, o cara não sai lá do Anápolis, só quer saber de Anápolis.
0: Olha, tem um menininho novo, cara, um neném novo. A esposa tava braba com ele, cara.
3: E com toda razão.
0: A gente sabe, cara. Os meninos, esse povo aí tá deixando muitas vezes, deixa a sua casa, sua família pra viver o Anápolis, cara. Isso a gente sabe. Agora eu quero mudança de postura dentro de campo.
1: Mas isso aí não passa pelo treinador José Divino, tá conosco também.
0: É treinador, é jogador, é tudo. É ali, cara. Fora das quatro linhas, não tá as mil maravilhas, mas tá andando. A gente sabe que tá andando. Agora dentro de campo, cara, nós estamos vivendo festa. Nós estamos vivendo, ai, que eu fui campeão, ai, que não sei o quê. Tem jogador ali que Luiz, tá de sapatinho, pai.
3: Luiz, essa semana vai ser uma semana muito importante pra equipe do Anápolis. Por quê? Eu tenho certeza que a diretoria vai reunir com os jogadores e vai falar pra eles. Por que que num campeonato vocês dão o melhor de si e no outro não acontece no mesmo?
1: Gente, vamos.
3: Então, alguma coisa
1: vamos atitude, falar aqui assim, ó. O Brasco, o Vanderlei tá até falando aqui. O Vanderlei toma medicação pra dormir, mas não é por causa do Anápolis, não. É porque ele tem que tomar mesmo por causa do problema de saúde dele. Inclusive, daqui a pouco ele já vai dormir de novo. Porque ele almoça, toma medicação, almoça e vai. E ele tem que dormir. O Gabriel Suzano fala aqui: eu sou torcedor do Paysandu e simpatizei muito com o Anápolis. Eu admiro muito um time desse estar nessa situação. Não merecia, tem times muito piores. Estou na torcida pelo Anápolis. O que eu quero dizer em relação a isso aqui, né? O Zé Divino está aqui mandando um abraço, o Gustavo também chegou. Todo mundo sabe da dificuldade do Anápolis, não adianta a gente ficar falando isso aqui eternamente. Isso é uma ideia. Né, falávamos na transmissão aqui a folha de pagamentos do Paysandu, e nós estamos falando de folha de pagamentos. Um time de futebol não é só folha de pagamentos. O Anápolis, para você ter uma ideia, ele teve fora o curso, além daquilo que ele já tem da CBF de gastar, no mínimo 25, 30 mil reais a mais para fazer essa logística agora. Só isso, para o time de futebol não é nada, mas para o Anápolis é muito. Se você colocar isso a cada jogo, vai acumulando. O Anápolis pegou 100 mil aqui no De renda, sobraram 60 mil. Tinha quadro móvel para pagar, tinha muita conta para pagar, ainda tinha que pagar o excesso do dia da viagem ainda lá para Belém. Então, assim, a gente sabe dessas dificuldades do Anápolis. Folha de pagamento do Paysandu, 3-4 vezes a mais com a folha de pagamento do Anápolis. Então, para mim, esse time, a diretoria, aliás, não vou nem falar do time, a diretoria fez milagre em montar um time competitivo. Eu ouço o Gulão falar aqui, esse time vai pra Série D, não volta mais. Com essa criatividade, com esse dinheiro, o Anápolis conseguiria montar um time extremamente competitivo na Série D. Esse time é competitivo na Série C, só não ganha. Aí eu concordo com o Luiz, tem que mudar a postura dentro de campo desses jogadores, porque qualidade eles já mostraram que tem. Por quê? Porque perderam alguns jogos, né, como o Luiz falou de Blues e tudo mais, mas foram bons jogos. Fez bons jogos na Série C. Só que toma gols bobos, e deixa de marcar os gols. Aquele gol com o Gustavo Henrique, aqui não tô querendo sacrificar o Gustavo Henrique, mas quando tava 0-0 contra o Paysandu, ele ficou numa bola, ele o goleiro. Ele não conseguiu fazer o gol.
3: Conseguiu acertar o goleiro, né?
1: Se ele faz o gol ali, e se o Si não entra em jogo, a história do jogo poderia ser diferente. Seria 1-0 pro Anápolis, com a torcida do Paysandu já impaciente, porque o time não chegava. É, mas é passado. Então é questão da postura, mas aí eu vou repetir mais uma vez a pergunta para vocês. Tem que se mudar a forma de jogar? Por exemplo, o Gabardo teve aqui ano passado, mudou a forma do Anápolis jogar. O Anápolis passou a jogar para vencer de 1-0. Certo? O Anápolis é um time propositivo, que vai para cima. Na opinião dos senhores, tem que continuar indo para cima, encarar o Amazonas de igual para igual, ou tem que mudar a forma de jogar?
0: Ô Roger, não tem outra saída. Tem que ir para cima, eu preciso ganhar um jogo. Como é que eu ganho jogo? Propondo o jogo. Não tem esse negócio, eu preciso de ponto. Eu tenho que correr atrás. E o Amazonas também precisa correr atrás. O bom é porque todos dois precisam do resultado. Então nós vamos ter um grande jogo. Agora eu não posso esperar meu adversário. Eu preciso fazer ponto. Eu preciso sair de lá com ponto. Eu tenho que ir pra cima. Eu tenho que ir pra cima. Agora é o que vem aí. Os jogadores estão dispostos a fazer isso? Todos. Que não adianta eu só o Vantuí querer e eu não querer. Não adianta o Vantuí tá andando a 200 quilômetros e eu andar a 100. Não adianta
1: mas,
0: você.
1: Mas até fora de casa, você acredita que é assim? Tem que ir pra cima?
0: Tem que ser, cara. Tem que ser. Eu não tenho outra saída. Eu não tenho outra saída. Eu tenho que fazer ponto. Se eu fazer ponto, eu tenho que ganhar jogo.
1: Mas se você não se fechar e você não fizer gol, mas não tomar também, você já não ganha um ponto?
0: Mano, mas se eu ficar de um ponto, os outros times que estão na minha frente estão ganhando o jogo.
1: Não, eu tô falando assim, pegar um ponto fora e ganhar em casa, aí você tem que ganhar em casa.
0: Aí eu te digo, eu vou ganhar em casa?
1: Não adianta você não ganhar em casa também.
0: Aí tem um sim.
3: Ô Roger, o Luiz, eu acho que o Luiz assistiu o jogo, ele tá viajando, mas deve que assistiu. Aquele jogo contra o Paysandu aqui. Eu acho que aquela escalação ali é perfeita pra treinar ela. Com o Helder, também o Rafael Souza.
1: Rafael Costa.
3: O Rafael Costa, desculpa. O Leonan e o. Não, é. Bruninho, como é que é o.
1: O Rubinho.
3: Rubinho. E ali jogar o Cauã Guilherme, o Miller. E o Gabriel Cássio.
1: O Cássio Gabriel.
3: É, o.
1: Que aliás tá devendo também, viu?
3: O Matheus Lagoa, porque ele volta mais. O Juninho e também o Fernando Viana. Nesse time, porque esse time, Luiz, deu o maior chocó aqui na equipe do Paysandu. Quem é melhor, Luiz? O Paysandu ou esse Amazonas? Pra mim é o Paysandu, tranquilamente.
0: Paysandu.
3: Então, treina esse time, ô Pisa. Esse time aí jogou muito. Então é uma oportunidade. Esse dia que vai começar o treino hoje.
1: É, o Maílson tá aqui falando, mas tá pegando nosso pé aqui, pelo que eu tô entendendo, né? Se for pra chorar, manda áudio, né? Tá falando aqui, até ontem o Anápolis era um grande time, agora depois que pegou uma pisa, não presta mais. Deve ser torcedor da Rubra ou do Paysandu, né? O Anápolis, pra mim, eu vou continuar falando aquilo que eu falo desde o início do ano. O Anápolis tem um elenco muito bom, o elenco mais qualificado do que tinha o ano passado. Só ainda não conseguiu montar um time. Aí sim, quando vocês falam que o time do Anápolis ano passado é melhor, o time sim, né? Mas o Pisa já arrumou alguns times aí. É porque esse negócio de ficar poupa jogador daqui, poupa dali, fica mudando. Porque quando o Pisa chegou, ele falou que ele precisava treinar o time. Depois que ele achasse, encontrasse o time, ele dificilmente mudaria. Pelas questões das competições, fisiologia, não sei o porquê, ele tem feito algumas alterações. Tá faltando isso, é firmar um time. E é esse que é o meu time. E vamos com esse aqui até o final.
3: Eu sei que o torcedor ele entende bastante, mas o Anápolis até nesse momento, momento hoje, junho, o Anápolis tem que comemorar, Luiz. Olha pra você ver, não rebaixou no Campeonato Goiano. O Anápolis tem calendário pro ano que vem, Copa do Brasil. Um vice-campeonato e um campeão. Então até nesse momento, hoje, o Anápolis tem que se comemorar. Ele tá no lucro, só que agora tem que fazer o quê? Sair dessa zona perigosa.
0: Posso fazer uma. Eu vou fazer uma colocação pra vocês aqui. Campeonato. Vou voltar lá no Campeonato Goiano. Vou voltar lá no Campeonato Goiano. Com toda a realidade. Com toda. Aqui. O Anápolis não tinha condição de ter classificado pra Copa do Brasil? Dentro do Campeonato Goiano?
1: Sim. Teria.
2: Aí eu tô te mostrando, por que que não classificou?
1: É, vai saber.
2: Você entendeu? O Anápolis é pior do que aquele Becate?
1: Não, o Anápolis é um bom time, um bom elenco.
2: Você entendeu? É isso que eu tô mostrando. E a coisa tá acontecendo, a coisa tá indo, a coisa tá indo, a coisa tá indo, a coisa tá indo. Aí vence um jogo. Pá! A gente esquece esse problema. Aí daqui a pouco vai indo, começa de novo. Presta atenção no que tá acontecendo. Aí vai indo. Aí ganha um jogo. Pá! Aí vai indo de novo. É o que tá acontecendo. O Anápolis ganha um jogo, toma três. O Anápolis ganha um jogo, toma três. O Anápolis ganha um jogo, toma três. Presta atenção, cara. E essa é a realidade, é o que tá acontecendo. Aí traz o Pisa. Trouxe o Pisa, bacana. Pisa, o primeiro jogo do Pisa, eu falei assim, cara, é o cara. Porque a gente conhece a competência do Pisa. Tá? Aqui ninguém tá merecendo a competência dele. Tá? Agora, é aí vem. Eu tenho um cara que a gente sabe a competência dele. E ele não tá fazendo isso aqui acontecer. Peraí. E aí?
3: Porque não tem um time.
2: Mas é isso que eu tô te falando. Porque tem alguns jogadores que não tem a característica que ele queria. Então ele tem que tirar água de pedra. É isso que eu tô querendo mostrar pra vocês. Ah, o time é bom. É bom pra quem? O estilo do Pisa pode ser um. E ele não está encontrando pra colocar o esquema dele um jogador que ele queria. Com o estilo dele. Você entendeu? É igual todo mundo. Todo mundo quer o Luiz Araújo. Mas com o técnico do Flamengo, o Luiz Araújo não cai no esquema dele. É isso que eu tô mostrando pra vocês. Ele tá tirando água de pedra. Certo? Se você olhar, se você falar Pisa, você vai ficar pro ano que vem. Olha lá. Você vai ficar pro ano que vem. Você vai montar a equipe. Você acha que o Pisa fica quantos jogadores desse elenco que tá aí? Deixando essa aí pra vocês agora.
1: Tá, eu vou até discordar do Márcio antes que falou lá atrás, planejamento foi mal feito. Não foi mal feito, tá? O Márcio antes. Na verdade, que o planejamento foi feito com o Vink. E o Vink deixou o Anápolis no meio do caminho na pré-temporada. Então, vários jogadores que o Vink pediu para contratar, ele largou. O planejamento foi feito com o Vink. O planejamento foi feito para o Campeonato Goiano com o Vink. O Vink abandonou o time na metade da pré-temporada. 12-14, geração do esporte, há 22 anos, fabricando emoções.

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1: São 12:18 de volta aqui no nosso Geração Esportiva, abraçando a todos que estão conosco no chat. Márcio

0: Pai chegou por aqui também, da Holoteca Marca Esportiva, creio que já não, eu não tinha ainda falado aqui sobre ele, chegou conosco, mas vamos falar, o João Rodrigues, acho que eu já falei, o João, seja bem-vindo, 12:19, já encaminhando para o final do nosso programa, é o Wilton Pereira Sampaio, já falamos aqui, apita o jogo da abertura, África do Sul e México, parece-me, né, que é o jogo que vai apitar, seleção brasileira joga no próximo final de semana, né, opção do Ancelotti. O Wesley tá fora da seleção, o Brasil vai sem lateral direito, né? Vai jogar com aquela formação de três zagueiros, um jogando ali pela direita, provavelmente o Ibanez, se não for o Ibanez é o Danilo do Flamengo, não o Danilo do Botafogo, um dos dois vai jogar ali pela direita, e essa Copa do Mundo, qual a expectativa dos senhores para essa Copa do Mundo que começa depois de amanhã?
1: Ó, Roger, eu vou ser um pouco barrista aqui.
0: E só um detalhe. Sem nenhum técnico brasileiro nessa Copa do Mundo com 48 seleções.
1: Isso é inédito, né? É inédito. Teve Copa aí que tinha 4 brasileiros comandando as equipes. É inédito. Eu sou um cara muito barrista, assim, Roger. O Brasil não tá vivendo um bom momento? Todos nós sabemos disso que não está, isso não é de hoje, então tem aí 3-4 anos aí que a seleção não tem aqueles jogadores assim que resolve. Mas só que mais ou menos de novembro pra cá, apareceu uma molecada aí, porque eu sempre falo aqui, a melhor defesa é o ataque. E quando esses meninos entram no jogo, eles aprontam uma maior confusão pra defesa adversária. Porque o Edric é um menino novo, esse Rayan é um menino novo, esse Luiz Henrique é um menino novo, e eles estão vivendo um momento muito bom. O Vinícius Júnior ainda não jogou aquele futebol que todos nós esperamos que ele jogue no Real Madrid. O próprio Rafinha também, o que ele joga do Barcelona, não jogou ainda, porque esses dois jogadores lá na Espanha, eles brilham. E aí, que o Brasil tá, que o Ancelotti está fazendo? Ele está colocando jogador experiente no meio campo, igual o Casemiro, que é um jogador que eu gosto muito de jogador, e também fechando ali também o seu setor defensivo. Para mim, o lateral esquerdo não vai ser aquele do Flamengo, que eu acho que ele foi,
0: Alexandre.
1: Ele foi convocado um pouco também, foi pela experiência dele, mas a seleção brasileira, ela pode vir a surpreender nessa Copa do Mundo. Eu não acredito? Não, no momento eu não acredito não, mas pode dar liga, Roger. Pode dar liga e dar alegria para os brasileiros. Mas o Brasil hoje coloco como entre os 5 favoritos. Para mim não é o primeiro, não é o segundo e não é o quarto. Ele é do quinto para trás.
0: Ô Luiz, é pela primeira vez, se eu não estiver equivocado, que a seleção tem jogadores que são reservas, alguns jogadores são reservas no seu time e são titulares da seleção brasileira. Mas mesmo assim tem aquela máxima, toda vez que o Brasil vai desacreditado, né, ele acaba sendo campeão. Você tá acreditando nisso também?
2: Moço, eu desacredito da seleção brasileira há muitos anos. Muitos. O Ancelotti levou os caras de confiança dele. Todos eles são de confiança. O Alexandre jogou com ele. O
0: Casemiro.
2: Casemiro, homem de confiança dele. O lateral do Flamengo,
1: Danilo,
2: homem de confiança dele.
1: Marquinhos também. Certo?
2: Marquinhos, homem de confiança dele. Agora, se é outro jogador com a falha que o Marquinhos teve, tinha embora a seleção, tava no banco. Agora, presta atenção, se o Marquinhos não vai ser titular. Esse é o problema. Não tem quem coloque. A única coisa que eu falo, assim, que eu tô revoltado com a seleção é ele não ter levado um centroavante. Ele levou um cara lá que eu não sei nem onde joga, o cara não consegue chutar uma bola,
0: Igor,
2: o cara não consegue.
0: Não sei das quantas que estão falando aí. Pô,
2: ele tem um Pedro e tem um menino aí, ó. O menino, esse Fluminense que tá lá no coisa.
0: Eu, pra mim, ele não teria levado o Rayan. Não teria levado o Rayan, não que o Rayan não mereça, mas porque o Rayan tá chegando lá agora. O João Pedro há muito tempo bem brilhando na Europa e o Pedro não precisa provar nada pra ninguém.
2: Pra ninguém, cara. Deu você entender?
0: Então, dois grandes centroavantes que ele teria na seleção.
2: Então, é assim. Eu prefiro levar um volante. Bacana. Bacana. Certo? O Ederson tem toda a chance de estar na seleção. bom jogador, tanto é que provavelmente deve estar voltando ao Brasil.
0: Não, ele vai pro lugar do Casemiro no Manchester.
2: Isso, porque senão ele voltaria pro Brasil,
0: é,
2: né?
0: Ninguém aqui nem sabe nem quem que é esse Ederson aí. Mas...
2: Então, é assim, cara. É essa agora, nós somos brasileiros, querendo ou não querendo, se a seleção tiver ruim ou bem, vai jogar, o povo vai assistir, porque pra você ver, tinha muito tempo que eu não via a rua pintada.
1: É,
2: e nem
1: é
2: muda.
1: Verdade, correto.
2: Muitos anos, tá muitas vendo? Copas passadas.
0: Não, lá no Rio eles sempre pintam, né?
2: Né? Mas mesmo no Rio tava difícil.
0: É, lá no Rio sempre
2: tava difícil, mas...
0: Aqui a Nápoles estão pintando?
2: Estão pintando. Lá em frente da minha rua lá tem uma rua que tá
1: ali
2: pintada.
1: Ali na Leopoldo de Bulhões também.
2: Leopoldo de Bulhões está pintado, certo? Tem outros lugares aí que tá pintado. Parabéns. É isso. A gente tem que trazer de novo o sentimento de ser brasileiro. Né? De
0: eu
2: ser
0: tenho. Eu sábado, certeza que eu vou estar em frente à TV assistindo a seleção.
2: Vai sim. Vai.
0: A seleção nossa é o Galo, rapaz.
2: Ah, tá.
0: É o Galo, 4 horas.
1: Acho que vai lá pra Cevada, né?
0: Vai lá. Não, 4 horas assistir o Galo. É o Galo que é a minha seleção brasileira, que é a seleçãozinha de vocês aí, ó. Felicidade, se ganhar, ganhou. Não vou ficar alegre nem feliz, nem triste. Se perder também não vou ficar nem feliz nem triste. Pra mim tanto faz como tanto fez. Agora, o Galo que é a minha seleção brasileiro.
1: Roger, eu sou diferente do senhor, assim, sabe? E a gente tem...
0: Isso,
1: gente
0: você
1: tem
0: vai ter... torcer contra o Anápolis e ficar a favor da
1: não,
0: seleção?
1: Não, eu não falei isso.
0: O senhor falou que é diferente de mim, ué?
1: Ó, eu vou falar duas coisas aqui. O senhor acertou o placar que o senhor sempre fala, 4-0. Ele acertou.
0: Ah,
1: o senhor
0: quer fazer gracinha?
1: Não foi pegar? Pegar?
0: Aí o senhor daqui a pouco vai lá no Anápolis fazer aí... média lá. Só quer fazer graça contra
1: o Anápolis. Não, mas foi o PH que mandou falar pro senhor.
0: Quer fazer piadinha.
1: Foi o PH que mandou.
0: Ah, ué, ele manda no senhor. É... Só não tem personalidade, não.
1: Se o Brasil perder, eu vou ficar triste. Vou mesmo. É. Agora se ganhar, eu vou ficar alegre demais.
0: É. Agora se o Anápolis perder, você não tá nem aí.
1: Não, rapaz, eu nem dormi domingo, não, rapaz.
0: Falou que tá diferente de mim, ué. Mas vambora. Chega de conversa fiada. Vambora, chega. 12:26.
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0: Ô, Valter, abraço a quem?
1: É um abraço a todos aí, nossos participantes do chat aí. E boa sorte agora pra decorrer do campeonato agora, pro Pisa, pra todos os jogadores. O Anápolis precisa de um time base. E o senhor sabe como fazer, então estou gostando demais para isso.
0: Ô Luiz, e você?
2: Um abraço a toda a bancada, aos nossos ouvintes que vieram conosco até aí agora, tá? Doutor Hélio Lopes aí, um abraço, garoto. Tamo junto, tá? Um abraço a todo mundo, uma boa terça-feira e que o sol brilhe, né? Lá no alto da Boa Vista, que o professor Pisa aí possa... Deus possa iluminá-lo aí, colocar o melhor em campo, tá? O melhor em campo. E eu tenho certeza que nós vamos sair com os 3 pontos lá do Amazonas. Fui.
0: Beleza, valeu Luiz, valeu Bantuí, Paulinho, um abraço a todos que estão conosco, minha irmã Meire lá em BH, um grande beijo a ela, um beijo a Lindiana também, muito obrigado vocês, tiveram no chat conosco, tiveram também aqui pelo WhatsApp, é o Geraldo Freuri no nosso almoço é da hora, aquele abraço, boa tarde, que Deus nos abençoe, fui.
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0: 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Chegou a hora de você ir à forra. Mas aqui nada fica de fora. Principalmente o bom gosto, que sempre vem temperado de sabores e até mesmo de sabores que nossa Anápolis precisa saber. Mesmo que a contragosto.
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0: 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O bom gosto, porque afinal.
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2: Oi, tudo bem por aí? Aqui, Geraldo Fleury. Já que estamos em tempos de nosso almoço é da hora, na hora, claro, da gente se acertar com ela. Ela que, inclusive, dá nome aqui a esse nosso encontro midiático. A hora, meio-dia, 38, aqui na Nova FM. Conferindo, gente. 12 horas, 38 minutos, agora. Então vamos que vamos por aqui, porque chegamos e estamos em 9 de junho, dia 160 de 2026, que tem mais 205 dias pela frente. E esta é a terça-feira de número 23 deste ano. Lua na fase quarto minguante. Os que nasceram hoje do signo de

0: Gêmeos, o outono é a estação do ano que estamos vivendo neste momento. Temos o céu predominantemente nublado nesta maravilhosa tarde de terça-feira, né? Se apresentando com um clima agradável e onde os termômetros marcam 26 graus agora, com a sensação térmica de 28 graus em Anápolis. Hora da hora, meio-dia e 39, na Nova. 9 de junho, dia de São José de Anchieta, dia do porteiro, dia do tenista, dia da imunização, dia internacional para segurança em passagens de nível. É também o Dia Internacional dos Arquivos. A data foi instituída em 2007 pelo Conselho Internacional de Arquivos para marcar o dia em que o Conselho foi criado pela Unesco em 1948. O objetivo é destacar a importância desses profissionais e instituições na preservação da memória, garantia de direitos e transparência. A efeméride serve para engajar instituições de memória públicas, né, e privadas, promovendo dessa forma exposições, debates e eventos. Em 2026, as comemorações ocorrem durante a Semana Internacional dos Arquivos, que é essa, ficando em temas como, né, cidadania, democracia e justiça social. E justiça é algo que o meu convidado de hoje tem experimentado, né? Experiente homem público, Hélio Araújo, ex-vereador, né? Que foi o 12º mais votado entre todos e que mesmo assim não assumiu como edil. Hélio é o primeiro suplente do PL, ao qual já dirigiu, né? Hélio que foi absolvido aí de uma ação e que é o que a seguir estaremos aqui destrinchando. Hélio, que você já viu a imagem dele, né? Na nossa transmissão ao vivo pelo YouTube, também pelo Instagram, no portal radios.com.br, no aplicativo e também no rádio, né? 87,9 FM da Nova. Hoje também é o Dia Mundial da Acreditação. A data destaca o papel fundamental da acreditação em assegurar a qualidade, a segurança e a conformidade técnica de produtos, serviços e instituições. E acreditou mesmo o Hélio, né? Na inocência, e tá aí agora, né? A comemoração do Dia da Acreditação é uma iniciativa global liderada pelo Fórum Internacional de Acreditação e pela Cooperação Internacional de Acreditação de Laboratórios. Cooperação essa, né? Que tem como um dos objetivos principais promover a conscientização sobre como o credenciamento de laboratórios, certificadoras e organismos de inspeção, né? Gera confiança no mercado e protege, sim, o consumidor. Hora da hora. Meio-dia 41, 19, faltando para uma. Da direita. É direito e agora tem direito, né? Direito à absorção, Hélio Araújo, na nossa conexão de viva voz. Ele já vem, né? Aqui para nos dizer sobre a justiça que o absolveu da acusação de rachadinha. Dentro aqui do nosso almoço da hora de hoje, que é terça, 9 de junho, dia, como já disse, internacional dos arquivos, pois tudo se arquivou, né? Já que de crime não houve configuração e onde eu, claro, acredito que é hora de rachar com essa fake news, né? E será hoje mesmo, né? 9 de junho, Dia Mundial da Acreditação, onde eu acredito nisso, né? Pois tentaram imputar aí uma mentira ao suplente do senador Wilder Moraes, que já está aqui comigo nessa tarde, né? De terça-feira, justamente quando são 12 horas e 42 minutos. Portanto, faltando 18 minutos para uma da tarde, não falta mais nada, viu, Hélio? A não ser desejar que você seja muito bem-vindo e muito boa tarde, grande Hélio Araújo.
1: Obrigado, Geraldo, a você, a Nova FM, a todos os seus ouvintes que nos escutam agora nesse momento. Sabe que já tem alguns anos que eu não dou entrevista em rádio justamente por conta desse processo que eu estava aguardando tão ansiosamente, a gente que é pessoa...
0: Então eu sou o primeiro aqui, né?
1: Primeiro de muitos anos que eu não dou entrevista em rádio.
0: Não, não. O ano passado eu te entrevistei algumas vezes na 105.7.
1: 105, mas não...
0: Mas também te entendi. Não tinha já quando... Eu também na minha volta pra cá, não saí daqui, né?
1: Mas não referente a esse processo.
0: Não,
1: de jeito nenhum. A gente tinha encerrado esse processo que eu tava esperando. Todo mundo que me perguntava, vamos esperar a apuração dos órgãos pertinentes, da Polícia Civil, do Ministério Público, todos os órgãos, pra gente lucidar e esclarecer o que realmente aconteceu com esse processo. E todos que me perguntavam, a gente sabe que a gente é pessoa honrada, que eu fui o líder dos conservadores por quase 10 anos à frente do PL, como conservador, líder da direita Anápolis, não só aqui, mas no estado de Goiás, representando o senador Wilder, como suplente dele, como vereador por Anápolis, e fiz muito bem isso na minha época, quando eu fui vereador, trouxe mais de 15 milhões, a gente que era classificado na época como oposição do prefeito Roberto, mas mesmo assim eu estava lá em Brasília toda semana buscando emenda, buscando recursos para a cidade, e fiz isso muito bem, meu papel, e tive o desprazer, que eu vim numa pré pré-campanha já de prefeito naquela época. A pré-campanha minha não era para ser vereador, mas era para ser prefeito. E tive o prazer, o desprazer realmente, de sofrer uma denúncia de um servidor que era dentro da minha casa, que comia junto comigo, viajava junto comigo, e chegou ao despante de dizer que eu fazia esse trabalho, que era pegar dinheiro dele. E com isso aí, minha imagem realmente, com a candidatura de prefeito, ficou ruim para mim naquela época, né? Mas graças a Deus foi elucidado, agora foi ouvido todos os meus servidores naquela época, que foram os meus que trabalhavam junto comigo no meu gabinete, que eram servidores da casa, que andavam comigo, e isso aí foi bem feito. A delegacia chamou todos, há quantos anos, quase 3 anos esse processo.
0: Eu lembro disso. E eu vou falar o nome do servidor, Simval Cavalcante, né? Não sei se Simval tá aqui, sou eu que tá falando, não é você, mas eu, inclusive, na época até ponderei junto a ele, que ele estava aqui, mas a última vez que falei com o Simval, você não sabia, né? Ficou até surpresa aqui, até o sobrenome é o mesmo do José Escobar Cavalcante. É primo, né? Do Escobar. A época, o Escobar doente ali, eu fui informando ele. Ele mora no interior de Nova York. E aí foi, até o falecimento do Escobar, e depois ele perdeu, parou de me responder. Inclusive, quando saíram novas notícias aí sobre esse caso, ele não me posicionou, não falou mais nada, e ele era bem enfático, né? E muita gente, o Hélio, tá dizendo aí nas redes sociais que houve aí um acerto, um acordo entre vocês, que não sei o quê, papapá, deu alguma coisa de dinheiro pra ele e que a coisa se aliviou, mas não é bem por aí, né?
1: Geraldo, que acordo? Eu pois tive toda a minha conta, minhas contas bancárias, servidores ouvidos, a Polícia Civil, até o Ministério Público, que são pessoas que a gente tem uma maior estima, uma reputação evitada. Como pode ser feito um acordo? Eu fui vasculhado toda a minha vida financeira, tudo, para ver se tinha algum recurso. Sabe o que foi achado, Geraldo? Nada. Sabe por quê? Quem não deve, não teme. No primeiro momento, quando recebi essa calúnia e defamação, eu fiz foi uma ocorrência policial. Eu não aceito esse tipo de coisa, porque pelo fato de eu ser da direita e ser conservador, a gente recebe pedrada a todo momento. O partido hoje de Anápolis aqui é um dos maiores partidos do estado de Goiás, é Anápolis. Anápolis hoje, nós temos quase 3 mil filiados no PN. E nada diferente, eu vim numa vertente muito forte, filiando. Nós, tanto é que nós elegemos o nosso prefeito hoje, que faz um brilhante trabalho na cidade de Anápolis, é um prefeito excelente, está aí fazendo.
0: Mas não vai apoiar o Wilder, né?
1: As diferenças. Isso eu acho que tudo tem tempo. O prefeito sabe disso, e tem as limitações dele, tem de cá, mas é um prefeito que está fazendo o que veio para fazer, mudar a cara de Anápolis. E o povo anapolitano está satisfeito com isso. Isso que a gente conseguiu fazer, a gente recebe pedrada a todo momento, não só eu, mas como prefeito, como os conservadores, não só de Anápolis, mas em todo o estado de Goiás e todo o Brasil. A gente tem sofrido isso na pele. Diferentemente aí, a gente vê que não é, a gente sempre é caluniado, é defamado, mas a prova tá aí. A gente tem Polícia Civil, tem Ministério Público para apurar realmente o que é verdade e o que é mentira. E graças a Deus foi apurado. Tanto é que o processo que foi apurado agora sobre as minhas contas bancárias, minhas contas correntes, para quem está ouvindo aí, foi todas vasculhadas. Tudo. Não achou um milímetro de dinheiro que eu pegasse dos meus servidores, que eu pedi dinheiro para servidor. Foi usado uma verdadeira fake news, igual você falou no começo aqui, ao meu respeito. E isso, graças a Deus, demorou tempo. Eu perdi voto na minha campanha depois que eu retirei minha campanha de prefeito e apoiei o Márcio. É claro que eu perdi voto. E olha que a gente trabalhou muito forte na campanha do prefeito. Tanto é que eu não rodei um material de campanha com a minha foto, minha e do prefeito. Nossa campanha foi uma campanha limpa e leal e fiel ao prefeito. O PL foi fiel aos princípios da eleição do nosso prefeito hoje. E isso aí, a gente tem consciência disso. Tem consciência de que a gente trabalhou para eleger o prefeito de Anápolis. E graças a Deus tem feito um trabalho excelente. Quero até dizer para você,
0: sim,
1: que na época, quando eu estava no cargo, eu era da Secretaria Executiva do prefeito, quando veio à tona novamente essa questão da rachadinha, eu pedi exoneração na época.
0: É bom você esclarecer isso, Hélio, porque eu até imaginei que você estivesse contrariado com o prefeito, mas em off, você me disse mesmo que foi você que tomou a iniciativa, e tô vendo que você continua ainda no apoio ao prefeito Márcio Corrêa, a despeito até mesmo dele não tá apoiando o Wilder, né? Que você é suplente do Wilder e é do PL, né? E ele continua no PL, não é isso,
1: Márcio? Sim, eu acho que voltando no assunto, na Econda, o ano passado, por mês de setembro, quando nós estivemos novamente, eu estava junto com ele na Secretaria Executiva, era assessor especial.
0: Eu lembro bem.
1: E quando nós tivemos novamente essa perseguição, novamente sendo perseguido por conta da questão dessa rachadinha, eu imediatamente fiz uma carta, pedi exoneração, até minha exoneração, foi a pedido meu.
0: Porque... Devia ter divulgado isso, porque a impressão que se deu, e muita gente ficou criticando, dizendo aí, ó, o Márcio tá traindo o Hélio, né? Aí tá virando as costas pra ele, no momento que o cara tá aí em apuros, ele vai e abandona o lugar. Devia ter publicado isso, né? Eu mesmo fiquei com essa impressão. Olha aí, tá virando as costas pro Hélio, né?
1: Não, tanto é que o meu pedido de exoneração foi protocolado, ele assinou depois de 15 dias não fazer, fui lá no RH, foi protocolado justamente porque, pra não prejudicar a imagem do prefeito, nem pra prejudicar a imagem do senador, eu me exontei pra quê? Pra realmente esclarecer esse assunto de fato, e graças a Deus foi, até quero dizer que os meus advogados, que é o doutor Lucas, o doutor Fernando, o doutor Sérgio, em especial também o doutor Tagues Jaime, que é o vice-presidente do OAB, que me advoga para mim em Goiânia, e esses advogados foram fundamental para que, para realmente juntar todas as provas, juntar em tudo, que esclarecer realmente os fatos. Graças a Deus foi esclarecido. Pra você ter ideia, Geraldo, não tinha as provas que estavam lá. Meu processo foi remetido para a delegacia foi para o judiciário, no judiciário, o próprio Ministério Público, e até não conheço o promotor que fez que estava no processo, diferentemente de outros advogados que estavam no processo, eu não conhecia o promotor. Mas fiz questão de juntar todas as provas, juntar todos os extratos do partido que foram pedidos, tudo. Quando as pessoas, ó, para você ter ideia, muita gente na rádio ficava falando, isso, aquilo lá, mas não ia o processo na íntegra. Nunca ia o processo de fato, como era o processo.
0: E sai julgando, né?
1: Sai julgando. Pra você ter ideia, eu falar de você, mal de você, eu falar uma coisa, outro falar é outra coisa. Mas vamos juntar realmente o que é fato que aconteceu, realmente o que são as provas, o que realmente é o princípio de tudo. E isso aí foi fundamental para provar realmente que não houve essa calúnia, essa defamação dentro do meu gabinete.
0: Uhum.
1: Pelo fato. Eu tenho isso, pelo fato da gente vir numa vertente crescente dentro de Anápolis, você tem ideia. Eu fui, igual você falou, fui o 11º mais, 12º mais votado da cidade de Anápolis. Eu tive quase 3 mil votos, foram 2.602 votos.
0: Exatamente.
1: Votos esses.
0: Quase empatando com o Rimei Júlio, o 11º, né?
1: 11º, quase a gente ficou junto. Mas o que é interessante isso aí, que a gente tem mais votos do que 11 vereadores que foram eleitos.
0: Exatamente.
1: Eu presidi o partido, com quase 10 anos eu presidi o PR Anápolis. Montei a chapa, chegamos a ter quase 80 pré-candidatos da chapa do PR. E eu precisava de quantos pré-candidatos? De 24. Nós fizemos a campanha, nós tivemos 16 mil e poucos votos na campanha. Quase nós conseguimos ganhar aqui no primeiro turno. Por 300 votos, o prefeito Márcio Corrêa não tinha ganhado no primeiro turno. Isso foi um trabalho o quê? Da executiva municipal de Anápolis. O trabalho que eu estava à frente, quando nós tivemos quase 3 mil pessoas na cidade. E você acha que não ia ter perseguição nisso?
0: É lógico.
1: Pra você ter ideia, quando houve essa denúncia da rachadinha, 15 dias depois, tinha 3 vereadores lá, eu atendo junto com o Hildo, atendi os prefeitos junto com o Hildo. Cheguei lá na estadual do PL, junto, sentado na mesa, chega 3 vereadores pedindo partido.
0: Olha.
1: Vê como é que é a situação. Mas tudo tá caminhando para se esclarecer melhor o porquê dessas denúncias. E tudo tem volta.
0: E culminou também com a sua saída também da presidência aqui do PL, não é isso?
1: A presidência do PL está inativa. Nós não
0: tá inativa.
1: Eu continuo estou na estadual hoje, eu sou o segundo vice-presidente da estadual. É eu, o presidente é o senador Wilder, o vice-presidente é o Fredinho, e o segundo vice-presidente sou eu, continuo na vice-presidência estadual do partido, assinando
0: o Fredinho todas... é o primeiro suplente, é isso?
1: Fredinho...
0: Do Wilder?
1: Não, o Fredinho é o que foi candidato a prefeito por Goiânia.
0: É verdade.
1: Ele é o nosso...
0: E foi bem, né?
1: É o nosso segundo vice, é o nosso vice-presidente, eu sou o segundo vice, nós que estamos à frente da executiva estadual, eu continuo na executiva estadual. Aqui tá inativo Anápolis.
0: Agora, eu até mesmo... andei fazendo algumas injustiças sem querer, porque na minha cabeça você ficou assim no meu subconsciente, você como vereador, né? Eu disse assim, olha, aqui em Anápolis, 3 não se candidataram à reeleição, o Lizier Borges, meu cadeira cativa das quartas, amanhã estará aqui comigo, o Leandro Ribeiro e a doutora Trícia Barreto, né? E eu falei, realmente, quem não foi eleito só foram 2, Deusimar Fortunato e Edmilson do Mercadinho. Aí, gente, mas eu tô dizendo que o Hélio também não foi. foi. Mas é muito, olha, uma opinião sua, eu sei que é regra, mas esse negócio do quociente tá sendo injusto com você, né? Porque você é o 12º mais votado, né? E não é vereador, né? Pois.
1: Eu acho que tudo na vida, a gente, é o tempo de Deus, né? A gente tem que amadurecer. Se eu não fui reeleito, eu mostrei o trabalho que eu fiz dentro do PL, que o senador, como presidente do partido, me fazendo

0: se eu não fui reeleito, eu mostrei o trabalho que eu fiz dentro do PL, que o senador, como presidente do partido, vem fazendo na cidade de Anápolis, foi feito.
1: Nós... Você tinha que ter quantos votos para ser sido eleito, Hélio?
0: 300 votos eu tinha sido reeleito.
1: Olha só, rapaz.
0: E por 1.500 votos a gente fazia a terceira cadeira.
1: Terceira cadeira.
0: É, acho que faltou um pouquinho.
1: Cadê, mas assim, o Suender e o Jean Carlos, né, contigo aí?
0: É,
1: né?
0: O Suender teve 2.900 e pouquinho, eu tive 2.600 e o Jean teve 3, né? 400 votos a mais e o Suender 300. É, mas foi bem, a campanha nossa foi excelente. O propósito do partido, a gente tem que ter pensar no conjunto inteiro. Acho que eu, como vereador, o propósito, eu não podia mais pensar como vereador, eu tinha que pensar no conjunto do partido, que era o objetivo do partido, era fazer o próximo prefeito da cidade. E graças a Deus a gente fez um prefeito hoje que realmente faz a diferença na cidade, a gente tem que ser sincero. Prefeitura de Anápolis pegou uma prefeitura caótica, uma prefeitura abandonada, uma prefeitura sucateada, está transformando Anápolis. A gente vê a cidade de Anápolis, é outra cidade hoje. Você vê que a gente tinha de uma dívida gigantesca na prefeitura, está sobrando... Graças a Deus está sobressaindo isso aí. Acho que o ano que vem vai ser uma gestão excelente, uma gestão participativa do povo. Esses dois anos, praticamente esses dois anos agora, vai ser de organizar a casa. E não é fácil organizar, Geraldo. Você chegar numa casa que você tem dinheiro para entrar, mas você está devendo o dobro que você tem que pagar. Isso é difícil. Só a classificação da prefeitura, quando eu estava com ele lá, a classificação nossa passou para a letra L, B+, passou para a letra C. Negativa. É, sei, é. A prefeitura endividada, a verdade.
1: Caiu do PIB, né? Do segundo para o quarto lugar.
0: É, não é fácil pegar uma administração dessa. Tem recurso? Tem. Mas tem o que acontece? Mudar a parte financeira da prefeitura. A verdade é essa. Eu preciso ter ideia. A minha formação é contábil e administração.
1: Você não fez direito também, Hélio?
0: Direito não cheguei a fazer, não. Mas a minha parte contábil dele está excelente. Está fazendo um jogo certinho para organizar a casa. O povo anapolino sabe disso. E está conseguindo fazer com pouco. Para você ter ideia, o senador Wilder mandou quase mais de 60 milhões para a NASA para ajudar a administração do prefeito aqui. Por isso que eu falo para você, tudo é o tempo de Deus. Eu acho que

0: comeu pastel ali no feirão do Jundiaí.
1: Andou junto com ele, o senador teve o tempo todo andando com ele, nós andamos com ele aqui na, tanto na, até no final, até no último dia da eleição, na contagem do voto, nós estávamos juntos aí, mas isso faz parte.
2: Agora,
1: eu acho que se a pessoa tiver gratidão, é gratidão e cada um tem a sua.
0: Mas o problema todo é justamente esse, né? Que acha que naturalmente deveria apoiar o Wilder, até mesmo porque muita gente acha que o Wilder tem um olhar muito mais anapolino que o Daniel Vilela, né? O histórico da família Vilela, o Maguito, né, do Íris, Rezende mesmo, não condiz muito com a Anápolis, né? A gente sabe aqui que até quem é da oposição, tive com ele inclusive no Festival Gastronômico de Nova Veneza, acompanhando ali o Lizia Borges, Marconi Perillo, é querido pelo povo, né? Ele que estará comigo por esses dias aqui também para conversar, e eu fiquei surpreso realmente com essa questão do Márcio ter bandeado realmente pro lado do Daniel Vilela. Agora, o anapolino tem um certo receio em relação a essa família aí, né? A família
1: Gente tem um histórico aí atrás lá da época que foi o Maguito, muito triste para Anápolis, né?
0: Muito.
1: Nós perdemos algumas indústrias importantes para a cidade, você vê que a Jaiá dependia da Vicunha naquela época. Eu me lembro que eu trabalhava até na Rádio Manchester, eu era office boy lá.
0: Você já me contou isso aí.
1: E eu, na época lá, quando a Vicunha foi
0: embora.
1: Não é
0: só você que passou por isso, não. Pedro Candeiro, office boy também, você acredita? Ele foi da Rádio Cultura e depois foi operador de áudio. Você também foi operador de áudio?
1: Fui operador de áudio.
0: É.
1: Foi assim. Naquela época que tinha aqueles discos chamados Bolachão. Os Bolachão.
0: Nos picapes, né?
1: É verdade. É. Eu me lembro que naquela época lá a gente teve uma
0: decepção. Essa rapaziada aqui nem. Você tá com dois assessores aqui, né?
1: Eu acho que não tinha nascido.
0: Não tinha nada. Quem é ela? É a
1: Júlia, que é a.
0: Ah, Júlia. A Júlia já esteve contigo aqui, né?
1: Tá aí o doutor Rafael.
0: O Rafael, tudo menino, né? Eles estão falando grego aqui com eles, né? Não sabe o que é isso, né?
1: Não conheceu a verdadeira história de Anápolis, né?
0: É verdade.
1: Os mais antigos sabem que a família dessa família do Maguito fez pra gente aqui em Goiás. Em Anápolis,
0: e o Íris também, né? E o Íris também. Não vamos esquecer, né? O Íris teve, né? Por trás. Agora, a gente está vivendo uma outra realidade. E vou dizer, o Caiá também, viu? O Caiá também, sinceramente, viu?
1: Judiou de Anápolis.
0: Nossa, né? Deus, um anapolino.
1: Mas assim,
0: né,
1: você falar um pouco do Íris, a gente conhece um pouco de história. Você vê na época o Íris, eu não lembro, me lembro quando, alguns anos atrás, a gente vai falar a idade, né? Mas quando foi feita a Vila Esperança, não sei se você se lembra. Aquele mutirão da Vila Esperança. A construção da Vila Esperança inteira, né? Você andava ali até chegar no Dai, antes de chegar no Dai é a Vila Esperança, sim, né? Quem não conhece, ali foram construídas aquelas casinhas. Hoje perdeu a identidade, né? São aquelas casinhas mais de type que antigamente fez na época do Luiz, o mutirão da casa própria. Pelo menos tem essa identidade. A Vila Esperança, pra quem não sabe, foi a construção do Luiz Rezende. E eu me lembro quando eu era menino também, que a gente foi, eu participei, a construção daquelas casas ali era um deserto. Ali era praticamente ali, não tinha casa nenhuma. Não tinha Polo Centro, não tinha arco-íris, arco verde, era só a Vila Esperança.
0: E aí você tem um carinho pelo Íris, então, em relação a isso?
1: Não, eu tenho uma história, tenho uma trajetória dentro de Anápolis melhor que a família do Vilela, né? Isso é verdade.
0: Em Goiânia é chamado o prefeito do asfalto, né?
1: Do asfalto, da região noroeste.
0: Ali tem até uma música lá, um rap que eles fizeram lá.
1: Tem uma história. Mas dizer do Íris...
0: Você conheceu a Vila Mutirão em Goiânia, não?
1: Conheci, conheço a região noroeste aqui todinha.
0: Aquilo ali mantém a originalidade, né? Tá no
1: até
0: mesmo...
1: Até hoje. Agora, a região noroeste que você pede, gente, quando o Íris fez aqueles mutirão da casa própria lá, já não tem mais aquelas casas. A gente, um ou outro que você acha. É igual na Vila Esperança. Na Vila Esperança você não vê mais a construção. Quem não conhece a história de Anápolis acha que a Vila Esperança é mais um bairro de Anápolis, né? Mas não é. Foi aquela identidade. Não tinha Arco Verde, Arco Íris, não tinha Sunflower, não tinha Polo Centro.
0: É onde fica a UPA?
1: É a UPA da Vila Esperança.
0: Ah, legal, né? Eu não sabia que o Íris tinha essa história, não.
1: Aquela bairro foi a construção das casinhas do Íris aqui.
0: Legal, rapaz. Bom saber disso. Bom, a hora a gente confere aqui no nosso almoço. É um podcast, né? Mas eu mantenho essa roupagem, né? De rádio, trazendo um sinal de passagem, né? Isso assim, ó. Você deve ter feito muito isso, né? A hora também, sinalzinho de hora aí. Uma hora em ponto. Sigamos então com Hélio Araújo. Um ataque, né? E vamos embora aqui com esse programa que é de rádio. Mas como eu disse, é um podcast. E amanhã, inclusive, o corte do podcast vai ser feito aqui com um resumo aí das falas do Hélio Araújo, que hoje está aqui, né, conversando sobre essa absolvição. Definitivamente arquivado, né, Hélio?
1: Graças a Deus, é mais uma etapa da vida da gente. A gente que é político, a gente tem que estar preparado, porque tem que ir até conversando um dia com o senador, e você tem que gostar do seu povo. Tem que levar mais chibatada nas costas, porque não
0: eu é tava
1: fácil.
0: Com, já que você tá falando isso, lembrei exatamente do amigo Luiz Estival, Luiz Antônio Estival, ex-prefeito, duas vezes prefeito de Nova Veneza.

0: Esteve aqui comigo, presidente da AGA, presidente da AGM. Ele fala pra mim que político, velho, é isso aí. Tem que ter couro grosso.
1: Tem que engrossar. Não é fácil.
0: Mas se tiver um couro muito, muito macio, muito levezinho, não aguenta as chibatadas, né?
1: É, velho, Costa é amigo meu. Eu estive lá junto com o senador, lá na festa da Nova Veneza, linda festa.
0: Primeira Você foi vez. Lá também?
1: Estive lá, foi sábado passado. Prestigiando a festa lá de Nova Veneza, linda festa, muito bem organizada. Participamos lá, teve até a pisada da uva, né?
0: Sim. Veio o pessoal com essa expertise de Nova Veneza em Santa Catarina. Tem uma Nova Veneza lá também. E é a ideia, inclusive, ali, porque você viu que é meio que improvisado, apesar de já estar na 20ª edição, é numa praça, né? Agora, a ideia do Luiz Estival é justamente fazer uma réplica da Veneza, da Itália, né? Inclusive, já imaginando mesmo uma rede hoteleira e tudo mais. Muito bacana aquilo ali, viu?
1: Muito bem organizado. Eu acho que se fizer mais assim. Jeito que é ele tá fazendo, que ele fez ali e faz até hoje, ficou muito muito receptiva, né? A população recebe, tem os comerciantes, fica muito bem organizado.
0: Agora tem um detalhe, porque não é a família, que até o Lisier chama de Estivalândia, né? A Nova Veneza, e ele falou pra mim que o Lisier tem razão, sabe, Geraldo? Porque enquanto tá na nossa família, parece que os Peixotos, que é a mesma, a esposa dele inclusive, a Patrícia, foi prefeita de 2017 a 2021, e aí ele me dizendo seguinte, que entram outros que não são ligados à família, que atrapalha tudo. Ele, inclusive, quando prefeito, na última gestão, ele foi subsequente, né? Os mandatos, ele tentaram, inclusive, caçá-lo, né? Em 2009, ele chegou a ser afastado um mês da prefeitura, mas conseguiu reverter. Aí me dizendo uma coisa que serve até mesmo pro nosso exemplo, Anapolino, Hélio, que ele tava querendo incentivar ali a plantação de uvas, né? E também, por ser uma cidade tipicamente italiana, né? Você vê o sobrenome Estival, né? O que que acontece? Tava se ensinando na rede pública municipal italiano. 4 anos durante a última gestão, muitos meninos aprenderam a falar italiano, né? Escrever e tudo mais. E aí, o que que acontece? Entrou o outro, que era concorrente dele, em 2012, salvo engano, e ali já a primeira coisa, ele plantou para incentivar o povo, fomentar a ideia de se plantar uva por lá. Na própria prefeitura, ele e a esposa plantaram um monte de pé de uva, né? Um parreiral. A primeira coisa, no primeiro dia que o prefeito que o substituiu fez, foi mandar arrancar tudo, velho. Aí a gente vê, e isso aqui também, Anápolis, é muita coisa acontece, vem outra administração, deixa pra lá, não sei o que, não continua o que estava fazendo. Esquisito isso, não?
1: É, não dá sequência, né? A cidade perde, no caso de Nova Veneza, perde identidade, né? Você vê que ela recebe ali, no sábado nós estivemos lá, a gente viu ali gente de vários, gente anapolina estava ali, de Goiânia e várias outras cidades participando e prestigiando a cidade. Eu acho que isso aí tira a cultura da cidade, tira a festa, tira o brilhantismo até de novas gerações que vão vir, porque ali virou tradição. Se você tira a tradição da cidade, a cidade morre, é uma cidade pequena, cidade que realmente era...
0: Você viu os arcos lá?
1: Sim.
0: Foi o Luiz Estival que fez. O prefeito já queria demolir.
1: Você vê que você acredita nisso? Músicas italianas tocando a todo momento no lar, a gente vê revezamento de cantores com músicas italianas, isso é bom, mostra cultura italiana presente dentro do estado de Goiás. E aí você faz uma situação dessa, você tá tirando o quê? Tirando a essência, até financeiramente, o recurso que vem para aquela cidade, porque aqui são vários turistas que passam para almoçar, para jantar, para prestigiar, comprar seu vinho, ouvir aquela boa música italiana, o cara não deixa de participar, deixa de ir, o turista deixa de ir. Se você for um novo, a gente tem que ter a perspectiva e até profundamente ver uma visão diferente, porque o novo gestor que entrar, ele tem que entender que essa cultura não é a cultura que ele vai aplicar na cidade dele, mas a cultura que a cidade já tem e precisa para sobreviver, Isso eu não tiro a diferença de Anápolis também, não. Anápolis, a gente precisa o quê? Urgentemente, e isso que o prefeito já está fazendo, trazer novas indústrias para o Daia. Nós perdemos indústrias importantes do ano passado. Sim. Na gestão do antigo prefeito. Nós perdemos a DHL, que é uma DHL que era o correio
0: logística
1: internacional,
0: né?
1: Do mundo, era aqui dentro de Anápolis. Nós tínhamos aqui.
0: Foi para Aparecida, né?
1: Foi para Aparecida. Nós perdemos aqui o DHL, que era importante para Anápolis. E perdemos outras indústrias também, que foram para Aparecida, para o Polo Industrial de Aparecida, que era para vir para cá. Para você ter ideia, Geraldo, antes de eu. Na época que eu pedi minha exoneração do cargo lá, eu estava lá na embaixada japonesa junto com o ministro do Japão, tentando trazer indústrias do Japão para cá, indústrias que estão lá dentro de lá dentro de São Paulo, que a cidade cresceu tanto que não consegue nem ter mão de obra mais, por exemplo, para Anápolis. Mas quando eu recebi essa notícia, até foi pro rádio, pessoas tentando me levar mal novamente, eu fiz questão de me pedir minha exoneração. Mas eu estava no momento que eu estava trazendo, eu, vice-prefeito, se você tem ideia, quem me acompanha nas minhas redes sociais, eu fui numa terça-feira, eu estava em Brasília, lá no ministério, lá na embaixada japonesa, conversando com o ministro do Japão para trazer empresas para Anápolis. Foi triste, foi, porque nós tiramos um momento, quer dizer, eu estava junto com o prefeito, com o vice-prefeito, buscando, nós tínhamos uma emenda para fazer a cirurgia de oftalmo aqui dentro de Anápolis, trabalhando. Você tem ideia, quando eu fui assessor da prefeita, do secretário executivo, nós trouxemos uma ambulância para Anápolis, uma ambulância UTI, está na minha rede social, nós voamos lá para o SAMU, através de um deputado amigo meu, continuando dando sequência no que eu gosto de fazer, buscar emenda para Anápolis. Nós trouxemos quase 500 mil para o banco de alimentos, foram doadas várias cestas, que é as cestas verdes, para as creches, para as escolas municipais, tudo isso é trabalho. Quando eu fui, doamos um carro lá para, você ter ideia, um carro foi doado lá para aquela creche lá do Recanto Sol, nós voamos lá, o Abrigo dos Velhos lá no DAIA, nós voamos um carro, isso tudo eu fiz um tempo, quando eu fiquei lá 4 ou 5 meses na Secretaria Executiva, ajudando o prefeito e ajudando a cidade de Anápolis. Quando eu, não é porque eu agradeço ser vereador, não vou fazer o que eu gosto de fazer em Brasília, buscar recursos para Anápolis. Sempre fiz isso, sempre fiz e sempre continuo fazendo. Você tem ideia, todos os bastidores, junto com o senador, direto, o senador mandou só agora para Anápolis, foram mais de 60 milhões já para Anápolis.
0: Você falou, eu inclusive até mesmo, eu acho que o Wilder tem um olhar muito maior para Anápolis que o Daniel Vilela, é uma opinião minha. Até mesmo tem negócio aqui, o shopping, né? É dele, né? O Brasil, né? Brasil Park Shopping.
1: Brasil Park Shopping, tem investimento. Quando ninguém pensava em investir em shopping, veio cá, comprou que era área, que era um pântano, não sei se lembra. Era um pântano, ninguém dava nada que era área. Ele chegou lá, construiu o shopping.
0: E hoje é um sucesso.
1: Virou atração para não só para Anápolis, mas para cidades em volta, tudinho. Você quer um lazer, comer um sanduíche, lá com segurança, e comprar uma roupa, comprar um vestuário, um sapato, você vai pra onde? Você vai pro Brasil, pra shopping.
0: É verdade. E ali eu vejo assim, o pessoal fala que o Caiado não fez nada por Anápolis, né? Não, tirou o letreiro do centro de convenções. Não, ele queria tirar o nome do doutor Henrique Santilli do UANA, né? Porque agora é EANA, né? Sim. Não é no hospital de urgência, mas...
1: Aí você vem reclamar, eu tava com um cidadão, você é um Wilder parar, falei, cara, o que o Wilder fez por Anápolis, pouca gente fez.
0: Mas
1: alegou aqui, praticamente há quantos anos, ninguém nunca pensava em fazer nada, e ver que é construído nada, um shopping center. Dá alegria para milhares de famílias. É tão gratificante você chegar final de semana, você vai lá no dia de sexta, sábado, domingo, que é tanto de gente, família andando naquele shopping, gente sentada naqueles quiosquezinhos, comendo, lanchando, e com segurança, Geraldo. Segurança.
0: Eu sei, eu sei.
1: Isso que é o mais importante. Você quer que uma pessoa que mais fez por Anápolis do que o senador Wilder?
0: Pois é, ué. Por isso que eu fico assim, né? Eu acho que naturalmente, né, deveria ter o apoio do Executivo Municipal a ele, né? Que inclusive é do PL. Mas é um assunto que você disse que é da hora de Deus, né? Do tempo de Deus, vamos ver o que acontece, né, Hélio?
1: Sim, eu acho que o senador está bem representado em Anápolis. Ele tem praticamente nós fizemos 2 vereadores, elegemos o nosso prefeito de Anápolis, que eu tenho maior estima por esse prefeito. Parabenizo, sempre estou com ele, porque realmente ele faz a diferença na cidade, não só na diferença, mas no estado de Goiás. É uma pessoa íntegra, a gente sabe disso. Tem suas limitações, tem, mas é porque pegou uma prefeitura realmente caótica, endividada, não é fácil você trabalhar sem dinheiro, mas tem feito um bom trabalho. Você teve o Ayrton Senna, a Jaiara ali, os trevos que cortam a cidade, que é o gargalo, a gente que trabalha, aqueles gargalos que tem em Anápolis. Eu moro no bairro de Lourdes. Depois, quando meu escritório aqui no centro, quando eu saí do meu escritório para chegar lá em casa, eu tinha que sair cortando. Hoje você pode passar pelo viaduto Ayrton Senna, que você pode ter certeza que você não vai pegar engarrafamento mais.
0: Deu uma melhorada boa ali, né? Parece que foi o que mais melhorou, né?
1: Não, só lá no Recanto Sol. No Recanto Sol, você já imaginou quando ficar pronto esse novo viaduto agora, do Recanto Sol? Já tá uma maravilha. O Recanto Sol, aquela dificuldade que a gente tinha para chegar no Recanto Sol, num horário de pico de Anápolis, que era tanto para ir como para voltar, era dificultoso. Hoje não, hoje você não pega mais isso. Porque sensibilidade de uma pessoa que viu uma facilidade de arrumar tão fácil. E uma obra rápida. Você viu que foi uma obra de um mês, fez rapidinho. E agora estamos com a obra que eu tenho acompanhado, como eu tenho escritório também em Goiânia, a obra ali do, quando eu estou voltando de Goiânia, que era em torno de 5, 6 horas, a obra ali da van, do trevo da van. Aquilo vai ficar um espetáculo. Uma ideia sucinta, simples e rápida. Que vai, se Deus quiser, vai resolver a dificuldade de quem vai pro DAE, quem está voltando e quem está indo.
0: Até pro bairro de Lourdes ajuda, né?
1: Verdade.
0: É. Legal. Agora, Hélio, você sempre foi ligado, continua no comando do sindicato lá do...
1: Sim, eu continuo, um dos maiores sindicatos hoje do estado de Goiás, um sindicato que eu peguei do zero para organizamos esse sindicato. Hoje é um sindicato que tem mais de 6 mil filiados em

0: Os estados reais, hoje é bem difícil a gente dizer quando a pessoa é contribuinte e quando a pessoa é associada ao seu sindicato. Hoje quase 80% de todos os trabalhadores em postos de combustível, derivado de petróleo do estado de Goiás são filiados ao sindicato que eu presido hoje como presidente.
1: Legal, porque muita gente fala, né? Assim, até mesmo sem conhecimento, que um sindicalista da direita, né? Não imagino que todo mundo acha que sindicalista tem que ser da esquerda, né?
0: A verdade, Raul, é o seguinte, conservador, todo mundo é conservador, todo mundo quer o bem da sua família, o bem dos seus filhos, o bem da sua sociedade, o bem da sua cidade, o bem da sua pátria. Isso aí, diferentemente se é esquerda ou se é direita, a gente tem que ter um princípio, né? E esse princípio meu é um princípio de defender realmente a família, defender, pra você ter ideia, quanto tempo eu fiquei de cabeça baixa. Chegava na igreja, nas missas, que eu participo muito da igreja, minha esposa é da esposa, meus filhos são coroinhas, minha esposa é da equipe de canto, quantos anos eu faço um trabalho dentro da igreja e com denúncia caluniosa dessa, você imagina.
1: Tem uma menina também, né?
0: Então... Minha menina, minha mocinha que é coroinha também, e a gente fica triste, mas graças a Deus, Deus me deu essa vitória. Acho que tudo é o tempo de Deus na vida da gente, né? E hoje eu consigo chegar, realmente na época quando eu fui, tive essa calúnia, eu conversei com meu parco, falei, eu não tenho nada a ver com isso, eu não preciso pegar dinheiro de ninguém para me ver, pra me tocar meu projeto político, eu faço é ajudar a minha cidade, eu tô buscando emenda para a cidade, eu tô ajudando as... Pra você ter ideia, minhas emendas, todas as minhas emendas quando eu fui vereador para Anápolis, foi todo destinado para Santa Casa de Misericórdia. Eu ajudava aqueles que precisavam. Quantas emendas eu trouxe pro NAC, que é lá no Paraíso, que é da igreja da igreja, o NAC, né?
1: Eu, a católica?
0: Igreja católica, trouxe também lá pra que a creche, né? Só nunca ajudou, mudei a creche todinha com as emendas que eu trouxe, tudo foi para ajudar o povo, nós fizemos emenda para cooperativa, ajudando pequeno, médio produtor de Anápolis, os que plantam aqui na cidade, que tem dificuldade de colher sua verdura, de vender sua verdura, a gente ajudou o povo, isso que eu fazia, nunca pedi um centavo.

0: de Anápolis, os que plantam aqui na cidade, que tem dificuldade de colher sua verdura, de vender sua verdura. A gente ajudou o povo. Isso que eu fazia, nunca pedi um centavo. O pessoal, ah, você ganha alguma coisa com isso? Nunca ganhei nada. Ah, você ganha pelo menos uns 10%. Nunca, nunca, nunca, Geraldo. É. Sempre fiz para ajudar o povo napolino, a população napolina.
1: Eu me lembro bem, Hélio. A gente ainda não. Eu lembro que você que se apresentou para mim, né? Logo na primeira fase aqui. Eu tava aqui, Tatiana, eu me lembro bem que minha mãe sempre falava que o vizinho que tinha, que era o Elinho, não sei o quê, papapá. Aí você disse que era vizinho da minha mãe há muitos anos. Eu me lembro na época, quem era um dos meus cadeiras cativas aqui, era justamente, vou até filmar isso aqui, vou mandar pra ele, o Brigadeiro Bragança, né?
0: Sim.
1: Bragança, ele falava pra mim, Geraldo, o Hélio tá com um chefe de gabinete que é muito da esquerda, o Elber Sampaio, né? Eu falei, mas não sei mais, mas o cara de direita com o Elber Sampaio. E eu, inclusive, conversei com o Elber, queria até trazê-lo junto contigo aqui. E você me disse que o Elber também foi denunciado, não é isso? É, como seu chefe de gabinete nesse negócio do esquema da rachadinha que não deu em nada. E eu, conversando com o Elber, foi na noite de sábado. Aí ele me dizendo, né, que houve um pré-julgamento muito injusto, né, o Hélio?
0: É, a verdade, esse julgamento atrapalhou muito, não só a minha vida, mas a vida dele também, a gente sabe disso, né? Mas tudo igual foi vocês, que tá, eu era o líder do partido, o partido mais desejado do Brasil era o PL, construiu uma forte aqui, o partido ficou forte demais, o partido tem quase 3 mil filiados, a gente sabia, eu tava pesquisa dizendo que quem tava no PL tava eleito, mas enfim, é igual eu falei pra você, as coisas foram lucidadas, eu tive todas as minhas contas, realmente devastada minhas contas bancárias, minha vida particular, e realmente a gente provou realmente que a gente não tinha nada e não deve nada, e o que é mais importante é isso. E quero até agradecer não só a minha família por ter aguentado esse rojão, porque é difícil a gente.
1: Dona Elza, sua mãe, né?
0: É minha mãe. Minha mãe escuta a rádio todos os dias. Quando ela escutava isso, ela falou, meu filho, o que tá acontecendo? Isso aí. Mas tudo é o tempo de Deus. Graças a Deus a gente conseguiu lucidar isso aí. A gente venceu essa batalha, né? E vem outras batalhas. Acho que esse é o começo de muitas que virão. Se Deus quiser, vai ter um ponto para resolver isso aí. É aqueles que eu escutava muito de amigos meus. Que coisa é essa? O que tá acontecendo? Quem tá fazendo isso com você? Mas graças a Deus, são amigos que estiveram junto comigo. A gente, até no primeiro momento, teve uma loucura de gente dentro do partido, querendo pegar o partido. Ah, o Ego tem que sair. Eu realmente me afastei para escutar realmente todas as denúncias, sem ouvir, sem apurar todos os fatos. Dizer pra você que não
1: viveu um período sabático, foi assim.
0: Não, né? Você, não teve acordo nenhum. Não tem. Eu não faço pois acordo. É. Eu, esse tipo de acordo, eu não
1: e
0: faço.
1: E agora, o Simval vai ter que responder, né? Não tem como, né?
0: É, agora ele vai ter que responder e ver por que ele fez isso, né? E agora a verdade é essa. O processo voltou para a delegacia. Agora ele deve responder os processos dele lá e justificar o porquê, o motivo dele fez isso comigo, né? Com a minha pessoa, com a minha reputação, porque ele arranhou a reputação de uma pessoa.
1: Ele tá dizendo que não, confundiu as coisas, que viu uma coisa que não era, não sei o quê, né? Eu tava vendo uma fala dele. Agora, você foi ouvido na delegacia, Hélio?
0: Sim, não só eu, mas todos os servidores.
1: Aqui na central?
0: Não, foi lá quando eu era vereador, eles depois, no mesmo tempo, chamaram todos. Todo meu gabinete foi chamado.
1: Oitivas ali.
0: Todos foram ouvidos, todo teve que ser ouvidos e até no próprio processo tem oitiva de todo mundo lá. Todos foram ouvidos. Corrido depoimento de todos, a verdade foi essa. Todas as contas do partido foram abertas, não teve nada para esconder, balanço patrimonial do partido, balanço tanto as minhas contas bancárias quanto as contas bancárias que estavam pertinentes do processo foram ouvidas. A gente não tem nada para esconder, Geraldo. Nunca tive nada para esconder.
1: Legal. Bom, esse é um assunto que ainda bem, né? Já tá caminhando aí para um desfecho final. A justiça já lhe deu aí, né? Esse abono com toda certeza. E se deu é porque você com certeza merece. Agora um outro assunto, o Hélio. A questão do Wilder, ele prometeu lhe deixar um tempo, né? Como senador, não é isso? Quando vai acontecer isso, Hélio?
0: Isso aí agora tá em campanha, né? Nós estamos na campanha agora em todo o estado de Goiás. O senador tem que a promessa que ele registrou quando ele pediu para mim ser. Eu vim candidato na época de deputado estadual, e nessa campanha de deputado estadual não é fácil. Ele falou, seja meu suplente, me ajuda a ser eleito. E graças a Deus a gente saiu de 1% na campanha de senador e conseguimos a vitória surpreendente. Que Deus abençoe, que dê dado essa graça de virar senador novamente pelo estado de Goiás. Uma campanha dificilmente difícil, a probabilidade de nós ganharmos era praticamente zero. É, enfrentando aí os coronéis do estado de Goiás, você tem ideia, tava aí, era o Marconi, era João Campos, era uma turma muito grande de pessoas que realmente tinha uma bagagem muito grande pelo estado de Goiás.

0: e feitos, né? E graças a Deus o senador conseguiu ganhar e tinha essa promessa, tem essa promessa de eu assumir pelo menos 4 meses representando Goiás com o senador Leite, por estado de Goiás. É claro que agora é época de campanha, a gente não pode cobrar isso do senador, mas assim que acabar a campanha, a gente deve ficar uns dias lá como senador.
1: Certo. O Márcio Corrêa, aqueles 6 meses que ele, né, como deputado federal, né?
0: Importantíssimo, ele ajudou, ele fez o trabalho que podia ser feito no Congresso Nacional e realmente mostrou a posição dele como líder, como conservador e como representante de Anápolis dentro do Congresso Nacional, né? Isso facilitou muito e ajudou muito a vinda dele para a candidatura a prefeito. Tanto é que na época a gente juntou todos nós aqui, eu retirei minha campanha de pré-campanha que era de prefeito e apoiei ele, porque realmente eu sabia que ele tinha chance de juntar, nós juntarmos da campanha. E foi o que a gente fez, juntamos, graças a Deus ele foi eleito aí e está fazendo um belo trabalho.
1: Agora, eleitoralmente, Hélio, você está pretendendo o quê? Vir como candidato a prefeito daqui a 2 anos?
0: Esse ano agora eu não saio candidato. O senador pediu para mim sair candidato a deputado. Eu dei resposta para ele que eu não tenho interesse em ser candidato. Eu vou só coordenar a campanha dele no estado aí, ajudando ele a ser eleito, se Deus quiser, o próximo governador do estado de Goiás. E a Anápolis ganha muito com isso. Na eleição dele de governo, ele tem um projeto muito, muito representativo para a cidade de Anápolis. Eu acho que o povo anapolino vai saber dar esse recado para ele aqui agora nas urnas desse ano, aqui em Anápolis. Como deu na época que ele foi candidato a Senado, quando eu coordenei a campanha dele aqui em Anápolis, nós tivemos quase 70 mil votos na cidade de Anápolis para senador. E quero repetir esse fato novamente. Se Deus quiser, esse ano nós vamos repetir novamente quando ele foi candidato a Senado, só que dando o dobro de votos para ele na cidade de Anápolis.
1: Agora como governador, né?
0: Como governador.
1: Definitivamente, para deputado você está fora, então?
0: Não sou candidato. Esse ano eu não sou pré-candidato a nada, sou pré-candidato, sou coordenador de campanha da campanha do senador Wilder.
1: Daqui a dois anos, você imagina o quê, Hélio? Vereador de novo, prefeito?
0: Ao futuro a Deus pertence, né? Eu hoje não tenho vaidade em ser prefeito, em ser vereador novamente. Tô coordenando, trabalhando, meu trabalho silencioso, fazendo meus mutirões de emprego nos bairros. Eu fiz recentemente um mutirão lá.
1: Você tem isso, né, rapaz? Eu tava me esquecendo desse viés aí que você tem, né?
0: Nós fizemos um mutirão no de emprego lá no Tropical. Atendemos lá quase 1000 pessoas. Doação de óculos, levei o castramóvel do deputado Daniel Robon.
1: Castramóvel, rapaz?
0: Castramóvel, nós temos esse trabalho agora.
1: Da prefeitura desativou, né? Tá desativado, né?
0: Nós fizemos um trabalho. Eu continuo fazendo um trabalho social que eu gosto de fazer, trazendo emenda para Anápolis.
1: Até óculos também, né?
0: Fizemos. Agora nós fizemos igual o mais recente foi do Filósofo. Filósofo, nós levamos atendimento com 400 doação de óculos lá.
1: 400 doações? Olha só.
0: Levamos os médicos de oftalmo, fazemos toda a triagem.
1: Olha só que
0: e depois
1: beleza.
0: A doação dos óculos.
1: Pois eu vou fazer uma sessão de desabafo aqui. Ele tá me devendo isso. O Robson Torres, rapaz.
0: E atendemos lá quase 1000 pessoas em busca do primeiro emprego, hein? Primeiro e pessoas que a procura de um emprego novamente. Você tem ideia? Foi a primeira vez, até foi pra minha equipe. Gente, primeira vez que eu vejo jovens aqui nessa região buscando serviço.
1: Olha só.
0: Foi quase 90% de jovens buscando o seu primeiro emprego.
1: Eu só terminando o desabafo, o Robson me ofereceu 50 óculos. Aí deu uma confusão danada. Aí teve um candidato a deputado de Goiânia, Malaquias. Aí veio com esses óculos e eu fiquei na mão com 3. Eu vou te passar esses nomes. Porque é uma menina de 5 anos, tadinha. Filha do Clodoaldo, amigo meu, trabalha no centro. Ali debaixo da Rádio Manchester, ali, ele tem trabalha numa distribuidora ali. E a menina tá com problema até de estrabismo. Precisava fazer o exame. E também o seu José Vieira, ele é marido de uma das cozinheiras do Barriga Cheia e motorista de aplicativo, não tá enxergando nada, rapaz. Aí, vamos resolver isso. Vou te passar o nome desse aí, vai que você resolve.
0: Passa pra mim que a gente resolve. Esse aí tá fácil de resolver. Na verdade, o Malaquias é amigo meu, é advogado meu do sindicato.
1: Malaquias?
0: Gente boa.
1: Ele é candidato, né, Malaquias?
0: Candidato também.
1: Já falei com ele pelo telefone, pessoalmente eu não conheço.
0: Boa pessoa.
1: Boa pessoa.
0: Homem honrado, muito honrado.
1: Ele é do PL, palavras. Não, né? Não é do PL, não, né?
0: Ele tava no PL. Agora foi pro outro partido, acho que vai ser candidato aí, candidato também.
1: Olha.
0: Ele foi pro Mobiliza. Tá junto com o partido que tá o Mobiliza.
1: Mobiliza. Eu já notei uma coisa, ele parece que a disputa dentro dos partidos dá a impressão que é até mais acirrada do que diretamente com o eleitor, não?
0: Verdade. Verdade, você vê que tem. Na realidade, a campanha define 50% é partido, não adianta. Se você pega um partido que tem realmente gente forte, pré-candidatos que tem chance de ser reeleito, tem que ter chapa. Se não tiver chapa, mas hoje ficou difícil, Geraldo. Hoje não dia você dizer que partido A ou partido B vai fazer mais eleitos ou o outro vai fazer.

0: Acho que você tem que ter seu voto. Você vê, eu tive 2.602 votos. Fui o 12º mais votado de Anápolis. Nós não devemos conhecer. Eu pensei que a gente ia conseguir fazer o coeficiente para fazer 3. Mas faltou pouco para fazer o terceiro. Mas graças a Deus, tudo é o tempo de Deus. Nós conseguimos eleger o prefeito.
1: Se tivesse em outro partido, você tinha sido eleito.
0: Tinha sido eleito. Qualquer outro partido tinha sido eleito.
1: Mas agora, você, Hélio, então, você acha que deveria? Porque eu estava até com o Edivar Juna aqui um dia desse e falando sobre essa questão de coeficiente eleitoral, né? E, né, mas são as regras, são feitas para mudar também, né? Pode-se, você é a favor do coeficiente eleitoral? Aí o cara, não, ele já entra sabendo, toquei até no seu nome mesmo, ele já entrou sabendo que era assim. Ah, tudo bem, mas eu tenho o direito de achar que não é justo, né? Eu não sei, eu não concordo muito com isso, não.
0: Eu acho que a regra partidária, ela beneficia aqueles que têm menos votos, né? Por exemplo, você pega outro partido que teve, atingiu, hipoteticamente, seja 8.000 votos para fazer um vereador. A pessoa vai eleita com 1.600 votos. Realmente foi menos votos, mas aquele partido fez a sua cadeira. A representatividade do partido está ali. Mas a representatividade realmente vai ser representada pelo partido. A pessoa vai ter fidelidade ao seu partido. A pessoa vai realmente representar o seu partido ali. Esse que é o problema. Porque a pessoa usa o partido para ser eleito. Se fosse a regra realmente, essa regra de representatividade pelo partido, fosse representada realmente pela pessoa que foi eleita pelo partido, tivesse a fidelidade com o partido, aí sim. E agora, quando eu montei a chapa do PL aqui, eu montei a chapa para eleger a quantidade de partido, pessoas que realmente representassem o PL Anápolis. E assim está sendo feito. Agora você pega outro partido, tá lá, a pessoa vai usar o partido para ser eleito e depois ganha e dá um tchauzinho pro partido. Isso é horrível. Isso é horrível. Porque o partido precisa ter representatividade. E
1: deveria ser proibido, inclusive, né?
0: O que é ruim no partido é isso. Porque, por exemplo, eu fiz quase 3.000 filiações no PL aqui em Anápolis. Todo dia eu fico no PL. Eu tenho um escritório meu, você acompanha a minha rede social. Todo dia eu recebo gente, faço filiações no PL, filio a pessoa no PL, porque pro partido criar raiz e ser forte. A gente precisa disso, ter representatividade. Agora, se a pessoa usa o partido só para ser eleito, aí é outra questão. A pessoa está usando somente para ser eleito e se beneficiar do cargo público que está lá. Aí é diferente. Nós não, nós do Pérez não. Nós elegemos para ser, fazer um partido forte, um partido grande, um partido que seja representativo, ter a sua representatividade. Tanto é que o PL hoje, a gente não tem coligação com outros partidos.
1: Federação, né?
0: Federação a gente não faz, porque hoje a gente tem que mais de 100 deputados federais. A gente tem vários prefeitos em todo o Brasil.
1: Cresceu muito o PL, né?
0: E a nossa ideia do partido do PL, Partido Liberal.
1: É hoje o que mais tem parlamentares no Brasil?
0: É o mais forte hoje. Tanto é que o fundo partidário que a gente tem hoje, a gente consegue eleger prefeito, eleger deputados, eleger senadores, eleger governador, tudo isso aí. Porque realmente a gente tem a representatividade. Nós hoje já somos o maior partido do estado de Goiás já. Antes de acontecer isso aí, o partido que tinha mais filiação estadual dentro dos municípios era Anápolis, quando eu fui vereador e fazia esse trabalho de filiação. Hoje, Goiânia passou a Anápolis, né? Por quê? O senador Wilder acordou e pôs o pessoal de Anápolis, de Goiânia, para fazer filiação. Hoje, semana passada, nós fizemos lá com trabalho junto com o Zeda, na Colônia Gaúcha, lá em Goiânia, mais de 500 filiações num dia só.
1: Olha só.
0: Você vê, isso aí é recorde, as 500 filiações num dia. E tá crescendo para isso, pra gente crescer e fazer o partido, sendo o estado de Goiás, o mais forte realmente. E a Anápolis tá caminhando em seguida. Daqui uns dias a gente começa novamente a fazer, deixa acabar essas campanhas, a fazer novamente as filiações, a fortalecer o partido novamente dentro da cidade de Anápolis. Montar já a chapa de vereadores, vir trabalhar para a reeleição do prefeito. Tudo isso aí a gente já tá organizando para a próxima campanha já.
1: Certo. E o Gustavo Gaia, tá adoentado, né?
0: Tá, o Gaia continua, tem vindo muito em Anápolis, né? A gente tem acompanhado isso aí, eu tenho mais andado com o senador, o Gaia tem ficado muito junto com o prefeito, e isso é feliz, porque Anápolis precisa eleger.
1: Mas ele andou, parece que tá internado, né? O Gaia parece que passou por um procedimento cirúrgico por esses dias. Tava até vindo pedido de orações hoje cedo para ele, coisa e tal. Fiquei até meio preocupado, não sei, parece que deu uma coisa, uma paralisia intestinal, mas foi um negócio assim. Você não tá sabendo não, Hélio?
0: Eu não vi, não acompanhei. Eu tava com um problema sério, fiquei quase...
1: Você me falou joelho, né?
0: Meu menino pegou os dois joelhos.
1: E eu, esses... Ah, não foi você, não.
0: Foi meu filho.
1: Ah, foi
0: eu os dois os joelhos? Os dois joelhos, que é o meu caçulinho. E eu peguei uma virose muito forte, fiquei praticamente três dias de cama. Igual que eu
1: Gripe? Ontem, gripe mesmo?
0: Uma virose esquisita, nunca tive isso. Graças a Deus, tô bom. Ontem eu comecei a trabalhar ontem. Hoje eu consegui vir aqui conversar com você aqui novamente, dar essa entrevista. Mas eu não tenho acompanhado muito a rádio nem a TV, justamente por isso, por essa fase que eu tô passando também.
1: Nossa, mas o que foi? O menino é jogador de bola? O que é? Pra dar isso nos dois joelhos?
0: Nos dois joelhos. Joga bola demais. Ah. Aí ele leva muita porrada na perna, né? Coitado. E teve que fazer a cirurgia dele. Graças a Deus, tá bem já, tá.
1: Pois é, eu tenho acompanhado. O lugar já tem uma semana, mais ou menos, que eu tenho ouvido que ele está hospitalizado, coisa e tal, mas é candidatíssimo a senador, não é isso?
0: Não, vem com chance de eleito, chance real de ser eleito, né? E a gente torce para tudo para dar certo.
1: Dessa vez serão dois senadores, é isso?
0: Essa agora sai dois. Hoje os dois senadores.
1: O Cajuru e
0: o Vanderlan.
1: O Vanderlan, né?
0: São os dois senadores eleitos, né? Vem para sua reeleição. E é claro.
1: Peraí. Os dois, o fim do mandato seria. Quer dizer, pode se reeleger.
0: Não, vem pra reeleição. É. Não quer dizer que vai ser eleito, né?
1: O Cajuru.
0: Vem pra reeleição, mas a disputa vai ser boa. A disputa nós temos lá o Gaia, nós temos do outro lado aí, tem vários outros candidatos bons. E a gente tem torcendo aí pra que tudo dê certo pro Gaia ser eleito, né?
1: Quer dizer, o único que vai permanecer mesmo nessa é o Wilder, né? O Wilder, a despeito do que aconteceu aqui na eleição pra governador, continua sendo senador, não é isso?
0: Continua, tem mais alguns anos aí de mandato, né? Se Deus quiser, reeleito e fazer um trabalho bom pelo estado de Goiás, como governador do estado de Goiás.
1: Essa questão de regras, Hélio, você acha que deveria se mudar? Porque muita gente tá falando que a partir de 36 ou 38, salvo engano, é uma ideia assim de fazer uma cascata, né? Como era, né? A questão de se numa eleição só para tudo. Né, de presidente a vereador. E muita gente usa como muleta para isso, né, a questão de dar uma desculpa, de que aí é número demais. Mas se você for pensar bem, acrescenta só dois números, que é o de prefeito e de vereador. Eu acho que é uma regra que, se for trabalhada, consegue passar. Você é a favor disso, de se rever essa questão? Seriam mandatos de 5 anos e tudo nessa cascata, de uma vez só.
0: Particularmente, vou dizer para você, excelente. O projeto está tramitando no Senado, já está em tramitação no Congresso, no Senado. Eu vejo assim, se realmente passar, vai ser um avanço para o Brasil.
1: Mas você vê chances disso mesmo, passar?
0: Tudo depende da votação do Senado e do Congresso. Acho que se passar, vai ser excelente, não só para a população do Brasil inteiro, mas para os políticos também. É um avanço.
1: Por que para os políticos você acha que é bom?
0: Eu acho que se a gente fizer uma campanha uma vez só, de vereadores, prefeitos, deputados, senadores, tudo, e governador, numa vez só, é mais interessante que a gente ficar picando. Ah, de 2 em 2 anos tem campanha.
1: Ah, fora os custos, né?
0: O custo é muito alto. Você vê, fundo partidário é exorbitante. A gente usar o fundo partidário uma vez só, de 5 em 5 anos. Seria interessante. E realmente a gente precisa de recursos para fazer a.
1: Já foi assim, você sabe, né? Já foi assim.
0: Sim.
1: Só não tinha para presidente, mas o governador até vereador era uma eleição só.
0: Eu acho que o justo era fazer tudo uma vez só.
1: E 5 anos?
0: 5 anos. Acho que o justo é isso aí. Mas vamos esperar o Congresso decidir, o Senado decidir, se passar realmente essa pauta dentro do tramitar e passar dentro dessa nova lei, esse novo projeto. Interessantíssimo. Até para a população brasileira, para os prefeitos, para os deputados, acho que resolve de uma vez só.
1: Legal. Bom, vamos de hora aqui no nosso almoço, é da hora da rádio. 1:32, 1:32 aqui. Hélio Araújo. Quer ir embora, né? Tem que ir, né?
0: Correr.
1: Legal, Hélio, quero agradecer a você. Mas antes, porém, né, só como sempre faço, ao receber todos os meus convidados e convidadas, claro, receber por aqui o suplente do senador, né? O Wilder Moraes, o Hélio Araújo, é sim, antes de tudo, uma forma de exaltarmos você. Essa cidade que a gente tanto ama, Hélio, muito obrigado então pela participação, pela deferência da presença, hein?
0: Hélio, eu te agradeço mais uma vez de me chamar para participar do seu programa aqui, que a gente tem ouvido só falar bem, não só você, mas seus ouvintes, aqueles que nos escutam, grande parte da.
1: Os internautas.
0: Isso, grande parte hoje as pessoas que criam respostas da minha pessoa, da minha vida, sobre o que estava acontecendo. Graças a Deus a gente conseguiu fazer uma página virada desse assunto, que é importantíssimo na minha vida. E Deus abençoou que a gente conseguiu uma vitória muito rápida. Eu não fui nem a júri, graças a Deus a gente provou para o Ministério Público, provou para a Justiça, que realmente a gente não deve nada, que a gente gosta de fazer o que é certo para essa cidade. E pode ter certeza, os ouvintes que estão me ouvindo agora, que eu vou continuar fazendo isso, buscando recursos para Anápolis. Eu nem vereador sou, trouxe uma ambulância de quase 600 mil, que é UTI para o SAMU, ajudando aqui a administração do prefeito. Nós trouxemos emenda para o Banco de Alimentos, quase 500.

0: que é a UTI para o SAMU, ajudando aqui a administração do prefeito. Nós trouxemos emenda para o banco de alimentos, quase 500 mil reais de alimento para a população anapolina, para essas pessoas que precisam, que estão aí na merenda escolar. Ambulâncias, trouxemos aí emendas para ajudar a população anapolina. E pode continuar, pode ter certeza que eu vou continuar fazendo isso. E essa vitória é mais uma vitória que Deus nos deu. E quero dizer ao povo anapolino, pode contar comigo, que se Deus quiser, nós vamos fazer a diferença nessa cidade. E vamos continuar fazendo e vamos eleger o próximo governador do estado de Goiás, se Deus quiser. Senador Wilder, governador do estado de Goiás.
1: Legal. Obrigado, Hélio. Vamos lá. Obrigado.

0: Muito bom, né? Recebemos então, eu, né? Recebi aqui hoje o querido amigo Hélio Araújo, ex-vereador, suplente, né? Do senador Wilder Moraes, candidato aí a governador do estado de Goiás, falando, né? Da absolvição que ele obteve na justiça. Muito bom receber o Hélio, com certeza. Mas vamos continuar, viu, gente? Até 14h, estamos juntos aqui no nosso almoço é da hora, 1h37 agora, 1h37 na tarde de hoje.
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0: São 13h37 aqui no nosso almoço é da hora da Rádio Nova FM. Nós vamos juntos até as 14h, trazendo muita coisa interessante ainda na tarde de hoje, tarde desta terça-feira.
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2: Vamos de hora então, no nosso almoço é da hora, agora 1h40 na Nova FM. Sigamos então na tarde de terça-feira. É, as notícias vão acontecendo e, logicamente, vou te trazendo, né, as informações depois de recebermos aqui, né, o Hélio Araújo, ex-vereador, né, inocentado aí pela justiça e tudo mais. Mas, gente, na noite desta segunda-feira, até acompanhei esse vídeo há pouco, o empresário Igor Luiz Soares Gonçalves, 31 anos, hein, foi preso em Goiânia após ter sido denunciado pela namorada por violência doméstica. Uma moça bonita, viu? A Natália Cristina de Alvarenga Figueiredo, 28 anos, contou que a briga, e ela estava toda ensanguentada, né? O olho roxo. Muita gente dizendo que era até maquiagem, mas não sei não, tava muito real para ser maquiagem aquilo ali. E ela filmou, né? Filmou e publicou nas redes sociais, e a coisa, como se diz hoje no linguajar internético, né, viralizou. Ela contou que a briga aconteceu na última quarta-feira, portanto dia 27, né? E teria começado sem nenhum motivo específico, terminando em agressões. Na ocasião, a jovem chegou a gravar e postar vídeos nas redes sociais mostrando os ferimentos e relatando estar com medo. Durante a discussão, Natália, né, recebeu um soco na boca e sofreu traumatismo em dois dentes. A polícia militar foi acionada e, ao chegar no endereço, né, do casal, a vítima informou que, além das agressões, haveria drogas sendo cultivadas e comercializadas na residência. No decorrer da averiguação, os policiais encontraram ali um pé de maconha, além de balanças de precisão, embalagens e uma máquina, né, seladora. Em depoimento, a jovem contou que há cerca de um ano, Igor Luiz exercia controle sobre a rotina dela, né, além de agredi-la e ameaçá-la com frequência. Diz ainda a moça que não foi a primeira vez que ele me bateu, mas foi a última. Era violência psicológica e violência física. E a violência física era sempre com a mão dele. Ela diz que ele sempre a bateu com a mão. Nunca mostrou arma para ela nem nada. Ele falava que tinha arma, mas nunca viu. E diante da gravidade da situação, né, o caso foi levado à polícia e a vítima obteve na justiça uma medida protetiva de urgência. Agora o caso está sendo investigado pela Delegacia Estadual de Atendimento Especializado à Mulher. E Igor deve responder, sim, por lesão corporal grave. O advogado de Luiz, né, o Cainan, né, Igor Luiz, né, Cainan Camargo, ele afirmou que não teve acesso ao mandado judicial e, por isso, não poderia confirmar oficialmente qual teria sido o motivo da decisão que culminou na prisão do cliente dele. Mas é terrível isso, né? Eu vi as imagens. Claro que a gente hoje em dia fica com receio de tudo, né? Porque tal da inteligência artificial, né, às vezes cria coisa até que não existe, né? Mas tá lá a moça agredida, né? Agora eu acho assim, né? Relacionamento não tá dando certo, gente. Pra que continuar junto, né? Se houve o primeiro grito, o primeiro estado de nervo ali, larga, né? Larga, na primeira, porque quando abre, tem gente que não, fica ali num relacionamento abusivo por anos, décadas, e culmina nesse tipo de coisa, quando não é coisa pior ainda, né? É mesmo, um feminicídio, coisa e tal. Mas tá aí, caso muito triste ocorrido ontem em Goiânia. Vamos de hora aqui no nosso almoço, é da hora da rádio. 1h44, 16 minutos, portanto, faltando para as duas. O árbitro goiano, hein?

0: Wilton Pereira Sampaio foi escolhido pela FIFA para apitar o jogo de abertura da Copa do Mundo de 2026 entre México e África do Sul. Jogo que ocorrerá depois de amanhã, quinta-feira, às 16h, né, horário de Brasília, no estádio Azteca, no México. A escalação foi divulgada pela entidade, né, ontem. E também inclui outro representante goiano, o Bruno Pires, será um dos assistentes aí dessa partida. Natural de Terezinha de Goiás, esta será a terceira Copa do Mundo que o Wilton Pereira Sampaio atua, né? O árbitro já participou, né, do Mundial da Rússia em 2018 e do Catar em 2022. Na última edição, comandou 4 partidas e igualou José Roberto Wright como o brasileiro com mais jogos apitados em uma única Copa do Mundo. Agora vai superar, hein? É, o Wilton Pereira Sampaio vai bater o recorde, vai ser o árbitro brasileiro com maior jogos apitados aí em Copa do Mundo. Além dos goianos, a equipe também terá Bruno Bosquila como assistente, Juan Gabriel Benítez como quarto árbitro e Nicolás Galo na cabine do VAR. O Brasil ainda contará com outros 2 árbitros principais no torneio, hein? Rafael Claus e Ramon Abate Abel. A escolha para a partida inaugural é considerada uma das mais importantes da competição, já que tradicionalmente, né, fica aí sob responsabilidade de profissionais com grande experiência internacional. Parabéns então aí ao Wilton Pereira Sampaio por essa indicação tão importante, né? Hora da hora, 1h46, 14 para as 14. Pois é, eu falando há pouco aqui com o meu convidado de hoje, né, o Hélio Araújo. Ele ficou com a gente até 1h35, né? Ele tem compromisso agora e aí ele teve que nos deixar um pouco mais cedo, né? Mas foi extremamente agradável, extremamente esclarecedora a entrevista concedida aqui pelo ex-vereador Hélio Araújo, suplente de senador do senador Wilder Moraes. Bom, todos do PL, né? Inclusive, e até toquei no assunto aqui, o Hélio, devido a estar acamado por esses dias, né? Um problema aí que teve, uma virose. E o filho, né, teve que passar por uma cirurgia nos dois joelhos. O Hélio dizendo, né, que não tinha tomado conhecimento, mas tá aqui a informação completa sobre o estado de saúde do deputado federal Gustavo Gayer, do PL, né? Continua internado em um hospital de Goiânia devido a um quadro de obstrução intestinal. A equipe médica chegou a cogitar uma cirurgia, mas a descartou temporariamente. O parlamentar, né, continua estável, sem dores e fará novos exames. O congressista, inclusive, enfrenta episódios de obstrução decorrentes de um grave acidente que sofreu no ano 2000, né? Quando precisou retirar o baço, o que causou aderências abdominais. É muito ruim, hein? A cronologia recente da internação inclui na quinta-feira, né, dia 4 agora passado, o Gayer buscou atendimento médico inicial. Na sexta, teve alta hospitalar, mas permaneceu com recomendação de dieta restrita e repouso. Agora na segunda, portanto ontem, retornou ao hospital com o agravamento da semioclusão intestinal. A equipe médica chegou a marcar uma cirurgia para o mesmo dia, mas reavaliou o quadro e optou por adiar a operação para ficar na observação clínica e em suporte nutricional por acesso. Torcer aí, né, gente, né, para a recuperação do Gustavo Gá, até mesmo quem é da oposição, né? Política é uma coisa, né? Vida pessoal é outra, né? Até mesmo quem não tem a mesma linha, né, política do Gaia, não é por isso que vai torcer contra a saúde do Gaia, né? Pois é, tá aí então o resumo. Gustavo Gaia, deputado federal por Goiás, com essa obstrução intestinal. A hora, a gente confere, 1h48 agora, hein?
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0: A hora, vamos conferindo aqui, gente, com certeza, 1h49, faltando 11 minutos, para as 14h, continuamos sim, aqui no nosso Almoço é da Hora, em nome da Pamonha Pura. unha pura, a gente sabe que é e onde é, na Praça Dom Emanuel, né? 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
2: Legal, a gente esteve até há pouco, né, com o Hélio Araújo, nos concedendo a entrevista, falando aí, né, da absolução que ele obteve junto à justiça. E vamos seguir mais um pouco aqui com o nosso almoço é da hora, até 2 da tarde.
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2: De hora então, vamos aqui no nosso almoço é da hora da Rádio Nova FM na tarde de hoje, tarde desta terça-feira, 1:51, hein? 1:51 aqui no nosso almoço é da hora, que tem sequência pela Nova FM com toda certeza. Mais 11 da manhã, aqui no estúdio, como a água, sabe, que sabe, é a Luciana Gordo Supermercados, que ficou com bíssima e moral, a nova conversão coletiva de trabalho, né, e restringe de todo aos domingos, e estamos ligados aqui, já, a nossa condição econômica, né, a nossa questão econômica muito, e os brinquedos, né, os funcionários poderão dar assistência, para viver, para a minha vida, e recomendo a cidade, como eu diria, vão criar uma segregação econômica, ou em breve, se focam, poderiam criar, né, criariam condições de desenvolvimento, eu tenho evidência, não tinha a existência, está embutido no termo, teria causa de perigo, gente, prolongado, mediante, e a situação, e a lembra, não enviada, inclusive, tem o avô dessa questão de deixar de funcionar o domingo aí, os supermercados. O que que você acha? Muita gente, é um assunto extremamente polêmico, né? Muito polêmico, porque estão dizendo até mesmo, né, o sindicato empresarial, associação, né, denunciando aí a existência de uma espécie de pedágio sindical embutido na CCT homologada. A crítica se refere à cláusula que permite o expediente prolongado mediante acordo coletivo com o Sindicato dos Empregados no Comércio Varejista de Gêneros Alimentistas de Goiás, que é o SECOM, né? Ou filiação ao Sindicato do Comércio Varejista de Gêneros Alimentícios, o Sincovaga. Para a associação, o novo cenário cria uma distorção concorrencial grave dentro do setor do comércio varejista goiano. Na prática, grandes redes e grupos econômicos com maior capacidade financeira conseguem suportar os custos decorrentes de acordos, contribuições e exigências sindicais para manter o funcionamento regular das operações, enquanto mais de 90% dos supermercados goianos, especialmente os pequenos e médios empresários, ficam submetidos a restrições economicamente inviáveis, disse em nota. O superintendente da Agos, né, o Augusto de Araújo Almeida, alega que o texto afronta princípios constitucionais básicos como a livre iniciativa, a isonomia e a livre concorrência. Estão vendendo essa possibilidade de expediente prolongado, pagando ao sindicato. É muito caro, dizendo ele, né? Já me falaram que o Sincovaga é o sindicato da categoria mais caro do Brasil. Esse modelo só será bom para os grandes, que têm condições de se filiar. Que coisa, né, rapaz? Mas tá aí. Vamos ver, né? Eu, particularmente, né?

modelo só será bom para os grandes que têm condições de se filiar. Que coisa, né, rapaz? Mas tá aí. Vamos ver, né? Eu, particularmente, né, gosto muito de fazer comprar os domingos no supermercado. É o meu dia preferido, inclusive. Mas é lógico que a gente também tem que ver o lado aí dos empregados, né? Do descanso, coisa e tal, né? Porque me dá prazer que eu vou esquecer o direito das pessoas. Mas eu já esperava que ia dar uma polêmica desta monta, como está dando aí essa decisão de não abrir os supermercados aos domingos. Vamos de hora? 1h54 aqui na sequência, 6 minutos, portanto, faltando para 1 da tarde. Olha, gente, uma mulher de 30 anos foi presa em flagrante na madrugada de ontem, né? Isso após ameaçar e ofender uma médica dentro da UPA Alair Mafra, aqui em Anápolis, né? Segundo testemunhas, a confusão ocorreu enquanto o profissional, né? A profissional, a mulher, né? A médica, atuava na sala vermelha da unidade de saúde. A suspeita, que acompanhava uma paciente, teria iniciado uma série de xingamentos contra a profissional e feito ameaças de morte. Pois é, ainda conforme o relato policial, a mulher teria proferido ofensas e afirmado que eu vou te procurar até no inferno e vou matar você e toda a sua família. Meu Deus. Aí é demais, né, rapaz? Falta equilíbrio, muita falta de senso, né? Pois é. Diante das ameaças, a equipe de segurança da unidade acionou a polícia militar para conter a situação, né? Quando os policiais chegaram ao local, encontraram a suspeita em aparente estado de embriaguez alcoólica. Pois é. E segundo a ocorrência, ela continuou fazendo ameaças e ofensas mesmo durante a abordagem. Diante dos fatos, a mulher recebeu voz de prisão e foi encaminhada à Central de Flagrantes de Anápolis. Após os procedimentos legais, foi lavrado um auto de prisão em flagrante pelos crimes de ameaça, injúria e desacato. Eita. Pois é, o caso agora segue sob responsabilidade da Polícia Civil, que dará continuidade às investigações. Que situação, hein? Que situação constrangedora, perigosa e tudo. Vamos de hora. 4 minutos, 1h56, faltando para as 2h56 agora, no nosso almoço é da hora da Rádio Nova. Ainda a polícia tem, literalizou, foi feito.

0: 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Assim, pessoal, essa mapa do estado da São Paulo. Eu achei assim, de muito mau gosto. Uma situação de humor, assim, extremamente duvidoso. O cara tá, não, sinceramente, não... Não pode ficar desse jeito, né? Um desrespeito, mesmo que seja um preso, mesmo que seja... Não tem nada disso, né? Agora você vai cantar, o cara sendo preso, parabéns pra você. Compromete até mesmo a imagem, né, da PM. Essa é a minha visão. Vamos de hora? 1h58 na Rádio Nova FM, no dia que tive como convidado, né? O ex-vereador, suplente do senador Wilder Moraes, Hélio Araújo. Receber o Hélio, com certeza, é uma forma de exaltarmos você. Essa cidade que eu, que o Hélio, que todos nós amamos, né? Com toda certeza, Anápolis é sim uma grande paixão que a gente não esconde, né? Que nutre realmente um puro amor por essa cidade tão querida que o Hélio Araújo nasceu e que eu adotei como minha, né? Porque eu sou fora de séries, né? Nasci em séries. Mas por falar em séries, cidades do interior, eu, né? Vou fazer ponte pro Lisier Borges ir a Porangatu. E preocupado, Lisier, né? Tá com pontes do Norte Goiano e do Brasil. Pois caiu ponte no Acre, além da fonte, né? Da ponte estragada daqui, né? Estrago, a ponte, né? De 36 milhões, fez e muito, né? Desabou no interior acreano. E a ponte talhada de Anápolis, hein? Como disse certo vereador, claro que não foi o Lisier Borges, né? Que vem às quartas ao nosso almoço é da hora de amanhã, 10 de junho, né? Dia da língua portuguesa, pois tem Edil aí precisando de aulas para desenrolar a língua, hein? Lisier dará aula sobre Porangatu ao falar da ponte sobre o rio Canabrava. Brabo, hein? Brabo mesmo. É não se ligar amanhã, 12:30, também no nosso canal aqui. Eu demais estar na sua companhia. Voltamos amanhã então, 12:30 aqui pela Rádio Nova. Tá combinado assim, 12:30 amanhã? Vambora.
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1: 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Gostou?
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2:29. 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

48 agora. Aqui mais um modo. É o PR pra sempre. O TV de 9:26. A Junção Geral Capitão. Rádio 9 FM. 2:39 agora. Com muita moda boa. É o PH, abraçando você onde é que você esteja, com quem você estiver. Valeu pelo carinho do radinho ligado, pelo carinho da audiência. Muita música bonita pra você. 2:39.

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Quem não? 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Com muita moda boa. Jorge Matheus. Matheus e Cauã. Caivó.

0: Ninguém fica em casa, não.
1: É, PH, você curtiu aí, hein? O Imperador Gustavo Lima, Assunto que Dói, 14 horas e 54 ou 2h54, como

Rádio 9 FM e o PH, hein? Tarde animada com vocês. Esse aí é o MC Livinho, Grito de Vitória. Abraçando o Igor Batista Maia, tá linkado no Instagram Rádio 9 FM. É, ótima tarde pra você, hein? É, Brasil e Marrocos no próximo sábado. Aqui na Rádio 9 FM, você curte muita moda boa. Brasil, ziu, ziu, ziu, ziu, ziu. Vamos juntos, meu povão apaixonado. Então, sábado, às 19 horas, tem Brasil e Marrocos. É a Copa do Mundo com você e a Rádio 9 FM te fazendo companhia. Nova FM. Com muita moda boa. Humberto e Ronaldo, hein? Humberto e Ronaldo. Escravos da Vaidade. 3 e 1.

0: Humberto e Ronaldo, escravos da vaidade. Ótima tarde para você agora, 3:04, PH. Nova FM. E volta já, segura aí, hein, é rapidinho.
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aqui na Rádio 9 FM com vocês, com muita moda boa. É terça-feira, dia 9 de junho de 2026.

FM, o PH, hein? Você curtiu? Mira, Love Again, você é curtido aqui, Amar de Novo, hein? Amar de Novo, 3:09 agora, é o PH com muita moda boa pra você, aqui na... Nova FM. É isso aí, hein? Você vai curtir agora.

Rádio 9 FM, Danilo e Davi, não mexe nas minhas gavetas. Pra você agora, 3 horas e 11 minutos, é o PH com muita moda boa. Tarde animada com vocês, hein? Você vai curtir agora, Murilo Ruf. Saudades

0: você curtiu, Murilo Rufi, hein? Saudade Estranha, 3 horas e 14 minutos agora, é o PH, que volta já, segura aí, hein? 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

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Com muita moda boa pra você. Priscila, Senna e Pablo. Não me faça chorar.

0: Priscila Zella e Pablo, hein? Não me faça chorar. Música apaixonada é aqui na Rádio Nova FM com PH, hein? Tarde animada, tamo juntos, meu povão apaixonado. 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Você vai curtir agora, Diego, Vitor Hugo, Bruno Marrone, Facas.
1: Bruno Marrone e Diego Vitor Hugo.

você curtiu? Diego e Vitor Hugo, Bruno e Marrone, Facas. 3:28 agora, 3:28 é o PH, com muita moda boa pra você. É isso aí, você vai curtir agora, ele, Panda. Eu te seguro, hein? Música bonita, música que o meu povo gosta.

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1: É, você curtiu, hein? Panda, eu te seguro. 3 horas e 30 minutos agora. Daqui a pouquinho tem moda boa, hein? Nova FM. Segura aí que é rapidinho. É a Rádio Nova FM e o PH.
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PH, aqui na Rádio Nova FM, abraçando a Andressa Silva, tá linkada, valeu mesmo aí, hein? Tamo juntos, Andressa. É muita moda boa.

0: você curtiu Os Murano, hein? Foto de pijama, é o PH, 3 horas e 36 minutos agora. 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Oi, Baldi.
1: Oi, Baldi.
0: Zé Neto e Cristiano.

0: juntos com muita moda boa. Nova FM. Felipe Rodrigo, gosta de rua. 3:39 agora.
1: Gosta de rua, né?

0: você curtiu Felipe Rodrigo, gosta de rua, é o PH, hein? 3 horas e 41 agora, com muita moda boa, juntos até as 17 horas. 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É, você vai curtir agora. Guilherme Benuto, manda.
1: Fácil não.
0: Eu duvido, hein?

0: Nova FM, 87,9, a minha, sua, nossa rádio, você curtiu? Guilherme Benuto, Panda, Eu Duvido, agora 3 horas e 44, PH. 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

aumenta o som aí, hein? 3:48 agora, 3:48 é o PH, é a Rádio 9 FM te fazendo companhia, abraçando essa turma boa aí, né? Essa turma boa, abraçando o pessoal nas lanchonetes aí, nas lanchonetes, sempre curtindo aqui a Rádio 9 FM nos bares, ótima tarde pra vocês, é o pessoal lá no CEASA, hein? Pessoal lá no CEASA, ótima tarde, Marcelo Repolho tá lá no CEASA, hein? É, PH, com muita moda boa, vamos juntos, hein? Vamos juntos, abraçando o Pedro, tá ligado aqui o Pedro, o Claudemir Abreu, sempre curtindo a programação da Rádio 9M, o Thiago Pereira, né? O Thiago Pereira, ah, tá curtindo aqui, hein? O Vanderlei José também, ótima tarde pra você, valeu pelo carinho do Rádio Ligado, pelo carinho da audiência, abraçando os internautas através de Rádios Net, tão ligado aqui na 9FM, hein? Pelo Instagram, Rádio 9FM Anápolis, isso mesmo, de Anápolis, Goiás, para o Brasil e o mundo. Abraçando aqui o Luiz Florentino. Ótima tarde pra você aí, Luiz Florentino. É o PH, com muita moda boa pra você no seu rádio. Juntos até às 17 horas, meu povo apaixonado. Juan Davi. Frequentador de bar, hein?

você curtiu, Juan Davi, frequentador de bar, hein? 3:52, agora 3:52, é o PH, com muita moda boa pra você. 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Henrique Juliano. Seja ex. 3:52.

0: você curtiu, Henrique Juliano? Seja ex, hein? 3:55 agora. Sim, é o PH com muita moda boa pra você no seu rádio. É o 3772-1702. É o diretão aqui nos estúdios da Nova FM, hein?
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0: Simone Mendes.
2: Simone Mendes.
0: Saudade proibida.

0: você curtiu, Murilo Rump, hein? Deixa eu. 4:01 agora. 4:01. E o PH volta já. Segura aí, hein? 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Tem muita moda boa pra você aqui na Rádio Nova FM. Em cada lado, um amigo no seu rádio.
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abraçando você, 4:04 agora, abraçando Lázaro Rodovalho, hein? Lázaro Rodovalho tá ligado aqui na Rádio 9M, o Luiz Florentino, a Beatriz Mário e o Eduardo Silva Alves, que vai curtir música bonita aqui na 9FM, última Coca-Cola, hein? Gustavo Coca-Cola. Moura e Rafael.

0: você curtiu aí, hein? Gustavo Moura e Rafael, Última Coca-Cola. 4:07 agora, PH. Juntos com muita moda boa pra você. Isso mesmo, hein? Luan Pereira, Panda, 10 segundos. Ótima tarde.
1: O relógio aí.

0: 7.
1: É, você ouviu aqui, hein? Na Rádio 9 FM, 87,9, a minha, sua, nossa rádio. Luan Pereira, Panda, 10 segundos. Agora, 4 horas e 10 minutos, hein? É a Rádio 9 FM te fazendo companhia, meu povo apaixonado. Nova FM. Júlio e César.
2: Aí, Júnior, o que será que tinha naquele áudio, hein, meu irmão?
3: César. Eu também quero saber, viu?
1: Cheiro de culpado, hein?
3: Olha, eu...

você curtiu Júnior e César, cheiro de culpado, hein? Rádio Nova FM, 4 horas e 12 minutos agora, é o PH, tarde animada com vocês, hein? 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Com muita moda boa, Gustavo Mioto, Princesa, participação de Ana Castela, hein?

0: música bonita, hein? Música apaixonada. Gustavo Mioto, Ana Castela, Princesa. 4:16 agora é o PH abraçando você. Ótima tarde com música bonita que o meu povo gosta. 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Você vai curtir agora o Imperador. Retrovisor, hein?
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Gustavo Lima, retrovisor. 4 horas e 19 agora, 4 e 19 é o PH. 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Com muita moda boa pra você, hein? Zezé de Camargo. Irmão da Lua. Amigo das Estrelas. Ótima tarde. 4 e 19.

Braga, abraçando aqui, hein? Linkado no Instagram. Ah, Angela Gomes, hein? Angela Gomes tá linkada. Curtiu Zezé de Camargo e Luciano, irmão da lua, amigo das estrelas. Ótima tarde. E o PH, hein?

0: Isso aqui eu sinto um trem diferente, viu, gente? Puxa daí, que eu empurro daqui, banda!
1: É, me leva pra casa, hein? Escrito nas estrelas, saudade, Luana Prado, 4h24 agora. Parou por quê, PH, hein? Parou por quê? Porque parou. É a Rádio 9 FM com muita moda boa pra você no seu rádio, hein? Ê, internet, vamos que vamos, velho.

0: você curtiu o Popurri aí, hein? Me leva pra casa, escrito nas estrelas, saudade. Luana Prado, hein? Aqui na Rádio 9 FM, 16 horas e 28 agora, PH. Nova FM. E volta já, hein?
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É, você curtiu Hugo e Guilherme, hein? Vazou na braquiada. 4 horas e 34 agora. É o PH com muita moda boa pra você. 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Anjo Loiro. Gabriel Salles. 4 e 34.

Sagra, você curtiu, hein? Gabriel Salles, Anjo Loiro. É a Rádio Nova FM 87,9. A minha, sua, nossa rádio, hein? 4 horas e 36 minutos agora, PH. Com música bonita. 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Gustavo, Moura e Rafael. Digitando.

0: Você curtiu Gustavo Moura e Rafael Digitando. 4:40 agora. É o PH com muita moda boa pra você. É a Rádio Nova FM, hein? Que volta já o PH.
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0: É, eu me apaixonei, hein?
1: Só olha o que vai ficar na sua mente aí, ó.
2: Bora, baby boy, bota paixão.

Rádio 9 FM 87,9. A minha, a sua, a nossa rádio, hein? Vitinho Imperador, eu me apaixonei, PH. Ótima tarde pra você. 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Matheus Cauã. Matheus e Cauã, hein? Participação de Ana Castela. Ilusão de ótica.

0: Rádio 9 FM e o PHN, tarde animada com vocês aqui na Rádio 9 FM, 4 horas e 48. Matheus e Cauã e Ana Castela, Ilusão de Ótica. Logo mais às 18 horas, Eliane Rodrigues e a Julinha no Visão Geral. E às 20 tem Silva Gomes, A Noite é Nossa. Com muita moda boa pra você.
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0: 5 e 3.
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0: A gente preparou esse show com muito carinho. 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
1: 526.

0: 5h30.
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0: 49.
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3 minutos. Estamos no ar com mais uma programação do Visão Geral. E hoje, terça-feira, né? O que eu posso te desejar, meu querido ouvinte, minha amiga, você que tá aí nos Estados Unidos, sintonizado com a gente, no Havaí. Você que está sintonizado com a gente aqui em Anápolis. Você que está sintonizado com a gente aí no seu carro. Seja onde for, em qualquer país, em qualquer cidade, em qualquer município, o meu desejo é que Deus ilumine sempre o seu caminho, o meu caminho, e nos leve sempre ao rumo da vitória e nos faça sempre seguir em frente sem olhar para trás. Que no seu caminho, no meu caminho, apareça lindas surpresas dadas por Deus para revigorar as forças e aumentar o ânimo de cada dia. Que nós sejamos um canal de bênção, de amor, de esperança e confiança em Deus. Precisamos viver um dia de cada vez, tudo no seu tempo. Não espera, não atrasa e nem adianta. Na certeza que com Deus na frente,

É, gente, já deu tudo certo, não vai dar não, já deu tudo certo, esse dia, essa noite que está começando, é o que eu desejo para cada um de vocês, de coração aberto, cheio de amor para dar, já deu tudo certo. E o bacana, gente, nós já estamos com o nosso convidado aqui no nosso estúdio, ele que já é conhecido da gente, está sempre aqui nos ajudando a fazer a nossa programação. É com muito prazer e honra que eu recebo o João Petra, ele que vai fazer um lançamento de um livro, e ele veio aqui para falar sobre esse lançamento.

0: Esse livro. É um prazer tê-lo aqui na nossa programação do Visão Geral, João.
1: Boa noite, Eliane. Boa noite a todos, meus ouvintes. Para mim também é um prazer estar mais uma vez aqui na emissora e hoje fazendo aí a divulgação do lançamento, né, deste livro. Uma palavra pode salvar uma vida. Esse livro, ele é de crônicas reflexivas breves. Editora Alta Performance. E aqui eu vou já ler o que está na contracapa. Em um mundo marcado pela pressa, pela dor silenciosa e pela fragilidade das relações humanas, uma palavra pode salvar uma vida. Surge como um convite à reflexão sobre o poder das palavras, das escolhas e do amor. Com sensibilidade espiritual e olhar humano, João Preda apresenta reflexões breves e profundas sobre temas como sofrimento, família, juventude, fé e responsabilidade moral. Cada texto revela que as palavras não são apenas sons lançados ao vento, mas forças capazes de ferir ou curar, destruir ou salvar. Ao destacar o amor como fundamento da vida e caminho para a paz interior, a obra desperta a consciência e convida o leitor a viver com mais empatia, cuidado e espiritualidade. Em tempos de escuridão interior e social, este livro reafirma que uma palavra dita com amor pode iluminar caminhos e salvar vidas. Então esse é o conteúdo do livro que eu estou próximo a lançar, que será dia 11 agora, que é quinta-feira.
0: Quinta-feira, próxima.
1: É, lá na ULA.
0: Qual o horário?
1: O lançamento vai ser às 19 horas.
0: 19 horas. Está aberto para todos?
1: Todas as pessoas que quiserem participarem, será importante para mim. Esse livro traz a apresentação dele de Abílio Voune, Aires Neto, né, um juiz de direito, e o prefácio de Natalina Fernandes.
0: Olha, só gente aí de peso, hein? Natalina, Natalina, o Abílio, ele é um ex-juiz ou ainda é juiz?
1: Ele é juiz, ele em Goiânia.
0: Goiânia. E ele vai estar presente também no lançamento?
1: Foi convidado, ainda não sei. Pelo menos com as palavras dele, ele estará presente, que ele fez essa apresentação.
0: Eu teria um prazer de entrevistá-lo, ou aqui na nossa programação, eu vou fazer esforço para estar lá também na quinta-feira, mas você me falou, lendo a sua contracapa aí, você me chamou a atenção de um fato muito importante que está acontecendo na realidade. Eu acho que não é só no nosso país, acho que é no mundo inteiro. A correria, você falou, parece que aí, a solidão muitas vezes. Vamos entrar um pouquinho nessa história desse livro? Vamos falar alguns...
1: Deixa eu aproveitar então, já que você quer entrar na história dele. Eu fiz um artigo que saiu hoje no Diário da Manhã.
0: Certo.
1: Ele fala um pouco sobre isso. Ele fala assim, entre ferir e salvar, o destino das palavras. É o artigo de hoje.
0: Certo.
1: Vivemos em uma época de avanços tecnológicos extraordinários. Nunca foi tão fácil se comunicar. Em poucos segundos, uma mensagem atravessa cidades, países, continentes. No entanto, ao mesmo tempo em que a comunicação se tornou mais rápida, parece que as palavras perderam parte de seu valor e de sua responsabilidade. Muitos utilizam as palavras como armas que ferem, humilham, ofendem e espalham discórdias, sem refletir sobre as consequências de seus atos. Outros fazem uso delas para enganar, manipular e tirar proveito próprio, enganando os sentimentos e dignidade daqueles que estão ao seu redor. Uma palavra impensada pode destruir amizades, construída ao longo de décadas. Pode afastar famílias, criar divergências e provocar sofrimentos que deixam marcas profundas na alma. Quantas pessoas carregam até hoje cicatrizes provocadas por frases ditas em momentos de raiva, orgulho ou ignorância? As palavras possuem força. Elas podem construir ou destruir, unir ou separar, iluminar ou obscurecer caminhos. Uma palavra de incentivo pode salvar alguém do desânimo. Um gesto de compreensão expresso em palavras pode salvar alguém do desânimo. Um gesto de compreensão expressa em palavras pode devolver a esperança a quem já não acredita mais em si mesmo. Por outro lado, uma palavra cruel pode aprofundar dores invisíveis que poucos conseguem enxergar. O grande problema da atualidade é que muitas pessoas falam sem pensar nas consequências. Esquecem que cada palavra pronunciada hoje poderão produzir efeitos amanhã. O passado, o presente e o futuro estão conectados. Aquilo que semeamos através das palavras retorna de alguma forma à nossa própria existência. As palavras lançadas ao vento não desaparecem simplesmente. Elas permanecem na memória das pessoas, influenciam comportamentos, moldam relacionamentos e ajudam a construir a história de cada ser humano. Por isso, a responsabilidade sobre aquilo que falamos deve ser permanente. A sabedoria ensina que o silêncio muitas vezes vale mais que uma palavra impensada. Antes de falar, devemos perguntar a nós mesmos: aquilo que vou dizer é verdade? É necessário? É útil? Vou contribuir para o bem de alguém? Em uma sociedade marcada por conflitos, intolerâncias e individualismos, precisamos resgatar o valor da palavra responsável. Precisamos compreender que cada frase pronunciada carrega uma energia capaz de gerar paz ou sofrimento, confiança ou medo, amor ou ressentimento. Talvez o mundo esteja necessitando menos de discursos grandiosos e mais de palavras sinceras, simples e fraternas, palavras que espalham, acolham, orientem, inspirem, palavras que sejam fontes de pontes e não muros, porque assim como uma palavra pode ferir uma vida, também pode salvá-la. E a escolha sobre qual palavra deixamos no coração das pessoas pertence a cada um de nós, que saibamos usar esse precioso dom com responsabilidade, lembrando sempre que as palavras de hoje ajudam a construir o destino de amanhã. Reflexão do livro Uma Palavra Pode Salvar Uma Vida, de João Preda, que será lançado dia 11 de junho na ULA, União Literária da Paulista. Então aí um pouquinho, esse artigo saiu hoje no Diário da Manhã, e ele fala justamente sobre esse livro, que é um livro de crônicas reflexivas breves, mas que cada uma delas foi tirada do fundo do meu coração para estar com aqueles que vão poder tê-lo nas cabeceiras das camas, para cada dia abrir e ler uma página, tá vendo? São crônicas bem pequenininhas. Eu vou abrir aqui e vou ler uma para você ver.
0: Eu estou aqui maravilhada com as suas palavras, porque veja bem, hoje em dia até no trânsito a gente vê as pessoas muito corrida e muitas vezes fala palavras que pode acabar até com morte. Você já viu isso?
1: Palavras impensadas, né?
0: Sem pensar, depois vai cair na realidade. Se você quiser sentar pro lado de cá por causa do ar,
1: tá bom.
0: Pode, tá bom?
1: A alergia minha vem de tudo quanto é lado.
0: Eu imagino, eu também tenho. Aí a gente vê, através do seu livro, o tanto que é importante a gente manter a calma, respirar, ao invés da pessoa se xingar a outra, vocês lançam uma palavra boa para ela. Vai em frente, meu amigo. Bom dia para você. Pode ir. Ao invés de você aí que está no trânsito nesse momento, nos ouvindo, né? Porque a vida está tão agitada e tão corrida que muitas vezes as pessoas não estão tendo, assim, não estão tendo mais amor.
1: Não tem amor, não tem paciência.
0: Não tem paciência. E esse livro está te chamando a atenção das palavras. Júlia, o que você acha do livro aí? Dá sua opinião.
2: Com certeza, Eliane. Não só o livro, né? Quando a gente para falar sobre as palavras que são impensadas, às vezes a gente profetiza palavras ruins na nossa vida também, não só para os outros, né? Às vezes a gente fala, nossa, como eu sou desatenta, como eu sou cansada, ou outras coisas, né, que a gente às vezes está fazendo essas observações sobre nós mesmos, e aí a gente está profetizando ali na nossa vida palavras negativas. Então, ao invés de você falar palavras que não somam, ao invés de falar esse tipo de coisa, por que não falar como eu sou abençoada, como eu sou grata, como a minha vida é próspera? Sempre que a gente pensa ali alguma coisa negativa a respeito da gente, do nosso trabalho, sobre os nossos filhos, por exemplo. Inclusive uma mãe, né? Quando uma mãe fala pro filho alguma palavra negativa, por mais que ela não tenha intenção no coração dela, às vezes ela fala assim, que menino danado, que menino sapeca. Ela tá também profetizando ali na vida daquela criança algo que ela poderia ter dito outra coisa. Por exemplo, que menino abençoado, que menino próspero, que menina inteligente, porque é isso que faz diferença, né? Quando a gente lança palavras positivas, a pessoa, mesmo que não tenha aqueles dons, aqueles talentos, ela acaba desenvolvendo, né? Ela acaba ali mostrando o melhor lado dela.
1: Olha aí. Inclusive nós, seres humanos, nós temos a mente consciente e a mente subconsciente. Então a mente consciente, ela tem consciência do que fala, do que pensa. A mente subconsciente não, ela não fala, ela não discerne, ela pega tudo que a gente fala e transforma em realidade. Então quando a pessoa fala coisas ruins para si mesma, igual ela falou, o nosso subconsciente acha que aquilo ali é bom para nós, aí transforma aquilo em quê? Em doença. Porque todas as vezes que a gente traz alguma energia ruim, aquilo pode ser transformado em doença para nós mesmos.
0: É mesmo?
1: Claro, porque as doenças, a maior parte delas são criadas por nós mesmos, através da nossa mente. Porque a mente, ela tem que ser sadia. Por isso que eu procuro sempre, né,

0: mente, porque a mente ela tem que ser sadia. Por isso que eu procuro sempre levar palavras que salvam, palavras que vão alimentar a alma e o subconsciente da pessoa para se curar a si mesmo. Porque a gente jamais tem que, igual ela menos citou, ah, porque hoje eu tô mal. Não, não fala isso.
1: Eu tô com uma pergunta aqui. Qual a palavra que a gente tem que falar nos momentos de dificuldades? Quais são as melhores palavras que a gente deve falar, Osmão?
0: Olha, quando eu, por exemplo, estou em dificuldade, a coisa que eu mais procuro é Deus. Porque Deus é uma energia. E essa energia, Deus, ela não é aquela... Muita gente acha que Deus está longe, né?
1: É.
0: Mas não está. Deus está dentro de nós. Deus é a aproximação nossa com o amor. Quando você fala assim, ah, Deus está comigo. Por que você fala aquilo? Porque o amor está com você. Então são palavras que traz força, traz energia, a fraternidade, o amor, a compaixão. Tudo são palavras que traz a você solução. Uhum. E jamais traz a você momentos de tristeza. A tristeza ela é criada também por a nossa própria invigilância, né? Por isso que Jesus fala no evangelho, orai e vigiai. Quando ele fala orai, é falar com Deus. Vigiar é trabalhar. Trabalhar o quê? Trabalhar os seus momentos de crise, transformar eles em momentos de felicidade.
2: Com certeza.
0: Porque a felicidade, ela tá dentro de nós, ela não tá longe.
2: Outra coisa que é muito bom, quando você pensa em falar alguma coisa ruim, é sempre bom você meditar lá na Bíblia, algum versículo, porque Jesus, ele traz vários versículos pra gente que fala sobre como a gente pode se guiar na nossa vida diariamente, né? Pra que a gente possa obter descanso. Exemplo, um dos versículos que eu mais gosto é que direto eu falo, nossa, eu tô cansada.
1: Eu sempre falo isso também, João.
2: O que acontece?
1: Porque realmente, nós falamos isso agora mesmo.
2: Aí, o que acontece?
1: A gente falou, só um pouco, deixa eu cortar a Julia aqui. Pode continuar, Julia.
2: É que você vai interromper meu raciocínio.
1: Vai lá.
2: Aí, o que acontece? Toda vez que eu falo, nossa, eu tô cansada, eu lembro de Isaías 40, porque Isaías 40 fala que Jesus, ele dá a força ao cansado, ele multiplica as forças do que não tem nenhum vigor. Os jovens, eles têm na presença do Senhor, eles não se cansarão, eles não se fatigarão, né? Eles não cairão. Aqueles que esperam no Senhor, eles renovam as suas forças. Eles subirão com asas como águias, correrão e não se cansarão, e caminharão e não se fatigarão. Então, assim, toda vez que eu penso que eu estou cansado, eu lembro que na presença de Deus, Jesus renova as nossas forças para que a gente consiga a cada dia viver novamente um dia com descanso, né?
1: Então, a gente deve falar que não está cansado. A gente sempre tem que falar assim, eu revigoro as minhas forças.
2: Minha oração é essa.
1: Nós vamos começar a falar isso.
2: É isso, minha oração é essa. Jesus, revigora as minhas forças. Porque o Senhor dá forças aos cansados, né?
0: Jamais fala coisas que é ruim.
2: Uhum.
0: Aqui, ó, eu abro esse livro, aqui tem a palavra da Natalina e vem na página, essa página. Todos eles eu abro com a passagem bíblica.
1: Certo.
0: Eu abro essa primeira página do livro. Amai-vos uns aos outros como eu vos amei. Isso é a palavra de Jesus, está em João 13:34. Aí vem as primeiras crônicas. Olha o tanto que essas crônicas são pequenininhas.
1: Eu tô vendo aí que o livro realmente...
0: Ó, o amor é espiritual, é puro, é Deus. Isso é uma crônica. Tão pequena, tão breve, mas tem um significado tão grande.
1: Importante.
0: Você pode ficar um dia inteiro falando desse assunto aqui que você vai conseguir. Aí vem essa outra. O amor... vindo do calor divino de Deus, constitui a essência da criação. Compartilhado, traz harmonia e suaviza as almas que padecem no medo de perder ou ferir aquele que ama. Aí vem outro. O amor é o sentimento que move as montanhas de todas as dificuldades. Aí vem outra crônica. O amor tem origem em Deus. E cada palavra, cada gesto da alma, ou mesmo um sorriso sincero, se transforma em partícula de felicidade que retorna ao universo interior de cada ser. Então, olha onde está a felicidade. Dentro de nós. Está naquilo que a gente faz. Né, Júlia? A felicidade está naquilo que a gente faz, não é naquilo que a gente recebe.
2: É verdade.
0: Se a pessoa ficar esperando felicidade vindo de fora,

0: Agora, ele jamais
1: vai ser feliz.
0: Não vai.
2: E nunca vai ser grata também.
0: Não, não vai.
1: Mas que bacana, esse livro aí, realmente, vou te falar, é qual o valor?
0: Esse livro, ele tá, esse no lançamento vai ser R$30, depois vai ser R$39.
1: Muito bom. Pode continuar. Apesar, vamos continuar, ainda temos 6 minutos aqui para a gente pegar a primeira parte, para depois a gente partir para a segunda, tá. Antes do nosso apoio cultural.
0: Esse aqui eu vou falar sobre paixão, quer ver?
1: Certo.
0: Aí, cada página tem uma imagem que eu te fotografei.
1: Cada quem fez essas imagens?
0: Oi?
1: Quem que fotografou?
0: Eu.
1: Você mesmo
0: eu
1: que
0: também.
1: Tirou?
0: Todas são imagens que eu tirei foto.
1: Eu vejo que realmente em todos os eventos lá da ULA você está tirando foto.
0: Tirando foto.
1: Eu já percebi isso.
0: A paixão passa, o amor permanece. Quando confundido com amor, a paixão fere o sentimento e fragiliza a alma. Olha que profundidade.
1: Eu falo isso, é o seguinte, que paixão é igual buscar a pessoa, assim, quando, é paixão, tudo é demais, é paixão é muito. É uma coisa, acho que não é amor, porque tu acha que tudo é demais, não é amor, será que é?
0: Não. Aqui, vem aqui a resposta pra você, ó. A paixão é material e ilusória, gera sofrimento e dor, deixando vazio que atormenta a alma.
1: É isso, eu falo isso. Falo, gente, muitas vezes a pessoa, eu matei por amor. Isso não, ninguém mata ninguém por amor, não.
0: Não pode ser amor.
1: Não é, isso aí é doença. É, eu falo assim, ou então a pessoa que, como diz o outro, falo, como que a pessoa é muito apegada, como fala assim, tudo é demais. Eu esqueci o nome certo disso aí. Porque eu falo assim, eu não gosto de ser assim. Tudo tem que ter.
0: Tem que ter equilíbrio.
1: O equilíbrio.
0: Né?
1: É, equilíbrio. Não é? Não tem a balança do equilíbrio?
0: É, se passar, não tá certo.
1: Não tá certo. E muitas pessoas apegam demais a uma coisa, já. Aí não é certo. Eu sinto desse jeito. E continuando.
0: Olha essa outra crônica. Tudo o que é material passa. O que nasce do amor de Deus permanece. Nem tudo o que se diz espiritual é perfeito, mas somente aquilo que procede do amor que é Deus. Porque não adianta a pessoa falar, sou espiritualista, mas será que ele tem amor no coração? Será que está vindo de Deus esse amor?
2: Uhum.
0: Então nem tudo que é espiritual, que vem de Deus, é perfeito. Se vem de Deus é perfeito, mas se não vem de Deus não é perfeito.
1: E muitas vezes fala que vem de Deus, mas não tem nada a ver com Deus.
0: É, você tá com ódio no coração, não pode.
1: Ódio no coração.
0: Não pode
1: muitas
0: ser.
1: Muitas vezes fala no nome de Deus, quer ganhar, aproveita isso. Daqui um dia quer voltar o passado. Ó, você pode fazer isso me pagar tanto que eu... os seus pecados serão perdoados. Tem muita
2: mas
1: gente.
2: Mas é aquilo, né, tia? Muita gente fala assim, já tá escrito na Bíblia, né? Que muitas coisas, muitos feitos serão feitos em meu nome, mas não serão não serão de fato vindos de mim. Né? Jesus já falou isso, que muitos vão dizer que expulsaram demônios.
0: Muitos enganarão a muitos, né?
2: Vão enganar muitos, vão agir em meu nome, mas não vão estar motivados através de mim, né? Através da minha palavra, através dos meus conhecimentos. Então as pessoas são assim, às vezes vão usar o nome de Deus só pra ganhar dinheiro, pra ganhar palco, e não é verdade, não tem um coração realmente quebrantado.
0: Essa outra crônica que fala um pouco sobre isso aí, ó. O amor é a força que move o universo. Mais do que um sentimento, ele é uma expressão viva de Deus, Pai eterno de todos nós. É por meio desse amor divino que encontramos sentido para a vida e coragem para enfrentar a saudade, a ausência e os mistérios da existência.
1: Verdade. A saudade
0: e muitas... os mistérios da existência.
1: Porque
0: isso aqui é mais ligado àquelas pessoas que acham que perdeu alguém, né? Para a morte.
1: Não, aconteceu um fato, igual eu te falei. Igual eu falei que tudo demais não é bom. Te falei no início, falei assim, a gente tem que ser equilibrado.
0: Tem que ser equilibrado.
1: A gente tem que ter amor. Agora, paixão já é uma coisa mais violenta, né? Matar por paixão, por amor, isso aí também, né? Agora, vou te falar um caso, uma amiga, minha amiga de verdade, sempre andava comigo. E aí ela ficou doente, sabe o que aconteceu? Ela morreu. E o filho não aguentou e morreu junto com ela, deu um tiro no ouvido. Tô te falando, e ele é jovem. Você entendeu? Ele não teve assim. Não suportou.
0: Falta de Deus dentro de si, né? Porque Deus é que dá essa força para nós vencer todas as dificuldades.
1: E até hoje eu passo lá no local, eu lembro. Ela jamais queria que o filho fizesse um negócio desse, nunca, sabe? E aí a gente teve que ver lá duas pessoas, a mãe e o filho, sabe?
2: Que horrível.
1: E isso é assim, uma coisa que marcou, eu e você falando, para Deus que dá força, que tem que dar, não é? Deus que nos renova a força todos os dias, igual você falou, a Júlia falou também aqui. Agora vamos continuar, eu estou te cortando.
0: Olha que isso aqui fala sobre isso aí. O amor é a única essência com força suficiente para expurgar os rios do nosso universo interior, não, do universo interior de cada ser humano. Ele transforma, fortalece e sustenta os corações para resistirem às interferências e imundice provocadas pelo ódio ao longo do tempo.
1: Olha aí, tem isso também, né?
0: É que quem não tem amor no coração, ele vai captando energia negativa. E ele acaba explodindo. Aí explode no trânsito, explode em algum lugar. Já aconteceu coisa comigo no trânsito que você vai ver o quanto que uma palavra amiga te alivia. Teve uma vez que por alguma, talvez em vigilância, eu passei, devo ter fechado alguém, ele parou, abriu o vidro e começou a me xingar. Aí eu abri e falei, ô moço, me perdoa. Realmente eu tava errado. É o cara. Mas pensa numa pessoa que ficou sem graça.
1: Piani.
0: Ficou sem graça, pediu desculpa, pediu perdão, ele estava nervoso.
1: É que eu falei no início, aconteceu o contrário. Bom de contar a minha, mas esse dia eu estava muito nervosa, por isso que eu estou te falando. E meu marido sempre fala para mim. Fala pra ele, não perde a calma no trânsito. Por favor, não perde. Que eu odeio os outros me buzinando por trás de mim.
0: Ah,
1: eu odeio isso. Aí sabe o que aconteceu? Eu não sei por que o cara veio e pum, e buzinou de trás de mim. Aí eu peguei, fui seguindo ele, tá? Fui seguindo. Na hora que ele foi virar, eu pum, atrás dele, e ele pegou, fez assim pra mim, eu fiz assim pra ele. A briga foi feia no trânsito.
0: Tava nervosa.
1: Foi uma coisa impensada, igual você. Se ele tivesse feito, vamos supor. Que é isso? Mas só que foi ele que começou. Sério que eu não sei por que eu fiz com ele, eu não sei. Eu fiquei chateada que eu não sei, Pedro, João. Aí sabe o que aconteceu? Depois disso eu comecei a refletir, sabe? E outra coisa, esse dia também eu estava com o Fernando. Um motoqueiro me. Sabe o que ele estava fazendo? A rua tinha carro de cá e carro de cá. Não tinha lugar para mim passar. Eu estava no meio para ele passar. E ele ficava buzinando para me sair da frente. Como que eu ia sair da frente se tinha outro carro?
0: Não tem jeito, né?
1: Fala. Aí eu parei o carro. Ou falei, passa por cima. Falei. Aí o Fernando tava comigo, pegou e falou, por favor, Eliane.
0: Não faça isso.
1: Mas não dá raiva de vez em quando também?
0: É verdade.
1: Não, pra que lado que eu não sou um avião. Eu tava na 7 de setembro, tava de cá e de cá. Meu carro é mais forte, tinha carro de cá, meu carro é mais largo. Como que eu ia? Pra onde que eu ia?
0: Entendi.
1: Eu parei e falei, passa por cima. Eu falei, o Fernando pediu desculpa no meu lugar. Não, ela tá nervosa, me desculpa. Tá vendo? A palavra do Fernando me ajudou. Ele pegou e falou, minha irmãzinha, não faz isso não. Já pensou se ele tivesse com a arma aí? Nós dois podíamos ter morrido.
0: É, hoje tá perigoso, não pode.
1: Ele falou desse jeito, quer dizer, ele deu uma palavra boa pro rapaz na hora, me desculpa, meu irmão, ela tá meio nervosa, mas não tá tendo jeito mesmo. Daqui a pouco, se a gente encosta mais pra lá um pouquinho, você passa. A gente vai pedir o apoio cultural e a gente volta agora e é com você. Alô? Júlia Santana. Já são 3 minutos, 18 minutos. A gente continua daqui a pouquinho, não saia daí.

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0: Boa noite, você está no ar, ouvindo aqui a programação, né, do programa Visão Geral. Meu nome é Júlia Santana e eu estou aqui para ajudar vocês, né, com mais informação, troca, com um convidado muito especial. Na primeira programação que vocês ouviram, a gente falou aí um pouco a respeito do livro de lançamento do João Pedra. Tudo bem? Preda. Eu confundo, seu nome é difícil. De onde que é esse nome? Qual a origem?
1: Itália.
0: É
1: italiano.
2: Você é italiano?
1: Minha família é.
2: Sua família é? Mas você é nascida aqui em Anápolis?
1: Eu nasci em Goiás, mas a minha família é italiana. Eu tive lá recente, minha família é de...
0: Você tem cidadania?
1: Castelmo Novo Bariano, na Itália. Eu não tenho porque eu nunca quis tirar, mas eu posso.
0: Entendi.
1: Meu avô é italiano.
0: Olha só.
2: Gente, dando a sequência na nossa programação, no nosso bate-papo aqui com o João, que está fazendo o lançamento do seu livro,
1: Uma palavra...
2: Pode salvar uma vida. O lançamento vai ser na quinta-feira, às 19 horas, lá na ULA. E você é o nosso convidado, que eu também vou estar lá. Se Deus quiser, eu quero estar lá também. Para ver esse grande lançamento, que a gente está falando aqui um pouquinho do livro. E realmente você que está aí, muitas vezes precisando de uma palavra num momento de aflição, aí está aí o livro, né? Esse livro é bom para a gente descansar a alma, né? Esse livro, para você ter na cabeceira da cama, igual você falou no início, é maravilhoso.

0: pra gente descansar a alma, né? Esse livro, para você ter na cabeceira da cama, igual você falou no início, é maravilhoso. A gente dá uma relaxada no dia a dia.
1: Uma amiga minha, Natalina Fernandes, ela que escreveu o prefácio, ela falou que já é o livro de cabeceira dela, que ela leu, porque ela vai fazer a apresentação dele, mas ela falou que já é o livro de cabeceira.
0: Mas é, pelo jeito que você está falando aí, eu amei, porque você está falando aí que a gente está vivendo o dia a dia.
1: É, eu procurei trazer a realidade da vivência do ser humano para um livro, né? Para ajudar ele a refletir o que ele está fazendo de errado e o que ele precisa mudar.
0: Então, é uma reflexão que serve para mim. Começando aqui de mim, viu? Que muitas vezes a gente fala sem pensar, né? E tem as consequências, porque tudo que a gente faz nessa terra, a gente tem consequência. Não adianta que você pensar que não tem consequência, não, que tem, até nas palavras.
1: É igual eu falo aqui, que uma palavra lançada ao vento, ela não foi jogada fora. Ela volta.
0: Volta.
1: De alguma forma ela volta.
0: Não, eu tenho muito medo de palavra, mas de vez em quando, igual você falou aí, quando a gente erra, a gente tem que pedir a Deus perdão, né? Que a gente fazer.
1: Principalmente se for com uma outra pessoa. É você fazer uma prece pedindo perdão para aquela pessoa. Porque as energias que você emite em prece chega ao coração daquilo que você direciona. Mesmo que ele possa ter te maltratado, porque a prece tem tanto poder.
0: E se a gente pedir perdão, chegar perto da pessoa e pedir perdão?
1: Melhor ainda. Melhor ainda.
0: Porque mas a gente perde de coração, não é falar desculpa, não. Eu tava nervosa.
1: Não adianta,
0: isso não adianta,
1: né?
0: Porque você tem que tirar lá de dentro mesmo, né?
1: De dentro.
0: Agora, nós vamos falar sobre mãe, né?
1: Mãe.
0: Vamos falar sobre mãe.
1: Eu vou
0: mãe.
1: Inclusive falar aqui que a minha mãe faz parte desse livro aqui com uma foto que eu tirei dela.
0: Ela viva?
1: Ela estava viva quando eu tirei e agora ela já está no mundo espiritual. Voltou ao mundo espiritual. Aí eu falo aqui, ó. Minha mãe Zumira apenas mudou de endereço da terra para o colo sagrado do eterno Pai, Deus. Aí as crônicas sobre a mãe. A mãe expressa o amor em fulgor. O pai manifesta a razão e ambos se completam na missão de amar.
0: Verdade. Porque
1: geralmente o pai é um pouco diferente, meu Deus.
0: Não, hoje eu falei isso, né? Sabe o que eu falei? Eu falei, essa noite eu tive uma experiência, porque a gente tá lá na minha rua, apareceu um monte de cachorro. Eu comecei com a pretinha acho que comunicou com o catatauzinho. O catatauzinho veio, aí do catatauzinho ela comunicou com o catatauzão, que chegou lá agora, que quer mandar num pedaço, que até eu tenho medo dele, que ele é muito grande, bonito, bonitão, cachorro, muito bonito. Eu arrumei as casinhas, coloquei uma casinha que era da pretinha, esse bonitão que chegou lá, o cachorrão, que eu falei que ele chama João Grandão. Falei, João Grandão. Eu vou chamar ele de João Grandão pelo fato que ele é grande. E outra coisa, ou então eu falei para que eu ia chamá-lo, que eu ainda não coloquei nome nele, não. Aí a gente vê que ele já quer mandar no pedaço, não deixa a minha cachorrinha, nem o cachorrinho, nem a cachorra comer. Ele vai e puf, ele come ração e come tudo. E a piquichuca e a do meio, ela só come arroz, assim, sabe? Comida caseira. E ele não quer deixar ela comer. Então, ele quer impor no pedaço. Eu falei assim, é a turma do. É, como que eu falo que o sexo masculino. Não é, toda regra tem exceção, é claro. Desculpa. Toda regra tem exceção. É, é. Mas vou te falar, ele chegou mandando. Mandando, e então ele não tá dando assim pra coitada da pretinha escolher.
1: Aqui nessa página eu falo sobre isso. Tem um pensamento que fala essa crônica aqui, ó. Ser mãe é nascer para outra vida e passar a viver em outro mundo dentro deste que já existe. É simplesmente amor. Ou seja, Deus, onisciente, onipotente e onipresente. Causa das causas, vida dos seres e de tudo que já existe. Aí tem esse outro. Quando a força do pai caminha ao lado da ternura da mãe, o mundo se torna melhor.
0: Você falou certinho.
1: O pai compreende o

0: filho de maneira diferente da mãe. E essa diferença também é amor.
1: Mesmo sendo diferente, né? Não, eu vejo, sabe por que acontece? Eu vejo ele tomando a comida da pretinha, dos piquiticos, e eles brincando, eles brincam entre eles, e ele morde assim com carinho na orelha.
2: Aquele grandão,
1: dela.
2: Aquele cachorro?
1: É, o grandão.
2: Eu tô falando, ele tomou conta da casinha.
1: Tomou conta da casinha dela, não deixa ela mais entrar dentro, mas ele a ama.
2: Você ele tem? É pai dela?
1: Eu não sei. Não, vocês brincam, você vê, a gente vê que ele gosta dela. Igual você falou, do jeito dele é amor. Mesmo ele impondo lá um pedaço, é amor, né?
0: Quando vibramos na frequência do amor, somos conduzidos à luz do Criador. Sem o amor, nem o universo, nem nós podemos sobreviver.
1: É o universo, nós estamos falando do universo mesmo.
0: Às vezes, sem dizer uma palavra, o sentimento que nasce da alma é suficiente para confortar quem sofre. Não precisa nem falar nada.
1: Verdade. Só de você estar perto já ajuda.
0: O amor não é retórica, é presença. Não se sustenta no que se diz, mas no que se faz quando ninguém está olhando. Quem ama de verdade não precisa convencer, porque a verdade tem peso próprio. Ela se revela no cuidado, na consciência, na responsabilidade afetiva, que muitos evitam por existir naturalidade espiritual. Tem pessoa que não consegue, né, passar esse amor, porque tem que ter uma naturalidade espiritual nele. Já existe, né?
1: Você podia repetir, eu gostei. Repete esse pedaço aí pra gente, pode ser?
0: O amor não é retórica, é presença. Não se sustenta no que se diz, mas no que se faz quando ninguém está olhando. Quem ama de verdade não precisa convencer, porque a verdade tem peso próprio. Ela se revela no cuidado, na constância, na responsabilidade afetiva, que muitos evitam por exigir naturalidade espiritual.
1: E aí, gostou?
2: Com certeza. Você estava falando da maternidade, né? Eu acho que a maternidade, não sou mãe, né, mas eu vejo assim, que a maternidade, a paternidade é você entender que você não controla o outro, mas que você influencia. Então, é entender que você não tem controle de nada. Você às vezes vai educar, você vai criar, você vai ajudar aquela pessoa a entender o mundo, mas a decisão dela é unicamente dela, né? Ela que vai escolher o caminho que ela vai seguir. Você não pode controlar, mas você pode tentar influenciar para que essa pessoa siga os melhores exemplos. E é isso que eu vejo.
0: É verdade. Aqui tem outro sobre o ódio. O ódio pode separar as pessoas. O amor é maior que o ódio e faz a diferença na vida daqueles que acreditam no amor.
1: O amor sempre vence o ódio. No caso, você tem uma pessoa que tem ódio de você e a outra, ela nem sabe que a outra tem ódio. Aconteceu um fato muito estranho, o João, no meio da nossa turma aí, ó, de jornalista. Sem saber de nada, eu cheguei num lugar, você entendeu? Uma pessoa falou pra mim, você conhece Fran de tal? Eu falei, conheço. Minha amiga lá do tal, tal, tal, tal, tal. Ela falou assim, pois é, só que sabe que essa pessoa fez com você? Eu falei, não. Você lembra daquele dia assim que você visitou aquele empresário tal, tal, tal? Sabe por que você não fechou um negócio? Que ela falou, porque outro dia ia fechar um negócio com você? Não. Por isso, por aquilo. Não. Falou uma coisa que eu falei, eu assustei, mas ela fez isso. Mas por que esse ódio que ela tem de nós? O que, que eu fiz? Desse jeito, você entendeu? Aí eu conversei com meu patrão e ele falou, Celiane, Vamos orar pra ela.
0: Tá vendo? Oração.
1: Vamos orar pra ela, pra tirar esse ódio, esse negócio. Eu não fiz nada nem você, então vamos orar. E assim a gente tá fazendo.
2: Ah, mas quando a gente tá ocupado realizando, nossa, a gente nem tem tempo, né? De sentir ódio das pessoas, ou de se importar se as pessoas estão sentindo ódio da gente ou não. A gente simplesmente vai e segue em frente. Porque você já tem que fazer, já tava fazendo, já tava no movimento. Não tem nem tempo pra pensar, será que aquela pessoa gosta de mim? Será que ela não gosta?
1: Não, mas não é o gostar. Ela atrapalha.
2: Ela, não,
1: sem
2: total.
1: Sem saber a pessoa. Sabe por que você não fez aquele negócio assim, assim, assim, assim? Falei, não. Porque o Fran de Tal chegou lá e falou assim, assim, assim de você.
2: Pois
1: é. É perceber que aquele ódio, ela falou assim, inclusive eu não sei por que ela tem tanto ódio de vocês.
2: Uhum.
1: Tá vendo? Ele tá falando do ódio aqui, do amor. Aí o que o Fernando, olha aí, o patrão respondeu, falou,
0: oração.
1: Vamos orar pra ela, pra que Deus tire esse negócio dela. Pronto.
2: E só segue o baile, né?
1: Porque a vida continua.
2: E não dá pra fazer muita coisa.
0: Aqui tá uma crônica que serve para isso aí. Meu universo estava na escuridão e hoje é plena luz. No amor encontrei as respostas para as minhas indagações mais íntimas. E agora a luz resplandece em todo o meu universo.
1: Olha aí, vamos pedir a Deus para resplandecer a luz em todo o universo.
0: É,
1: né? Que a gente tem que ser luz para todo mundo, né, ô João?
0: É verdade.
1: Quem mais? São tantas,
0: eu vou,
1: né?
0: Eu vou entrar no outro tema aqui, agora que você deu outra.
1: Certo. Enquanto isso, deixa eu ver aqui como que tá a nossos ouvintes, né? Quem está aqui com a gente, pra gente mandando os abraços para você que está aí, sintonizada na 87.99 FM. Vamos puxar aqui, deixa eu ver aqui quem está com a gente. Bom, quero mandar um abraço pro Rogério lá do VaptVupt, viu, o Júlia Santana, nosso amigo Rogério, lembra dele, Júlia?
2: Claro, como a gente pode esquecer, né? Uma pessoa muito especial e querida aqui por todos nós da programação da Nova FM, que sempre está na sintonia. Então a gente deixa aquele abraço, aquele beijo para todo mundo que acompanha aí do Rapto.
1: É, inclusive também a Maria também, ela tá sintonizada lá no Polo Centro, né? Ela que é a mãe do Daniel, um abraço para ela também. João, vamos dar consequência aí que a gente tá tendo poucos minutos.
0: Aqui eu falo, a solução mais profunda para os nossos problemas está na capacidade de amar, pois é no amor que encontramos as respostas para todos os nossos dilemas, até mesmo os mais íntimos. O caminho até a consciência divina é longo e silencioso. É nele que encontramos o ponto onde passado e futuro deixam de existir como opostos, e o presente se torna eterno. Esse instante de encontro pode libertar ou aprisionar. Tudo depende do que está escrito no livro da vida. Um livro invisível escrito com os pensamentos que cultivamos. Então nós escrevemos o nosso livro da vida. Cada pessoa escreve a sua própria história. Cada dia você está sendo usado, né, pelo seu pensamento, vai criando a sua história. Então quando Jesus vai abrir lá o livro da vida, e ele não abre só um, primeiro lá no capítulo 20 do Apocalipse, ele fala... E vai colocar de pé os mortos, inclusive os mortos, e se abrirá os livros. Por que livros? Porque nós temos várias vidas, e vai abrir cada vida nossa. Aí depois fala, e vai abrir também o grande livro da vida. Aí já seria o livro de toda a humanidade. E cada um será julgado segundo o que tiver escrito nos livros. Então não é só num livro, é em todos os livros. Então, cada dia nós estamos escrevendo uma página de história no nosso livro da vida.
1: Ah, é?
0: Isso é sério, né?
1: Inclusive, seríssimo. Inclusive, que a gente tem que saber muito bem. Eu, que tenho meus netos, seus filhos. A Júlia aqui, ela não é mãe não, mas ela tem um monte de filho adotivo.
2: Eu tenho.
1: Então a gente tem que saber o que, que a gente vai orientar para esses filhos da gente, o que, que a gente está semeando na vida deles, o que eles vão colher também, que muitas vezes nós somos os espelhos, né? O espelho do nosso filho, né? Tanto o pai quanto a mãe.
0: É o pai, a mãe, ela, né, como chefe, que considera os os subordinados como os filhos. Então tudo isso é importante. Quando você trata aqueles que estão próximos de você como filhos, o que que você leva para eles? Amor.
2: Uhum.
0: Compreensão, dedicação.
1: Eu já criei os filhos, né? Agora meus netos os estão netos. Próximos. Agora estou cuidando dos cachorros da rua.
0: Coisa boa. Não. Ué, parou de
1: tá
0: cuidar.
1: Com fome,
0: né?
1: Coitadinho. Agora cuidar. Eu não tenho filho pequeno para cuidar, agora cuidar das plantas também, né? Tem que plantinha, minhas plantinhas para cuidar da natureza, né? Do meu ambiente, que por sinal foi na semana passada a semana do meio ambiente, né? De conscientização ao meio ambiente, né? Eu quero mandar até um abraço aí pro pessoal do GPA, né? Que esteve aqui com a gente. GPT ou GPA? GPA?
2: GPA.
1: É, vai ter um evento deles também no sábado. Um abraço para todos vocês aí.
0: Olha que isso aqui serve para algum assunto que nós falamos hoje, ó.
1: Fala aí.
0: Tem uma aqui que vem: a felicidade é como uma árvore e os frutos vêm do amor. Aí vem essa puxão de orelha aqui, ó. Com avareza e rancor, seduzimos a infelicidade, pois tais sentimentos afastam a paz da alma. Aí vem entre aspas: sobrevieram-me pavores, como ventos perseguem a minha honra, e como nuvem passou a felicidade. Jô 30:15.
1: Fala aí, Jô. Viu aí o que ele falou?
2: Sim, Eliane, prestei atenção. Também concordo.
0: Ela que é bem chegada também no evangelho, né? Eu gosto muito.
2: Eu também, inclusive sobre a felicidade, né? É, Jesus fala também, né, que a alegria é uma dádiva, né, que ele nos dá. Jesus fala isso, que a alegria é uma dádiva, um presente que ele nos deu, que nos traz também contentamento, né, que é aquilo, é estar feliz independente das circunstâncias, é se alegrar independente das circunstâncias.
1: Independente se tem dinheiro.
2: Se tem dinheiro, se tem uma situação favorável, se está passando por uma situação difícil, se está em doença, isso é contentamento, isso é gratidão. É isso, é essa dádiva da alegria que Jesus nos dá, que ela não precede a felicidade, mas ela é algo que às vezes a gente está triste, mas ao mesmo tempo estamos contentados, estamos conscientes de que aquela situação está nas mãos de Deus. Então é isso, eu também vejo assim, né, que a felicidade, ela não é estar feliz todos os dias, mas estar contentado com as situações, contentado com as circunstâncias, né, sabendo que elas vão passar, que elas haverão circunstâncias melhores lá no futuro.
1: Gente, eu vou mandando um abraço aqui pro o Ranada, né? Quero mandar um abraço pro nosso amigo Ranada, José Augusto também, mandando um abraço para ele. A todos vocês que estão sintonizados aí na 87.9, que a gente tá faltando 3 minutinhos para encerrar. Pode continuar aí.
0: Eu vou passar agora para a parte de meio ambiente.
1: Vamos lá no meio ambiente, né? Eu tô falando até dessa semana okay, passada.
0: Tá em Salmo 36:9, ó. Deus, em Deus está a fonte da vida.
2: Amém.
0: É a abertura desse capítulo.
1: Certo.
0: Aí vem o primeiro que já vem aqui, ó. Em toda a história, o clima esteve tão quente. Ó, em toda a história, o clima esteve tão quente. O calor provoca as queimadas e a cinza delas causa um problema de saúde em toda a população. E a respiração fica comprometida. Por conta da alta temperatura, a chuva vem com muito volume e os ventos fortes destrói tudo por onde passa. E seres humanos e animais morrem quando ela desaba. Imagine um planeta sem água, sem ar, sem luz. Não há fulgor. A emoção e a vontade de viver nele perdem o brilho. Tudo fica negro, pois a água, o ar, o sol são as existências da vida. Então esse capítulo aqui, Helena, está falando mais sobre o meio ambiente e as consequências, né? Da gente ficar poluindo, né? Os rios. Aí vem essa parte, ó. O Brasil é grande porque nasceu de uma fé maior que qualquer bandeira humana. O que permanece não são discursos passageiros dos poderosos, mas a confiança no Criador. Isso aqui também é um leve puxão de orelha aqueles que ficam buscando A e B, né?
1: Isso.
0: É um erro colocar sobre homens comuns a devoção reservada ao Senhor das vidas. nosso Deus, nosso Pai. Hoje defende A, amanhã defendem B. Mas as posições são transitórias. Muitos se aproveitam da fé dos mais simples, não da simplicidade de

0: mas as posições são transitórias. Muitos se aproveitam da fé dos mais simples, não da simplicidade de condição social, mas da simplicidade do coração dos que confiam em Deus e acabam sendo enganados por falsos profetas, verdadeiros santos de Sata. Olha, então, nem tudo aqui eu falo só, temos que dar uma porção de orelha, né?
1: Não, gostei demais esse livro. Ó, gente, eu não tô na TV, mas se eu tivesse aqui, eu diria, o João, parabéns, ótimo livro, muito bom.
0: Muito obrigado.
1: Igual a Natalina falou, é de colocar na cabeceira da cama. Eu vou fazer força de estar lá na quinta-feira, às 19 horas, lá na ULA, né? Pra gente ver o lançamento do livro, né, Júlia?
2: Isso mesmo.
1: Mais alguma coisa aí que você...
0: Eu só quero dizer que esse livro aqui nasceu do meu coração e da minha vivência no planeta Terra. Porque a nossa vivência tem que ser construída para o bem. Se não for, melhor que nem nascemos.
1: Não tem nem sentido.
0: O melhor é construir a nossa vida para ajudar as pessoas. Uma palavra pode salvar uma vida. Verdade. Ou pode perder uma vida. Então, conduza bem as palavras.
1: Tem que saber realmente conduzir, né? É isso aí. O João, 19 horas em cima do horário, agradeço imensamente a sua presença aqui novamente, nos ajudando a fazer a programação do Visão Geral. Meu muito obrigada.
0: Obrigado a vocês, Eliane e Júlia.
1: Valeu, Júlia Santana.
2: Boa noite, gente. Fiquem com Deus.
1: E meu boa noite a todos vocês. Até amanhã, na quarta-feira, estaremos aqui.

0: sobre isso em entrevista ao vivo com o ministro do Meio Ambiente e Mudança do Clima, João Paulo Capobianco.
1: Hoje, na apresentação da Voz do Brasil, Mariana Jungmann e Luciano Seixas.
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1: O governo pretende aumentar novamente o percentual de etanol presente na gasolina, agora para 32%.
0: A proposta, que é defendida também por empresários do setor, será avaliada nas próximas semanas pelo Conselho Nacional de Política Energética.
1: E se aprovada, deve contribuir para aumentar a autonomia do país no setor de combustíveis e diminuir os preços para o consumidor.
2: Empresários e representantes do setor de etanol levaram ao governo federal a proposta de um aumento no percentual de etanol na gasolina para 32%. Hoje, esse percentual é de 30%. De acordo com o ministro de Minas e Energia, Alexandre Silveira, a medida pode ajudar a reduzir o preço do combustível e acelerar o processo de descarbonização.
3: Tema fundamental para a segurança energética, para aumentar ainda mais a mistura do etanol. Etanol anidro na gasolina, deixando de ser necessária a importação de gasolina e, com isso, minimizando os impactos também da guerra, como temos conseguido, tanto com as subvenções quanto com as desonerações, a gente possa chegar na bomba com o menor preço de combustível no Brasil.
2: Se a medida for acatada, de acordo com o ministro, 450 milhões de litros de gasolina deixarão de ser importados. O anúncio foi feito nesta terça-feira após uma reunião entre representantes do setor, ministros e o presidente Lula. Um dos participantes, Evandro Gussi, presidente da União da Indústria de Cana-de-Açúcar e Bioenergia, destacou a viabilidade desse aumento do percentual do etanol.
4: A mistura de 32% ela já foi testada com sucesso quando a mistura foi elevada para 30%. Então nós estamos aqui muito animados. Para se ter uma ideia, desde que a guerra começou, essa diferença de preço entre etanol e gasolina já fez com que o consumidor brasileiro economizasse cerca de 2 bilhões de reais.
2: O aumento no percentual de etanol na gasolina deve ser avaliado pelo Conselho Nacional de Política Energética em até 15 dias. Reportagem Márcia Fernandes.
0: Mais legitimidade para os profissionais e empresas do setor de segurança privada.
1: O presidente Lula regulamentou hoje, por meio de decreto, o Estatuto da Segurança Privada.
0: O documento traz regras e obrigações para o funcionamento das empresas, facilitando a fiscalização e o combate a serviços clandestinos.
5: Maior controle das autoridades e mais segurança para os profissionais da área. A lei que criou o Estatuto da Segurança Privada de 2024 ganhou agora regulamentação. O decreto, assinado pelo presidente Lula, define, por exemplo, o número mínimo de vigilantes por atividade e a quantidade mínima de veículos, além de trazer regras sobre a circulação de carros fortes, a obrigação de comunicar crimes em prazo definido e quais disciplinas devem constar nos cursos de formação. O presidente Lula destacou que a medida traz dignidade aos profissionais da segurança privada.
6: Dá cidadania para vocês, é vocês andarem de cabeça erguida, não sendo tratado como clandestino e não recebendo calote. É reconhecimento de que vocês não são um estorvo na segurança pública. Vocês fazem um processo de complementariedade à questão da segurança pública nesse país.
5: Com as novas regras, a expectativa é que o controle da Polícia Federal sobre o setor seja mais efetivo, impedindo o funcionamento de grupos clandestinos. A ideia é evitar que empresas que operam na informalidade continuem sendo um risco à população, principalmente quando há uso de armas de fogo e outros equipamentos de uso controlado ou restrito. De acordo com o diretor-geral da Polícia Federal, Andrei Rodrigues, há no país 7 mil empresas de segurança privada. Com a regulamentação, a expectativa é que o número de empresas aumente.
7: Serão mais de 17 mil empresas no setor, que empregarão cerca de 1 milhão de pessoas. Mais do que ampliar o escopo, o normativo organiza o setor, confere previsibilidade, reduz litígios e cria um ambiente mais seguro para as empresas, trabalhadores e, sobretudo, para a sociedade brasileira.
5: Entre as inovações da lei está a ampliação dos serviços compreendidos como de segurança privada, incluindo nesse entendimento o serviço de segurança pessoal e o monitoramento

0: de sistemas eletrônicos de segurança. As empresas têm até o segundo semestre de 2027 para se adaptarem às novas regras. Reportagem Luana Karen.
1: Desde o início desse ano, o governo do Brasil vem fazendo ações preparatórias para um fenômeno climático que deve ocorrer no segundo semestre, o El Niño.
2: A previsão é que ele torne a estação seca mais severa, o que pode ocasionar mais incêndios florestais.
1: A prevenção e redução dos danos causados pelo El Niño é um dos temas que estão sendo apresentados esta semana em Brasília, durante a Semana do Meio Ambiente.
2: E hoje nós temos aqui no estúdio o ministro do Meio Ambiente e Mudança do Clima, João Paulo Capobianco, que vai nos falar mais sobre a contratação de brigadistas, a compra de equipamentos e outras ações já efetivadas. Boa noite, ministro.
3: Boa noite, é um prazer estar com vocês e falando para todo o Brasil.
2: Ministro, o Dia do Meio Ambiente foi comemorado agora há pouco, no dia 5, ontem foi Dia dos Oceanos. O Ministério do Meio Ambiente está fazendo uma série de eventos ao longo dessa semana, né? O que são esses eventos? Quais as ações que o senhor destacaria nessas datas?
3: Bom, primeiro, uma exposição inédita, aberta a todo o público, toda a sociedade, mostrando não apenas a riqueza do meio ambiente brasileiro, com exposições fotográficas, a exposição Afluentes, que nós temos junto com o BNDES e o Fundo Amazônia, que mostra todos os investimentos do Brasil na promoção do desenvolvimento sustentável da Amazônia, dos demais biomas, mas também algo muito bacana, que é apresentar à sociedade os equipamentos que hoje o governo federal dispõe para fazer o enfrentamento a incêndios e melhorar a fiscalização ambiental. Então, temos uma vila operacional do IBAMA e ICMBio montados ali na Biblioteca Nacional, no pátio, aberto a toda a sociedade, para conhecer esses equipamentos, interagir com os profissionais do IBAMA e do ICMBio, entender como funciona as ações preventivas e de combate a incêndios. E também temos ali um veículo que está fazendo o chamado manejo ético de animais domésticos, né? A castração, a colocação da microchipagem, aberto ao público gratuito, para que as pessoas também vejam uma ação importante, que é o tratamento adequado dos animais domésticos, cães e gatos, né, no nosso país.
1: Ministro, esse ano há a previsão daquele fenômeno climático que a gente sempre ouve falar, né, o tal El Niño. Por que que ano de El Niño preocupa mais do ponto de vista ambiental, e o que que o Ministério vem fazendo de maneira preventiva em relação a isso?
3: O El Niño é um fenômeno natural, né, que sempre ocorreu, mas com o agravamento da situação climática, o aquecimento global, ele vem ocorrendo com mais intensidade e reduzindo seus períodos de ocorrência. Por exemplo, tivemos El Niño em 2024, muito forte. Todos se lembram do esforço feito pelo governo brasileiro, juntamente com os estados, municípios, sociedade, para reduzir os incêndios, mas que assim mesmo, com todo esforço, foram bastante significativos. Nós temos monitorado desde o final do ano passado os cenários de El Niño. Temos aí os maiores especialistas, os grandes meteorologistas brasileiros trabalhando em parceria com o governo federal, monitorando reuniões mensais, e estamos verificando, infelizmente, que os indícios de que será um El Niño forte estão crescendo. E o que significa um El Niño forte? Significa secas mais intensas e prolongadas na região norte, nordeste e centro-oeste, que inclui aí a Amazônia, a Caatinga, o Cerrado e o Pantanal, e chuvas intensas na região sul, Rio Grande do Sul, Paraná e Santa Catarina, com chances de novas enchentes importantes. Então, o que nós estamos fazendo? Atuando de forma preventiva em várias frentes. Primeira frente importante é o aumento da capacidade do governo federal de fazer frente aos incêndios florestais. Nós teremos esse ano o maior número de brigadistas atuando no enfrentamento. São mais de 4.630 profissionais do governo federal que vão estar monitorando e atuando nas frentes de incêndio. Também fizemos, já o ano passado, um desembolso, que na realidade começou em 2024, se intensificou em 2025, de repasses de recursos para os corpos de bombeiro dos estados mais críticos, principalmente em toda a Amazônia. Foram mais de 430 milhões de reais que nós transferimos para os corpos de bombeiros nos estados da Amazônia, recursos do Fundo Amazônia. E agora, este ano, fizemos repasse para vários estados da região do Cerrado brasileiro e Pantanal. Então, nós temos esse ano, somando o para a Amazônia com o Cerrado e Pantanal, nós temos aí mais de 500 milhões, quase 600 milhões de reais que foram investidos nos corpos de bombeiros. Então, nós temos mais preparação dos estados, mais preparação do governo federal, mas evidentemente o elo fundamental aqui é a sociedade, e aí a importância desse programa nosso para poder se comunicar diretamente com o cidadão e com a cidadã que estão na linha de frente. E aí eu gostaria de aproveitar essa oportunidade para fazer um apelo a todos que estão nos ouvindo: não use fogo. O fogo muitas vezes é usado no Brasil para queima de lixo, para limpar um pasto, para abrir um terreno. O problema é que, na situação que nós vamos enfrentar, isso se torna incontrolável. Uma pequena ignição que a gente faça.
2: As pessoas subestimam, né, ministro?
3: As pessoas subestimam.
2: O poder do fogo durante o período de seca, né?
3: Exatamente, porque o fogo, quando você evita ele, é o ideal. Agora, quando você combate ele no início, é o segundo passo importante. Se você não faz isso, ele pode adquirir a potência de um grande incêndio, às vezes de quilômetros de extensão, tornando o trabalho dos brigadistas, dos bombeiros, extremamente difícil. Portanto, é importantíssimo que a sociedade esteja atenta. Não use fogo a partir agora de junho. Evite ao máximo, porque a situação climática vai ser muito desfavorável. Além disso, é importante também lembrar um fato novo. O Brasil aprovou no Congresso Nacional, em 2024, a nova lei, a Lei do Manejo Integrado do Fogo. E a responsabilidade em prevenir, combater incêndios, hoje é de toda a sociedade, não é apenas do governo federal. O governo federal tem capacidade de atuação? Tem. Está se preparando? Está. Aumentou sua capacidade de intervenção com equipamentos e recursos humanos? Sim. Mas o mais importante aqui é compartilhar essa responsabilidade com os estados, municípios e com os proprietários rurais, que hoje, pela nova lei, passam a ter responsabilidade de montar brigadas, ter equipamentos e atuar na prevenção de incêndios.
2: Pois é, falando nos equipamentos, o Ministério do Meio Ambiente, o IBAMA, o Instituto Chico Mendes, foi feito também um investimento na compra de equipamentos, aeronaves, veículos, né? Que equipamentos são esses e que investimento foi esse?
3: Olha, juntando IBAMA e ICMBio, nós temos aí 19 helicópteros e 19 aviões. Então, é o maior investimento já feito. Nós temos também, sob a coordenação da Casa Civil da Presidência da República, a Sala de Situação, que já começou a se reunir. Ela reúne 19 ministérios e autarquias e órgãos vinculados que se reúnem e planejam ação. Então, Forças Armadas, Aeronáutica, Exército, Marinha, oferecendo apoio logístico e de equipamentos também. Nós temos ali os estados envolvidos que aportam com seus corpos de bombeiros. Temos uma mobilização de equipamentos que são destinados às brigadas locais. Então, abafadores, sopradores, EPIs, isso é muito importante. Hoje o IBAMA e o ICMBio distribuem milhares de equipamentos para pessoas lá na ponta, mesmo que não sejam profissionais do governo federal, mas que sejam brigadas voluntárias, por exemplo, ou brigadas municipais, são muitas no Brasil.
2: As brigadas indígenas também.
3: As brigadas indígenas, as brigadas quilombolas, né, de pessoas da comunidade, que recebem equipamentos, orientação para fazer frente a isso rapidamente. Então, há um investimento muito grande, alguns equipamentos de grande porte, inclusive retroescavadeiras que abrem valetas para fazer aceros, ou seja, um conjunto grande de equipamentos. Mas, repito, tudo isso é importante. O governo está fazendo um grande investimento, apoiando todos os envolvidos, mas, repito, O cidadão e a cidadã ali na ponta é que podem fazer a diferença. Por isso a importância de nós termos no Brasil a consciência de que a mudança do clima criou um problema novo. Nós não estávamos acostumados. O Brasil não era um país de grandes incêndios florestais e infelizmente se tornou um país com muito risco, e a cidadã e o cidadão na ponta podem fazer toda a diferença.
1: Muito bem, nós conversamos com o ministro do Meio Ambiente e Mudança do Clima, João Paulo Capobianco. Muito obrigado pela entrevista aqui à Voz do Brasil, ministro.
3: Foi um prazer, obrigado pela oportunidade que nós podemos falar com todo o Brasil de um assunto tão importante que todos podem ajudar a resolver.
2: E lembrando sempre que a prevenção é melhor do que o remédio, é melhor do que correr atrás do fogo depois, né, ministro?
3: Exatamente, a prevenção é tudo.
2: Gestores públicos, representantes de órgãos de controle e organizações da sociedade civil.
1: Mais de 7 mil integrantes da rede de parcerias coordenada pelo governo federal estão em Brasília para discutir melhorias na gestão dos recursos públicos.
2: A ideia é propor soluções para que a aplicação do dinheiro e a gestão desses recursos seja mais eficiente, melhorando a vida do cidadão nas cidades brasileiras.
4: O dinheiro que chega às escolas e postos de saúde, a aplicação de recursos em obras, compras públicas e convênios. Para garantir que tudo isso seja aplicado com eficiência e transparência, existe uma rede criada pelo governo federal há mais de 10 anos. É a rede de parcerias, formada por órgãos públicos, estados, municípios, instituições de controle, organizações e sociedade civil. E para discutir esses temas, nos próximos 3 dias, mais de 7 mil representantes dessa rede estarão reunidos em Brasília no Fórum Nacional da Rede de Parcerias, Transferências e Compras Públicas. Na abertura do evento, a ministra da Gestão e da Inovação e Serviços Públicos, Esther Dweck, lembrou que o objetivo é fortalecer a cooperação e melhorar a gestão das políticas públicas.
5: A gente tem realidades administrativas, fiscais, institucionais muito distintas entre cada uma das experiências que a gente tem aqui juntos. A gente tem trabalhado para entender essas diferenças e para construir, com diálogo, soluções que respeitem essa diversidade brasileira. A cooperação federativa, que é um eixo prioritário do nosso governo, é um mote grande desse nosso fórum.
4: Realizado todos os anos no mês de junho, o fórum é um espaço de troca de experiências, capacitação e construção de soluções para a gestão pública brasileira. Nesta edição, são mais de 200 atividades entre painéis, palestras e oficinas. Em salas temáticas, os gestores podem consultar especialistas de cada ministério sobre os temas do seu município. Para o analista de planejamento e orçamento do Rio Grande do Sul, Sérgio Carlos dos Santos, o evento é importante para que

0: e Orçamento do Rio Grande do Sul, Sérgio Carlos dos Santos. O evento é importante para que o resultado das políticas públicas chegue até o cidadão.
1: E o Fórum Nacional, ele tangibiliza, né, a rede, né? Porque a rede está espalhada. Ele tá conversando com os municípios, com os estados, com o governo federal, porque a gente se conversa, mas estar presente no evento é bastante importante e todo estruturado, né, para poder compartilhar as informações, participar de palestras. Isso é muito interessante.
0: Durante o encontro, os gestores também poderão tirar dúvidas sobre o Contrata Mais Brasil. A plataforma aproxima órgãos públicos de pequenos negócios, como os microempreendedores individuais, fortalecendo economias locais e promovendo inclusão produtiva. Mais informações sobre a plataforma estão no site gov.br/Contrata Mais Brasil. Reportagem Gabriela Noronha.
2: O governo do Brasil vai divulgar os processos já concluídos relacionados à autorização de empresas de apostas de cota fixa, conhecidas como bets.
3: O anúncio foi feito essa semana pelo ministro da Fazenda, Dario Durigão.
2: Ele garantiu que serão preservados os dados pessoais dos proprietários e dirigentes das empresas, sem comprometer o compromisso do governo com a transparência.
4: Nós estamos falando de 25 mil documentos, mais ou menos, que foram exigidos pelo Ministério da Fazenda para que a gente pudesse fazer uma avaliação de origem de capital, do imposto de renda das pessoas que se dizem dirigentes das BETs. Nós vamos fazer transparência das empresas, de todos os processos que já foram concluídos, processos que seguem em tramitação. Nós vamos aguardar a conclusão. Claro que a gente vai precisar fazer isso com uma força-tarefa para tarjar os nomes, não implicando em responsabilidade para os servidores públicos.
3: Pois é, a força-tarefa mencionada pelo ministro será conduzida em parceria com a Controladoria Geral da União, com o objetivo de acelerar a disponibilização dos documentos.
2: As informações serão publicadas no portal oficial do Ministério da Fazenda e ficarão disponíveis para consulta.
3: A Secretaria de Prêmios e Apostas também informou que está reforçando as ações de monitoramento e fiscalização sobre os jogos online em razão da realização da Copa do Mundo de Clubes.
2: No Brasil, estima-se que cerca de 8 milhões de mulheres convivem com a endometriose, sendo 2 milhões delas adolescentes.
3: A doença, que afeta o útero, é crônica e causa dores intensas na região pélvica, cólicas menstruais fora do normal e pode levar à infertilidade.
2: Para estimular pesquisas que ajudem a descobrir novas formas de prevenção, diagnóstico e tratamento para a doença, o Ministério da Ciência e Tecnologia e Inovação anunciou um investimento de 50 milhões de reais.
3: O valor vai se somar a mais 10 milhões do Instituto Alana, organização voltada para os direitos das crianças.
2: É o maior já investido pelo governo em ciência sobre a saúde feminina.
5: 60 milhões de reais vão ser investidos em pesquisas sobre endometriose, dor pélvica e saúde menstrual no Brasil. Os recursos são de uma parceria entre o Ministério de Ciência, Tecnologia e Inovação e o Instituto Alana, anunciada nesta terça-feira. Desses 60 milhões de reais, 50 milhões de reais serão do Ministério da Ciência, Tecnologia e Inovação via Conselho Nacional de Desenvolvimento Científico e Tecnológico, o CNPq, para criar soluções que possam ser aplicadas no Sistema Único de Saúde, o SUS. Esse é o maior investimento já feito pelo MCTI em pesquisas sobre saúde da mulher. As propostas vão ser selecionadas por chamada pública do CNPq e devem abordar temas como causa e prevenção, diagnóstico, tratamento e impacto social. Segundo o Ministério da Ciência, Tecnologia e Inovação, as pesquisas vão reduzir lacunas de conhecimento sobre a endometriose, uma doença crônica que afeta cerca de uma em cada 10 meninas e mulheres e que pode levar anos para ser diagnosticada. A estimativa é que 8 milhões de brasileiras em idade reprodutiva convivam com endometriose, sendo 2 milhões de adolescentes. Priscila Machado para a Voz do Brasil.
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0: ensino médio.
1: O prazo vai até sexta-feira, dia 12.
0: Alunos de escolas públicas e beneficiários do Pé de Meia têm a inscrição pré-preenchida esse ano, mas eles precisam entrar na página do participante e confirmar a participação.
1: O pedido de isenção da taxa também não elimina a necessidade de fazer a inscrição.
0: Por isso, se a sua ainda estiver pendente, confira lá na página do participante e conclua o processo para fazer as provas que estão marcadas para os dias 8 e 15 de novembro.
1: Para os candidatos não isentos, a taxa de inscrição é de R$85 e agora pode ser paga até 17 de junho.
0: E essas foram as notícias do Governo do Brasil.
1: Uma realização da Secretaria de Comunicação Social da Presidência da República.
0: Com produção da empresa Brasil de Comunicação.
1: Fique agora com as notícias do Poder Judiciário e do Congresso Nacional. Boa noite.
0: Boa noite para você e até amanhã.
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4: O Tribunal Federal impõe multa diária a estados e municípios que não prestaram contas sobre emendas PICs.
5: Presidente do TSE assina acordo de cooperação com defensorias públicas.
4: TST fará audiência pública sobre o controle do uso de banheiro durante jornada de trabalho.
5: Boa noite, eu sou Marcela Luiza.
4: E eu sou Walter Lima.
5: Supremo Tribunal Federal determina novas medidas sobre a execução e fiscalização das emendas parlamentares, sobretudo as chamadas emendas PIX, direcionadas ao setor de eventos.
4: A decisão é do ministro Flávio Dino, relator do caso no STF. Pablo Lemos.
6: A medida mira estados e municípios que receberam repasses entre 2020 e 2024 e ainda não esclareceram a destinação dos recursos. O relator, ministro Flávio Dino, impôs multa diária de 1% do valor da emenda recebida aos que continuarem omissos ou em falta na apresentação de planos de trabalho ou em relatórios de gestão online. Flávio Dino também deu 10 dias para o Ministério do Turismo identificar e notificar os entes federados e determinou à Controladoria Geral da União auditoria profunda nos dados já enviados. A CGU terá 5 dias úteis para apresentar um cronograma de trabalho.
5: Presidente do TSE assina acordo de cooperação com as defensorias públicas.
4: A ideia é garantir assistência jurídica gratuita a eleitores e candidatos. Estevão Furtado.
7: Segundo o presidente do Tribunal Superior Eleitoral, ministro Cássio Nunes Marques, a iniciativa ajuda a remover barreiras e garantir uma participação mais igualitária no processo democrático.
8: Nosso compromisso é assegurar que nenhuma cidadã e nenhum cidadão deixe de exercer plenamente seus direitos políticos por ausência de orientação ou assistência jurídica. Como tenho dito, ninguém será deixado para trás em nossa jornada democrática. A Justiça Eleitoral brasileira continuará trabalhando para garantir eleições íntegras, transparentes, acessíveis e confiáveis, com especial atenção à proteção das pessoas historicamente minorizadas e daquelas em maior situação de vulnerabilidade.
7: A parceria busca ampliar o acesso à justiça eleitoral e prevê atuação prioritária em casos de fraude à cota de gênero, violência política, assédio político e assédio eleitoral no ambiente de trabalho.
5: Tribunal Superior do Trabalho fará audiência pública sobre controle do uso de banheiro durante jornada de trabalho.
4: O debate vai auxiliar o julgamento sobre os limites do poder do empregador e eventual configuração de dano moral. Marla Lacerda.
9: Você pode dar a sua opinião. A audiência pública vai tratar de situações bem específicas, como no caso das linhas de produção, por exemplo, em que o posto não pode ficar desocupado em momento algum. E se a empresa pode ser punida por dano moral, caso tente controlar ou limitar o número de vezes que o trabalhador ou trabalhadora vai ao banheiro, considerando inclusive as condições de saúde do empregado. A audiência vai ser em agosto, mas o formulário para participar já está no site do TST.
5: São nulos todos os contratos de empréstimo bancário feitos por pessoa analfabeta em terminais de autoatendimento como caixas eletrônicos.
4: Essa conclusão é do Superior Tribunal de Justiça. Fátima Uchoa.
10: A terceira turma do STJ declarou a nulidade de empréstimos contratados por um homem analfabeto e determinou a devolução dos valores descontados da conta dele em razão de contratos e outras despesas, mas compensando com quantias que o banco já havia disponibilizado. Segundo o relator ministro Ricardo Vilas Boas Cueva, a pessoa analfabeta tem plena capacidade para praticar atos da vida civil, mas para a validade de contratos escritos, a lei exige formalidades como a assinatura a rogo, ou seja, com a assinatura de outra pessoa a pedido do analfabeto e na presença de duas testemunhas, a fim de garantir a compreensão e a manifestação da própria vontade do contratante.
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5: Uma boa noite.
4: E até amanhã.
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1: Eu sou Paula Groba.
2: E eu sou Humberto Pinheiro.
1: E estes são os destaques de hoje do Jornal do Senado, que começa agora.
2: Senado aprova projeto que amplia apoio a vítimas de trabalho escravo.
1: Avança projeto que permite internação de adolescentes por até 10 anos.
2: Presidente do BRB presta esclarecimentos no Senado sobre acordo com Banco Master.
1: Boa noite.
2: Boa noite.
1: Senadores da Comissão de Assuntos Econômicos ouviram hoje o presidente do Banco de Brasília, BRB, Nelson Antônio de Souza, e pediram esclarecimentos sobre a negociação com o Banco Master, fechada sem que o balanço de 2025 da instituição adquirida tivesse sido apresentado.
2: Aos senadores, Nelson de Souza defendeu que o BRB tem condições de recuperação. A repórter Marcela Cunha tem mais detalhes.
3: O presidente do BRB, Nelson Antônio de Souza, disse a Comissão de Assuntos Econômicos que o banco precisa de um aporte de 8 bilhões e 800 milhões de reais para enfrentar os efeitos das operações com o Banco Master. O plano prevê um empréstimo do Fundo Garantidor de Créditos ao governo do Distrito Federal e securitização de dívida do GDF. Mas o presidente da CAI, Renan Calheiros, do MDB de Alagoas, questionou a homologação do acordo pelo Supremo Tribunal Federal antes da divulgação do balanço de 2025 do banco.
4: Eu não entendo como é que o Supremo aprova um plano sem que o BRB publique o balanço de 2025. Como se faz um plano? Um plano nas nuvens.
3: Nelson afirmou que não havia decisão judicial impedindo a publicação do balanço, mas explicou que as demonstrações financeiras precisaram ser revisadas a cada novo achado da auditoria independente. Ele disse que o BRB adotou medidas de governança e troca de dirigentes e defendeu que o banco tem condições de recuperação. O senador Isalci Lucas, do PL do Distrito Federal, questionou o risco transferido aos cidadãos do DF, considerando que o GDF é o garantidor da operação.
4: A garantia desse 16% compromete, né, a saúde, a educação, a segurança, porque o Fundo de Participação de Estado e de Município é para isso.
3: As críticas foram reforçadas pela senadora Leila Barros, do PDT do Distrito Federal, que destacou que a conta para salvar o banco representaria mais de R$ 2.200 por habitante do DF.
1: A sanção da lei que aumenta as punições para o exercício ilegal da medicina veterinária teve repercussão no Senado.
2: A nova legislação passa a tratar a prática como crime previsto no Código Penal e tem como objetivo ampliar a proteção dos animais, preservar a saúde pública e fortalecer a segurança sanitária do país. Repórter Henrique Nascimento.
5: Quem atuar como médico veterinário sem autorização legal poderá ser punido com detenção de 6 meses a 2 anos. A medida está prevista na nova lei que passa a incluir a medicina veterinária entre as profissões protegidas pelo Código Penal contra o exercício ilegal. Ao comentar a sanção da norma, o senador Sérgio Moro, do PL do Paraná, relator da proposta no Senado, disse que a medida vai ajudar no combate à atuação de pessoas sem qualificação profissional.
6: Muitas vezes acabam exercitando legalmente sua profissão, até realizando às vezes cirurgias médicas veterinárias com resultados desastrosos. E eu creio que é um avanço importante, tanto para proteger a profissão, como igualmente para proteger, né, os animais, e a gente tem esse grande apreço.
5: O senador Esperidião Amin, do Progressistas de Santa Catarina, destacou a contribuição dos veterinários para que o Brasil avançasse no combate à febre aftosa.
7: E eu celebro a importância do veterinário por registrar o seguinte: o meu estado, quando eu estava no governo, em 99, 2000, conseguiu, graças aos veterinários catarinenses e brasileiros, a condição de primeira unidade política da América Latina livre de aftosa sem vacinação.
5: Antes da mudança, o exercício ilegal da medicina veterinária era tratado apenas como contravenção penal. Agora, a atividade passa a receber o mesmo tratamento previsto para médicos, dentistas e farmacêuticos.
1: O furto ou o roubo de combustíveis poderão receber punições mais severas.
2: A Comissão de Infraestrutura do Senado aprovou um projeto que cria uma modalidade específica para esses crimes, com penas que podem chegar a 10 anos de reclusão. Repórter Márcio Maturana.
8: Furto ou roubo de petróleo, gás natural e outros combustíveis podem ter pena de 4 a 10 anos de reclusão, segundo um projeto aprovado pela Comissão de Infraestrutura. O texto já aprovado aprovado pela Câmara, segue para a Comissão de Segurança Pública com parecer favorável de Jaime Bagatoli, do PL de Rondônia.
0: Tem que ter punições mais severas para esses tipos de furto, para esses tipos de roubo, para esse tipo de danos que essas pessoas estão causando, prejuízo econômico e prejuízo ambiental.
8: O projeto prevê que a pena vai ser aumentada em 1/3 se o crime for praticado por 2 ou mais pessoas, por ex-empregado e quando houver destruição de algum obstáculo. E em 2/3 quando o crime causar paralisação das atividades, incêndio, poluição, lesão corporal grave ou morte.
1: E hoje a legislação brasileira limita a 3 anos o tempo de internação de adolescentes em conflito com a lei, mas esse prazo pode aumentar.
2: A Comissão de Segurança Pública aprovou um projeto que prevê até 10 anos de internação para jovens envolvidos em crimes violentos. Os detalhes na reportagem de Bruno Lourenço.
9: O projeto de lei aumenta de 3 para até 5 anos o tempo máximo de internação de adolescentes infratores. Já para as infrações praticadas com violência, grave ameaça ou equiparadas a crime hediondo, o período de restrição de liberdade pode chegar a 10 anos. O texto aproveitou a iniciativa já aprovada no ano passado do senador Fabiano Contarato, do PT do Espírito Santo. Ele espera que, com a pressão do Senado, essas matérias, enfim, sejam votadas na Câmara dos Deputados.
10: Eu não acho razoável você explicar para uma mãe que teve a filha vítima de estupro, para um rapaz de 17 anos, que após estuprar, matou e ocultou o cadáver, ele vai ficar internado até 3 anos. Não quer dizer nem que ele vai pegar 3 anos.
9: A proposta prevê a audiência de custódia no prazo de 24 horas, também altera atenuantes por idade que diminuem o tempo de prescrição da pena e especifica que o adolescente que atingir a maioridade durante o cumprimento de medida socioeducativa deverá ser transferido para unidade específica e separada dos demais adolescentes e distinta de estabelecimentos prisionais destinados a adultos.
1: O senador Humberto Costa, do PT de Pernambuco, defendeu a decisão do Ministério da Saúde de suspender preventivamente a aplicação da vacina contra a dengue produzida pelo Instituto Butantan após o registro de 2 mortes sob investigação. Médico, ele ressaltou que ainda não há evidências de relação entre os casos e o imunizante.
2: Segundo o senador, a suspensão temporária demonstra cautela das autoridades sanitárias e não representa uma condenação da vacina. Humberto Costa destacou que a vacina passou por todas as etapas de testes clínicos, foi aprovada pela Anvisa e já foi aplicada em mais de 500 mil pessoas.
11: Os estudos demonstraram eficácia geral de 65% contra a doença e eficácia superior a 80% contra os casos mais graves. Esses números são extremamente relevantes diante de uma enfermidade que há décadas desafia a saúde pública brasileira.
1: E o plenário do Senado aprovou uma proposta que estabelece medidas para proteger e acolher trabalhadores resgatados de condições análogas à escravidão.
2: O projeto também altera diversas leis para incluir disposições sobre o combate ao trabalho escravo, a priorização de benefícios sociais para as vítimas e a facilitação do acesso à justiça. Repórter Douglas Castilho.
12: Uma das novidades é a preferência da população vitimada para receber o Bolsa Família. Outra inovação é que, para a fiscalização, será possível entrar no domicílio em que ocorre a possível violação sem mandado judicial, necessitando para isso apenas de autorização do empregador ou do empregado residente no local. O relator do projeto, o senador Paulo Paim, do PT do Rio

0: Para isso, apenas de autorização do empregador ou do empregado residente no local. O relator do projeto, o senador Paulo Paim, do PT do Rio Grande do Sul, explicou a iniciativa.
1: Prevê proteção efetiva aos trabalhadores e trabalhadoras domésticos resgatados da condição análoga à de escravo, para garantir, por exemplo, a fiscalização do trabalho e a autuação imediata.
0: O texto ainda prevê a concessão de 6 parcelas do seguro-desemprego à pessoa resgatada e o direito ao abrigamento emergencial, bem como a alteração do Código Penal para incluir pessoas em relação de trabalho doméstico como vítimas de lesão corporal no contexto de violência doméstica. O texto vai à sanção presidencial.
2: Edição de Paula Groba e trabalhos técnicos de João Lira. O Jornal do Senado fica por aqui. Acompanhe agora as notícias da Câmara dos Deputados. Boa noite.
3: Boa noite e até amanhã.
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5: Câmara aprova inserção de doenças crônicas na carteira de identidade.
6: Comissão proíbe a inclusão de ração como supérfluo para fins fiscais.
5: Exigências de infraestrutura para escolas públicas já estão em vigência.
7: Boa noite. Já virou lei a proposta aprovada pela Câmara com exigências de infraestrutura para escolas públicas. Saiba mais na reportagem de José Carlos Oliveira.
8: As comissões da Câmara dos Deputados aprovaram um projeto de lei do Senado com requisitos mínimos obrigatórios para a infraestrutura de escolas da rede pública da educação básica. Entre as exigências estão biblioteca, cozinha, refeitório, banheiro e quadra poliesportiva coberta. As instalações devem ter acessibilidade garantida para pessoas com deficiência. Além disso, as escolas deverão apresentar número adequado de alunos por turma, manejo de resíduos, abastecimento de água tratada e esgotamento sanitário, como destaca a deputada Socorro Neri, do PP do Acre, relatora do texto na Comissão de Educação.
9: Trata de detalhar condições mínimas de infraestrutura para as escolas públicas de educação básica, que deveriam estar universalizadas em todas as unidades escolares, o que, lamentavelmente, ainda não é realidade. De fato, de acordo com o Censo Escolar de 2023, nas escolas municipais de educação infantil, por exemplo, apenas 46,6% contavam com banheiros adequados e 61,7% contavam com recurso de acessibilidade para pessoas com deficiência.
8: Para a deputada, a falta de padrões mínimos é uma realidade inadmissível nas escolas. Socorro Neri citou outros dados do Censo Escolar de 2023, agora relativos à internet e aos laboratórios de ciências.
9: Entre as escolas públicas de ensino fundamental, apenas 69,2% dos estabelecimentos municipais dispunham de internet banda larga. Entre as escolas públicas estaduais de ensino médio, observou-se que nas regiões norte e sul, menos de 80% das unidades escolares contavam com internet banda larga. Entre as escolas públicas estaduais e municipais de ensino fundamental, apenas 10% dispunham de laboratório de ciências. Essa instalação estava disponível apenas em 43,5% das escolas públicas estaduais de ensino médio.
8: O texto inclui as novas exigências de infraestrutura escolar na LDB, a Lei de Diretrizes e Bases da Educação Nacional. A proposta também foi aprovada na Comissão de Constituição e Justiça, onde a deputada Laura Carneiro, do PSD do Rio de Janeiro, ressaltou a busca por um padrão de qualidade na oferta de ensino público no país. Da Rádio Câmara de Brasília, José Carlos Oliveira.
4: Educação.
5: Quando o PT do Rio Grande do Sul destaca o programa Pé de Meia como uma importante política de incentivo à permanência de estudantes de baixa renda no ensino médio. Ele explica que a iniciativa oferece apoio financeiro aos jovens e contribui para reduzir a evasão escolar.
7: Marcon também ressalta as ações do governo federal voltadas ao setor produtivo, como a renegociação de dívidas rurais e a ampliação dos recursos do Plano Safra. Para o deputado, essas medidas fortalecem a atividade agropecuária e estimulam a economia.
5: Paulão, do PT Rede Alagoas celebra o lançamento do programa MEC Idiomas, que oferece gratuitamente cursos de inglês e espanhol por meio de plataforma digital. Segundo o deputado, a medida cria novas oportunidades para estudantes e trabalhadores.
7: Paulão também menciona ações voltadas aos entregadores por aplicativo, como a implantação de pontos de apoio com estrutura básica para descanso. Ele defende ainda o avanço da regulamentação do setor, com análise

0: e de propostas que ampliam os seus direitos.
1: Cultura. Raimundo Santos, do PSD do Pará, celebra o Dia Nacional da Música Gospel. Ele ressalta a presença do gênero em diferentes espaços da sociedade, enfatizando sua relevância cultural e religiosa na transmissão de mensagens de fé, esperança e solidariedade.
2: Eleições.
0: Daiane Bittencourt, do União do Ceará, contesta a decisão do TSE que determinou a recontagem de votos para deputado federal nas eleições de 2022, podendo atingir seu mandato. Ela defende que a punição por suposto uso indevido de recursos eleitorais abranja apenas o candidato acusado.
1: Daiane Bittencourt sustenta que o julgamento teve falhas, como a inexistência de ampla defesa e do contraditório. Ela informa que aguarda a análise de pedido cautelar apresentado por seus advogados, enquanto reafirma a disposição de manter a atuação parlamentar.
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2: Comissões.
0: Comissão aprova projeto que proíbe a inclusão de ração animal como bem supérfluo para a cobrança de ICMS. Vamos ouvir mais informações sobre o tema com Luiz Cláudio Canuto.
4: Projeto aprovado pela Comissão de Meio Ambiente da Câmara dos Deputados proíbe que rações para animais de estimação sejam tratadas como supérfluos, algo que, para fins de incidência do ICMS, pode aumentar a tributação. O ICMS é um imposto estadual. O relator da proposta, deputado Célio Studart, do PSD do Ceará, argumenta que ração para animais de estimação deve ser considerada um item essencial para ter uma tributação mais justa e alinhada com o conceito de bem indispensável.
5: Ração é algo caro, é um item caro e não é supérfluo, é um item vital para a vida de animais, especialmente daqueles que cuidam de 10, 20, 30, 40 animais. Então, o que esse projeto fez é reduzir o ICMS, ou seja, menos imposto, incidindo nessas rações para que possa baratear os custos e a gente tenha aí, obviamente, mais avanços dentro da pauta animal e, obviamente, mais respeito, zelo e menos animais com fome, porque isso pesa caro no bolso daqueles que protegem os animais.
4: O projeto segue agora para análise nas comissões de Finanças e Tributação e de Constituição e Justiça. Para virar lei, precisa ser aprovado pela Câmara e pelo Senado. Da Rádio Câmara de Brasília, Luiz Cláudio Canuto.
2: Meio Ambiente.
1: Delegado Matheus Laiola, do União do Paraná, denuncia representantes políticos de Paranaguá que defenderam as rinhas de galo. O parlamentar lembra que a legislação e a jurisprudência dos tribunais brasileiros já classificam essa prática como crime ambiental.
0: Delegado Matheus Laiola informa que o partido instaurou um processo administrativo para expulsar os responsáveis. Segundo o deputado, a defesa das rinhas é incompatível com os princípios do partido e com a proteção ao bem-estar animal.
2: Agricultura.
1: Zedecker, do PSD, comemora o avanço da proposta que trata da securitização das dívidas dos produtores rurais atingidos por estiagens e enchentes no Rio Grande do Sul. Para ele, a medida garante a recuperação da produção e preserva a atividade econômica no campo.
0: Lucas Redecker também frisa que a matéria foi aprovada pela Câmara há quase um ano e ainda aguarda análise do Senado. Ele acredita que a lentidão do processo legislativo agravou a situação dos produtores, que, segundo ele, seguem com dificuldade para retomar suas atividades.
1: Daniel Altres Esiac, do PSDB, cobra uma solução definitiva para os produtores rurais afetados por eventos climáticos no Rio Grande do Sul e defende a securitização das dívidas do setor. Ele afirma que tudo isso é necessário para que os agricultores continuem produzindo.
0: Daniel Altres Esiac diz que o governo demora a adotar medidas de apoio ao campo, acrescentando que os produtores buscam instrumentos para a recuperação da sua atividade. Ele ressalta ainda a relevância do agronegócio para a geração de emprego, renda e riqueza no estado gaúcho.
1: Sérgio Turra, do PP do Rio Grande do Sul, cobra a aprovação da matéria que trata da securitização das dívidas dos produtores rurais. Na visão do deputado, a medida é essencial para garantir a continuação da atividade agropecuária após sucessivos eventos climáticos.
0: Sérgio Turra também destaca a importância do agronegócio para a economia nacional. O parlamentar afirma que auxiliar os produtores rurais significa preservar empregos, fortalecer a produção de alimentos e estimular o desenvolvimento do país.
2: Economia.
1: Coronel Assis, do PL de Mato Grosso, aponta risco de desequilíbrio nas contas públicas do país. O deputado critica a política econômica do governo federal e atribui o problema ao aumento dos gastos, ao crescimento da dívida pública e à perda de confiança de investidores.
0: Coronel Assis afirma que os juros elevados sufocam a economia, dificultando o crédito para famílias e empresas. Ele alerta que a trajetória das despesas pode levar a um colapso orçamentário a partir de 2027, caso não haja controle fiscal.
1: Luiz Lima, do Novo do Rio de Janeiro, aponta risco de agravamento das contas públicas diante de gastos acima da arrecadação, inflação alta e juros elevados. O parlamentar afirma que a situação compromete a capacidade do governo de controlar a dívida pública.
0: Luiz Lima cita a editorial da mídia que alerta para os perigos do crescimento dos gastos públicos e menciona também levantamento recente sobre medidas que reduzem receitas. Ele assinala que decisões eleitoreiras podem transferir para a população o custo do desequilíbrio orçamentário.
1: Márcio Gerri, do PCdoB do Maranhão, cita pesquisas recentes que indicam o fortalecimento político do governo e o enfraquecimento de parte da oposição. O deputado acredita que esses dados são reflexos da participação de lideranças da direita em denúncias sobre o Banco Master.
0: Benedita da Silva, do PT do Rio de Janeiro, apresentou o projeto que estabelece o PIX como infraestrutura estratégica nacional. A deputada salienta que o sistema de pagamentos instantâneos é uma tecnologia brasileira que ampliou o acesso da população a serviços financeiros.
1: De acordo com Benedita da Silva, a proposta busca garantir a gratuidade do sistema, proteger os dados dos usuários e impedir que o PIX seja utilizado em negociações internacionais. Para ela, cabe ao Congresso proteger políticas públicas que fortaleçam a autonomia econômica do país.
0: Helder Salomão, do PT do Espírito Santo, questiona a atuação de parlamentares que viajaram aos Estados Unidos para tratar de temas ligados à economia brasileira. Ele acredita que a articulação ameaça a soberania nacional por envolver debates sobre o PIX e minerais estratégicos.
1: Helder Salomão exalta o PIX como um patrimônio criado por técnicos do Banco Central com impacto direto no desenvolvimento do país. Ele também associa as novas tarifas dos Estados Unidos contra produtos brasileiros às articulações entre deputados da oposição e autoridades norte-americanas.
2: Turismo.
0: Hildo Rocha, do MDB do Maranhão, celebra o reconhecimento internacional da Praia de Atins, nos Lençóis Maranhenses, eleita a melhor praia do Brasil e a sétima melhor do mundo, no ranking Best Beaches in the World 2025.
1: Na visão de Hildo Rocha, o reconhecimento consolida o potencial turístico do estado, que reúne outras atrações naturais, como o Rio Preguiças e o Delta das Américas. Ele aproveita para convidar a população a visitar o Maranhão durante o período dos festejos juninos.
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2: Saúde.
0: Câmara finaliza a votação de projeto que inclui doenças crônicas na nova carteira de identidade. Vamos saber mais na reportagem de Júlia Lopes.
7: Hipertensão, diabetes, asma e obesidade estão entre as doenças crônicas que mais afetam os brasileiros. Atualmente, 52% da população com 18 anos ou mais já recebeu o diagnóstico de pelo menos uma doença crônica. Diante desse cenário, a Comissão de Constituição e Justiça da Câmara dos Deputados aprovou um projeto de lei que permite incluir, de forma voluntária, informações sobre doenças crônicas na Identificação Civil Nacional, a ICN. A proposta é garantir cuidados especiais no atendimento a essas pessoas. Pelo texto, a inclusão na informação só será feita a pedido do próprio cidadão ou de seu representante legal. Além disso, será necessária a comprovação junto ao órgão estadual competente por meio de um relatório médico com a Classificação Internacional de Doenças, a CID. Para o relator da proposta, deputado Patrus Ananias, do PT de Minas Gerais, o projeto garante que ninguém será obrigado a expor sua condição de saúde, evitando constrangimentos ou qualquer tipo de discriminação. No Brasil e no mundo, as doenças crônicas são consideradas um dos maiores desafios de saúde pública. Elas estão associadas a mortes prematuras, perda de qualidade de vida e também a altos custos para a sociedade e para os sistemas de saúde. Segundo o relator da proposta na Comissão de Saúde, deputado Dr. Francisco, do PT do Piauí, em situações de emergência, a informação sobre uma doença crônica pode fazer toda a diferença no atendimento.
8: Que uma vez identificado no seu documento de identificação civil nacional, possibilita em alguma situação de urgência e emergência, essa pessoa ser percebida a sua situação e isso facilitar os órgãos de saúde, o local onde possa acontecer algum infortúnio e essa pessoa ter as condições de ser acolhida, ser atendida e direcionada para um atendimento mais rápido.
7: Entre 2010 e 2023, o número global de anos de vida saudável perdidos por incapacidade ou morte causada por doenças crônicas não transmissíveis aumentou de 1 bilhão e 450 milhões para 1 bilhão e 800 milhões. As principais responsáveis por esse crescimento foram a cardiopatia isquêmica, o acidente vascular cerebral, o AVC, e o diabetes. Já os transtornos depressivos, de ansiedade e o diabetes apresentaram o crescimento mais acelerado no período. O projeto que permite a inclusão voluntária de doenças crônicas na nova carteira de identidade segue agora para análise no Senado. Da Rádio Câmara de Brasília, Júlia Lopes.
9: Direitos Humanos.
1: Vavá do Avante de Minas Gerais relata a realidade de abandono enfrentada pela comunidade autista em regiões vulneráveis do país. O parlamentar denuncia as barreiras burocráticas impostas pelo INSS, que exige laudos médicos especializados para a concessão do BPC.
0: De acordo com Vavá, a demora nas respostas administrativas gera uma crueldade institucional que sobrecarrega as mães solo. O deputado sugere a criação de centros regionalizados de diagnóstico e tratamento e a implementação de uma política nacional de neurodivergência.
9: Segurança Pública.
1: O Tony de Paula presta homenagem aos policiais militares mortos em confrontos nas comunidades do Rio de Janeiro. Na visão do deputado, as atuais ações de combate ao crime organizado são ineficientes e desgastantes para as forças policiais.
0: O Tony de Paula cobra a formulação de políticas baseadas em inteligência e planejamento estratégico. Ele argumenta que o parlamento e as demais autoridades precisam atuar de forma coordenada para proteger a vida dos agentes que estão na linha de frente do combate ao crime.
1: Delegado Paulo Bilinski, do PL de São Paulo, defende o endurecimento das medidas de combate ao crime organizado. Além disso, o deputado apoia a classificação de facções criminosas brasileiras como organizações terroristas.
0: Delegado Paulo Bilinski pede que a segurança pública seja tratada como prioridade e cobra ações mais efetivas no enfrentamento à criminalidade. Ele afirma que é necessário ampliar os mecanismos de combate às facções para garantir mais proteção ao povo brasileiro.
9: Justiça.
1: Tadeu Venere, do PT do Paraná, critica o contexto em que a proposta de redução da maioridade penal volta à pauta da Comissão de Constituição e Justiça. Para ele, o debate está sendo impulsionado para desviar a atenção de outros temas em evidência no cenário nacional.
0: Tadeu Venere também questiona a condução do debate público sobre o assunto e afirma que a discussão tem sido utilizada com objetivos políticos. Segundo o deputado, é necessário analisar com cautela as motivações que cercam a retomada da discussão dessa pauta.
1: Dandara, do PT de Minas Gerais, repudia a proposta que reduz a maioridade penal no Brasil. A deputada argumenta que o sistema prisional brasileiro possui altos índices de reincidência e funciona como um espaço de fortalecimento de facções criminosas.
0: Para Dandara, o avanço do país depende da ampliação de oportunidades para a juventude e do fortalecimento de legislações protetivas, como a criminalização da misoginia. Ela afirma que o ódio e o preconceito direcionados contra as mulheres são a raiz do feminicídio.
1: Júlio César Ribeiro, do Republicanos do Distrito Federal, defende o equilíbrio nos debates sobre a violência de gênero. O parlamentar reitera seu compromisso com a proteção das mulheres, mas levanta preocupação com a criação de tipos penais de interpretação subjetiva.
0: Júlio César

0: Interpretação subjetiva.
1: Júlio César Ribeiro alerta que conceitos amplos de identidade de gênero trazem insegurança jurídica e colocam em risco garantias constitucionais, como as liberdades de expressão e religiosa. No entendimento dele, divergências filosóficas, biológicas ou religiosas não podem ser criminalizadas.
0: Termina agora o Jornal Câmara dos Deputados, produzido pela Rádio Câmara, com trabalhos técnicos de Everson Urani e apresentação de Márcio Aquilissardi e José Carlos Andrade. Uma ótima noite para você.
1: Boa noite, a Voz do Brasil volta amanhã.

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0: 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O programa que agita suas noites. Com vocês, Silva Gomes, no comando de A Noite é Nossa. Fique ligado e aproveite.
5: Fique ligado e aproveite assim, ó, comigo. Sou Silva Gomes, a noite é toda nossa nesse embalo gostoso, hein? A noite é super gostosa, vamos lá.
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5: Hoje todo mundo canta, né?
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5: horas e 12 minutos, você tá em casa, tá de boa, tá legal aí, né? É no sofá, o pessoal descansando, você nos bares, restaurante, sorveteria, pamonharia, você no trabalho, na chácara, fazenda, no sítio, no campo, que legal, hein? Olha no Instagram aí, a 9FM _ Anápolis, a Kelly tá curtindo lá. É, rapaz, deixa eu mandar um abraço aqui, o Diniz também. Olha o pessoal do Potência Espetinho, né? Rapaz, antes de começar, já tá pedindo um abraço, que ontem de boa noite deixou o Instagram ligado, que legal, né? Que coisa boa. E fala voz do Brasil, rapaz. Ai, ai, ai.
7: 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Faz tempo.
5: Abraço aqui também a Maria Eduarda, na Espanha. Um abraço aí, minha filha. Deus abençoe. Um abraço aí, Urim, também no Supermercado Urim aí. É, o Supermercado Urim. Deixa eu só ouvir aqui se ele atende, viu? Meu querido, vamos ver. Vamos ver se ele atende aqui. 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
5: É só um pouquinho que ele vai falar aqui, viu? 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Hã? Alô, você no telefone. Alô, Urim, tudo bem?
1: E aí, senhor, tudo bom,
5: você? Ô, fala, meu querido, fala só rapidinho aí, tá gravando aqui, eu vou mandar pra você aí no seu WhatsApp, que Deus te abençoe. Desculpa te amolar, é fera, hein? É. Te, manda aí.
1: Vamos acelerar o assunto aí,
5: como é? Ô, meu querido.
1: Tô resumindo aqui o atendimento.
5: Ô, querido, fala um pouquinho aí do endereço certinho, a pessoa comprar aí no Supermercado Urim, aí no Vivian Park. Fala aí, aqui, ó, tá gravando aqui, meu querido, à noite aqui, ó, a noite é nossa, olha a música.
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5: Fala aí, meu querido, o endereço certinho aí.
1: Não sou. 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
5: Quem tá aí com você, manda um abraço pra turma aí, pode ficar à vontade aqui ao vivo, aqui, ó, na 9FM. Hã?
1: Tô devendo um cliente aqui. Ô, senhor, obrigado, viu, meu filho? Deus abençoe você, felicidade aí, viu? Tô resumindo aqui o atendimento aqui, fechando o caixa, estamos aqui à disposição, ok?
5: Abençoe você também, meu querido, Deus te abençoe, eu falei, ele vai atender. Obrigado pelo atendimento aí, viu?
1: Obrigado, Silvio, Deus abençoe, cara, um abraço forte pra você, pro pessoal todo da rádio aí, viu? E o...
5: É gente boa lá, rapaz, ó, obrigado, né? Obrigado, valeu. Você entende...
1: Deus abençoe, obrigadão, viu?
5: Ó, se falar em política, você entende, né?
1: A gente fica observando, né? Na verdade, a gente não tem desporto, não.
5: Manda um abraço pra turma aí nessa.
1: A gente tem uma opinião assim de longe, porque a gente não sabe, assim, o peso da verdade, né? É a mesma coisa você comprar. Você comprar um gado. Um gado bonito, mas você vai pesar o peso do bate.
5: Ei, mas é isso aí, hein, rapaz, que coisa boa, viu? É desse jeito. Ó, bom trabalho pra você, manda um abraço pra essa turma aí. Hoje.
1: O brasileiro é desse jeito, né, senhor? A gente vive de esperança, né?
5: Isso. E hoje você falou uma coisa bonita aí, que eu falando pros ouvintes aqui da 9FM, que é Deus nos comanda aí, o resto é só conversa fiada, né, Urim?
1: É porque, na verdade, senhor, é porque é o seguinte, quando você fala assim, Deus no comando, é complicado, porque a Bíblia diz que o mundo jaz do maligno, a gente sabe que é o maligno que governa. Então, a gente tem que pedir a misericórdia de Deus e o livramento o livramento das piores. Eles pegam nem sabonete, sabe? O negócio é pegar um sabonete na água, você tenta segurar e não segura. Então, na verdade, o povo brasileiro está precisando de livramento, porque, na verdade, o mundo jaz do maligno, né? Então, isso aí é coisa normal da vida.
5: É isso aí.
1: Sim. A única coisa que a gente pode fazer não é entubar nem desse povo, né? E tentar escorregar da melhor maneira possível.
5: Graças a Deus. Eu sei que eu tomei seu tempo aí, mas Deus te abençoe. Fala um pouquinho então, assim, só o endereço aí certinho.
1: Eu agradeço.
5: Eu lembro de você aqui toda noite. Eu não te ligo mais, porque você é um cara inteligente, é um cara que é dominado aí por Deus.
1: Mas você pode me ligar à vontade. Aqui eu tenho tempo aqui, nós conversa, viu?
5: Deus te abençoe. Olha, você conhece o Lúcio lá do posto, né?
1: Sim, você me desculpa o atendimento ruim, porque eu tô fechando o caixa aqui, terminando o atendimento dos clientes, e eu fecho que
5: Você quer mandar um abraço? Manda um abraço.
1: Já passou um pouquinho. Aí
5: ei, manda um abraço, só finalizando aí pro Lúcio, manda um abraço aí pro pessoal do posto presidente, é seu amigo, é Mazinho, todo mundo aí, ó, manda aí, ué.
1: Ah, o Lúcio.
5: Ah.
1: O Lúcio é um cara top demais.

0: Manda um abraço aí pro pessoal do Poço Presidente, é seu amigo, é Mazinho, todo mundo aí, ó, manda aí, ué.
1: Ah, o Lúcio.
0: Ah.
1: O Lúcio é um cara top demais da conta, que o presidente, Vascaria Presidente, é o pessoal.
0: Ó, oh, se você tiver tempo, é só 20 segundos, ó, posso passar aqui? Pode?

0: de um amigo na estrada BR-153, saída para Goiânia.
1: É bom?
2: Hã? Aqui é o povo ali da churrascaria Independência, é um povo que merece consideração e respeito, viu?
1: Eu sei disso aí. Olha, que você Deus. Tá entendendo? Querido, você também, você aí, ó, com a sua amizade aí, com o seu trabalho. Eu falei desde aquele tempo que eu não passava aí, a correria. Passei por uma luta aí na dia, mas você pode atender seus clientes com carinho, que Deus te abençoe. Sempre que precisar de mim, qualquer rádio que eu tiver, eu vou falar sempre o seu nome, viu?
2: Obrigado, Silvio, você é um cara top pra caramba, um bom amigo, um bom amigo. Tá sempre com a gente aqui, tá sempre dando apoio e sempre falando coisa boa da gente. Eu agradeço demais da conta, viu? Só Deus pra te retribuir essa gratidão que você tem pela gente aqui, tá?
1: Obrigado. E que Deus te abençoe, o supermercadurinha aí no Vivian Park, abaixo aí do Em Casa. É na Avenida X, é na Avenida X1, manda um abraço pro Marcinho, cortador de cabelo aí, né?
2: É, isso, na Avenida X1, com os outros, demais, cabeleireiro e a mecânica do Zé, avisa cá.
1: Aí, rapaz, a mecânica do Zé. Depois eu vou mandar a gravação e você manda pra turma aí, que Deus te abençoe. Olha a hora certinha, 20h22. Sucesso pra você aí.
2: Isso.
1: E bom descanso, meu querido.
2: Um abraço, fica com Deus.
1: Valeu. É isso aí, ó. 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É, fica na rua ali, né? Onde eu moro, eu sempre tô comprando dele, que ele merece todo o respeito, toda a confiança. Um mega empresário na cidade de Anápolis, viu? Apesar que o pessoal não cuida aí, né? Os governantes não cuidam dos empresários, né, gente? Tem que cuidar mais e mais, tem que abaixar os impostos, tem que cuidar, tem que tratar com carinho. Não é isso, meu querido? Ei, ele gosta lá do Chico Rei, Paraná, né, Unim? Quando ele vai descansar, né, meu filho? Tem muito tempo que ele descansa, né? Ali é só trabalho. Valeu, gente!

Esse é meu querido Ayurin, rapaz, no Vivian Park lá, participou ao vivo aqui, obrigado, viu? Que Deus te abençoe. Aí, ó, sucesso mais e mais. Olha aqui, deixa eu mandar um abraço aqui pro Cláudio, o Cláudio. Manda um abraço aqui pro pessoal do Coco Bambu também aí, do restaurante, que tem dois convites pra sexta-feira, viu? Obrigado, gente. É, estou na escuta aqui, a Rosilene também, o Cláudio. Eu sei disso, Cláudio. Olha, só é ocupado aqui o telefone, viu? Pessoal, o Paulo da Reiscar mandou mensagem, o Diniz também do bar. Um abraço aqui, o pessoal do Potência Espetinho lá no Vivian. Esse aqui é lá no, já é no Daia, né? Espera aí só um pouquinho, deixa eu ler aqui direitinho. Meu querido Daniel lá de Petrolina de Goiás. Daniel, ouvinte nato aqui. Ô, Aurinho, obrigado você aí, querido. Você é gente boa, viu, rapaz? Atende os clientes com muito carinho. Ô, Cláudio, você conhece o Urim, né? Lá no Vivian Park, você me deu uma taca na sinuca lá, né? Ei, rapaz, ganhou de mim, hein? Lá na sinuca, moço. Onde eu já joguei sinuca, meu Deus. Você tá lembrado, Cláudio? Antes de ir lá pro campo do Corinthians, né? Um abraço que o Divino. Eu não fico raçando muito o política aqui não, tem que tratar a gente com carinho. É o Alder também aqui também, está na sintonia, né? É, vamos lá, vamos abraçar com carinho aqui. Meu amigo Wilson. O Wilson está em Petrolina também, né? Ah, o Cláudio ganhou de mim aquele dia lá na sinuca, né, Cláudio? Lá no Vivian Park, rapaz. Depois você grava um áudio falando do Urim lá do supermercado e tem três cervejas paga pra você lá, viu? E um vidro de vinho, né? Não sei qual que você gosta lá. Gosta de vinho? Não, né? Abraço aqui o André. É, o Igor, o Paulo, pessoal lá da Clique Internet, meu querido amigo Wesley, parabéns, um trabalho brilhante, tem que mandar os trabalhos aqui, viu, pra gente divulgar aqui, um abraço pessoal despachante, o Diego, o Ailton também está curtindo, é muita gente aqui, hein? Oh, que coisa boa, bom demais, né? Ô Cláudio, o que que você achou do Belo mais alto, o senhor cantando lá o hino nacional, hein? Rapaz, o pessoal tá desafiando o homem lá dos Estados Unidos. Misericórdia, hein? Ou nós vamos parar, Jesus? Oh! Eu ia falar o presidente aqui, o federal vai parar na cama fria lá, viu? Ó, o Maduro tá te esperando lá, viu?

0: É engraçado, né? O pessoal da esquerda gasta dinheiro com parada, não sei o que, não tem nada contra, viu? A saúde, a educação, vamos falar em tudo aí, né? Pessoal gastando dinheiro com parada, né? Ainda com gozação aí com todo mundo, né? Vocês têm que parar com essa palhaçada aí, ó.
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0: Essa seleção brasileira aí também, não sei não, viu, gente? Não pinta a casa de vocês, não. Eu vou falar por mim, viu? Orgulho morar no Brasil com a crise dessa. Será que os três primeiros jogos... Ô, Cláudio, você que entende futebol aí, você gosta do Flamengo, né? Já vou fazer uma pergunta pra você séria aqui, ó. O Brasil vai? Hã?
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0: O Cláudio entende, você tava com o Gilmar hoje, né? Um homem especialista aí no futebol, né? Eu acho que é só mídia, sei lá.

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1: Um abraço, Luz. Um abraço, Vilmar, do Leblon também, atacadista. Legal, hein?
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1: Lá do Pérola, também está lá o Wagner. Hoje aí, ó, é gente boa, hein? Tá tomando uma hoje, Cláudio? Vou mandar pra vocês, hein, Lu!

0: rapaz, o homem tá confiante, hein?
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0: Você bem sabe. Eu sei que você gosta muito de jogo, viu, Cláudio? De futebol. Você entende bem, né?

Se passasse a metade do salário desses jogadores aí, né, rapaz, de futebol, né? Pessoal com mais de 50 mil seguidores aí também, olha que coisa boa, né? A Deolane lá, né? A Virgínia, rapaz, o pessoal tá aí seguindo, né? Ô, gente, eu não sei, né? Pelo amor de Deus, eu não tenho nada contra, viu? Mas um dinheiro lícito, um dinheiro limpo, é bacana, né? Olha o tanto de gente aí, rapaz. Só da polícia parar na sua porta, misericórdia. Eu tô fora disso aí, ó. Ó o futebol aí também, não sei não, viu, gente? Depois que surgiu essas bets aí do futebol. Ó, o PH tá aí, viu, Claudão? Um conselho pra ele aqui, ó.

0: vou fazer uma boa pra você, viu, Cláudio? Vou te dar um valor de R$100 pra você ir no sabadão agora lá no Coco Bambu, mas a sua esposa aí, a Rosilene. Tá bom, Cláudio? Gostou? Tá legal aí? Pode ser? Só R$100 aí? Você passar dos R$100 lá, você paga. Não tem nada não, viu? Dá uma jantinha legal lá, você quer? Já, você é um ouvinte aí que merece. Ganhei 5 vouchers lá de R$100, deu R$500. Bom demais, hein? Rapaz, o homem sumiu do mapa aqui, ó. Depois eu falo aqui, meu Deus, onde foi parar? É porque dia dos namorados a agenda é cheia lá, né? 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
0: Tá bom aí, Cláudio?

0: O Paulo, rapaz, acordou. Boa noite, Paulo, tudo bem?
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0: É cheio de mensagem aqui, graças a Deus, ó. Tá digitando aqui.

Rapaz, hoje eu tava de boa lá, o Claudão, a gente boa lá, colocou a foto. Você colocou o vídeo lá do Gilmar, né, o Cláudio? Deixa eu só mandar uma música boa pra vocês aí, ó. É a Nova FM, a Ângela, tá curtindo aí. Ô, Ângela, um abraço, viu, em Campo Limpo de Goiás. Um abraço aqui a Raquel, lá em Ouro Verde. Que dia que você vai pescar, minha filha? O pessoal vai pescar em julho, né? O pessoal tá descendo lá pro Araguai. Ô, Cláudio, tem um áudio que você mandou lá do Araguaia, né, rapaz? Você já foi lá, já conheceu lá? Já conheceu o Araguaia lá? É bom? É legal? Rapaz, eu nunca fui, mas eu tenho vontade de ir lá, viu? Conhecer lá, né? O pessoal lá é bom demais. Ei, fio de cabelo aí, ó. Sonzinho seu tá naquela caixa no 12 aí, Cláudio?

0: A Estação das Carnes, o Daniel tá sorteando duas cestas. Legal, hein?
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0: Que coisa boa, hein?
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0: Dá um kit churrasco também, meu filho. Ó, o pessoal da Clique Internet. Alô, Wesley.

Rapaz, eu acho que tem muitos locutores que entendem domínio de microfone, viu? Acho que o pessoal acha que o microfone é brincadeira, né? Aí tem cantor ruim, misericórdia, viu?

0: tem cantor ruim, misericórdia, viu?
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0: Você concorda, né, Cláudio? Se eu fosse um júri aí, ó. Ó, o Cláudio é nota 1000 aí, sabe tudo, ó.

Boa noite, Rosilene. Tudo bem? Deus te abençoe, viu? Obrigado pelo carinho. Eu demoro responder aqui porque cai no computador aqui, viu? Mas pode ficar à vontade. Se você quiser digitar e pedir a música, fica à vontade. Vocês que mandam aqui na programação, ó.

horas mandando áudio aqui, meu Deus. Tem que ouvir. Whindersson, também tá gostando aí. Um abraço. Ótima noite pra vocês aí, ó. Wesley. Alô, DJ Marcão. Aí tem festa pra valer, Marcão.

uma atrás da outra, é assim, ó. Eita! Obrigado, Rosilene, que Deus te abençoe aí, viu? Tá chegando o dia dos namorados, renova aí, né? O namoro a cada dia mais. Obrigado, viu? De coração. Que Deus abençoe aí você, sua esposa aí. Alô, Cláudio. Pessoal no Parque das Nações aí, o pessoal no Paraíso, no Bar do Baiano. Estão querendo curtir. Eita. Ó, o José curtindo lá em Niquelândia. Arrasta pé aí, em breve estamos por aí, viu? My love you. Aí, pessoal tá aí, ó. Thank you. Ó, o Cláudio falou que eu no inglês eu tô ruim. Tem que voltar pra lá, viu, Cláudio? Lá na Irlanda de novo, ver se aprende mais, viu?

manda a foto aí da... Ô, Cláudio, gosta daquela moelinha pra tirar o gosto? Aí, ó. Tô mandando mensagem aqui, né? O Cláudio gosta, né? Ó, meu amigo aqui, o Edgar também, rapaz, tá lá, ó. Ô, Pablo! Ah, que a moela só o molho, hein?

Se tem uma profissão que eu não gosto é caminhoneiro, né? Assim, pra mim. E também advogado, meu Deus. A Deolane fala que gosta de advogar pra bandido, hein? Olha que coisa bonita, né? Cuidado, viu, Virginia? Tá na lista aí também, viu? Os jogos das Bet aí, ó, levando a desgraça do povo brasileiro aí, ó. Vai pra igreja, gente. Vai rezar, vai orar. Se o tempo pudesse parar, era só... Aí o governo apoia esse tipo de gente. Por que que o governo acaba com isso?

0: Aí você curtiu Zezé de Camargo e Luciano. Eu sou Silva Gomes, por aqui é Cama de Capim, rapaz. Você já dormiu na cama de capim? Já? Já? Ó. Ó, o Teodoro e Sampaio chegando por aqui. E depois, daqui a pouquinho, né? Aí agora tem Rio Negro e Solimões. O Teodoro vai cantar daqui a pouco, viu, Urim? Ele tá ouvindo lá, rapaz. O Teodoro e Sampaio daqui a pouco canta, viu? Deixa eles cantar aqui, ó. Tô por aí. É o Rio Negro.
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0: Quando eu cantava assim, as mulheres apaixonavam, né? Aí, ó. Chora não, bebê.
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0: Aqui é mais músicas e menos comerciais, hein? Se tem uma rádio pra acompanhar aqui, ó, pode falar aí pra mim que eu vou ouvir, ó. Olha o Zezinho lá em Vianópolis. Alô, Zezinho. É o Zezinho das Verduras também, curtindo. Alô, Paulo. Alô, Alexandre, curtindo aí, ó.

0: A noite é toda nossa.
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0: Alô, Paulo da Reiscar, também curtindo aí, ó.
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0: Ah, é bom demais assim, ó. 20:50.
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0: É o Laço Aberto aí com a Thaíde e Alexandra aqui na Nova FM. Simbora!
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Obrigado pelo carinho da audiência aí. Ah, essa aqui é a Thaíde Alexandre aí pra você, ó. Laço aberto. Ótima noite pra vocês, tudo de bom. E vamos juntos por aqui. Nunca mais. Opa, é bom demais, assim, o pessoal da Clique Internet, também lá no Filóstro. Alô, Wesley. Alô, turma boa, é o pessoal aí também, o Diego. Ei, gente. Não vá.

0: Ô Cláudio, deixa eu mostrar aqui, ó. Vou desligar aqui um pouquinho. Ô Cláudio, deixa eu colocar meu querido aqui, não sei se ele vai participar ao vivo aqui um pouquinho. Vai falar um pouquinho aqui do amor, né? Vai falar do amor dele aqui. Só se ele quiser, viu? Se não quiser, não tem problema, viu, Cláudio? Só um minutinho aí que... Ah. Rapaz, que coisa boa, hein? O Cláudio é gente boa, rapaz. Então, ele tem que participar ao vivo aqui comigo, aqui, ó. Ah. Vamos ver se ele vai. Vamos ver se ele vai participar ao vivo aqui, né, Cláudio? Hã? Hã? Pode falar, só. Aí, ó, rapaz, atrapalhando ele ouvir a música lá, hein? Eita. Gente boa não quer participar hoje, não, né? Você vê o que que aconteceu aqui, Cláudio? Ah. É, ele não quer participar ao vivo, mas vou mostrar pra você, viu, Cláudio?
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0: Vou mostrar pra você aqui, ó.
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0: ó,
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0: ó,
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0: Não vá. Você viu a foto aí, ó? Você viu a foto aí? O PH trouxe aí, ó.
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0: Boa noite pra vocês, hein? São 20:56. Um abraço aos nossos queridos e patrocinadores aqui da Nova FM. Que legal, né? É só gente boa, é gente nossa. Trouxe o caldo. Olha, tem alguém no seu lugar, viu? Ó. Oh.

21h, aqui na cidade de Anápolis. Ótima noite pra vocês, olha.